0: A expectativa é que essa subvenção reduza em até 62 centavos o preço do litro da gasolina ao consumidor após a mistura obrigatória de etanol. De acordo com Alexandre Silveira, ministro de Minas e Energia, o objetivo é tentar uma ação imediata sobre os preços dos combustíveis com resultados efetivos.
1: Nenhum outro país do mundo teve menor impacto do que o Brasil, exatamente porque nós fomos rápidos, proativos.
0: A nova subvenção começa pela gasolina, mas poderá ser estendida ao óleo diesel a partir de junho. Segundo o ministro do Planejamento, Bruno Moretti, a subvenção funcionará como um cashback do tributo fiscal. Isso significa que quando o importador ou produtor pagar o imposto, o valor será devolvido em forma de subvenção.
2: O que nós estamos colocando é que a gente devolve esse tributo como uma subvenção, e essa devolução é uma espécie de cashback desse tributo, capaz de amortecer eventuais choques de preço, eventuais aumentos de preço de combustível.
0: Segundo o governo, a medida atenta uma sinergia entre o setor público e o setor privado. Apesar do impacto da guerra no aumento do preço do petróleo, o Brasil ocupa a posição favorável em comparação com outros países. De acordo com o ministro do Planejamento, Bruno Moretti, a estratégia de mitigação reflete a preocupação do governo do Brasil com a situação financeira das famílias.
2: O que a gente pretende aqui fazer é converter parcela dessa arrecadação adicional em medidas de mitigação dos impactos de preço, sempre resguardada a premissa da neutralidade fiscal.
0: As medidas utilizarão recursos do Orçamento Geral da União. A despesa mensal estimada é de R$ 272 milhões de reais para cada 10 centavos de subvenção no litro de gasolina e de R$ 492 milhões para cada 10 centavos de subvenção no litro do diesel. O secretário executivo do Ministério da Fazenda, Rogério Seron, explica que a medida será neutra do ponto de vista fiscal, porque a arrecadação com a receita do petróleo subiu.
3: É impossível neutralizar 100%, mas é possível sim atuar de forma rápida, eficiente, com inteligência e ter um bom desempenho, reduzir o impacto para a população.
0: A nova subvenção faz parte de uma série de medidas que o governo do Brasil tem adotado para conter a alta dos combustíveis provocada pela guerra no Oriente Médio. Em março, o governo zerou a tributação de PIS e COFINS sobre óleo diesel, além de aumentar a tributação sobre as exportações do combustível. Reportagem Gabriela Noronha.
4: Brasil contra o crime organizado. Um dos objetivos do plano anunciado pelo governo federal é fechar as fontes de financiamento das organizações criminosas no país.
5: Ele também quer impedir que os presídios brasileiros continuem servindo como centros de comando e recrutamento para facções criminosas.
4: Em entrevista ao programa Bom Dia Ministro, transmitido pela empresa Brasil de Comunicação, o ministro da Justiça e Segurança Pública, Wellington Lima, afirmou que a ideia é atuar contra o planejamento das organizações criminosas.
6: Nós vamos tirar da cadeia esta característica de escritório do crime. Realmente instituir padrões de excelência, como acontece no sistema prisional federal. E esse padrão de excelência envolve treinamento do pessoal, equipamento de raio-x, drones, equipamentos tecnológicos que aumentarão o padrão de segurança.
5: O programa tem foco ainda no combate ao tráfico de armas e ampliação das taxas de esclarecimento de homicídios.
4: A estratégia prevê investimentos que ultrapassam os 11 bilhões de reais.
5: Pois é, mas antes mesmo do lançamento do plano, o Brasil registrou o menor número de homicídios da década no primeiro trimestre, com uma redução de 25% frente a 2022.
4: Os latrocínios também caíram 48% e os roubos de veículos 42,3% nos primeiros três meses de 2026.
5: Hoje a gente conversa com o secretário nacional de Segurança Pública, Chico Lucas, para saber mais sobre os dados de segurança e o que foi feito pelo governo para alcançar esses resultados. Boa noite, secretário.
7: Boa noite, Mariana. Boa noite, Nazi. Boa noite a todos os ouvintes do Brasil.
5: Secretário, vamos começar então falando sobre os dados de homicídios. Eles caíram 25% e essa queda ocorreu em todo o país ou ela foi concentrada mais em algumas regiões do que outras?
7: Todas as regiões apresentaram queda no número de homicídios, principalmente os estados do Nordeste, em razão também de números anteriores, nos períodos anteriores de avaliação, mais altos. Então a gente tem essa redução, fruto muito de uma política em que há um maior cumprimento dos mandados de prisão, maior investimento por parte do governo federal E, na nossa visão, uma das principais políticas, que é a restrição ao uso de armas. Quanto menos armas em circulação, há uma causalidade óbvia entre armas em circulação e homicídios. Principalmente esses homicídios de proximidade, onde você está num contexto de uma disputa ou de uma briga. Então, esse tipo de crime, ele é muito decorrente da facilidade das pessoas em ter acesso a armas. Então, todas essas combinações com outros fatores, como o próprio envelhecimento da população, tem feito com que os índices estejam reduzindo, e nós apresentamos nesse primeiro trimestre o menor número da série histórica da última década. Então é um importante índice que reforça o papel de articulação do governo federal, mas também da atuação das forças de segurança estaduais.
8: Secretário, como a gente disse no começo, outros crimes como latrocínio e roubos de veículos também tiveram redução acentuada, né? A que se deve a essas reduções?
7: Olha, são vários fatores. O fenômeno da segurança pública, ele é multidimensional. Então, além do trabalho das polícias, que têm sido cada vez mais atuantes, por exemplo, com o uso de ferramentas como o vídeo monitoramento, onde você tem a tecnologia do OCR, da leitura de placas, que fiscalizam cada vez mais em tempo real os veículos que são roubados. O compartilhamento de informações e de dados, que tem sido a tônica, inclusive, é essa a nossa intenção com a PEC da Segurança Pública, fazer com que essa integração seja efetiva. Você tem o maior investimento por parte do governo federal com o Fundo Nacional de Segurança Pública. Isso tem combinado, trazido esses números. Então, menos ocorrências de roubo e furto de veículos, de celulares, em alguns estados, como a gente vinha falando aqui, sobre as políticas de recuperação de celular, somados têm diminuído o latrocínio. E também outros aspectos são negativos que a gente também tem que colocar, que é a mudança do perfil do criminoso. Tem muito criminoso migrando para o mundo digital. Então, tudo isso combinado faz com que menos crimes sejam cometidos no ambiente real, né? Fora do mundo das redes sociais e da internet.
5: E a gente teve também um aumento do cumprimento dos mandados de prisão, apreensão de armas e de munições. Como que a integração maior das polícias, o senhor até já mencionou isso agora na sua última resposta, essa integração das polícias federais com as polícias estaduais, isso ajudou a melhorar esses índices?
7: Olha, esse é um dos fatores que são diretamente afetados pela integração dos dados que nós implementamos no Ministério da Justiça e Segurança Pública e nas gestões anteriores, porque nós temos um Banco Nacional de Mandados de Prisão, que são os mandados conferidos pela Justiça e que ficam num banco. Muitas vezes os foragidos, eles fogem dos estados da federação e cada estado cuida do seu banco. O que é que o Ministério da Justiça fez? Ele cruzou esses dados com vários bancos de endereços para atualizar a localização dos foragidos. Fizemos isso tanto no Centro Integrado Mulher Segura, para cumprir os mandados de prisão no mês de março, e a gente vai fazer isso continuamente, das pessoas que cometeram crimes contra a vida das mulheres, como também nos crimes violentos. Esse aumento do cumprimento de mandados de prisão, combinado também com a RENARME, que é a Rede de Enfrentamento ao Tráfico de Armas, fez com que essas duas coisas, que é o cumprimento de mandado de prisão e a apreensão de armas, aumentasse. Ora, menos armas em circulação, menos pessoas violentas que cometeram crimes anteriores foragidas, fazem com que o número de crimes violentos, no caso os homicídios, tenham diminuído. Então, essa integração é fundamental para a gente chegar nesses bons números.
8: Secretário, o senhor citou que esses dados aí refletem o fortalecimento das forças de segurança com investimentos em equipamentos e inteligência. São um eixo que o governo também aposta no novo programa Brasil contra o Crime Organizado, que foi lançado ontem. O senhor pode falar mais para a gente sobre como será esse trabalho a partir de agora?
7: O Brasil contra o Crime Organizado é a executoriedade da lei antifacção, a lei que foi aprovada, encaminhada pelo presidente Lula, e que traz um tipo penal, que é o domínio social estruturado feito por organizações criminosas ultraviolentas. A gente vai combater essas organizações. Primeiro, pela asfixia financeira. Elas querem dinheiro. O dinheiro é o objetivo e é o fundamento de tudo. Nós vamos asfixiá-las, evitar o fluxo de armas, combatendo o tráfico de armas, elucidar os homicídios e, principalmente, estabelecer um padrão de segurança máxima nos presídios estaduais. Isso tudo para que a gente possa devolver os territórios às populações que são seus verdadeiros donos.
5: A ideia é cercar essas organizações por todos os lados, né?
7: O objetivo é esse, com uma cooperação interfederativa entre estados, União, com recursos provenientes do orçamento e, principalmente, com integração. Nós temos várias instituições funcionando, mas nós precisamos agora trabalhar em conjunto para atacar esse crime organizado.
8: Bom, nós conversamos com o Chico Lucas, secretário nacional de Segurança Pública. Secretário, muito obrigado pela presença aqui na Voz do Brasil.
7: Eu que agradeço o espaço.
5: O estoque de empregos formais no Brasil chegou a quase 60 milhões.
8: É o que mostrou a RAIS, a Relação Anual de Informações Sociais, divulgada hoje.
5: O resultado foi positivo em todos os grupos econômicos e em todos os estados do país, além do Distrito Federal.
9: O número de empregos formais no país alcançou 59.970.000 vínculos em 2025, um crescimento de 5% em relação ao ano anterior. É o que mostra os dados da RAIS, Relação Anual de Informações Sociais, divulgada nesta quarta-feira pelo Ministério do Trabalho e Emprego. O setor privado segue como principal empregador, mas o setor público teve um crescimento mais intenso no período da pesquisa. Para o concursado Patrick Acker, foi a segurança de um salário fixo, os benefícios e a estabilidade que o fizeram optar pela carreira pública.
10: Ter a segurança de um plano de saúde, ter a segurança de uma previdência privada, um vale-refeição, um salário fixo ali todo mês. Isso é um benefício que eu acho que, assim, não tem preço, né?
9: Todos os grupos de atividades econômicas apresentaram variação positiva no ano passado. O destaque foi o setor de serviços, que cresceu 7,2%, seguido pelos setores do comércio, indústria, construção civil e agropecuária. Seu Damião Epaminondas de Souza é amador de ferragem de uma obra de Brasília. Com carteira assinada há mais de 17 anos, o operário sabe bem dos benefícios da conquista.
11: Em 2022, eu sofri um acidente. E nesse acidente, eu fiz valer o apoio do INSS, né, ter tido o apoio da empresa. É um benefício, assim, incomparável, inenarrável a questão da gente ter um CLT.
9: O número de estabelecimentos com empregados também cresceu, passando de 4 milhões e 700 mil para 4 milhões e 800 mil, com variação de 2,1%. A RAIS consolida de forma automática as informações do E-Social, enviadas por empregadores. Por meio desse sistema, o processo tornou-se mais rápido, seguro e preciso, avalia o analista de recursos humanos, Alan Rogério de Souza.
12: A mesma informação que eu passei para o Ministério do Trabalho, eu passei para a Caixa, eu passei para todos os órgãos, o INSS, todo mundo está sabendo dessa informação. Então é muito mais rápida, muito menos burocrática para a gente acaba diminuindo muito nossos problemas.
9: Nos últimos três anos, foram mais de 7 milhões e 800 mil novos vínculos registrados. O resultado confirma a continuidade da expansão do emprego formal no país, afirmou o ministro do Trabalho e Emprego, Luiz Marinho.
13: O país ele continua num processo de crescimento consistente, de forma sustentável, gerando emprego de qualidade. Nós estamos num momento de menor taxa de desemprego da nossa história, um momento muito bom, apesar dos juros altos, né?
9: Do ponto de vista regional, Norte e Nordeste apresentaram o maior crescimento no ano passado, com alta de 10%, o dobro da média nacional. Entre as unidades da Federação, todas apresentaram variação absoluta positiva no estoque de vínculos formais. Reportagem Pablo Mundim.
5: E a redução da jornada de trabalho está sendo implantada para os servidores terceirizados do governo federal.
8: A medida deve alcançar 40 mil trabalhadores que passam a cumprir 40 horas semanais.
5: A ação vai de encontro à proposta, vai ao encontro da proposta do governo de pôr fim à escala 6x1, ou seja, 6 dias de trabalho e 1 de descanso.
14: No Serviço Federal de Processamento de Dados, SERPRO, a rotina dos trabalhadores terceirizados está passando por mudanças. O órgão aprovou a redução gradual da jornada de trabalho de 44 horas para 40 horas semanais, sem mudança no salário. Cecília Beatriz trabalha como recepcionista no SERPRO e também está no quinto semestre da Faculdade de Enfermagem. Para ela, o tempo extra vai melhorar a qualidade de vida.
15: Eu saí daqui e vou para a faculdade. Né? Se eu sair daqui e vou para a faculdade, eu chego em casa tarde, acordo cedo para vir para o SERPRO. Para mim é mais questão de descanso, eu tenho uma hora mais para estudar, eu tenho uma hora mais para descansar.
14: A superintendente de logística do SERPRO, Elaine Dalcol, defende que a mudança é benéfica e não afeta a produtividade.
16: A produtividade ela não se mede pela quantidade de horas. mas pela qualidade do trabalho, porque reduz a sobrecarga e eleva o engajamento.
14: Entre as medidas adotadas pelo governo federal para os terceirizados da administração pública estão a redução da jornada de trabalho de 44 horas para 40 horas semanais, sem prejuízo de salário. Mais de 40 mil terceirizados serão beneficiados. As ações fazem parte de um conjunto de medidas tomadas pelo governo do

0: projeto de lei que propõe o fim da escala 6x1. O texto foi enviado com pedido de urgência constitucional e está sendo analisado na Câmara dos Deputados. O projeto propõe a redução da jornada para 40 horas semanais e a garantia de 2 dias de descanso remunerado por semana, sem redução de salário. Reportagem, Márcia Fernandes.
1: A venda no comércio está aumentando.
2: Uma pesquisa divulgada hoje pelo IBGE mostra que a venda no varejo cresceu 4% em março, quando comparado ao mesmo mês do ano passado.
1: E essa expansão tem sido contínua nos últimos 6 meses.
3: Ano de Copa do Mundo e muita gente quer garantir a melhor imagem para assistir aos jogos. O Luiz Salles, de São Luís, no Maranhão, comprou uma televisão novinha e maior.
4: Acredito que tenha sido uma boa compra, porque quanto maior a tela para ver o jogo e numa resolução de alta definição, tem uma sensação diferente.
3: E foi justamente a compra de novos televisores e celulares uma das responsáveis pelo aumento do volume de vendas do comércio varejista no mês de março. Quando comparado a fevereiro, o índice cresceu 0,5%. Esses aparelhos fazem parte do grupo de equipamentos e material para escritório, informática e comunicação, que teve um aumento na venda de 5,7% em relação ao mês anterior. Os dados da pesquisa mensal de comércio foram divulgados nesta quarta-feira pelo IBGE. De acordo com o gerente do estudo, Cristiano Santos, a valorização do real frente ao dólar foi um dos motivos de o setor atingir essa taxa.
5: Essa atividade de equipamentos para escritório, informática e comunicação oferta e vende produtos que são, da maioria, importados. Essa atividade, então, ela tem ali um componente com relação a custos muito ligado à variação do dólar.
3: O crescimento das vendas no varejo atinge o nível mais alto da série histórica pelo terceiro mês seguido. Além dos equipamentos e material para escritório, contribuíram para o aumento das vendas no mês de março os combustíveis e lubrificantes, artigos de uso pessoal e doméstico, livros, jornais, revistas e papelaria. Reportagem Raquel Mariano.
2: Menos impostos para quem faz compras online em sites internacionais.
1: O governo do Brasil zerou a chamada taxa das blusinhas em itens de menos de 50 dólares vendidos online.
2: A expectativa é beneficiar principalmente as famílias de menor renda.
6: As compras online em sites internacionais fazem parte do dia a dia da estudante universitária Lívia Barros, de Brasília, e vão além das chamadas blusinhas.
7: Calça, quadro, colcha de cama, até acessórios para pets, para gato, para cachorro.
6: Na hora de colocar as compras no carrinho virtual, era só alegria. Mas quando o valor final aparecia na tela, os impostos estavam pesando no bolso.
7: Eu ficava, tipo, muito cabisbaixa de comprar por conta da taxa, que os impostos eram terríveis.
6: Para quem faz compras online, como a Lívia, veio em boa hora o anúncio de que os impostos federais que incidiam sobre os produtos internacionais estão zerados. A iniciativa do governo do Brasil vale para itens abaixo de 50 dólares, ou seja, pouco menos de 250 reais. A medida provisória, que zera a chamada taxa das blusinhas, assinada pelo presidente Luiz Inácio Lula da Silva, vai beneficiar o segmento mais pobre da população, como explicou o ministro do Planejamento e Orçamento, Bruno Moretti.
8: São produtos de consumo popular. Os números mostram que a maior parte das compras é de pequeno valor. Então, é retirar impostos federais do consumo popular, do consumo das pessoas mais pobres, melhorando o perfil da nossa tributação.
6: O imposto federal cobrado sobre essas compras era de 20% do valor do produto e agora não será mais aplicado. Mas continua incidindo o ICMS, imposto estadual cuja alíquota varia entre os estados. A economia vai chegar de imediato ao bolso do consumidor. Um exemplo, um item que custa o equivalente a R$ 100 subiria para R$ 120 com o imposto federal. No caso de um estado com ICMS de 17%, esse preço final passaria para cerca de R$ 140. O economista Ademir Marchetti explica como fica o preço nessa situação com as novas regras.
9: Com a isenção do imposto federal, agora ficou somente o ICMS, o mesmo

0: com R$ 100, vai pagar um imposto de 17%, mais R$ 17. Um preço final, então, sai por R$ 117. A economia é de R$ 23 numa compra de 100, ou seja, redução bastante significativa para o consumidor final. Então, justamente, né, as famílias que têm uma renda menor que vão acabar se beneficiando mais.
1: Segundo o governo federal, o fim da taxa das blusinhas foi possível devido ao combate efetivo ao contrabando e à regularização do setor desde 2024. Reportagem Graziela Mendonça.
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3: Fique agora com o Minuto do TCU e em seguida as notícias do Poder Judiciário e do Congresso Nacional. Boa noite.
2: Boa noite para você e até amanhã.
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6: Você vai ouvir agora notícias do Poder Judiciário.
7: Presidente do STF defende diálogo entre cortes constitucionais na abertura da 16ª Conferência Ibero-Americana.
8: Operação Faroeste. STJ recebe nova denúncia contra magistradas baianas.
7: Justiça do Trabalho levará serviços jurídicos gratuitos ao arquipélago do Marajó, no Pará.
8: Boa noite, eu sou Marcela Luiza.
7: E eu sou Walter Lima.
8: Começou hoje no Supremo Tribunal Federal a 16ª edição da Conferência Ibero-Americana de Justiça Constitucional.
7: Pela primeira vez, o Brasil sedia o evento, que reúne cortes de diversos países para debater o futuro do direito e da democracia. Judite Aragão.
9: Na abertura, o discurso do presidente do Supremo Tribunal Federal e do Conselho Nacional de Justiça, ministro Edson Fachin, foi um alerta sobre a defesa da independência judicial como pilar da cidadania.
10: Eleições continuam ocorrendo, parlamentos permanecem abertos, tribunais seguem decidindo até o dia em que tudo isso deixe de acontecer. E mesmo antes desse dia, a democracia já terá sido esvaziada de toda a sua substância constitucional. Nosso papel como jurisdição constitucional, quero crer, é precisamente identificar essa trajetória antes que ela se torne irreversível e valendo-nos dos mecanismos de proteção que as próprias constituições nos outorgam, defender o Estado de Direito e defender a ordem democrática.
9: O evento vai até amanhã e pode ser acompanhado pelo YouTube do STF.
8: STJ recebe nova denúncia contra 4 pessoas no âmbito da Operação Faroeste.
7: A operação investiga possível venda de decisões judiciais em esquema de grilagem e disputa de terras no oeste da Bahia. Fátima Uchoa.
11: Com a denúncia recebida, tornaram-se réus a desembargadora Maria do Socorro Barreto Santiago e a juíza Marivalda Almeida Moutinho, ambas do Tribunal de Justiça da Bahia, e os empresários Adailton Maturino dos Santos e Gessiane Souza Maturino dos Santos. E segundo o Ministério Público Federal, as práticas criminosas incluíram manobras no julgamento de recurso administrativo sobre a legalidade de portaria da Corregedoria do Tribunal Estadual, que determinava o bloqueio de matrículas imobiliárias, além de uma ação possessória sobre imóvel rural de grande extensão. Os dois empresários teriam entregado às magistradas dinheiro e bens de alto valor em troca de favores nos processos. O relator na Corte Especial do STJ é o ministro Og Fernandes.
8: Nunes Marques é o novo presidente do Tribunal Superior Eleitoral.
7: A cerimônia foi conduzida pela ministra Carmen Lúcia, que deixou a presidência após quase 2 anos no cargo. Estevam Furtado.
12: No primeiro discurso como presidente do TSE, Nunes Marques destacou que a democracia brasileira continua sendo decidida pela vontade livre do povo nas urnas. Ele defendeu a segurança das urnas eletrônicas, falou da importância do voto livre e sem pressão política ou econômica, e alertou para os riscos do uso irresponsável da inteligência artificial nas eleições. Depois de assinar o termo de posse, Nunes Marques deu posse ao ministro André Mendonça como vice-presidente do TSE.
8: Justiça do Trabalho levará serviços jurídicos gratuitos ao arquipélago do Marajó, no Pará, entre os dias 18 e 22 de maio.
7: A ação é coordenada pelo Conselho Nacional de Justiça e envolve mais de 50 entidades parceiras do Judiciário, Executivo e Sociedade Civil. Larissa Batista.
13: A ação quer garantir serviços judiciais, de cidadania e de saúde para os moradores dos municípios de Breves e Portel, no arquipélago do Marajó, no Pará. A população vizinha do município de Melgaço também será atendida. Diariamente, um barco da Prefeitura Municipal fará o deslocamento dos interessados até os pontos de atendimento. Para mais informações, acesse o site tst.jus.br ou as redes sociais do TST.
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8: Uma boa noite.
7: E até amanhã.
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1: Eu sou Paula Groba e estes são os destaques de hoje do Jornal do Senado, que começa agora. Senado aprova e segue para sanção projeto que torna crime exercício ilegal da medicina veterinária. Comissão estende prazo para denúncia de violência doméstica. Sugestão popular pode beneficiar trabalhador em casos de FGTS atrasado. Boa noite. Mulheres vítimas de violência doméstica e familiar poderão ter mais tempo para denunciar os agressores. A Comissão de Constituição e Justiça aprovou um projeto que amplia de 6 meses para até 1 ano o prazo para a apresentação das denúncias. O texto seguiu com pedido de urgência para votação em plenário. Repórter Bruno Lourenço.
2: O projeto de lei aprovado pelos senadores dá às vítimas de violência doméstica e familiar até 1 ano para tomar providências legais contra seus agressores. O prazo hoje é de 6 meses, contado do dia em que a mulher tem o conhecimento do autor do crime. O senador Isalci Lucas, do PL do Distrito Federal, defendeu a extensão do prazo.
3: Nos casos de violência doméstica e familiar contra a mulher, a ofendida mora com o agressor, tem laços afetivos com ele e muitas vezes depende economicamente dele. Assim, a vítima necessita de um prazo maior de reflexão para exercer o direito de queixa ou representação, a fim de vencer o medo, a vergonha, o trauma e até mesmo o eventual sentimento que ainda nutre sobre o agressor e reunir as condições para denunciar as agressões sofridas.
2: Em caso de falha do Ministério Público, esse prazo também vai a 1 ano e começaria a contar a partir do término do período reservado à promotoria para o oferecimento da denúncia à Justiça. A proposta, que já passou pela Câmara dos Deputados e nas Comissões de Direitos Humanos e Segurança Pública do Senado, seguiu com pedido de urgência para a votação no plenário. Se aprovada, vai à sanção presidencial.
1: E a Voz do Brasil deve ganhar um novo espaço de orientação e combate à violência contra a mulher. O Senado aprovou um projeto que reserva 1 minuto do programa para divulgar serviços de prevenção e enfrentamento, como o Ligue 180. O texto seguiu para a sanção. Repórter Pedro Pince.
4: O Senado aprovou o projeto da deputada Lídice da Mata, do PSB da Bahia, que obriga a divulgação de serviços de enfrentamento à violência contra a mulher no programa A Voz do Brasil. Pela proposta, o programa deverá reservar 1 minuto para divulgar serviços destinados à prevenção e ao enfrentamento desse tipo de violência, como o Ligue 180, Central de Atendimento à Mulher, que recebe denúncias e fornece orientações sobre leis, direitos das mulheres e serviços da rede de atendimento. A Voz do Brasil é o programa oficial de informações dos três poderes, transmitido de segunda a sexta-feira pelas emissoras de rádio entre 7 e 10 da noite. O projeto altera o Código Brasileiro de Telecomunicações, que obriga a retransmissão do programa. A relatora, senadora Damares Alves, do Republicanos do Distrito Federal, destacou a popularidade da Voz do Brasil.
5: Trazer para esse programa, que o Brasil inteiro ama, a canais de atendimento sobre violência contra a mulher é um passo tão importante, presidente, na proteção e na defesa da mulher. E que agora a gente possa falar com todos, nos lugares mais longe do Brasil, onde às vezes a gente não consegue ir, a Voz do Brasil chega.
4: O minuto destinado à divulgação será incluído no tempo reservado à Câmara dos Deputados. O texto segue agora para a sanção presidencial.
1: Quem maltratar animais poderá enfrentar penas mais duras. A Comissão de Meio Ambiente aprovou um projeto que aumenta a punição para maus tratos, com previsão de 2 a 5 anos de reclusão, além de multa. Hoje a pena varia de 3 meses a 1 ano de detenção. As informações com Márcio Maturana.
6: A pena para quem maltratar qualquer animal pode aumentar dos atuais 3 meses a 1 ano de detenção, mais multa, para de 2 a 5 anos de reclusão, mais multa. Igual a pena já prevista para maus-tratos de cães e gatos. Esse projeto avançou da Comissão de Meio Ambiente para a Comissão de Constituição e Justiça. O texto do senador Confúcio Moura, do MDB de Rondônia, foi aprovado na forma de um substitutivo, incorporando outras 9 proposições sobre o mesmo tema, apresentado pela relatora Leila Barros, do PDT do Distrito Federal.
7: Em agosto de 2025, no município de Bananal, em São Paulo, um indivíduo forçou um cavalo a marchar por longa distância até a exaustão, o que teria causado sua morte.
6: Ainda segundo o projeto, a pena pode ser aumentada em casos que envolvam tortura, abuso sexual ou transmissão das agressões em redes sociais.
1: Além do aumento das penas para crimes de maus tratos, o Senado aprovou uma proposta que torna crime o exercício ilegal da medicina veterinária. A medida busca garantir mais segurança no atendimento aos animais e evitar riscos à saúde pública. Pelo texto, quem atuar como veterinário sem autorização poderá pegar de 6 meses a 2 anos de detenção, além de multa. A proposta segue para a sanção presidencial. O relator, senador Sérgio Moro, do PL do Paraná, afirmou que a punição será direcionada à prática clandestina, sem prejudicar profissionais como agrônomos e zootecnistas.
8: O PL, na verdade, mira o verdadeiro criminoso, o fraudador, o leigo e o clandestino que ameaçam a saúde única.
1: O senador Efraim Filho, do PL da Paraíba, disse que o projeto aprovado representa um pleito dos conselhos regionais de medicina veterinária.
9: Uma demanda pela aprovação desse projeto é um tema que impacta no dia a dia do segmento, da categoria. Hoje, a relação com os animais é uma relação cada vez vínculos mais estreitos. A medicina veterinária está presente em muitas atividades do setor produtivo, então o exercício ilegal dessa profissão mereceu essa tipificação.
1: Quando o empregador atrasa o depósito do FGTS, o trabalhador pode sair no prejuízo. Uma sugestão popular transformada pelo Senado em projeto de lei quer garantir que as multas por esse atraso sejam repassadas ao próprio empregado. A proposta surgiu no programa E-Cidadania do Senado. A reportagem é de Rodrigo Rezende.
10: O Senado irá discutir como projeto de lei uma ideia apresentada no programa E-Cidadania, que determina que o valor total das multas e encargos arrecadados em razão do atraso ou falta de recolhimento do Fundo de Garantia do Tempo de Serviço, FGTS, sejam repassados diretamente ao trabalhador prejudicado. O senador Paulo Paim, do PT do Rio Grande do Sul, que foi relator da sugestão legislativa na Comissão de Direitos Humanos e Legislação Participativa, afirmou que a proposta traz justiça.
11: Razoável, portanto, que eventuais multas incidentes sobre o recolhimento em atraso sejam destinados à conta vinculada do trabalhador. De igual maneira, o empregador que não recolher ou recolher intempestivamente as contribuições para o FGTS deve arcar com eventuais prejuízos sofridos pelo trabalhador.
10: A sugestão legislativa foi apresentada pelo Instituto Fundo de Garantia do Trabalhador. Qualquer cidadão pode apresentar ideias de novas leis ao Senado. Para isso, basta acessar senado.leg.br/e-cidadania.
1: O senador Espiridião Amin, do PP de Santa Catarina, criticou a decisão do governo federal de zerar a cobrança de tributos sobre as compras internacionais de até 50 dólares, conhecidas popularmente como a taxa das blusinhas. A medida provisória já está em vigor, mas precisa ser analisada pelo Congresso Nacional em até 120 dias para não perder a validade. Amin afirmou que em 2024 a taxação havia sido aprovada em acordo com o próprio governo para proteger empregos e a cadeia produtiva da indústria têxtil brasileira. Na avaliação do parlamentar, a mudança representa oportunismo político e provoca instabilidade tributária, o que pode prejudicar setores produtivos.
12: O governo concordou e agora toma uma decisão, no mínimo com cheiro de politicagem. Criar solavancos tributários é uma forma de sabotar a economia.
1: Já o senador Paulo Paim, do PT do Rio Grande do Sul, lembrou os 138 anos da assinatura da Lei Áurea. Ao mencionar a data, o parlamentar destacou iniciativas legislativas aprovadas ao longo dos anos, como o Estatuto da Igualdade Racial e a Lei de Cotas, mas defendeu novos avanços na ampliação de políticas públicas de inclusão social e de ações afirmativas. Paim também citou dados sobre desigualdade racial no país. Segundo o senador, a maioria das vítimas de homicídio no Brasil ainda são pessoas pretas e pardas, e as mulheres negras ainda enfrentam taxas de desemprego mais altas.
11: Segundo a RAIS, no segundo trimestre de 2024, havia 7,5 milhões de desocupados e a taxa média de desemprego para os homens não negros era de 4,6%. Para as mulheres negras, 10,1%.
1: Com o trabalho trabalhos técnicos de João Lira, o Jornal do Senado fica por aqui. Acompanhe agora as notícias da Câmara dos Deputados. Boa noite e até amanhã.

0: Jornal. Câmara dos Deputados. Plenário aprova restrições a condenados por crimes sexuais contra menores.
1: Deputados e governo encaminham acordo para diminuir escala de trabalho.
0: Câmara aumenta a punição para estupro de vulneráveis no ambiente militar.
1: Boa noite. A Câmara aprovou uma punição mais rigorosa para estupro de vulnerável no meio militar. O repórter Marcelo Larcher explica por que a mudança está sendo discutida.
2: A Câmara dos Deputados aprovou o projeto que altera as regras do Código Penal Militar para o crime de estupro de vulnerável, ou seja, quando a vítima tem menos de 14 anos de idade ou é uma pessoa com deficiência. O texto aumenta as penas previstas pela legislação militar, que é geralmente aplicada para punir militares em serviço. Dessa maneira, a punição iguala às previstas no Código Penal Comum. Atualmente, o Código Penal Militar prevê pena de 8 a 15 anos de prisão para o crime de estupro de menores de 14 anos, pessoas com deficiência ou sem discernimento para consentir. Já a legislação penal comum estabelece pena de 10 a 18 anos, sendo que a pena aumenta para 12 a 24 anos quando a lesão corporal grave e quando o estupro causar a morte da vítima, a pena é de 20 a 40 anos. O texto aprovado adota essas mesmas penas para os crimes ocorridos no âmbito militar. A proposta apresentada pela deputada Laura Carneiro, do PSD do Rio de Janeiro, também inclui regras que já existem no Código Penal. As penas se aplicam independentemente do consentimento da vítima, da experiência sexual anterior ou até da ocorrência de gravidez decorrente do crime. Relatora da proposta, a deputada Camila Jara, do PT do Mato Grosso do Sul, afirmou que o projeto corrige uma diferença entre o Código Penal Militar e a legislação penal comum, garantindo maior proteção a crianças e adolescentes e pessoas vulneráveis. Segundo a relatora, a proposta evita que militares recebam punições mais brandas do que civis em crimes da mesma gravidade. No plenário, o parecer foi lido pela deputada Érica Cocai, do PT do Distrito Federal.
3: O projeto e o parecer, eles equivalem ao Código Penal Militar ao que é previsto no Código Penal comum, ou seja, a recrudescimento penal no Código Militar. E para além disso, ele exclui os atenuantes em casos de violência sexual. E aí, qualquer violência, qualquer que seja a vítima de violência sexual.
2: O projeto que aumenta penas para estupro de vulnerável no âmbito militar seguiu para análise do Senado. Da Rádio Câmara de Brasília, com informações de Daniele Lessa e Antônio Vital, Marcelo Larcher.
0: Homenagem. Roberto Monteiro, pai do PL, celebra os 217 anos da Polícia Militar do Rio de Janeiro, comemorados em 13 de maio. O congressista destaca o trabalho da Secretaria de Estado da Corporação e cumprimenta os quase 47 mil policiais, aos quais chama de heróis anônimos.
1: Roberto Monteiro Paz se sente orgulhoso por ter enviado mais de 35 milhões de reais em emendas de sua autoria para as diversas forças de segurança fluminenses e acrescenta que a proteção da população é a prioridade do seu mandato.
0: Sargento Portugal, do Podemos, lista nominalmente os 46 agentes de segurança do Rio de Janeiro envolvidos em operações históricas contra o crime organizado, com apreensão de drogas e de armas, e dois policiais mortos durante assalto, para solicitar a promoção de todos por bravura.
1: Sargento Portugal presta sua homenagem aos 217 anos da Polícia Militar Fluminense e critica políticos que usam a corporação para fazer propaganda, mas ignoram as dificuldades da tropa. O parlamentar cita sua linhagem familiar de militares para reafirmar seu orgulho em ser policial.
0: Segurança Pública. Na avaliação de Carlos Jordi, do PL do Rio de Janeiro, o programa Brasil contra o Crime Organizado tem caráter eleitoreiro. O parlamentar afirma que os investimentos anunciados são insuficientes e que as medidas não enfrentam as facções criminosas de forma efetiva.
1: Carlos Jordi critica ainda o veto do governo a trechos de um projeto que endurecia regras para condenados pelo assassinato de policiais. Segundo o deputado, a retirada de dispositivos sobre progressão de pena e regime disciplinar diferenciado beneficia criminosos.
0: Alberto Fraga, do PL do Distrito Federal, classifica o novo plano do governo para a segurança pública como uma proposta sem inovação. Ele argumenta que medidas como o fortalecimento do sistema prisional, combate ao tráfico de armas e ampliação da perícia já existem há anos.
1: Alberto Fraga também alerta que o financiamento do programa, via BNDES, pode aumentar as dívidas dos estados. O deputado defende mais investimentos na fiscalização das fronteiras e na reformulação da Força Nacional.
0: Raimundo, do PT do Rio de Janeiro,
4: critica a proposta aprovada na Comissão de Segurança Pública que permite o saque do FGTS para a compra de arma de fogo. O deputado afirma que o objetivo do Fundo de Garantia é proteger o trabalhador em áreas como habitação e aposentadoria.
1: Raimon se diz preocupado com políticas de segurança pública baseadas na ampliação do acesso a armas. Ele avalia que o Congresso deve rejeitar esse caminho para preservar ações voltadas ao amparo social e ao fortalecimento da democracia.
4: Coronel Crisóstomo, do PL de Rondônia, defende a redução da maioridade para 16 anos nos casos de crimes graves. Ele afirma que a discussão na Comissão de Constituição e Justiça busca responsabilizar adolescentes que cometem crimes hediondos conforme as regras aplicadas aos adultos.
1: Coronel Crisóstomo avalia que a mudança é necessária para enfrentar a participação de adolescentes em crimes violentos. Ele avalia que a legislação atual não garante punição adequada para esse tipo de ocorrência, aumentando a sensação de impunidade.
4: General Girão, do PL do Rio Grande do Norte, critica a condução das políticas de segurança pública, afirmando que o aumento da violência exige mais do que os investimentos financeiros anunciados pelo governo federal.
1: O deputado também defende o fortalecimento das forças policiais, com mais garantias aos agentes de segurança. General Girão ainda critica o sistema de justiça do país e defende a redução da maioridade penal como resposta ao avanço da criminalidade.
0: Justiça.
4: A Câmara aprovou restrições para condenados por crimes sexuais contra crianças e adolescentes. A repórter Daniele Lessa acompanhou a votação.
5: O plenário da Câmara dos Deputados aprovou o texto principal do projeto que cria restrições para pessoas condenadas por crimes sexuais contra crianças e adolescentes, como estupro de vulnerável, exploração sexual infantil e produção ou divulgação de pornografia infantil. A proposta altera a Lei de Execução Penal. Pelo texto aprovado, a Justiça poderá determinar o uso de tornozeleira eletrônica e estabelecer limites de circulação quando o condenado deixar o presídio ou estiver cumprindo pena em regime aberto. Essas restrições poderão impedir a aproximação da vítima e de sua família, escolas, creches, parques, praças e outros locais frequentados por crianças. O condenado também poderá ser proibido de trabalhar em atividades voltadas ao público infantil, pedir guarda ou adoção de menores, morar em locais com crianças que não sejam seus filhos ou enteados e manter contato com menores de 14 anos por meios digitais sem autorização judicial. O relator do projeto, o deputado Kim Kataguiri, do Missão de São Paulo,

0: Este tem um parquinho, seja dono de qualquer estabelecimento frequentado ou que tenha como clientela crianças, adolescentes.
1: Outro ponto previsto é a obrigação de comunicar formalmente ao cônjuge ou companheiro sobre a condenação e as restrições vigentes. Para concluir a votação, ainda falta os deputados votarem uma modificação que amplia a medida também para menores acusados de crimes sexuais contra crianças e adolescentes. A emenda, apresentada pelo deputado Marcel Van Hatten, do Novo, do Rio Grande do Sul, altera penalidades previstas no Estatuto da Criança e do Adolescente. O debate sobre esse ponto gerou polêmica entre os parlamentares. A votação do texto principal chegou a ser suspensa. A emenda amplia de 3 para 6 anos o prazo máximo de internação de adolescentes que pratiquem atos infracionais com violência. E nos casos análogos a crimes hediondos, o prazo pode chegar a 12 anos. A emenda também prevê transferência para estabelecimento prisional comum quando o adolescente atingir a maioridade durante o cumprimento da medida socioeducativa em local separado dos detentos comuns. O deputado Marcel Van Hatten defendeu que os deputados se manifestem em votação nominal.
0: Se eles quiserem votar a favor de criminoso hediondo, vota a favor, mas deixa votar. Que acordo é esse que nós do Novo temos que retirar um destaque que é para punir melhor aqueles que são criminosos, porque senão não voto o resto do texto. Eu não vou admitir passar pano para esse tipo de bandido, não. Não vou retirar o meu destaque nem impedir de nominar. Isso é um direito nosso.
1: A votação do projeto que cria restrições para condenados por crimes sexuais contra crianças e adolescentes ainda precisa ser concluída pelos deputados antes de a proposta seguir para o Senado. Da Rádio Câmara de Brasília, Daniele Lessa.
2: Clarissa Tércio, do PP de Pernambuco, protesta contra a decisão do Ministério Público Federal de arquivar denúncia de violência política e de gênero que ela teria sofrido na Comissão da Mulher, contradizendo conclusões da Polícia Legislativa, que comprovam a injúria e o ataque misógino.
3: Clarissa Tércio evidencia a insegurança no ambiente de trabalho a que deputadas estão expostas e questiona qual o limite tolerável para a liberdade de expressão. Para a deputada, o arquivamento de seu processo evidencia a parcialidade das decisões judiciais, razão pela qual ela vai recorrer.
2: Paulão do PT critica a tramitação de um processo eleitoral em Alagoas que determinou a cassação de seu mandato. O deputado alega que a ação avançou sem que ele pudesse exercer plenamente o direito à ampla defesa e ao contraditório.
3: O deputado também afirma que vai continuar recorrendo da decisão e defendendo a legitimidade do mandato obtido nas urnas. Paulão sustenta que a eventual mudança no resultado eleitoral desconsidera a votação recebida e reafirma a disposição para seguir na disputa política.
2: Márcio Gerri, do PCdoB, acusa membros do governo do Maranhão de utilizarem um aparato estatal em favor de interesses políticos e familiares. O parlamentar denuncia a articulação de uma CPI na Assembleia Legislativa com o objetivo de atingir adversários da atual gestão.
3: De acordo com Márcio Gerri, o governo deixou de lado compromissos com a população para priorizar ações com foco eleitoral. Para ele, trata-se de uma tentativa de manutenção no poder.
4: Desenvolvimento Regional.
2: Ricardo Maia, do MDB da Bahia, mostra como as emendas impositivas são fundamentais, especialmente para garantir saúde e infraestrutura para municípios com receitas precárias. Ele citou como exemplo a compra de UTIs móveis e viaturas para as cidades de Araci, Vanderlei e Jaguaripe.
3: Ricardo Maia defende também que ações do Executivo, como a duplicação da BR-116 e a construção de institutos federais, são fundamentais para o crescimento do sertão baiano e do Brasil, reforçando o Pacto Federativo e os investimentos no futuro do país.
4: Meio Ambiente.
2: Pedro Lucas Fernandes, do União, alerta para os impactos econômicos da possível criação da reserva extrativista Tauamirim, no Maranhão. Segundo o parlamentar, a medida pode comprometer empregos, investimentos e o funcionamento do complexo portuário do estado.
3: Pedro Lucas Fernandes assinala que comunidades locais não teriam sido ouvidas durante o processo conduzido pelo ICMBio e Ministério do Meio Ambiente. Em nome da conciliação entre preservação ambiental e desenvolvimento econômico, o deputado pede a suspensão da criação da reserva.
4: Economia.
2: Merlon Solano, do PT do Piauí, cumprimenta o governo federal pela decisão de reduzir impostos para compras internacionais até 50 dólares e reduzir para 30% as taxas para aquisições até 3 mil dólares. Em seu entendimento, a medida valoriza o salário e insere o Brasil no comércio global.
3: Merlon Solano destaca inovações trazidas pela reforma.

0: tributária, como a criação do cashback. Ele defende a compensação de perda de arrecadação com a taxação de apostas eletrônicas e dos super-ricos e classifica como enganosas afirmações de que o governo só aumenta tributos.
1: Lafayette de Andrada, do PL de Minas Gerais, critica o leilão de energia promovido pelo governo federal para a contratação de termoelétricas. Ele alerta que a medida contraria compromissos ambientais assumidos pelo Brasil e pode aumentar em mais de 10% a conta de luz dos consumidores.
0: Lafayette de Andrada acrescenta que órgãos de fiscalização já pediram a suspensão do leilão por falta de transparência e por mudanças repentinas nos preços. Segundo o parlamentar, o edital também ameaça desalojar milhares de famílias de agricultores assentadas no norte de Minas.
1: O STF começou a julgar as ações que tratam das regras de distribuição dos recursos da produção do petróleo. Segundo Marcelo Crivella, do Republicanos do Rio de Janeiro, não há justificativa para retirar receitas dos estados produtores, enquanto se mantém a arrecadação integral de outros recursos naturais, como os minérios.
0: De acordo com Marcelo Crivella, o Rio de Janeiro já sofreu impactos econômicos históricos, como a transferência da capital para Brasília. O parlamentar reforça que o estado depende dos royalties para financiar áreas críticas como segurança pública, saúde e educação.
1: Bongás, do PT do Rio Grande do Sul, defende a ampliação da faixa de isenção do imposto de renda, argumentando que reduzir a tributação fortalece o consumo das famílias.
0: O deputado também sustenta que a mudança impulsiona a economia ao ampliar o poder de compra da população. Além disso, Bongás reforça o apoio a propostas voltadas às condições de trabalho, como o fim da escala 6x1.
2: Trabalho.
1: Deputados fecham acordo para simplificar proposta de redução da jornada de trabalho. A repórter Silvia Munhato tem as informações.
3: O presidente da Câmara dos Deputados, Hugo Mota, afirmou que as negociações sobre o fim da escala de trabalho 6x1 se encaminham para uma alteração constitucional que reduz a jornada de trabalho de 44 horas semanais para 40 horas, com 2 dias de descanso e sem perdas salariais. Hugo Mota teve uma reunião para debater o tema com o ministro do Trabalho, Luiz Marinho, o ministro das Relações Institucionais, José Guimarães, líderes do governo e membros da comissão especial que trata da redução da jornada. Segundo Mota, situações específicas poderão ser tratadas pelos próprios trabalhadores e empregadores.
4: Nós queremos também fortalecer as convenções coletivas para que elas possam tratar das particularidades de cada setor. Também estabelecemos que será necessário o projeto de lei encaminhado pelo Executivo para podermos adequar a legislação às mudanças que faremos à nossa Constituição pela redução da jornada de trabalho.
3: O presidente da comissão especial que analisa a redução da jornada, deputado Alencar Santana, do PT de São Paulo, disse que vai ficar faltando decidir se haverá alguma compensação para os empresários e se haverá transição. Alencar defendeu a implementação imediata da mudança de jornada.
5: Eu, de minha parte, entendo que nós temos que implementar tudo que pudermos já. Há uma necessidade. Mas esse é o debate que nós vamos continuar amadurecendo. Logicamente, queremos e vamos garantir esse direito aos trabalhadores, mas, ao mesmo tempo, ninguém jamais pensa em quebrar a economia brasileira. Na verdade, nós entendemos que vai ter um ganho de escala de produtividade adiante.
3: A comissão especial fez audiência pública para debater os efeitos das mudanças para as mulheres e para pequenas empresas. Da Rádio Câmara de Brasília, Silvia Minhato.
0: Fernando Mineiro, do PT do Rio Grande do Norte, compara a resistência ao fim da escala 6x1 com os movimentos contrários à abolição da escravidão no Brasil. O parlamentar entende que a redução da jornada para 40 horas semanais representa uma medida de justiça social.
6: Nós temos também aqueles e aquelas que pregam o terror na sociedade com mentiras, com fake news, com manipulações, da mesma forma que aconteceu quando, em 1940, foi criado o salário mínimo, da mesma forma, quando se colocou em debate a recuperação real do salário mínimo, esse setor que defende o empresariado, que aliás são maioria aqui nessa casa, diga-se de passagem, mas serão derrotados, porque o povo brasileiro está acompanhando esse debate.
1: De acordo com Fernando Mineiro, setores contrários à mudança propagam o medo para criticar a proposta, assim como ocorreu em debates históricos sobre direitos trabalhistas. O parlamentar espera que o Congresso acompanhe o entendimento da população e aprove a redução da jornada.
0: Na visão de Paulo Lemos, do PT do Amapá, a Câmara deve priorizar debates que impactem diretamente a vida da população. O parlamentar argumenta que embates ideológicos e ofensas pessoais não contribuem para o desenvolvimento desenvolvimento econômico e social do país.
1: De acordo com Paulo Lemos, a discussão sobre a redução da jornada de trabalho é uma das prioridades com amplo apoio popular. Ele propõe a realização de estudos técnicos e o diálogo com o setor produtivo para avançar em uma proposta de forma equilibrada.
2: Direitos Humanos.
0: Jandira Fegari, do PCdoB do Rio de Janeiro, lembra que o 13 de maio marca os 138 anos da abolição formal da escravidão no Brasil. A deputada afirma que a Lei Áurea, apesar de ter sido uma conquista do movimento abolicionista, não garantiu à população negra o acesso pleno a direitos.
1: Jandira Fegali defende políticas afirmativas e medidas de reparação para enfrentar o racismo estrutural no país. Ela ressalta que as mulheres negras sofrem os maiores impactos das desigualdades sociais na renda, na educação, no trabalho e nas diferentes formas de violência.
2: Educação.
0: Rubens Pereira Júnior, do PT do Maranhão, destaca projeto de cursinho gratuito que prepara jovens de São Luís para o acesso ao ensino superior. Ele assinala que a iniciativa, fundada em 2023, tem ajudado a realizar o sonho de muitos jovens da periferia da capital do estado.
1: Rubens Pereira Júnior informa que o projeto já registra mais de 300 aprovações em institutos federais e universidades públicas. O congressista destaca que o cursinho passou a receber apoio federal em 2025 por meio da Rede Nacional de Cursinhos Populares.
0: Professora Luciene Cavalcante, do PSOL, critica a postura da Prefeitura de São Paulo diante da greve dos servidores da educação. Segundo a deputada, a proposta de reajuste de apenas 13,5% parcelado em 2 anos desvaloriza a categoria.
1: Professora Luciene Cavalcante também critica a reforma administrativa, que, segundo ela, prejudica a carreira do magistério e afeta direitos de aposentados e pensionistas. Para a deputada, o projeto abre caminho para a privatização da educação infantil.
0: Termina agora o Jornal Câmara dos Deputados, com trabalhos técnicos de Everson Urani e apresentação de Márcio Aquilissardi e José Carlos Andrade. Uma ótima noite para você.
1: A Voz do Brasil volta amanhã. Boa noite.
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3: 22 horas e 14 graus.

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1: Nesta quinta-feira, o domínio do ar seco garante tempo firme e ainda com um pouco de frio em todo o oeste gaúcho. A previsão para a região de São Borja e municípios de fronteira com a Argentina é de sol e poucas nuvens, perspectiva ainda de mínimas inferiores a 10 graus no começo da manhã. E a perspectiva é de escassez de chuva que deve seguir ainda nos próximos dias. Alguma chance de instabilidade ali entre os dias 17 e 18, mas em geral com baixos volumes por conta de uma área de baixa pressão. E haverá dois reforços do ar frio. Primeiro, na sexta-feira, uma massa de ar de origem marítima que vira o vento para sul-sudeste, então traz ar mais gelado e úmido. A temperatura, principalmente a máxima, tem um declínio mais acentuado na sexta-feira. Esquenta um pouquinho no sábado, então a gente sai de 18 graus na sexta para 23 graus no sábado, 5 graus de diferença. E aí chove entre domingo e segunda-feira. E o segundo reforço do ar polar, esse de trajetória continental, vem do centro da Argentina e derruba a temperatura novamente na próxima semana. Por isso, serão vários dias consecutivos com temperatura ou muito baixa ou baixa na região da fronteira oeste. Da Metsu Meteorologia, Stael Cias.
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7: Muito bem, a partir de agora você fica aqui na companhia da Rádio Cultura, programação Show da Noite, até as 11h45, depois vem a Caissara, vai ficar com vocês na madrugada. Antes eu acompanhei a Voz do Brasil, 8 horas você teve a participação do pastor, né, trazendo uma palavra amiga, e às 18 até às 20 horas, Lauderino Entardecer na Querência. Então a partir de agora a gente começa aqui com uma seleção musical feita a dedo, com carinho, para você até 11h45, tá certo? E você ligando e participando e fazendo a programação junto comigo nesta noite, nesse dia 13 de maio do ano 2026. Mandando alô aí para Maristela, né? Sua mãe aí no passo, né? Um abraço, amiga Maristela. Paulo Souza aí na Eurico Batista, Dona Adelaide aí. Uma turma já escutando a programação aqui, o Show da Noite que começa a partir de agora, muita música na sua companhia. Vamos trazer música? O pessoal quer música, né? Foi um dia de trabalho, já estão cansados. Nada melhor que estar escutando a programação aqui da Cultura nesta... Hoje é quarta-feira, nesta quarta-feira. Então, vamos chamar aí para cantar o Vanderlei Rodrigo, Catiaqueira. O Vanderlei vai estar no dia 11 de... junho, lá no Teixeirinha, é isso, Barretão? E a Dona Marina que está escutando o programa, é isso? Vanderlei Rodrigo, então, Catiaqueira, então vai estar dia 11 de junho, no Dia dos Namorados, lá no Bar do Teixeirinha. E vai estar sábado agora no Bar do Teixeirinha também, o Moreno Batista, né? Cantando, depois vou tocar uma música do Moreno Batista aqui, o pessoal que gosta da música gaúcha. Então, sábado, Teixeirinha, Moreno Batista. E depois, Corpo e Alma, Pistoleira. E Cleito Borges, aqui vai pro amigo Mário Robalo, aí na Vila Goulart, na Piraí, na Vila Goulart. Uma lajota, uma só lajota, é isso, Mário? Só uma lajota, não, tem que sentar várias lajotas. O Mário que é pedreiro, né? Nosso pedreiro aí, tá sempre na escuta aqui da Cultura. A M de São Borja, um abraço aí, o JP Batista também. Se não, tocar uma tua, tá bom, JP Batista? Que é taxista, e faz Uber, né? Tá sempre na escuta aqui da programação. E todos os taxistas de nossa cidade aí, os guardas, o pessoal dos hospitais também, que estão sempre na escuta, né? De plantão aí. Vamos trazer música então, deixa de conversa. Madeleine Rodrigo, Corpo e Alma e Cleiton Borges.
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1: 22 horas e 15 minutos. 12 graus.
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7: Muito bem, Rádio Cultura M, a Rádio da Comunidade, 1260. Show da noite nesta quarta-feira, trazendo mais música para vocês que estão ouvindo. Todos os bairros de nossa cidade, também no interior, é o nosso Boa Noite. Vamos trazer mais música, então. Tradição, Pare é Perigo, Banda São Marino, Calcinha de Renda, Banda Terceira Dimensão, um pedacinho do seu coração. Terceira Dimensão, show da noite aqui na

0: 22:28. 12 graus.
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2: Você está na companhia da Rádio Cultura, show da noite nesta quarta-feira. Muito pessoal ligando, né? Mandou um alô para a dona professora Armanda, né? Está sempre na escuta aqui da programação. Isso, professora Armanda. Boa noite para a senhora aí, tudo bem? Também a Lorena Jank, lá no bairro do Passo. Também o Luiz Alberto Chimpé, né? Grande jogador, Sociedade Esportiva São Borja. Grande meia esquerda. Também o Jadil Ávila, ponta esquerda aí da Sociedade Esportiva São Borja, dos anos 80, 84, né, Jadil? Também o Casca, o Paca. Alô, Paca, o árbitro Paca aí, tá sempre na escuta. O Siriri, mesário, né? Um abraço aí pra essa turma toda aí que tá escutando a programação aqui, o show da noite desta quarta-feira. Mandar um alô aí também pro Euclides, né, que tem esse programa domingo, das 20 horas até as 22 horas. Também o Alá de Florim, que tem o programa sábado, Mate Amargo, das 5h30 até 5h07. Né, Alá de Florim? E domingo voltando a querência aí, apresentada da 1 até as 16 horas. E a professora Giane, por exemplo, faz junto com a chamadinha do Aládio, né? O programa junto com o Aládio, os domingos nos piquetes, né? Um abraço aí à professora Giane Souza e a sua mãe Eva. Eu sempre escuto na programação e ela quer ouvir uma música. Ela até pediu uma música para recordar o tempo do pai dela cantar, essa música junto com a família, o tempo dos aniversários, né? Que em família se reuniu o pessoal todo e pedir essa música para tocar na programação aqui da cultura, né, professora Giane? Vamos ver se a chama aqui, o Teixeirinha. Teixeirinha, noite de chuva, é isto? Então vamos ver aqui essa música do Teixeirinha e depois chega pro JP Batista, lançamento aí, essa letra que ele escreveu e mandou pro Walter Moraes cantar, né, que ficou um sucesso. Tá bastante pedido aqui nas rádios da nossa cidade, essa música Marcas de um Campeiro, Walter Moraes. E depois vamos tocar uma do Moreno Batista, que vai estar sábado no Teixeirinha. Até eu vou lá no Teixeirinha tomar uma cerveja, um guaraná lá, né? Escutar a música do Moreno Batista, que vai cantar Me Vou Pra Novo Hamburgo, é isto? Música do Moreno Batista, Me Vou Pra Novo Hamburgo, é isto? Lançamento aí do Moreno Batista. Então vamos ver aí a música que a professora Giane pediu pra recordar aí no tempo que se reuniu com a família, né, a professora Giane?
3: Antiga, mas uma linda letra que o pai gostava muito de cantar também. Ele sempre foi um homem muito romântico, assim, muito carinhoso com a família, com a mãe. Até serenata fazia na época, era aniversário, acordar com parabéns gaúcho, uma gaita. Então ficou essas lembranças lindas. E eu lembrei dessa música, daí agora procurei, digo, vou pedir pro Bonimar rodar pra mim. Tá? Só pra relembrar os bons tempos mesmo, mas tá um pouquinho a saudade do pai.

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1: 22 horas e 43 minutos. 12 graus.

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1: Nesta quinta-feira, o domínio do ar seco garante tempo firme e ainda com um pouco de frio em todo o oeste gaúcho. A previsão para a região de São Borja e municípios de fronteira com a Argentina é de sol e poucas nuvens, perspectiva ainda de mínimas inferiores a 10 graus no começo da manhã. E a perspectiva é de escassez de chuva que deve seguir ainda nos próximos dias. Alguma chance de instabilidade ali entre os dias 17 e 18, mas em geral com baixos volumes por conta de uma área de baixa pressão. E haverá dois reforços do ar frio. Primeiro, na sexta-feira, uma massa de ar de origem marítima que vira o vento para sul-sudeste, então traz ar mais gelado e úmido. A temperatura, principalmente a máxima, tem um declínio mais acentuado na sexta-feira. Esquenta um pouquinho no sábado, então a gente sai de 18 graus na sexta para 23 graus no sábado, 5 graus de diferença. E aí chove entre domingo e segunda-feira. E o segundo reforço do ar polar, esse de trajetória continental, vem do centro da Argentina e derruba a temperatura novamente na próxima semana. Por isso, serão vários dias consecutivos com temperatura ou muito baixa ou baixa na região da fronteira oeste. Da Metsu Meteorologia, Stael Cias.
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4: Muito bem, muito bem. Show da noite aqui na Cultura de segunda a sexta-feira. E você interagindo, né, fazendo a programação junto comigo. Mandou um alô aí pra Regina e a Lourdes ali na Júlio Troja. Tá me esquecendo aqui. Ela me pediu uma música, Desejo Imortal, com Gustavo Lima, né? Já chama aqui, vamos tocar essa música, tá bom? Também a Maristela e a sua mãe Almerita, né? E uma turma aí na nossa casa, aí no Bairro do Paz, escutando a programação. Quer ver uma música aqui que tá selecionada aqui na programação? Então vou oferecer para vocês aí, tá bom? Maristela aí no Bairro do Paço. Vamos trazer então mais música. A música da Maristela, que ela me pediu. Vamos ver qual é que é. Desejo Imortal, Gustavo Lima. Depois segue aqui Rick e Juliano, Saudade que não vai embora. Guilherme Santiago, Meia Noite e Meia. Essa música é da professora Diana, que escolheu semana passada, né? Então a gente já marcou, já botou na lista aqui. As músicas boas a gente vai marcando aqui. Depois Bruno e Marrone, um popo rei aqui, né? Um popo rei. Tem o Ciúme de Tudo, A Dama de Vermelho e Brigas. Isto. Depois Marcos e Fernando, trocaria tudo com participação de Henrique e Juliano. E assim segue a programação Show da Noite, 22 horas e 48 minutos, temperatura 12 graus, está esfriando, né? 12 graus a temperatura, e vai cair mais ainda.
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1: Vinte e três horas e 11 minutos. 12 graus.

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5: Muito bem, Rádio Cultura AM de Samborja, 1260. Estou na companhia aqui da Rádio Cultura M com a programação Show da Noite até 11h45. Depois vem a Caissara para ficar com vocês na madrugada. E às 5 horas vem ele, Alberi Dias, com amanhecer na cultura. Isso, Alberi Dias, um abraço para o amigo aí. Amanhã cedo, o Alberi Dias está aqui com vocês às 5 horas da manhã. Vamos trazer mais música aqui no Show da Noite desta quarta-feira.
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5: É, 1260, saiu o João Barreto, né, que fez essa chamadinha aí. Então, chegando para cantar aqui, Fred e Gustavo, A Dama da Noite. A Dama da Noite, depois vem mais música, Você é Doida Demais, com Ronaldo e Adriano e Marília Mendonça. Te amo demais, é isso? Te amo demais.
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aqui no Show da Noite desta quarta-feira, mandando um alô aí pro seu Dinarte Santos, né? Santos. E a dona Antônia, né? O casal sempre na escuta aí, tem o seu mercado ali na Vila Goulart. E tem aquele, tem tudo no mercado, no açougue, né, na padaria aí, é só chegar ali, o pessoal da Vila Goulart e fazer seu rancho ali na, no Mercado Santos, então, na Vila Goulart. Um abraço aí, torcedor de Narte, e a dona Antônia que está na escuta da programação, já acabou o expediente agora há pouco, né, então agora está em casa descansando, escutando a programação. Dá um alô aí pro João Auri também, o pastor, né, está sempre na escuta. O José de Moraes, que faz o programa das 8 até as 8h30 aí, trazendo uma palavra amiga. Se você quer arrumar uma namorada, e o pastor José de Moraes consegue para ti, é só ir na igreja lá, fazer uma oração forte, né, que o homem consegue, hein, para quem queira. Até eu vou ter que ir lá arrumar uma namorada para mim. Diz que é bom namorar, amar, né, então tem que arrumar uma namorada. Então, tá certo, vamos trazer mais música. Quem tá, dona Eva Reis aí no Paraboi, também tá sempre na escuta, né, dona Eva Reis. Ah, o Aládio Flori também tá na escuta, já tava esquecendo o Aládio aqui, ó, colega aqui de todo sábado, Mate Amargo, das 5h30 até 5h07. E voltando à querência, domingo, da uma até as 16 horas, junto com a professora Giane aí, a professora de Mansambará, né? Sempre na escuta na programação, ela que faz chamadinha aí, que daqui no Show da Noite, com o João Barreto, o José de Maranhão também gravou uma chamadinha aqui pra mim aqui. A gente larga na programação. Vamos trazer música então? Música que o povo gosta. Nesse fim de noite, né, chegando, Você é Doida Demais, Ronaldo e Adriano.

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1: 23 horas e 39 minutos. 12
2: graus.
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1: Um e três, já estamos aí vivendo a quinta-feira. Olha, a madrugada é quinta. Chegamos, né, nesse 14 de maio. 14 de maio, 14º dia do mês, né? Já estamos aí no 14º dia do mês de maio. Tá passando rápido os dias, né, gente? Dá pra gente ver aí, né? E aí, como é que tá aí, guerreiro? É, guerreiras também. Elas também estão aí. Na madrugada. Vigilante, né? Na vigilância. Na rodagem também, no volante, é. E também aí na área de saúde, né? Alô, porteiro, alô. Meu amigo vigilante, em QAP total, mas ligado aqui na Caiçara. A madrugada é nossa, você sabe que na Caiçara a madrugada acontece. E lógico, você faz acontecer participando, já enviando a sua mensagem para o nosso WhatsApp, que é o 99987-8101. Porque o show, quem faz acontecer é você. É, já vamos aqui acompanhando quem está por aí ligadinho. E você, hein? Está em casa, o sono não vem, o friozinho está aí, ó, o frio continua. Tá 11 graus a temperatura agora e daqui a pouco a gente vai conferir como vai ficar o tempo nesta quinta-feira. É, já tem cheirinho de final de semana chegando, né? Então, daqui a pouco a gente confere aí como é que vai ficar o tempo. Também vamos dar uma olhada lá nas loterias. Será que alguém levou os 600 mil reais da quina? A gente sabe que também tem Mega Sena hoje, né? Hoje tem aquela mega de 60 milhões de reais. Daqui a pouco a gente confere aqui também. Agora 1h05 e a gente... Só pra te dizer, ó, só quero te dizer que eu tô por aqui, tá? A madrugada é nossa e você me ajuda a fazer. 1h05.

0: 2017. E aí, ousadia e alegria, Thiaguinho.
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0: É aqui, na madrugada, já vivendo aí a quinta-feira, nesse 14 de maio. E aí, tá tudo bem? É, o quê? Aniversário, é? Dá um abraço. Ah, mas peraí. Pode mandar aquele abraço, parabéns, né? Sabe quem tá, quem é um aniversariante de hoje aqui? É o Paulo Josué. Então, lá pela manhã, né? Deixa eu dar um abraço aí no Paulo Josué, que tá de aniversário, rapaz. É um aniversariante de hoje, desse 14 de maio. Já conferindo aqui, temperatura, já falei pra você, né? Tá 11 graus e vai estar friozinho ainda. É, apesar de não ser tão frio que nem foi ontem. Vai diminuindo, né? Mas calma aí que não vai ser assim também, né? O sol vai predominar nessa quinta, coisa boa, com mais nuvens na metade sul, né? É, tem uma nova massa de ar frio chegando, mas é fraca, né? Não vai mudar muita coisa. Então, nessa quinta-feira, a maior parte do estado aí terá um dia de sol entre nuvens e com momentos de céu claro em algumas áreas. A nebulosidade se concentra na metade sul, entre a madrugada e amanhã. Há previsão de nevoeiro, sabe aquela neblina? É, cerração, nuvens baixas em diferentes pontos do território gaúcho. O começo do dia segue frio em todas as regiões, com mínimas mais altas que nos últimos dias. Uma nova massa de ar frio, porém fraca, começa a ingressar no sul e deve apenas manter as baixas temperaturas, sem nova queda acentuada. Então vai só se manter, né? Apesar dessa nova massa de ar frio chegar aí, não vai mudar muita coisa. A temperatura à tarde...

0: filho dele desde que eu era criança.
1: Uhum.
0: E então pra mim ele é muito especial. Felicidades, Paulo Josué. Obrigada por tudo. Denilson de Canoas.
1: Legal, mas com certeza ele vai ficar sabendo que você mandou a mensagem pra ele nesse horário, viu? Oi, Vinte. Oi, Fante. Ligada. Pode rodar uma música do Roberto Carlos. Tem coisas que a gente não tira do coração. Bonita música. Quem pensa a música é a nossa amiga Beth Madeira, que já está ligadinha na Caiçara. Oi, Fante. Tudo bem? Uma abençoada quinta-feira com muitas bênçãos. Que assim seja, né? É a nossa amiga Ilka de Gravataí. Obrigado, Ilka, pelo carinho, pela sintonia. Quem mais aqui? Bom dia, Fante. Um abraço. Olavo da Anitta. Olavo, grande abraço aí pra ti. Obrigado pela companhia. Deixa eu ver quem mais aqui.
2: Bom dia, Paulo.
1: Bom dia.
2: Como é que tá? Tranquilo?
1: Tudo certo.
2: Eu, Rio Grande, Hugo Macaco.
1: E aí, rapaz?
2: Chegando do trabalho agora.
1: Vamos relaxar.
2: Do lado do rancho.
1: Coisa boa.
2: Depois de carregar uns containerzinhos aí na área portuária, estamos chegando.
1: Certo.
2: Uma boa noite pra todos aí, pra todos da rodagem aí. Um abraço.
1: Maravilha, Macaco. Grande abraço. Obrigado. E bom saber que tu tá ligado, né? Chegou em casa, lar doce lar, bom descanso. Fica aí curtindo a madrugada, enquanto o sono não chega. 1h21.
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0: 4, faltando para as 2, madrugada. É show aqui na tua Caiçara. Leandro e Leonardo e Eduardo, um degrau na escada. Agora 24, faltando para as 2.
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1: 11 graus, temperatura, hein? 21 para as duas. Como é que tá tua madrugada aí? Como é que tá o plantão, meu amigo? Tá tudo certo, hein, vigilante? Ei, guerreiro. Meu amigo vigilante, porteiro também, né? A turma da rodagem também está na estrada aí, amassando, tapetando essa madrugada de quinta-feira. Olha, 11 graus é a temperatura, hein? Já falei, a previsão do tempo vai predominar o sol no dia dessa quinta-feira. A máxima aqui em Porto Alegre vai chegar a 20, tá? E 11 graus tá em 11 graus, a mínima pode chegar a 9. Bom, dá uma olhadinha se alguém levou o prêmio da Quina. Tava em 600 mil, né? Mas, pelo que eu vejo aqui, não teve ninguém. Ninguém conseguiu fazer os 5 acertos. Então, tá acumulada. Sabe quanto? 7 milhões de reais. Olha que valor, né? Pulou lá para 7 milhões o prêmio da Quina para hoje. Ninguém conseguiu fazer os 5 acertos, mas é bom você olhar, conferir, porque quem fez a quadra leva uma graninha legal, R$21.454,87. E as dezenas foram essas aqui, ó. Vamos conferir aí. 02, 38, 43, 48 e 74. Essas foram as dezenas da Quina. Acumulou então em 7 milhões de reais. Lembrando que hoje nós temos o quê? Temos a Mega, né? Mega Sena de 60 milhões de reais. Também já conferindo aqui umas manchetes aqui, né? Já conferindo algumas manchetes. Olha, mulher suspeita de maus tratos contra 35 animais e pela morte do cachorro branquinho foi presa preventivamente. De acordo com a 15ª Delegacia de Porto Alegre, detenção preventiva acontece após o Ministério, né, Público, recorrer da decisão que soltou a Cássia de Souza Zatti. Tá, então foi presa essa mulher, né, suspeita de maus tratos contra 35 animais, além da morte cruel do cachorro branquinho. E mulher foi presa suspeita de matar companheiro a facada em Alvorada. Bom, são algumas das manchetes que já estão aqui em destaque e a gente está falando agora aqui. 18 para as duas.
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1: Olha aí, quem já está por aqui mandando a ver pelo nosso WhatsApp. Deixa eu ver se eu consigo abrir o áudio dele. Oi, oi.
2: Buenas, Paulo.
1: Buenas.
2: Fante, beleza?
1: E aí, meu amigo, tudo bem?
2: Bairro Beberta.
1: E aí, Araújo?
2: Já começando mais uma madruga na companhia.
1: Vamos lá.
2: Um abraço aí pro meu pai, Tony, que tá ligadinho na Caiçara, como sempre, né?
1: Um abraço aí pro Tony.
2: Acordado. E um abraço pro meu irmão Felipe também, sempre ligado. Nega Vé, não pode faltar. Alô, Kim, te amo muito. Meus filhos, Manu, Pepe, pra Bia, pra geral que tá ligadinho na Caiçara. Mais uma madruga, né? Vamos embora.
1: Manda lá. Quintou
2: o TBT. E hoje tem pagodinho Alvorada de novo, geral convidado. Uhum. Pra curtir o grupo dos guris, né? Resenha de Preto, nossa banda lá.
1: Olha aí.
2: Então já sabe, pessoal. É convidado pra curtir o pagodinho com a gente, beleza?
1: Beleza.
2: Sou fã. Vamos embora até às 6.
1: É isso aí, Ju.
2: Bom serviço, meu irmão.
1: Bora. Ju Araújo, grande guerreiro na madruga também. Muito bem. Grande abraço e obrigado pela companhia. O nosso amigo Aurélio, Marco Aurélio Colorado, da Vila Jardim, tá ligadinho também. Boa noite, Fant. Poderia tocar Sonho de Ícaro. Vamos buscar isso aí no baú, né, meu amigo? Marco Aurélio Colorado, da Vila Jardim, juntamente com a esposa Magda. 17 para as 2.

0: madrugada aqui na Caiçara, Rúlio Iglesias, Rei.
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0: Olha, 11 graus ainda é a temperatura, hein? E a previsão é que a máxima vai chegar a 20 graus nessa quinta-feira.
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1: Tô aqui. Já vivi na madrugada aí de quinta-feira, hein? É, quintou. 14 de maio. Temperatura 11 graus ainda permanece, né? Máxima vai chegar a 20. 2h25 agora.

0: já conferindo algumas manchetes. Olha, inscrições para a 41ª Maratona de Porto Alegre se encerram na sexta-feira. Prefeitura de Porto Alegre promete bancar o transporte por ônibus a mulheres vítimas de violência. Vamos saber quem mais está aqui? Mandando ver pelo nosso WhatsApp. Boa noite, Fante. No intervalo na indústria do arroz e ouvindo a Caiçara, um abraço. É o Renato Leal de Capivari do Sul, rapaz. Naquele intervalinho lá, né, na indústria do arroz, lá, ligadinho na Caiçara. Um abraço aí, Renato. Obrigado pela companhia. Bom trabalho. Quem mais aqui? Minha amiga Lu do Bonfim. Tudo bem com você, Lu? Curtindo a programação. Qual é a música? Verdade com Zeca Pagodinho. Tá bom, vamos preparar aqui, né? Quem mais aqui bombando pelo WhatsApp? Fala, minha amiga Jurema. E aí, Jurema, quanto tempo?
1: Bom dia, Fante.
0: Bom dia.
1: Hoje estou retornando e eu gostaria de desejar um feliz aniversário pro meu amigo Paulo Josué. Muito sucesso na vida dele, tudo de melhor.
0: Verdade.
1: E também para minha irmã, Luísa.
0: Oh, parabéns.
1: Está de aniversário hoje junto com ele.
0: Parabéns.
1: Tá bom?
0: Tá certo, Jurema.
1: É, Jurema de Alvorada.
0: Um abração, Jurema. E é verdade, nosso aniversariante hoje é o Paulo Josué, que hoje está de aniversário, conquistando mais um ano de vida aí.
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0: 14 para as 3. E aí, como é que tá a tua madrugada, hein? 12h46.
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0: Na madrugada, hein? 10 para as 3.
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0: Temperatura, vou atualizar aqui. Se ainda continuamos. Ah, não, já tá para 10, né? A mínima seria 9, então já estamos aí pertinho, né? 10 graus agora, a temperatura. Olha algumas manchetes aqui. O tamanho do estrago para a campanha de Flávio Bolsonaro será conhecida em breve. E a produtora e Mário Frias dizem que Vorcaro não deu dinheiro para filme e contradizem Flávio Bolsonaro. Aí, né? Que coisa, hein? Faltando 10 aí para as 3. Deixa eu ver quem mais aqui. Ó, nosso amigo Cláudio Torelli, motoboy da madruga.
2: Fala, meu amigo Paulo
0: Sérgio. E aí, Cláudio, tudo certo?
2: Aqui na escuta, eu e o Daniel, o Arthur, o Tutu. Se atrasou, acho que dormiu demais. Dá o despertador aí pra ele, pra ver se ele se acorda. Paulo Fante, tá muito frio na rua, meu, pra andar de moto.
0: Tá, muito frio mesmo. Imagino, né?
2: Passei lá agora, lá na Ipiranga, lá.
0: Eita.
2: Aí na frente lá tem aquele painel lá, né? Tipo uma televisão, né? Tá bem na foto lá com o Zambiase lá e o Zezé e o resto do pessoal lá.
0: É mesmo?
2: Grande abraço aí.
0: Olha só.
2: Muito frio.
0: Abração, Zezé. Valeu, guerreiro.
2: Paulo Fante, tamo aí junto misturado.
0: Valeu. Cláudio Torelli, pô, guerreiro, novo motoboy, da madrugada aí. Realmente, pra andar de moto com esse frio não é fácil, né, meu amigo? Grande abraço aí. Quem mais?
3: Bom dia, Paulo Fante.
0: Bom dia.
3: Tudo bem contigo?
0: Certo.
3: Tudo boa?
0: E aí, meu amigo?
3: Como é que tá? Parabéns, Paulo José.
0: Ah, verdade.
3: Tudo de bom pra ele, bastante saúde. Sem sucesso.
0: Ô, Maurício.
3: Gente, um abraço pra ti.
0: Um
3: tudo
0: abraço.
3: De bom.
0: Quanto tempo, tá? Rapaz?
3: Maurício vai falar atrás.
0: Tá certo. Maurício, há muitos anos já acompanha aqui a programação da Rádio Caiçara. 8 para as 3 na Caiçara. Segue ligado. Vamos aqui juntos acompanhando você.
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0: Olha a hora, 29 para as 4, madrugada. E aqui,
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0: professor de faculdade.
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2: 25 para as 4, madrugada. É aqui na Caiçara, madrugada de quinta-feira, hein? 14 de maio. E aí, como é que tá o plantão? Tá tudo certo aí? Vamos saber quem tá comigo aqui já mandando recado pelo WhatsApp. 999-87-8101.
3: Bom dia, Paulo.
2: Bom dia.
3: Aqui é o Nilson da Vila Farrapos.
2: E aí, Nilson?
3: O teu programa que é um show.
2: Obrigado.
3: Muito bom, só música boa. Um abraço, bom trabalho.
2: Um abração, Nilson. Obrigado. Bom saber que tu tá aí ligado na Caiçara. Quem mais?
4: Bom dia, Paulo
2: Fonte. Bom dia.
4: Bom dia a todos os ouvintes da Águas Claras, todo o pessoal da madrugada que tá na luta. Um bom dia a todos. Uma ótima quinta-feira. Eduardo das Águas Claras. Grande abraço. Aqui tá frio.
2: Tá friozinho.
4: Não sei quanto é que tá de grau.
2: Deve ter uns 8, 9. Um abraço, Eduardo. Olha, 24 faltando para as 4. Quem mais?
5: E aí,
2: opa, o quê? Quanto tempo, rapaz?
5: Estamos de volta.
2: Tava sumido, hein?
5: Eu não sei, um tempo aí fora da rádio, mas estamos de
2: pois
5: volta.
2: É, que bom. Fante. Bom saber.
5: Bota para nós aí a boiadeira. Qualquer uma delas para nós aí, Fante.
2: Certo.
5: Começar essa noite fria, tá, Fante?
2: Vamos
5: um
2: lá.
5: Abraço.
2: Bora lá, guerreiro, quanto tempo, Donatilho, bom saber que tu tá de volta aí, segue na Caiçara.
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0: Olha a hora, 4:05 da madrugada,
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2: Tô aqui. Bom dia. Ontem já vi que o Galo já cantou, né? Já cantou porque o quê? Hoje é quinta-feira. Já estamos aí com a quinta, rapaz. Finalzinho de semana pintando, né? Já dá pra sentir que o final de semana já tá por aí. Hoje é nossa quinta-feira aí, 14 de maio. Hoje é... amanhece friozinho, mas a tendência é não ser tão frio, né? Que nem ontem. 9 graus é a temperatura nesse exato momento, e a previsão era essa mesmo, de mínima de 9, máxima de 20. O sol predomina nessa quinta-feira no estado aí. Tem uma nova massa de ar frio chegando, avançando pelo estado, mas que não vai fazer muita diferença, não vai baixar mais a temperatura, apenas vai manter a temperatura. E a tarde vai ser agradável. Agora 4:09, daqui a pouco já falando para você das loterias. Tivemos sorteio ontem da Quina, que estava naqueles 600 mil reais, só que agora ela acumulou e já pulou lá para 7 milhões de reais para hoje, hein? É, hoje também tem Mega Sena acumulada de 60 milhões de reais. Também já vamos conferir daqui a pouco os presságios, o que os astros estão dizendo que vai acontecer para você do signo de Áries, Touro e Gêmeos, tá certo? E já pode mandar aquele recado também pelo nosso WhatsApp, que é o 999878101, porque já estamos aqui vivendo essa quinta-feira e a gente começa assim.

0: 4h14, bom dia.
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0: Olha aí, tá na hora, hein? 4h14, bom dia, bom dia. Hoje vai ser uma quinta-feira maravilhosa, tenho certeza de... Até porque já é quinta-feira. E quando é quinta-feira, a coisa... É outra pegada, é outra energia, né? Você já acorda um pouquinho mais animado. Vai dizer que não, né? Não é que nem a segunda-feira, é uma quinta-feira, né? 14 de maio, daqui a pouco já vou saber quem é que tá de aniversário. A gente já sabe que tem um aniversariante especial hoje, né? O aniversariante do dia. Deixa eu falar aqui o que vai acontecer nos presságios para você do signo de Áries, Touro e Gêmeos. Olha, Áries, vai ser um dia bom, viu? É a tua quinta-feira aí, no trabalho bom dia para lidar com burocracias e documentos. Já no amor, favorável para conquistar quem você ama. Ó, é hoje então, hein, Áries? Na saúde, não abuse da resistência física. Olha aí, vai com calma, tudo tem limite, conheça o limite do teu corpo, né? É número 812 e a cor é rosa. O todo vai ser variável. No trabalho, tenha cuidado com rivalidades na profissão. No amor, seja gentil com quem te ama. Né? E na saúde está tudo bem. Número 231 e a cor é lilás. Falo para você, Gêmeos, que vai ser uma quinta-feira favorável. No trabalho, teu espírito de renovação estará favorecendo o seu trabalho. No amor, generosidade com as pessoas que você ama. E na saúde, evite alimentos gordurosos. Número 523 e a cor é branco, Gêmeos. 4h16.
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0: E vamos preparar aquele cafezinho especial, ó. 9 graus, cafezinho quente, passadinho na hora. Não, nem a água ferver, pra não queimar o pó do café. Delícia, né? Tá bom, né? É feito pra ti aí, né? Com todo carinho. Cafezinho aqui. Vamos ver quem é que tá mandando recado, já dando aquele bom dia. Bom dia, Fante. Bom programa aí, é o nosso amigo, o Cabral, desejando aí um bom programa e uma excelente quinta-feira. Quem também já tá ligadinho aqui, minha amiga Vânia.
2: Bom dia, Paulo.
0: Bom dia.
2: Aqui é a Vânia, seu mal. Dá pra botar aí os federais pra minha irmã lá da Vila São João, lá em Torres, no sítio, e pro Alexandre de Três Cachoeiras. E para os meus amigos aí da Loma Grande, meu amigo de Novo Hamburgo. Se eu for atendido, agradeço, meu lindo. Hoje é um quintou.
0: Quintou.
2: Beijo. Tô na escuta, meu.
0: Beijão para você.
2: Bom retorno para casa.
0: Obrigado, Vânia. Para você também, uma excelente, maravilhosa quinta-feira. Bom dia, Fante. Estamos na luta com... Curtindo aqui, 12 horinhas, fazendo ronda no condomínio da Rossi, no Jardim do Carvalho, no Jardim Carvalho, e curtindo a Caiçara. Ademar. Ademar Lix, um abraço, Ademar, obrigado, hein? Nosso amigo, né, da Vigilância, 12 horinhas, é guerreiro, hein? Vamos lá. Bom dia, Paulo. Alcides Porteiro, aqui na Loureiro da Silva, quero ouvir uma música do Fundo da Grota, mandando um abraço aí para todos que estão na sintonia da Rádio Caiçara. Valeu, nosso amigo Porteiro, Alcides. Oi.
3: Bom dia, Fante.
0: Bom dia.
3: Norton Silva, aqui em Caxias do Sul.
0: E aí, meu amigo, tudo bem, Silva?
3: Caramba, friozinho na madrugada aí, motorista de ônibus aí da Giratur.
0: Olha aí.
3: Fazendo fritamento aí da Randon, do Guerra.
0: Certo.
3: Tá bom, temos ligadinho aqui no ônibus aí, aqui, escutando a... A rádio mais ouvida aí, né, que é a Caiçara.
0: Maravilha.
3: Tá bom, jovem?
0: Tá certo.
3: Bom dia a todos aí, manda um abraço aí pro pessoal de Caxias do Sul, também de Dom Pedrito e Porto Alegre, cidades aí. Dom Pedrito por minha terra natal, né? E Porto Alegre, aí morei muitos anos aí também.
0: Ok. Um abraço, pessoal, lá em Dom Pedrito, também Caxias do Sul e todo o pessoal aí, né? O Norton Silva, que tá ligadinho na Caiçara, grande abraço, Norton. Olha, 4h18 agora, bom acordar, né? Ó, acordar aí, porque hoje é quinta-feira, vamos lá.

0: 4h22. Bom dia.
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0: É isso aí, 4h22, está na hora. Quinta-feira, 14 de maio. Eu já vou aqui falar o que os astros estão dizendo que vai acontecer para você do signo de Câncer. Olha, Câncer vai ser dia variável. No trabalho, não se envolva em assuntos que não lhe dizem respeito. E no amor, um sonho poderá se realizar, viu, Câncer? Saúde boa, número 313, e a cor é cinza. Agora falando pra você, Leão, vai ser um dia difícil, mas calma, né? Sabe que é presságios, é pra você ficar bem esperto, tá? No trabalho, Leão, tenha cuidado com as finanças e gastos aparentemente insignificantes. Aí que mora o perigo. Quando você pensa que não está gastando, que só um pequeno gastinho, assim, uma coisa insignificante, no final, rapaz, do mês vai dar aquele valor, hein? Então, muito cuidado aí. Já no amor, atração por uma pessoa que pode ter reciprocidade, ó. Atração por uma pessoa que pode, né, ser recíproco esse sentimento. Olha aí, Leão. Saúde está regular, número 662, e a cor é amarelo. Falando para Virgem, vai ser um dia bom, Virgem. No trabalho, as palavras têm poder. Mentalize o seu sucesso. Ah, isso é verdade. Ah, no amor, momentos de romantismo. Olha aí. Saúde, cuide dos músculos e ossos, número 111, e a cor é marrom. Virgem, olha a hora, 4h24 na Caiçara.
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0: Ó, o ronco do chimarrão é isso?
2: Bom dia, Paulo Fante.
0: Buenos.
2: O chimarrão, a chimango aqui tá meio xoxo hoje.
0: É, rapaz. Ué, errou a mão, é?
2: Uma mistura de entupimento
0: com xoxo. Mas que tal?
2: Eu, papai Aldete, eu deixo um abraço aí, um bom dia aí pro Cláudio, Zeca, o Belenho, o Chupinho, o Eduardo, o Carlos, o Tinga da Tinga, o Gaúcho São Borja, a porteira Jorge, aí vai. Olha, a Denise, Ai, era ontem, da Turquia, era ontem, né, o aniversário, né, Paulo Fante?
0: Sim, sim.
2: Ela não mandou aí as fotos do churrasco aí, né? Regina, a todas as gurias aí, a gurizada, todo mundo. Ah, o papai tá lá na Expo Interna, Parque Assis Brasil, tá lá, tem a Pena Sul, né, Espolete. E quem quiser ir ali, ó. É a entrada ali no portão 7 é de graça, o estacionamento é de graça, é tudo de graça lá, ó. Se quiser fazer visita ali o fim de semana aí.
0: É mesmo, é? Ó, olha, 4h25, e quando se fala em chimarrão, como falou aí o nosso amigo Papael, sabe, né, gaúcho que se preza e valoriza esse momento, a hora de amanhecer, pra acordar, pra celebrar esse momento da vida, um bom chimarrão precisa de uma boa erva, e erva mate tem nome, essa erva tem nome, erva mate chimango. E a rádio que mais chimangueia é a Rádio Caiçara. Então vamos chimangueando aqui, já vivendo a nossa quinta-feira.
3: Vamos chimar!
0: Bora! 4h25, bom dia!

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0: Olha a hora, 5:28, Caiçara.
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0: Falei, né? 5:28, vamos lá, bom acordar, despertar pra vida. Deixa eu falar aqui, ó, pra você do signo de Libra, que hoje vai ser um dia favorável, Libra. No trabalho estará favorecido, no trabalho com cálculos, então se você trabalha com cálculos, vai ser um dia que vai ser favorecido, tá? E no amor, o egoísmo de algumas pessoas poderá interferir no seu relacionamento. Olha, não cabe orgulho, egoísmo no relacionamento, no amor, tá? Na saúde tá tudo bem. Número 737 e a cor é verde, Libra. O escorpião vai ser um dia bom. No trabalho, boas ideias poderão aumentar os seus ganhos. Já no amor, o contato com os amigos fará bem. Faz muito bem ter a energia de pessoas verdadeiras que realmente te amam, que são amigos. Agora, na saúde, proteja-se de resfriados e complicações da garganta. A gente tem essas mudanças de temperatura, pouco frio, então tem que tomar cuidado mesmo, né? Número 78 e a cor é vermelho, escorpião. Sagitário, vai ser um dia razoável. Olha, no trabalho, mantenha-se paciente e aberto ao diálogo com as pessoas, tá? Vai ajudar muito. Já no amor, seja tolerante e mostre força de vontade, tá bom, Sagitário? Na saúde está regular, número 122, e a cor é amarelo, Sagitário, 5:27.
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0: 7h37. É quinta-feira, vamos lá.
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0: Quinta-feira, chora bebê. Olha aí, 5:23. Como é que tá amanhecendo aí a quinta-feira na sua região? Olha, a gente tem uma previsão para hoje, é que tem nevoeiro, neblina, formação de neblina, nevoeiro, cerração. Como é que tá as condições da estrada? Para você que já tá aí, né? A turma da rodagem já tá no trecho, né? Como é que tá a região? Tem nevoeiro, tem neblina, tem cerração? Me conta. A previsão é que tem uma nova massa de ar frio. Mas é fraca e que avança pelo estado. Não vai mudar muito, não vai alterar a temperatura, só vai se manter frio mesmo, né? 5:28, tem geada aí? Pois é, também tem previsão de geada ainda nesse amanhecer. Vamos ver quem está aqui mandando recado, dando aquele bom dia. Falei para ti que aqui na... acumulou? Pois é. Não teve ninguém que fizesse 5 acertos e ela está valendo hoje, sabe quanto? 7 milhões de reais, olha que salto, olha que mudança. Ontem estava em 600 mil reais, hoje está em 7 milhões. Então, se você apostou, é bom conferir, porque geralmente, né, quem chega perto ali, faz a quadra, leva uma grana, né? E quem fez a quadra vai levar 21.454,87. Olha aí, não dá para reclamar, né? Uma graninha boa na quinta-feira. Mas ninguém fez a quina e ela acumulou. E foram essas as dezenas aqui. Confere aí, ó. 02, 38, 43, 48 e 74. Essas foram as dezenas da quina. Acumulada em 7 milhões de reais para hoje. Lembrando que hoje também tem Mega Sena, né? De 60 milhões de reais. Olha aí, vale a pena você apostar, né? 5:21. Vamos ver quem é que tá por aqui. Mandando recado pelo nosso WhatsApp. Bom dia.
2: Bom dia, Paulo.
0: Muito bom dia.
2: Já temos tomando aquele chimarrão da
0: então vamos matear, né?
2: 100% aí.
0: É isso aí.
2: Chegou quinta-feira. Já tá o final de semana com a gente.
0: Chegou, né?
2: Bom retorno pra casa. Um abraço do Rio Grande pra vocês aí.
0: Um abração, meu amigo Luiz. É isso aí, meu amigo Luiz. Vamos lá.
2: Vamos que vamos, gurizada.
0: Bora pro trabalho, meu amigo. Daqui a pouco pegando a estrada. E o nosso amigo Luiz pisou, mas antes aquele chimarrão, o sabor da erva mate chimango, né?
3: Bom dia.
0: Mário Padeiro de Sapucaí. E aí, Mário, o que me conta?
3: Um abraço a toda a família Caiçara. Que seja uma quinta-feira abençoada para todos nós. Um abraço, amigo Ronaldo State, vai da Baixaria, Zeca do Guaju, a porteira Joyce, o Alex Confeiteiro, seu companheiro Júlio, Júnior Alemão, o Eduardo Caminhoneiro, sua família, Dona Denise de Canoa, sua família. Vamos que vamos, Fante. Quinta-feira, curta a vida, porque a vida é curta.
0: Abraço. Vamos que vamos. Meu amigo, aí, grande abraço. Esse é nosso... Vó Dalci também já tá por aqui, rapaz. Sabe o que ela quer fazer? Nós temos um aniversariante do dia, né? Bom dia, vó.
4: Bom dia, meu querido.
0: Tudo bem?
4: Dante.
0: Oi, tô aqui.
4: Hoje é uma data muito especial. É um dos galãs aí da Caixa. Paulo Josué, de aniversário hoje.
0: Verdade.
4: E quero pedir pra te enviar esse áudio pra ele. Quando ele, eu sei que ele chega cedo aí na rádio.
0: Já deve estar ouvindo aqui.
4: Paulo Josué, feliz aniversário, muitos anos de vida. Que essa data se repita por muitos e muitos anos na Caiçara e junto da família.
0: Maravilha. Tá aí então a homenagem da vó Dalci pro nosso amigo PJ, o Paulo Josué, que hoje está de aniversário. Daqui a pouco a gente vai reforçar esses parabéns aí, né? Olha, 19 para 5 na Caiçara. Bom dia.

0: falar dos velhos amigos, né?
1: Deus abençoe a todos.
0: Muito bom, muito bom. É bom preservar os amigos, né?
1: Gratidão, amor nos corações.
0: 14 para 5 na Caiçara. Bom dia.
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0: Olha a hora. 4h46. A hora que eu vou falar agora é pra você que tá aí ainda naquela, né? Não, para de reclamar, não se queixa, porque o universo entende que você quer que isso aconteça. Então, se você, ainda mais, em se tratando de saúde, e eu falo para você que tá aí com dificuldade de sair da cama, não é preguiça não, é que você tem dificuldade mesmo, os quadris, o joelho, o ombro, enfim. E, inclusive, você não consegue dormir direito, e nesses dias frios, a tendência é o corpo enrijecer. Aí fica mais difícil ainda para você se movimentar, fazer a atividade da casa, pequenas coisas, né? Já se torna um obstáculo. 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
0: 11 faltando para 5 na Caiçara. Deixa eu ver quem tá aqui. Mandou aquele recado. Bom dia, Fante. Ótima quinta-feira para todos nós. Um abraço aí, Jacir de Cidreira. Como é que tá o clima aí em Cidreira, Jacir? Um abração, obrigado pela companhia. Segue aqui, ligadinho. Bom dia, prepara aquele mate. Como é que tá amanhecendo o dia na tua região? Qual é a temperatura agora?

0: 7 para 5.
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0: Falei, né? 7 para 5. Vamos acordar e despertar para a vida, que hoje é quinta-feira. Hoje é 14 de maio.
2: Quinta-feira!
0: Opa!
2: Hoje, ah, não, hoje é quinta, hoje.
0: Calma. É, que isso, rapaz? Não confunde, não. Hoje é... Vai com calma. Eu sei que é quinta-feira, já dá aquele, né? Já é uma pegada diferente, já tem aquele cheirinho de final de semana chegando, mas é quinta-feira, né? 6 para 5. Vamos fechar aqui o horóscopo, falando para você de Capricórnio. Ô, Capricórnio, vai ser variável a tua quinta-feira. No trabalho, você deverá ser mais persistente ao lidar com pessoas. Tá? Agora, no amor, mantenha-se aberto ao diálogo. No amor, tem que se manter aberto ao diálogo, senão não vai, né? Sem conversa, não vão se entender, tá bom, Capricórnio? Na saúde, evite bebidas alcoólicas. Número 943 e a cor é branca. Aquário, olha, vai ser um dia bom, Aquário, no trabalho. Curiosidade e intuição aguçadas, facilitando os negócios e a tomada de decisões. Já no amor, Aquário, não misture amor e amizade. Amizade é uma coisa, amor é outro. Tá bom, Aquário? É, saúde, faça refeições leves e saudáveis. Número 685 e a cor é vermelho. Peixes, olha, vai ser um dia variável. Peixes, no trabalho, concentre-se naquilo que for mais importante. Já no amor, problemas envolvendo uma amizade. Ah, na saúde, não abandone nenhum tratamento médico. Número 612 e a cor é rosa. Peixes, 5 para 5 na Caiçara.
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0: A temperatura continuamos em 9 graus e a previsão é que podemos aí ter nevoeiro, neblina, cerração. Como é que está aí a região onde você está? Geou? Já deu uma olhadinha se caiu geada, se o campo estão aí branquinhos de geada? E você, meu amigo do trecho, meu amigo caminhoneiro, como é que está aí onde você anda? Tem cerração, tem nevoeiro? Pode mandar essa informação aí pra gente, né? Agora são 5 para 5 na Caiçara. Entre as manchetes aqui que você vai acompanhar na Caiçara, mulher suspeita de maus tratos contra 35 animais e pela morte do cachorro branquinho foi presa preventivamente. De acordo com a 15ª Delegacia de Porto Alegre, a detenção preventiva acontece após o Ministério Público recorrer da decisão que soltou Cássia de Souza Zatti. E mulher é presa suspeita de matar companheiro a facada em Alvorada. São algumas manchetes em destaque que você vai acompanhar.
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0: Bom dia, Kátia. Kátia, quero mandar um alô pro nosso divulgador Zeca do Guaju. Tá dado o recado aí pro Zeca do Guaju. A Kátia que tá ligadinha. Fala, meu amigo. Bom dia.
3: Amigo,
0: bom
3: dia. Como é que tá, meu amiguinho?
0: Tudo bem, bom dia.
3: Não virou pinguim ainda?
0: Ainda não. É, esse é friozinho um pouco. Não tá tão frio assim, não. É coisa mó. Não tá de ringue a cusco ainda.
3: A família e toda a nossa família Caiçara de A a Z. Um abração aí. Muito chimarrão, muito café.
0: Café.
3: Muito sopão.
0: Coragem.
3: Um amigão Jobim Colorado aí, muito saúde aí pra todos. Chimando na veia, Caiçara do coração aí. Dali inteiro.
0: Maravilha, Jobim, grande abraço. Bom dia, Paulo Fante aqui, é o Fabrício da Zona Norte, Santa Rosa de Lima, tomando aquele mate antes de sair com a esposa Rosicléia. Manda um abraço aí pro Luiz Augusto, da Vila Augusta, Viamão. E uma música do Baitaca. Ah, já vai sair um aqui, né? Um abraço então aí pro nosso amigo lá na Zona Norte, na Santa Rosa de Lima, chimangueando, né? Sabe que aqui a gente, quando vai matear, já prepara aquele mate com sabor da erva mate chimango, né? Meu amigo Fabrício e a Rosicléia, grande abraço, boa quinta-feira. Falei 3 para 5 na Caiçara.

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1: 5h01, você conferindo aqui a madrugada desta quinta-feira, já chegamos na quinta-feira, né? Praticamente aí ultrapassando já a primeira metade da semana, entrando já na segunda metade desta semana, hoje 14 de maio, tempo bom, madrugada e tempo bom em São Borja, claro, bastante sereno, né? E a temperatura não está tão baixa assim, nesse momento na marca aí dos 9 graus, claro, está friozinho, pessoal que vai sair daqui a pouco tem que colocar aquele agasalho, aquela blusa a mais, né? Então tem que ir preparado, aquele moletom para os estudantes, enfim, pessoal que vai sair daqui a pouco. Mas no amanhecer também diminui um pouco mais a temperatura. Hoje vamos ter uma mínima, não vai diminuir tanto, né? Vai ficar entre 8 e 9 graus a temperatura, praticamente quase semelhante a ontem, acho que tivemos 7 graus, né? Ontem, já no início da semana, segunda e terça, foram os dias mais frios, né? 4 graus também no final de semana. Falando em final de semana, marca alguma instabilidade para o domingo, mas não é muita coisa, talvez uns 5 milímetros, não chega nem a 10 milímetros a instabilidade para o final de semana. E aí chega a onda de frio mais uma vez, né? Mais adiante vamos ter aí o boletim com a meteorologista Estael Cias. 9 graus, portanto, a temperatura aqui no centro de São Borja, já informando também o nível dos uruguaios pescadores, 2,57 metros, né? Está baixando, 2,57 é o nível do rio Uruguai aqui em São Borja. Ele baixa, portanto, medição de 13,45 na madrugada de hoje. É a madrugada, portanto, de quinta-feira, dia 14 de maio. Nosso bom dia aos ouvintes do interior do município, aqui da cidade, pessoal que não dormiu ainda, né? E aqueles que estão acordando agora, tem os que ainda não dormiram, estão no trabalho. Nosso bom dia para o Paulinho do Mato Grande, enfim, os vigias, na área de segurança também. E aqueles que, infelizmente, têm problema de insônia, né? Acabam ficando com a audiência aí da Caiçara e depois da Cultura. A gente deseja, mesmo assim, um bom descanso, um bom trabalho, uma boa quinta-feira. 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Durante a tarde a gente vai estar divulgando as ofertas do Mercado da Casa. 5h03, chegando aí o Vomir Martins. Vamos recordar o saudoso Vomir Martins aqui na programação No Amanhecer na Cultura.
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1: Hora certa e temperatura, 5 horas e 7 minutos. Você confere aqui na Cultura de São Borja, no centro da cidade de São Borja. Nesse momento, a temperatura na marca aí dos 9 graus. Nível do Rio Uruguai, 2,54 metros, né, de baixo. Aí, essa medição de 15 para as 4 da madrugada de hoje. Programação que está no ar é a programação O Amanhecer na Cultura. 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E bom dia já para o Magarino, né? Você enviou a foto aí do chimarrão. Bom dia, Magarino. A gente agradece pela audiência e sintonia. O pessoal está madrugando, né? Enviando seu recado aqui para a programação da 1260. Às vezes o pessoal nos envia pelo Facebook e o recado, a mensagem, a gente demora um pouquinho mais para visualizar. Às vezes vai visualizar quase durante a parte da tarde. Então, se for possível, eu enviar pelo WhatsApp, né? 996731260. A gente agradece aí aos nossos demais ouvintes na programação da 1260. Agora 5h10, vamos trazer aí os monarcas aqui na programação da Cultura, 5 horas 10 minutos. Madrugada de tempo bom nesta quinta-feira, 14 de maio. Temperatura 9 graus.

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4: 5h18, você confere aqui na Cultura de São Borja. E a programação é o Amanhecer na Cultura. 5h18, a temperatura no centro da cidade de 9 graus. Trazendo a música, interagindo também com os ouvintes. Na quinta-feira, lembrando, Corsã, nossa natureza movimenta o Rio Grande, na programação da Cultura. E os ouvintes também participando. Dona Nancy, muito obrigado, Dona Nancy, segundo ela, desde as 5 antes um pouquinho já está chimarreando, né? É, com o chimarrão sempre pronto aí, ouvindo a programação da Cultura, ouvindo também a informação nas madrugadas, né, Dona Nancy? Nosso muito obrigado aí pela sua audiência. Nas datas comemorativas hoje, 14 de maio, destaca-se o Dia Continental do Seguro, comemorado em vários países das Américas e Espanha para conscientizar sobre a proteção econômica. O dia, portanto, do seguro hoje. E além das outras datas, né? Também reflexão sobre a abolição pós-Lei Áurea, que foi ontem, né? Dia 13 de maio. Dos fatos, portanto, alguns fatos da história a gente vai destacando aqui aos poucos na programação. Aniversário dos municípios de Ventania, no Paraná, Assis Brasil, no Acre, né? E Araguaiana, no Mato Grosso. E dia de assistência social, acho que é hoje, né? Já a gente vai destacar aqui na programação, acho que é dia do bancário, dia da assistência social, as chamadas datas comemorativas, né? Do 14 de maio. A gente só vai confirmar depois se é o dia do bancário e também da assistente social. 5h20, produtos Calmidor também está com a gente na programação da 1260. 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

Giovanni aqui na programação da Cultura. Giovanni chega na programação 5h25, a temperatura e a hora certa para o mercado da casa. Temperatura aqui na Riachuelo na marca aí dos 9 graus.

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1: Através do boletim da meteorologista Estel Cias, né, da Metsu, aqui para São Borja e para a região, a partir desta quinta-feira.
2: Nesta quinta-feira, o domínio do ar seco garante tempo firme e ainda com um pouco de frio em todo o oeste gaúcho. A previsão para a região de São Borja e municípios de fronteira com a Argentina é de sol e poucas nuvens, perspectiva ainda de mínimas inferiores a 10 graus no começo da manhã. E a perspectiva é de escassez de chuva que deve seguir ainda nos próximos dias. Alguma chance de instabilidade ali entre os dias 17 e 18, mas em geral com baixos volumes por conta de uma área de baixa pressão. E haverá dois reforços do ar frio. Primeiro, na sexta-feira, uma massa de ar de origem marítima que vira o vento para sul-sudeste, então traz ar mais gelado e úmido. A temperatura, principalmente a máxima, tem um declínio mais acentuado na sexta-feira. Esquenta um pouquinho no sábado, então a gente sai de 18 graus na sexta para 23 graus no sábado, 5 graus de diferença. E aí chove entre domingo e segunda-feira. E o segundo reforço do ar polar, esse de trajetória continental, vem do centro da Argentina e derruba a temperatura novamente na próxima semana. Por isso, serão vários dias consecutivos com temperatura ou muito baixa ou baixa na região da fronteira oeste. Da Metsu Meteorologia, Estel Cias.
1: E portanto, projeção do tempo, né? Tem alguma instabilidade para o final de semana, não é muita, muitos volumes de chuva e depois frio novamente para a semana que vem. Nosso bom dia para o Natanael, nos enviou aqui um bom dia, né, Natanael? Não sei se ainda está em... Não, está trabalhando já, né? Ontem até nos enviou a mensagem, estava se dirigindo aí para do trabalho. Obrigado, Natanael. A programação na madrugada aqui da Cultura, trazendo informação, música no seu rádio. Daqui a pouco também algumas informações do esporte. Ontem o Juventude, podemos dizer assim, conseguiu a façanha, eliminou aí o grande São Paulo pelo placar de 3-1. Se classificou a fase seguinte da Copa do Brasil. O técnico Roger Machado foi demitido aí pelo São Paulo após a derrota ontem à noite. O jogo começou, era às 19 horas, né? 19h30. É um jogo aí do início da noite. O Edson Quevedo, Ana Regina, já nos enviou a mensagem, a gente já está lendo aqui, né? Bom dia, nosso bom dia, Ana Regina, seu Edson Quevedo também. Ao Edson aí em São Donato, né? Na Granja Coleto. Muito obrigado pela sua audiência e sintonia na programação da Cultura. Nosso ouvinte aí do Bororé, de São Lucas, do Inhuporã. O Lobolo está saindo para o transporte escolar, né? Cruzinho aí, então. João Antônio Quevedo, Imerê Correia, pessoal do transporte lá em São Miguel, Timbaúva. A gente agradece pela audiência e sintonia na programação. Também o pessoal do transporte aqui do Rincão de Santana, São Paulo, enfim. Mas os nossos demais ouvintes, né, que sempre nos enviam mensagem ali, que tem o do transporte escolar, a gente agradece. Também da escola Olinto Dornelles, lá na Timbaúva também, Encruzilhada, Serrinha de Guariaçá. Observando aqui nas informações durante a noite, né? Na noite de ontem, dia 13, por volta das 19 horas, o Corpo de Bombeiros de Santo Ângelo foi acionado para combater um incêndio em uma edificação comercial localizada na rua Maria Toneto Araújo, bairro Aliança. Segundo informações apuradas, um secador de grãos pegou fogo no local e as equipes seguem atuando no combate. Apesar dos danos, não houve registro de vítimas. Então, um incêndio atingiu um secador de grãos em prédio comercial de Santo Ângelo. Observando aqui entre as notícias da noite, da madrugada, desta quinta-feira, né? Quinta-feira, hoje dia 14 de maio. São 5h33, a hora certa. Nosso bom dia, dona Nancy. Deixou a sugestão aqui do Teixeirinha, que chega aqui na programação da Cultura. Antônio Barreto, lá na Vila dos Quilcas, né, Antônio? Que residiu aí tempo na Tabarina. Nosso muito obrigado pela audiência e sintonia. Temperatura em São Borja, na marca aí dos 9 graus. Música.

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0: Hora certa e temperatura para o mercado da casa, 5h40, né? 20 minutos já para 6, passando rapidamente o horário desta quinta-feira. A gente começou desde as 5, trazendo informação, interagindo aí com o ouvinte, mandando alô, lendo a sua mensagem, né? 20 minutos faltando para 6 e a temperatura aí na marca dos 9 graus continua. Livre do Uruguai diminuiu um pouquinho, né? No início a gente informou 2,57, agora 2,56. E nos demais locais aqui, garruchos, primeiramente Porto Mauá, né? 2,02 metros está baixando. Elas vão para os pescadores, o pessoal do Rio Camaquã, Butuí, Ibicuí, Rio Uruguai, né? Cabeceiro do Rio Uruguai, em São Mateus, os nossos ouvintes pescadores, o Pedro, a Sinara, aí a Karine, mais esposos também ligados na programação da cultura, no Ligadinhos na 1260. O pessoal dos acampamentos, uma alusão aí para o nosso bom dia. O pessoal em seguida já está chimarrando aí, ou até mesmo tomando aquele café mais reforçado, Serginho, Melo, Borjão, enfim, todo o pessoal aí ligado na programação aqui da cultura, né, o Dino. A gente agradece pela audiência e sintonia. O Ruissemar, nosso bom dia também. Porto Mauá, 2,02 metros, está baixando. Garrucho, 96 centímetros, ele baixa, medição das 4h30 da madrugada de hoje. E aqui em São Borja, 2,56. A gente trouxe a primeira informação, 2,57, né? Agora atualização, 2,56 metros, medição de 15 para 5 da manhã de hoje. Produtos também na programação da cultura. 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Vamos trazer a informação, nosso bom dia. 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
0: 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Nosso bom dia aí pro Bino, né? Ele manda um alô para todos os demais ouvintes, para sua esposa, pediu a música Gaúcho Sincero. Acho que, se não me engano, é do Francisco, isso, Francisco Vargas, né, Bino? É o que a gente vai trazer aqui na programação. Obrigado, Bino, pela audiência. Chimarrendo também. É, o Chiro do Vale. Bom dia, amigo Alberi Dias, na escuta. Obrigado. É um bom trabalho, Chiro do Vale. A gente agradece pela audiência. O Márcio também, Agro São Francisco, né, Márcio? Madrugando. É, toca uma do Tiburcio da Estância, tá certo. Ah, o seu irmão também, o seu Antônio, né, Márcio? Nos acompanha também lá na Fazenda Estrela. Também o pessoal lá da Fazenda Boa Vista, nosso muito obrigado pela audiência na programação da Cultura. Ah, Lisiane, né? Bom dia. Sou enfermeira Lisiane. Se puder reforçar que chegou a vacina contra a gripe no município. Vamos reiniciar a aplicação em todas as ESF, Central de Vacinas, hoje à tarde, a partir da 1 até as 5 da tarde. Obrigado. Deus abençoe a todos vocês. É, coordenadora da SF15, Tereza Cristina, do bairro do Tiro. Tá certo, Lisiane? Então, foi ontem, né, que foi liberada a vacinação, ontem à tarde, para os chamados postinhos. Então, as ESF, acho que tem o Porã. Acho que tem o Porã também. Está liberada a vacina. Então, hoje à tarde, a partir da 1 até as 5 da tarde, a vacina contra a gripe. Importante, né? Temperaturas baixas aí, o pessoal tem que se prevenir. Até, não que não vá... no caso, ter a gripe, pode ter a gripe, mas aí vai evitar internações nos hospitais muitas vezes, né? E já estamos com a lavoura quase... Ah, sim, pessoal, estão torcendo para que negue a previsão de chuva aí para concluir o serviço. Tem chuva, mas não é muitos volumes, né, seu Luz Bueira? Tá certo, obrigado pela audiência e sintonia. 15 minutos faltando para as 6. Trabalhando além dos produtos Comedor Toro Passo, JLA Energia Solar, 300 Mercado da Casa, com a gente na programação na madrugada desta quinta-feira. Temperatura de 9 graus aqui no centro de São Borja.

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3: Faltam 7 minutos agora para 6 ou 5h53, né? 5 horas e 53 minutos. 9 graus a temperatura no centro de São Borja. Informação também sobre o nível do Uruguai, 2 metros e 56, está baixando, 2,56. Nosso bom dia aqui para Roseli. Bom dia, Beri. Depois você dera roda música do Sabel, feliz para o meu pai, o Dilon Saraiva, mãe Elza, o Almir Machado, meu esposo, né? E o tio Antônio Saraiva e a tia Denise. Tá certo, obrigado aí a Roseli. É, tem chuva para quando, Alberi? É o Márcio, né? Olha, pela previsão aí do Metsu, agora há pouco a gente rodou, né? Tem estabilidade para domingo, mas não é muito volume de chuva, é pouca chuva, Márcio. Depois aí, bastante frio a partir já do domingo, né? Começa a declinar a temperatura e na semana que vem também, chegando temperatura bem baixa. Também o seu Luiz Boeira, né? A gente agradece pela audiência, o Chiro do Vale, o pessoal que nos envia aqui o recado. Ah, o José Paz, né? Lá da São João Mirim, segundo ele já está distorcendo o metal aí, né? A gente agradece pela audiência de sintonia na programação aqui da Cultura. Seu Roberto Dornelles, né? Há tempo a gente não manda um alô pro seu Roberto Dornelles, seu Odilon Machado também. Também o seu Roberto Dornelles lá no Rincão de Santana, né, seu Roberto? Nosso muito obrigado. Darcy também, Rincão de Santana, a Tereza. Mas também o seu Oswaldo Barreto em Torres, sempre acompanhando a programação da Cultura. Os ouvintes aí também da Serra Gaúcha, Bento Gonçalves, Caxias do Sul, Dona Yolanda, né? Nosso muito obrigado pela audiência. Desejo também tudo de bom a esses ouvintes. 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Nosso bom dia para o seu Fernando, toda a equipe aí da Toro Passo. 5 minutos faltando para as 6, vamos trazer a poesia do Adriano Silva Alves, Talvez Seja Campeiro, os versos aí do Adriano. A gente deseja tudo de bom aos nossos ouvintes, os motoristas aí de aplicativo, os taxistas também, né? Vai o desejo aí de uma excelente quinta-feira e bons negócios, né? A todo o pessoal aí da área do comércio também, transporte escolar, professores, alunos estão se dirigindo já para as escolas, né? Do interior do município também, daqui a pouco aqui para a cidade também.
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5: 6:02, você confere a hora certa aqui na programação da Cultura de São Borja, 6:02. Madrugada de tempo bom em São Borja, nossos ouvintes aí da localidade de Santa Luzia, São Ramão, nosso bom dia aí ao Nico Machado, né? Possivelmente já com o radinho na cabeceira da cama, já levantando, né, Nico? A gente deseja também tudo bom para também os nossos ouvintes aí, ao Nico, família, esposa, Dona Alcenira, seu Luiz Antônio Godoy, mas também a professora Dalva, o Gabriel, a Dona Maria também, localidade de São Ramão, né? Nosso obrigado pela audiência e sintonia na programação da Cultura. Na 1260, os ouvintes também participando, né, interagindo, enviando seu recado aqui para a programação pelo 99673-1260 e a participação aí do nosso ouvinte. Bom dia, seu Alberi, bom dia aí ao seu Vilmar Tenório, Dona Maria de Lourdes, né, pessoal também madrugando hoje, desejando também tudo de bom. Bom dia, Alberi, estou escutando o programa, eu gostaria de escutar o Baitaca com a música Tico Louco. Desde já agradeço e ofereço aos amigos, assina João Batista do bairro Itacherê, tá certo? Obrigado, João, pela audiência, né? Mais a Roseli. Ah, tem um lembrete aqui do Piquete Tiro de Laço. Está convidando a todos para a seguinte programação. É domingo, né? Dia 17 de maio, agora. É, domingo tem almoço com churrasco e acompanhamentos. A partir das 14h, a domingueira. A domingueira é animada pelo Pedro Missioneiro e Gaiteiro Chucro. A partir das 9h até as 4h, a Atlântida estará apresentando a programação direto do Piquete Tiro de Laço e Chiru do Vale, apresentando ao vivo os músicos presentes. Agora há pouco o Chiru nos mandou uma mensagem, né? Está na audiência da programação da cultura. Não será permitido dançar de chapéu, boné, bermuda ou minissaia. Patrão João Brasil e Piquete Tiro de Laço, portanto, com a programação. É domingo, então, almoço é churrasco, acompanhamentos, 14h, a domingueira, animada pelo Pedro Missioneiro e o Gaiteiro Chuco. Pedro Missioneiro também, que já deixou também, inclusive, uma mensagem aqui para a programação. Vamos trazer uma próxima canção aí do Chiru Missioneiro na 1260. Bom dia, Alberi. Davidson Pereira, na escuta aqui na Fazenda Várzea Grande, em São Mateus. Toca para nós, Compadre Miloca, com o Mano Lima. Comadre Miloca, né? Com o Mano Lima na programação da 1260. Chega aí, Nelson Janeta. Vamos recordar aqui na programação Amanhecer na Cultura, 6h04. A temperatura é de 9 graus no centro de São Borja. Daqui a pouquinho vamos falar mais sobre a perda aí do nativismo, né? Ontem faleceu aí o Ricardo Martins. É, muitas participações também aqui na Ronda de São Pedro. Daqui a pouquinho vamos trazer uma das músicas aí do Ricardo Martins também.

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1: Agora 6h10, temperatura 9 graus no centro de São Borja. 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Bom dia para o Nico Machado, né? Manda um alô para o seu compadre Neu Dornelles, lá em São Ramão, que é um dos ouvintes aí da programação da Cultura. Nosso muito obrigado. E agora diversas mensagens aqui dos ouvintes também, né? O bom dia aqui da Agro Tadiello, Rincão dos Farrapos, o Rogério Barbosa Fonseca, toca para nós Contraponto com o Cristiano Quevedo.

0: Pedro. É, também, bom dia, já tiramos o leite. Luiz Godoy está indo semear azevém para o seu Neu. E dona Alcenira está mateando, né? Bom chimarrão, dona Alcenira, também seus familiares, os filhos aí. A gente agradece pela audiência e sintonia na programação da cultura. Ao Davis, né? Já fez referência aqui, o seu Vilmar, dona Maria de Lourdes, também os familiares, né? Dona Maria de Lourdes. Também pessoal que trabalha, a gente agradece e deseja tudo de bom. Ao João Batista, também pediu o Baitaca. E temos muitas sugestões musicais à medida do possível, né? Em cada espaço a gente vai atendendo um pouco aí os nossos ouvintes. Bom dia, Alberim. Bom dia, o João Garcia, lá em São Lucas. Obrigado, João, pela audiência, né? O Paeto também. Como está esse narrador esportivo? Tá certo, obrigado. Aí na localidade de São Ramão temos muitos ouvintes, São Donato também. Ovinho aí do Maçambará, município de Maçambará, do Itaqui também, o Sérgio. Nós vamos pro Sérgio, né? Sérgio Garcia aí na Itacorá, às vezes nos manda mensagem, né, Sérgio? A gente agradece pela audiência e sintonia na programação. Está aí o Gaúcho Pileco.
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6:16, 6:16, antes da próxima música, né, destacando que faleceu ontem o músico, né, Ricardo Martins, segundo o jornal A Plateia de Livramento, Cantores de Bota e Bombaixo, janeiro de 2019. Né, nesta matéria, né, o cantor, arranjador e compositor da música nativista Ricardo Martins, natural de Santana do Livramento, possuía mais de 30 anos de atuação na música regional, sendo premiado nos mais importantes festivais nativistas como instrumentista e arranjador. Reconhecido no cenário gaúcho como um dos destaques violonistas, o músico abriu portas à sua casa, né, para receber a equipe de produção do programa de Bota e Bombaixo, também da TV Plateia. E o programa aí teve em 2019, né? E entre as músicas aí é Doma, letra Evanir Gomes, música Ricardo Martins. Inclusive também teve músicas premiadas aqui com muitos compositores aqui de São Borja, né? Na Ronda de São Pedro e outros festivais. Também Romance de um Peão Posteiro, letra da Daíli Freitas, música do Ricardo Martins. De Pouso em Pouso, letra do Matheus Neves da Fontoura e música também do Ricardo Martins. De Tempo e Comparsa, né? Diário de Fronteirista, mais conhecido Aaron Pericles, instrumental para Tiguria do Gilberto Monteiro, também foi do Ricardo Martins. Vamos ouvir aí do Aaron Pericles, Diário de Fronteirista, 6:18, esse reconhecido músico, né, que faleceu ontem, ele que era de Santana do Livramento.

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4: 6 horas e 25 minutos, 6h25, 9 graus a temperatura, tempo bom aqui em São Borges, mas a projeção chega aí para os próximos dias, né, a partir desta quinta-feira, com a meteorologista Estel Cias, da Metsul.
5: Nesta quinta-feira, o domínio do ar seco garante tempo firme e ainda com um pouco de frio em todo o oeste gaúcho. A previsão para a região de São Borja e municípios de fronteira com a Argentina é de sol e poucas nuvens, perspectiva ainda de mínimas inferiores a 10 graus no começo da manhã. E a perspectiva é de escassez de chuva que deve seguir ainda nos próximos dias. Alguma chance de instabilidade ali entre os dias 17 e 18, mas em geral com baixos volumes por conta de uma área de baixa pressão. E haverá dois reforços do ar frio. Primeiro, na sexta-feira, uma massa de ar de origem marítima que vira o vento para sul-sudeste, então traz ar mais gelado e úmido. A temperatura, principalmente a máxima, tem um declínio mais acentuado na sexta-feira. Esquenta um pouquinho no sábado, então a gente sai de 18 graus na sexta para 23 graus no sábado, 5 graus de diferença. E aí chove entre domingo e segunda-feira. E o segundo reforço do ar polar, esse de trajetória continental, vem do centro da Argentina e derruba a temperatura novamente na próxima semana. Por isso, serão vários dias consecutivos com temperatura ou muito baixa ou baixa na região da fronteira oeste. Da Metsul Meteorologia, Estel Cias.
4: E, portanto, a previsão, né, a projeção para o final de semana, para os próximos dias aqui em São Borja. Nosso bom dia para Pina, né? Obrigado a Marili Quevedo na audiência, junto também com seu esposo, né? Pediu a música, inclusive deixou uma sugestão aqui musical, né, Pina? Dessa vez a gente viu a tempo a mensagem, a gente ia visualizar mais adiante, quase no final da programação, a gente visualizou um bom dia, Oberi, coloca a música Rebeldia com Walter Moraes, estamos na escuta desse excelente programa. Tá certo, obrigado a Pina, um bom trabalho junto à escola aí, né? Não sei se eu acho que trabalha ainda na Paris Silva Rila, né, Pina? Junto também com seu esposo, a gente agradece pela audiência e sintonia na programação da 1260. E observando aqui através das notícias, né? O Estado deve receber até o final de semana 100% das doses de vacina contra a Covid-19 solicitada pelos municípios. O Rio Grande do Sul vai receber até o final dessa semana 100% do volume de doses de vacina contra a Covid demandada pelos municípios. São 72 mil doses para crianças até 5 anos, pediátricas, 182 mil para o público com mais de 12 anos, jovens e adultos. Na terça-feira, dia 12 de maio, 17 mil doses pediátricas e 34 mil para jovens e adultos foram entregues pelo Ministério da Saúde à Central Estadual de Armazenamento e Distribuição de Imunobiológicos, né, do Rio Grande do Sul. Foram entregues 264 mil doses de vacinas contra a gripe também. Aí, portanto, esta informação através do

site aqui na, do MB Notícias, a gente buscando as informações e também trazendo aí para os nossos ouvintes. Enquanto isso, continua a vacinação contra a gripe, né? A gente observando através das informações do site, inclusive a Lisiane, enfermeira aí da, do SF 15 do bairro do Tiro, também trouxe informações, a gente destacou durante a programação aqui da 1260. Vamos observar também se tem algo aqui no site da prefeitura com relação a... Ah, tem a feira multi dia 15, então amanhã, a feira multicultural, né, na Praça 15, das 9 às 5 da tarde. É, vai ter apresentações artísticas e musicais, mateada com erva mate do Meleiro, apresenta empreendedores locais, brechós e bazar e artesanato criativo. Amanhã, portanto, na Praça 15 de novembro. Então, estas informações na programação. A vacina contra a gripe, né? Então, na central de vacinas começou na terça-feira e ontem, né? Foi também a vacinação, começou a vacinação nos ESFs. Central de vacina das 7 ao meio-dia e da 1 às 4 da tarde. ESFs preferencialmente no período da tarde. Necessário apresentar o CPF e carteira de vacinação. Claro que ainda é para os grupos prioritários. E também lá para a comunidade de Inhuporã, né? Preferencialmente na parte da tarde, a vacinação contra a gripe. Chegando aí no Sertanejão, agora 6 horas mais 29 minutos, já estamos aí, quase atrasadinho no horário, né? Chegando no Sertanejão, o modão sertanejo do milionário José Rico, depois o Zé de Camargo e Luciano, 9 graus a temperatura aqui na Riachuelo.

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5: 22 minutos faltando para 7 da manhã, 6 horas 38 minutos. Pessoal que está em dúvida, né? Se levantar, está friozinho realmente, está mais complicado aí para sair da cama. A gente deseja também tudo de bom. Bom dia, o Carlos Chaves, né? Nos manda aqui também a mensagem. Bom dia, obrigado, Carlos, também. A gente agradece pela audiência e sintonia. Os nossos ouvintes aí da localidade do Itaqui, Alegrete, Uruguaiana, Santiago também, né? Serrinha de Guaraçá, Encruzilhada, lá seu Pedro Fonseca, nosso muito obrigado pela audiência e sintonia na programação da cultura. 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Está com a gente na programação durante as madrugadas aqui da Cultura 1260. 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À medida possível, vamos atendendo então as sugestões dos ouvintes, tem muitos, não sei se vai ser possível todas aqui, devido ao nosso horário, né? O Claudinho da Leonel Brizola toca uma do Gildo de Freitas, obrigado Claudinho e familiares, esposa, na audiência da programação da Cultura. Bom dia, aqui é a Merice, sempre na escuta do programa, obrigado Merice. Também o Novinho, né? Manda um alô aí para o Honório de Andrade. Ah, falando do Honório também. Bom dia, aqui é o amigo Alberi, 7 graus por aqui, o Nori Roselaine. E o Novinho mandando um alô para o Nori, pedindo uma música aí do Teixeirinha, né? Teixeirinha, O Olhar Feiticeiro. Vamos ver se ainda dá tempo, né? Novinho aí do bairro Itaxerê. Chegando música aí para Marili Quevedo, Pina, seus familiares aí na audiência. 19 minutos faltando para 7 da manhã.

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Porcaveia, né, na conclusão da programação O Amanhecer na Cultura, desde a madrugada desta quinta-feira, hoje 14 de maio de 2026. A temperatura nesse momento na marca aí dos 9 graus, no nível do Rio Uruguai, 2,56 metros, está baixando. Baixando também em Garrucho, 96 centímetros, né? Madrugada de hoje, Porto Mauá, 2,02 metros, também está baixando. Rapidamente, alguns resultados da Copa do Brasil de ontem. É, o Atlético Mineiro eliminou o Ceará nos pênaltis, né? Pelo placar de 4-2. Isto foi na ontem, né? E hoje ainda tem Atlético Goianiense, Atlético Paranaense, Vitória e Flamengo. Hoje tem Confiança e Grêmio às 19 horas. O Grêmio venceu o primeiro jogo por 2-0. Ontem o Paysandu foi eliminado, aliás, na terça-feira, ontem o Vasco eliminou o Paysandu ao empatar por 2-2. Remo 2, Bahia 1. É, o Bahia está classificado, portanto. É, outro destaque também, Mirassol venceu o Bragantino por 2-1. Mirassol está classificado. É, classificado também Juventude, hein? A Senha venceu 3-1 o São Paulo e ficou com a vaga. E o Santos, né, se classificou ao vencer o Curitiba pelo placar de 2-0. Chegando na reta final da programação, agradecendo os muitos ouvintes que enviaram seu recado, sua mensagem na madrugada de hoje, né? Também nesta manhãzinha de quinta-feira. Nosso muito obrigado pela audiência e sintonia da programação da cultura. Aqui é feriado em Novo Hamburgo, tá certo? Feriado em Novo Hamburgo, portanto, segundo o Honório de Andrade. Bom, Honório, obrigado pela audiência e sintonia na programação da cultura. E os nossos demais ouvintes aí que enviaram seu recado para a programação, à medida do possível a gente atendeu alguns ouvintes, né? É, aliás, a maioria dos ouvintes, a gente, à medida do possível, atende fazendo a parte musical. 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Vem aí o Cristiano Quevedo para o Rogério, né? Lá na Agro Tagelo. Nosso muito obrigado também, um alôzão para o pessoal da Fazenda São João. E depois, se houver tempo, mais uma aí do Ricardo Martins, que faleceu ontem em Santana do Livramento, Romance de um Peão Posteiro.

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2: Olá, muito bom dia, amigo ouvinte. Este é o programa 5 minutos com Jesus. Hoje, quinta-feira, 14 de maio, convido gentilmente você a meditar conosco nas palavras do Evangelho de Lucas, capítulo 24, no versículo 52. Eles o adoraram e voltaram para Jerusalém cheios de alegria. E o nosso tema de hoje é Até Breve. De quem você sente saudade? A palavra saudade expressa a falta ou nostalgia de alguém, lugar ou tempo. Ela é usada especialmente ao lembrar de quem amamos e está longe. Alguns dizem que a saudade é bonita, pois reflete boas lembranças e momentos felizes. Outros a consideram dolorosa, especialmente quando envolve a perda de alguém querido, tornando-se uma companhia permanente. Apesar dos desafios, é um alívio quando a saudade acaba. A ascensão de Jesus marca a segunda despedida dos discípulos de seu mestre. A primeira foi dolorosa, na crucificação, quando, sem entender que ele ressuscitaria, os discípulos experimentaram um luto profundo. Contudo, no domingo de Páscoa, a saudade deu lugar à alegria com a ressurreição. Na ascensão, a saudade retorna, mas com um significado diferente. Jesus sobe aos céus diante dos discípulos e, surpreendentemente, isso não traz tristeza. Pelo contrário, o evangelista Lucas relata: eles o adoraram e voltaram para Jerusalém cheios de alegria. A alegria vem do fato de que essa despedida não é definitiva, mas um até breve, pois Jesus prometeu voltar em glória. Essa saudade alegre é parte da vida cristã. Ansiamos estar com Jesus e aguardamos com esperança o dia especial de sua volta. Da mesma forma, aguardamos o reencontro com aqueles que amamos e que já estão com o Senhor. Com o coração cheio de alegria e a certeza da salvação, vivemos essa esperança, melhor dizendo, vivemos essa espera com fé e esperança. Atenção para o seguinte aviso: nesta sexta-feira, excepcionalmente, às 19h30, teremos o nosso culto a Deus. Oremos diante da cruz. Querido Jesus, enche o meu coração de esperança enquanto aguardo o teu retorno, quando todo pranto dará lugar à alegria por teu amor gracioso. Em teu santo nome, amém.
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0: vamos ler um chimarrão bem tupetudo e ouvirmos o que há de melhor da música do sul do nosso país. Programa Charla de Galpão, que chega no seu rádio todas as manhãs de domingo, com apoio publicitário de Stock Carros, Gás e Chope, Livraria Nova Vende Mais Porque Vende Mais Barato, Relojaria Menegon, 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Grande abraço a todos.
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1: 7:32, bom dia. É quinta-feira, 14 de maio de 2026. Faltam 231 dias para o final do ano. Neste momento, a temperatura é de 10 graus centígrados aqui na capital gaúcha do Fandango. Com o Joilson Almeida, na mesa de áudio, está começando o Bom Dia Cidade, o programa da Prefeitura Municipal de São Borja. Iniciou no sábado que passou o Campeonato Municipal de Bochas 2026. Organizado pela Prefeitura Municipal, através da Secretaria de Esporte e Lazer, teve início a competição. A primeira rodada foi disputada nas canchas do Centro Nativista Boitatá e do CTG Tropilha Crioula, reunindo 6 equipes participantes. Estão na competição 2 equipes do Centro Nativista Boitatá, 2 do CTG Tropilha Crioula e 1 equipe do CFTG Farroupilha. E a 6ª equipe da Caixa Wolf ABB. Em cada rodada, os confrontos acontecem nas categorias simples, duplas e trios. Confira agora os resultados da primeira rodada. Jogos realizados na cancha do Centro Nativista Boitatá no sábado. Categoria simples, o Luiz Mendes disputando pelo CTG Tropilha Crioula, equipe 2, C6. E o o Cláudio Foleto, pelo Centro Nativista Boitatá, fez 12 pontos. Nas duplas, Osório e Amauri, do CTG Tropilha Crioula 2, fez 12 pontos. E Sandra Malesca e João Arthur, do Centro Nativista Boitatá 2, fez 3 pontos. Na categoria trios, Edson, João Fortes e José Lu, do CTG Tropilha Crioula, 2, anotaram 12 pontos, enquanto que o trio do Centro Nativista Boitatá 2, com João Lu, Wilson Moura e Joãozinho, não somaram nenhum ponto. Jogos realizados na cancha do CTG Tropilha Crioula. Simples, Rogério, da Caixa Wolf, ABB 12, Hélio, do CFTG Farroupilha, 6. Nas duplas, Canísio e Marineide, da Caixa Wolf ABB, 12. Lismar e Luiz, do CFTG Farroupilha, 5. Na categoria trios, Mauro Checker, Casale e Soares, da Caixa Wolf ABB, somaram 12 pontos, enquanto que José Dornelles, Micael e Moacir Machado somaram 11 pontos. Vamos em frente com as informações. Prefeito assina lei sobre recolhimento de animais de médio e grande porte no município. Na manhã de ontem, quarta-feira, o prefeito José Luiz Rodrigues Machado assinou a lei 6.295, que dispõe sobre o recolhimento, guarda e a destinação de animais de médio e grande porte soltos em vias e logradouros públicos de São Borja. A nova legislação autoriza o Poder Executivo Municipal a realizar o recolhimento de animais encontrados soltos ou abandonados em ruas, praças, calçadas e demais espaços públicos, visando assim garantir mais segurança à população e contribuir para a fluidez no trânsito. Conforme a lei, os animais recolhidos serão encaminhados para o local adequado, onde receberão alimentação, abrigo e atendimento veterinário quando necessário. A legislação também estabelece regras para restituição dos animais aos proprietários, além da aplicação de multa para cobrir despesas operacionais de apreensão e cuidados. A medida objetiva é fortalecer as ações de segurança e organização urbana, além de prevenir acidentes envolvendo animais soltos nas vias públicas. E atenção, minha gente, lembrando de que amanhã, dia 15, das 9 às 17 horas, aqui na Praça 15 de Novembro, teremos a Feira Multicultural, com apresentações artísticas e musicais no período da manhã, mateada com a erva mate tomeleiro. Com a participação de empreendedores locais, teremos brechós e bazar e artesanato criativo. Cuidar da saúde também é garantir acesso, acolhimento e atenção. E é exatamente isso que a administração municipal está fazendo. A farmácia especializada do município de São Borja é abastecida regularmente pela Secretaria da Saúde do Estado. Se você acha que se enquadra nos critérios para obtenção de remédios da farmácia popular, procure. A equipe está sempre pronta para melhor atendê-lo. Prefeito cumpriu agendas em Porto Alegre em busca de recursos e reforço para a defesa civil. Foi no início desta semana quando o prefeito José Luiz Rodrigues Machado esteve em Porto Alegre, cumprindo uma série de agendas voltadas à captação de recursos e fortalecimento dos serviços públicos do município. Entre os compromissos, o chefe do executivo esteve na divisão de transportes, onde foi recebido pela servidora Rita e pelo soldado Alberto, realizando o pleito de uma viatura para a Defesa Civil de São Borja. A solicitação busca ampliar a estrutura e a capacidade de atendimento da equipe em situações de emergência e apoio à comunidade. Durante a agenda na capital, também foi articulada com apoio de Cassia Carpes a destinação de uma emenda parlamentar no valor de R$400 mil da deputada federal Anne Ortiz. O recurso deverá ser aplicado em ações de infraestrutura no município. Uma outra informação. Hoje, 14 de maio, acontece a entrega gratuita de mudas frutíferas e nativas para pessoas que fizeram as suas encomendas. O horário para a retirada é das 9 às 12 horas no DM, lá na rua João José de Oliveira Freitas, 479, na Vila Cabeleira. Portanto, hoje, hein? Atenção, o senhor e a senhora que encomendaram mudas frutíferas e nativas, hoje, das 9 às 12, acontecerá a entrega no DM, na rua João José de Oliveira Freitas, 479, na Vila Cabeleira. Vamos com a última informação de hoje, falando sobre vacinas contra a gripe. A vacinação está disponível neste momento para os seguintes grupos: crianças de 6 meses a 5 anos, 11 meses e 29 dias. Para gestantes, idosos a partir de 60 anos, puérperas, povos indígenas, pessoas em situação de rua, trabalhadores da saúde, funcionários escolares, profissionais das forças de segurança e salvamento, profissionais das forças armadas, pessoas com deficiência, caminhoneiros, trabalhadores do transporte coletivo, trabalhadores dos correios, trabalhadores portuários e também para a população privada de liberdade, pessoas com doenças crônicas e funcionários do sistema prisional. O horário de funcionamento dos locais de vacinação são estes: na central de vacinas, das 7 às 12 e das 13 às 16 horas. O mesmo acontece nas ESFs, mas a secretária Sabrina Dornedes Loureiro solicita que quem necessitar de fazer vacinas nas ESFs, que procure o período da tarde, por uma razão bem simples de entender. O período da manhã é o local ali, o horário em que as pessoas mais procuram para realizar consultas médicas, e portanto sobra o horário da tarde com maior tempo para aplicação de vacinas, tá bem? A vacina contra a gripe. Se você ainda não fez a sua dose, é hora de procurar a sua ESF ou então a central de vacinas. 7:41, e com esta informação estamos concluindo o Bom Dia Cidade de hoje. A todos uma ótima quinta-feira e até amanhã às 7:30.

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1: Bom dia a todos. Ontem nós tivemos o USDA e colocou mais óleo na fogueira, literalmente, óleo de soja. No relatório de maio, o esmagamento de soja nos Estados Unidos, 26-27, foi projetado em 74,8 milhões de toneladas. Isso representa uma alta aproximada de 3,3 milhões de toneladas em relação à temporada anterior. Maior do que o fórum, que já era bem otimista, bem altista, 72,3 milhões de toneladas. Em relação ao fórum, 2,5 milhões de toneladas a mais. Isso porque não é uma história do farelo, mas sim uma história do óleo. E uma história também da margem de esmagamento nos Estados Unidos, que está para lá de boa. O farelo acompanha, ajuda a fechar a conta, mas quem está puxando a fila é o óleo de soja. O USDA está basicamente dizendo que a indústria americana vai esmagar mais soja porque precisa de mais óleo para biocombustível. A EPA mudou o tamanho do jogo. A meta de produção e de mistura aumentou bastante. Esse é o ponto. Os bases do óleo de soja no interior dos Estados Unidos saltaram nesses últimos 2 meses, logo depois que a EPA divulgou as suas novas metas. Só para ter uma ideia, em equivalente galões, a meta saltou para esse ano para 9 bilhões de galões. Isso, em relação a 2025, 5,42 bilhões de galões. Olha só que salto, 70% quase. E no ano que vem vai ser ainda maior, 9,2 bilhões de galões. O que você pode concluir é o seguinte, que a soja nos Estados Unidos literalmente virou energia, muito mais do que antes. Só para ter uma ideia, desde a primeira guerra comercial lá em 2017 até agora, nós temos 10 anos, o programa de esmagamento americano cresceu 22 milhões de toneladas. Naquela época, Estados Unidos era mais exportador do que processador. Agora virou o jogo. Naquela época, exportação 58 milhões de toneladas e esmagamento 56 milhões. Agora temos exportação 44 milhões de toneladas e esmagamento quase 75 milhões de toneladas. É uma história muito diferente do Brasil, onde nós ainda temos uma dependência muito grande da exportação. De cada 3 toneladas produzidas, temos que mandar embora 2 toneladas. Essa uma que fica vai para o esmagamento, que vem crescendo. Na minha projeção, nós temos um esmagamento nessa temporada que pode chegar a 63 milhões de toneladas. Um crescimento de 4 milhões e meio em relação à temporada passada. A margem aqui no Brasil está boa, mas nem se compara à margem americana. Lá no meio oeste, perto de 130 dólares por tonelada. Realmente muito bom. Aqui no Brasil, nós tínhamos uma margem perto de 20, 25 dólares por tonelada. Agora, olhando para agosto e olhando para setembro, a margem no interior do Brasil cai bastante. Isso porque a soja está ficando cara. Já estamos com uma margem projetada para setembro perto do 0 a 0, já somando os chamados PICAPs, que seriam os créditos tributários, PIS e COFINS, e também a remuneração do biodiesel, que nessa temporada não está ajudando muito. O que vem ajudando muito realmente é o farelo de soja, muito firme aqui no Brasil. E abre um parênteses, Irã comprando, mantendo os prêmios em Paranaguá bem firmes. Inclusive, nessa temporada estamos mais caros do que a Argentina.
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0: 7:58, 7:58, estamos chegando com Gente a Notícia na manhã deste dia 14 de maio de 2026. Sejam todos muito bem-vindos às 7:48, faltando 12 minutos para as 8 horas da manhã. A gente abre os trabalhos por aqui. Você está convidado a participar conosco pelo 99673-1260, é o WhatsApp da Cultura, onde você manda sua mensagem aqui para 1260 AM. Também para o nosso querido Alberi Dias, que manda e que recebe e manda os recados ali pelo WhatsApp. E também pela live do Facebook, onde hoje estamos ao vivo e você pode notar uma pequena diferença dentro do estúdio, que a Annelise Anders não está, mas cá estamos nós para tocar os trabalhos por aqui. Eu, Enéas Júnior, deste lado e daquele lado, Alberi Dias, muito bom dia.
1: Bom dia, Enéas, também os demais ouvintes da programação, pessoal que nos acompanha pelo rádio, pela internet e também no aplicativo da Rádio Cultura.
0: 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Alberi Dias, tempinho hoje, mais uma vez frio, né?
1: Isso, temperatura um pouco mais amena, né, do que os outros dias. Acho que foi segunda e terça que tivemos as mínimas de 4 graus, né? Depois começou a aumentar gradativamente. Ontem também fez friozinho, mas não fez tanto, né? Ficou em torno de 7, 8 graus, hoje a mínima 9. Aliás, falando em mínima, o Carlos Ferreira nos mandou uma mensagem agora há pouco, né? Instantes atrás, segundo ele, é 6:15, teve a mínima hoje, que foi 9 graus, Carlos Ferreira aí. 9 graus, portanto, aqui em São Borja. E a máxima vai ficar em torno de 21, 22 graus. Vai ser uma tarde agradável de quinta-feira, né?
0: Pois é, entre 9. Eu tenho 22 de máxima, 9 de mínima. Sim. Também. Nesse momento, 9, então estamos vivendo com a mínima.
1: Isso.
0: Crise de espirro. E o engraçado é que eu tenho essa temperatura até domingo. Até domingo a gente vai ter 22 de máxima e 9 de mínima. 22 de máxima e 9 de mínima. Mas vamos ver aí o que a Metsul Meteorologia se organizou para mandar pra gente. Até porque eu tô curioso. Não tem um pingo de chuva pros próximos dias. Vamos ver o que acontece.
2: Nesta quinta-feira, o domínio do ar seco garante tempo firme e ainda com um pouco de frio em todo o oeste gaúcho. A previsão para a região de São Borja e municípios de fronteira com a Argentina é de sol e poucas nuvens, perspectiva ainda de mínimas inferiores a 10 graus no começo da manhã, e a perspectiva é de escassez de chuva que deve seguir ainda nos próximos dias. Alguma chance de instabilidade ali entre os dias 17 e 18, mas em geral com baixos volumes por conta de uma área de baixa pressão. E haverá dois reforços do ar frio. Primeiro, na sexta-feira, uma massa de ar de origem marítima que vira o vento para sul-sudeste, então traz ar mais gelado e úmido. A temperatura, principalmente a máxima, tem um declínio mais acentuado na sexta-feira. Esquenta um pouquinho no sábado, então a gente sai de 18 graus na sexta para 23 graus no sábado, 5 graus de diferença. E aí chove entre domingo e segunda-feira. E o segundo reforço do ar polar, esse de trajetória continental, vem do centro da Argentina e derruba a temperatura novamente na próxima semana. Por isso, serão vários dias consecutivos com temperatura ou muito baixa ou baixa na região da fronteira oeste. Da Metsul Meteorologia, Estael Cias.

0: Tá aí, então, a Metsu Meteorologia entregando a previsão do tempo melhor do que nós, melhor do que eu, pelo menos, que estava aí com a crise de espirro no intervalo, mas foi, deu certo. Metsu trouxe, então, todas as informações. Frio, não só aqui, né, Alberim, em outros lugares a gente vê, a gente viu bastante frio nessa janela, pode-se dizer, e Santa Catarina chegou a registrar menos 3 graus essa semana, né, agora já tá mais normal pra lá. A princípio eu não vi nenhuma notícia tão expressiva de frio.
1: Mas o ano passado, acho que maio não foi tão frio como esse ano, né? Se a gente não via alguns anos aí. Claro que fez frio, mas não vários dias, né? Que estamos tendo uma sequência. Agora, por exemplo, dá uma pausa sábado e domingo e depois já retorna aí com intensidade para quase toda semana que vem. Então, vai praticamente um mês cheio quase de maio aí com temperaturas baixas.
0: Né? Com temperaturas baixas. É bem diferente, né? Bem diferente do que... Ano passado, não que a gente não tivesse visto nada, né? Mas era menos.
1: É, mas foi mais tarde um pouco.
0: Foi mais tarde, pois é. E daí, depois que começou também, ano passado, ali junho, julho, foi bem frio.
1: Foi, teve vários, teve geada bastante também, né?
0: É, teve bastante geada, teve alguns dias aí de aquela temperatura que não subia, né?
1: Isso.
0: Ficava só num dígito e não vinha. E esse ano, ao invés de se repetir, começou em maio, né?
1: É.
0: Começou um pouco mais cedo.
1: E a gente observa também a questão da, como você mesmo falou, a questão da rinite, resfriados e gripes também tem bastante aí. É, e também com relação a isso, a própria vacinação, né? Já teve terça e ontem, acho que nos postos, né? Foi liberado ontem nos ESFs, né?
0: É, exatamente, em todos os ESFs, também lá em Uporã, na central de vacinas, o pessoal pode procurar essas vacinas. Mas lembrando, é para os públicos prioritários, que envolvem ali crianças de 5 meses até 5 anos, os idosos, né? Profissionais da área da saúde, profissionais portuários, profissionais aqui da segurança pública, né? Esse pessoal que tem a prioridade. Aí, também imunossuprimidos, pessoas que fazem tratamentos de câncer, aí, alguma coisa do gênero, pode levar e fazer essa vacina da gripe, tão importante para eliminar o risco de uma doença séria em cima da gripe, né?
1: E falando sobre grupos prioritários, ele aumentou. Antes, quando apareceu as chamadas grupos prioritários na época da Covid, da própria gripe, né? Era um número menor, né? Agora a gente vê um número maior de grupos prioritários. Até pessoas, muitas vezes, com medicamentos chamados contínuos, né? Levando a receita, também podem realizar a vacina. Então, justamente, aumentou mais os chamados grupos prioritários. Né?
0: Exatamente. E aí o pessoal pode chegar e ficar por lá, né? Nessa vacina, deixa eu só olhar aqui com calma, das 7 às 12 e das 13 às 16 na central de vacinas. E nos ESFs, no período da tarde, tem que levar documentos, CPF e a carteira de vacinação. Então o pessoal pode chegar por lá e fazer essa vacinação dos grupos prioritários. Lembrando que a gente está avançando, né, nos grupos prioritários. Eu vi alguns comentários, inclusive, falando por que não libera para o grande público, para todo mundo se vacinar. Porque é justamente aí, né? A gente tem que ter um percentual atingido de pessoas do grupo prioritário vacinadas, para depois chegar na vez do grande público, né? Aí a gente faz e traz os recados. 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Puxa, algumas mensagens dos nossos ouvintes. Professora Armando Olivia Tavares conosco por aqui. Patrícia Molina, um bom dia para todos. Vocês tenham um ótimo final de semana. Jesus abençoe sempre vocês e família. Olha que legal. Professora Armanda mandou lindo e abençoado dia a todos. Dona Maria Soli, Dona Neuza Jocely Vasquez, lá do Bororé, na escuta. Ieda Pedroso, Josemar Velasque, a Dona Vânia Cabral, Dona Maria Ramos, Dona Donata Rodrigues Amarilho, Rosa Maria Gonçalves, Roselane Morgentale, Janete Machado dos Santos, Dona Nara Pinheiro, seu Mário Lopes, seu Luiz Augusto Celestino, pessoal que vem interagindo conosco e mandando seus abraços. São 8 horas da manhã. Logo em breve a gente tem aí a possibilidade de ver a Rede Pampa chegando conosco. Vamos falar depois no próximo bloco aí com o Mauro Perobello, diretor do SESC aqui de São Borja, já está conosco por aqui, um prazer recebê-lo. Também vamos falar sobre política, vamos falar sobre economia aqui no nosso município, mais algumas atividades que acontecem durante essa semana, e a gente vai, depois da Rede Pampa, tocar todos esses detalhes por aqui. Ainda não? É, gente. Olha só, só pra dar aquele toquezinho rapidinho, Prefeitura de São Borja tá liberando hoje a busca lá, a retirada das mudas frutíferas, que vai acontecer lá na Casa de Máquinas hoje, a partir das 9 horas da manhã. O pessoal pode chegar por lá. Alberi, agora sim? Agora sim, então, já voltamos com a Rede Pampa.
2: Pai de Daniel Vorcaro é preso pela Polícia Federal.

0: horas, 1 minuto, 11 graus a temperatura em Porto Alegre. Este é o Pampa Notícias e vamos atualizando as principais informações do momento. O empresário Henrique Vorcaro, pai de Daniel Vorcaro, foi preso pela Polícia Federal nesta quinta-feira durante a sexta fase da Operação Compliance Zero, que investiga um esquema de fraudes ligado ao Banco Master. A prisão foi autorizada pelo ministro do Supremo Tribunal Federal, André Mendonça, relator do caso. Henrique Vorcaro já havia sido alvo de mandado de busca e apreensão na segunda fase da operação, realizada em janeiro deste ano. A investigação apura suspeitas de irregularidades e fraudes envolvendo o Banco Master. Jovens suspeitos de divulgar ideias neonazistas são alvo de uma operação da Polícia Civil nesta quinta-feira em Porto Alegre e Canoas. Segundo as investigações, o grupo usava um aplicativo de mensagens para espalhar discurso de ódio e recrutar integrantes. Cerca de 200 membros foram identificados. 4 mandados de busca e apreensão foram cumpridos e até o momento ninguém foi preso. Entre os materiais apreendidos estão desenhos neonazistas, roupas associadas a grupos extremistas, livros sobre nazismo, armas de choque, celulares e um taco de beisebol com arame farpado. De acordo com a polícia, o suposto líder produzia e vendia materiais com símbolos nazistas nas redes sociais e espalhava adesivos com QR codes que levavam ao grupo investigado. A operação Revelare busca identificar outros envolvidos. No Brasil, a apologia ao nazismo é crime inafiançável com pena de 2 a 5 anos de prisão. Agentes do Programa Segurança dos Alimentos apreenderam cerca de 5 toneladas de produtos impróprios para o consumo durante uma operação em 3 mercados de Juí, no noroeste do Rio Grande do Sul, nesta quarta-feira. Em um dos estabelecimentos foi totalmente interditado e o proprietário preso por crime contra relações de consumo. No local foram encontradas carnes e alimentos sem procedência, além de diversos produtos vencidos. Entre os itens apreendidos estavam vinhos vencidos há 9 anos, bicos de mamadeira fora da validade há 6 anos e fraldas infantis vencidas há 4 anos. A fiscalização também encontrou produtos de limpeza, raticidas e sanitizantes vencidos, além de itens com remarcação da data de validade. Na padaria do mercado foi identificado mofo nos insumos. Os nomes dos mercados não foram divulgados. Os presidentes da China, Xi Jinping, dos Estados Unidos, Donald Trump, se reuniram nesta quinta-feira em Pequim para discutir relações comerciais e diplomáticas entre os dois países. Durante o encontro, Xi Jinping alertou que a questão de Taiwan pode levar a um confronto entre a China e os Estados Unidos, caso não seja conduzida de forma correta. Segundo o líder chinês, um conflito colocaria em risco toda a relação entre as duas potências. A reunião durou cerca de 2 horas e também abordou temas ligados ao comércio internacional. Donald Trump também adotou um tom conciliador e elogiou Xi Jinping, chamando o líder chinês de grande líder. O presidente americano afirmou que os dois países podem ter um futuro fantástico juntos. Autoridades de Israel e do Líbano participam nesta quinta-feira em Washington de uma nova rodada de negociações mediadas pelos Estados Unidos em meio ao aumento da violência entre Israel e o Hezbollah. As delegações dos dois países foram ampliadas para os encontros. As conversas ocorreram em maio, a escalada dos confrontos na região e, segundo autoridades libanesas, ataques israelenses deixaram ao menos 12 mortos no Líbano nesta quarta-feira, incluindo uma mulher e 2 crianças. O Hezbollah também afirmou ter realizado 10 ataques contra postos militares israelenses. Além disso, forças israelenses cruzaram nesta semana a fronteira do rio Litani, no sul do Líbano, aumentando a tensão no conflito. 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

0: Muito bem, você que nos acompanha, são 8 horas e 12 minutos. A gente está de volta aqui na 1260 AM para trazer agora nossa entrevista pela manhã. Depois das informações a níveis de estado aí da Rede Pampa. Vamos trazer mais depois, né? Até o final do programa a gente traz mais informações. Mas agora a gente traz o nosso entrevistado, o diretor aqui do SESC de São Borja, Mauro Perobelli. Sempre um prazer falar com o senhor. Muito bom dia.
1: Bom dia, Enéas. Bom dia aos ouvintes do programa A Gente é Notícia. E em especial aos comerciários da nossa cidade. E realmente, para mim também é um prazer, uma satisfação muito grande, né, estar aqui nessa na Rádio Cultura. Programa Gente é Notícia, né? Falar um pouquinho do SESC, falar um pouquinho das nossas atividades, das programações aí que estão por acontecer.
0: Perfeito, e eu quero começar falando justamente do SESC. Tem um trabalho gigantesco aqui no nosso município, muita coisa, muito serviço prestado, não só para o setor dos comerciários, mas para toda a comunidade, né, Mauro?
1: Sim, é verdade. Primeiro sempre fica uma dúvida, né, se o SESC ele atende todas as pessoas ou é só para os comerciários, né? Não, sim. O SESC atende a todas as pessoas, atende a toda a sociedade, né? Não, ele não faz distinção de uma classe ou de outra. Todas as pessoas que precisarem algum tipo de serviço que nós oferecemos pode procurar o SESC. Uhum. Nós temos alguns serviços que são gratuitos, né? E tem alguns serviços que são pagos, remunerados, né? Então aí que entra a diferença. Quem é do comércio, obviamente que tem um subsídio, paga já paga um valor menor, né, do que quem não é do comércio. Então essa é digamos assim, a diferença, né, de uma categoria para outra. Outra dúvida também que as pessoas têm é se paga alguma mensalidade para ser sócio do SESC. Uhum. Não paga nada, né? Você ter a carteirinha do SESC, estar inscrito no SESC, é um direito seu, em qualquer, sim, categoria também, sendo do comércio, sendo de outra categoria. Para ter, digamos assim, estar inscrito no SESC, não paga nada, né? Vai pagar alguma coisa se você consumir algum serviço que seja pago. Então essa seria, digamos assim, a diferença o que mais, as dúvidas mais frequentes, vamos chamar assim, né?
0: Dúvidas mais frequentes.
1: Isso, Enéas.
0: Então, que realmente é muito importante a gente passar para a comunidade, até porque é um serviço que lá, e aí a gente conversava no off aqui fora do ar, são muitos serviços ali dentro, né?
1: Sim, é verdade. Nós temos aqueles serviços chamados gratuitos, né? E aí eu vou destacar aqui a nossa a biblioteca, né? A biblioteca nossa, é um serviço gratuito, as pessoas frequentam muito, nós temos jogos interativos, nós disponibilizamos computadores, nós disponibilizamos, né, tem as TVs que o pessoal vai lá para jogar, né? Então assim, ó, é um ambiente muito bacana e os pais gostam, né, de vão lá com seu chimarrão, deixam os filhos brincando ali, jogando, e é importante que nós resgatamos aqueles jogos que já não é mais usual hoje, né? É o joguinho para as crianças, jogos educativos, é a dama, é o xadrez, né? É o joguinho do dado, é a pintura, né? Então tem muito desses, né? Livros, as pessoas levam livros para casa, né? Então tem um serviço totalmente gratuito nesse sentido, né? Depois nós temos também outro serviço que é gratuito, que é o programa SESC Maturidade Ativa, né? Destinado às pessoas com mais de 60 anos, né? Então, para pertencer ao grupo, basta ter 60 anos.
0: Não tem 60 paga. Anos, quero ir ali.
1: Vai lá, né? Se inscreve, participa das atividades. Claro que dentro do grupo tem algumas oficinas que elas são, sim, que são pagas, né? Nós temos um combo de oficinas que, se não me falha a memória, fica em torno de R$22 por mês, mas é uma insignificância, né? E dá direito aí a frequentar aí, se não me falha a memória, são quatro ou cinco oficinas né? Então, praticamente irrisório. Mas para pertencer ao grupo, deixo bem claro, né, para fazer parte da maturidade ativa, não tem também nenhuma mensalidade, custo. Não tem nada de custo. Né? Outro serviço também que nós disponibilizamos de forma gratuita é a iniciação esportiva para aqueles alunos de baixa renda. Uhum. Né? Então, não me lembro aqui se a renda familiar é até 2 salários mínimos, uma coisa assim, não vou deixar esse valor em aberto porque eu não me lembro bem, tá? do valor, mas nós temos para as pessoas de baixa renda o serviço é gratuito, né? Participar da iniciação esportiva, não paga nada para participar. E também o nosso parque, né? Nosso parquinho lá no fundo do SESC, lá com os brinquedos, balanços também, está disponível, né, para a nossa sociedade, muito frequentado, final de tarde, né? Os pais levam as crianças lá para brincar. Então, esses são os serviços que nós chamamos assim gratuitos dentro do SESC. Né? Depois tem então aqueles que são pagos, né? Eu vou fazer um destaque aqui para a nossa academia. Né? Nós temos aí a academia com musculação, com ginástica, com pilates de solo, com pilates de aparelho, de máquina, como chamam, né? Uhum. Esses serviços são pagos. E por falar em academia, eu quero comunicar à nossa sociedade que agora este mês nós recebemos muitos equipamentos novos, Então, vale a pena você que é aluno de outras academias, vale a pena ir lá no SESC e conhecer os equipamentos novos que o SESC recebeu, né? São muitos equipamentos, recebemos esteiras novas, enfim, né? Legal quem já foi aluno ou, né, que está em outra academia, que queira conhecer a nossa academia, dá uma chegadinha lá, né, e faça uma visita. Nós também temos a nossa odontologia, né, com especialidade em próteses, né, e temos também
0: com especialidade em próteses, olha aí,
1: em próteses. Temos também a parte do turismo. Uhum. Né, nós comercializamos aí muitos pacotes de turismo aí para vários estados do Brasil. Sim. E também aqui dentro do estado, e temos também na área cultural, né, onde nós atuamos aí na cultura, com teatros, shows, feira de livros, né,
0: em toda sempre a nossa, presente, né?
1: Sempre presente em toda a nossa abrangência. Então, mais ou menos, acho que eu não, de uma, digamos assim, de uma forma sintética, aí eu acho que falei de todos os serviços, né, que nós oferecemos aqui na nossa cidade, no nosso SESC.
0: E o pessoal pode conhecer pelo Instagram, pelo site também?
1: Sim, pode, né? Pode. Nós temos o nosso Instagram, nós temos o Facebook, nós temos as mídias, né? Uhum. Então a gente está sempre divulgando as nossas novidades. Show. E então as pessoas também podem se manter atualizado dos acontecimentos do SESC pelas mídias sociais.
0: Muito bacana. Inclusive, fala, meu amigo.
2: Até nós comentando ali com o Mauro, né, antes dele entrar no ar, sobre o SESC em Porto Alegre, né? O complexo lá do SESC é utilizado aí pelo futebol feminino, né? Jogos de futebol no campo lá do SESC.
0: Jogos de futebol feminino?
2: Foi da dupla Grenal, né? Até mesmo, segundo, acho que o Mauro mesmo pode comentar, é padrão FIFA, né, Mauro? O gramado lá, né?
1: Ah, bem lembrado, Alberi. No SESC de Porto Alegre, o Hotel SESC Porto Alegre, lá na sua sede tem um campo, né, um campo de futebol que é padrão FIFA, padrão FIFA, né? Então, só complementando aí a colocação do Alberi, então ele recebe muitos pedidos, né, de times, de seleções que vêm de fora aí para organizar os seus treinos. E também acontece alguns jogos aí, como está acontecendo agora, né,
2: futebol feminino,
0: campeonato feminino.
1: É. Né?
0: Também tem parece que os guris do Sub-20 também estão jogando alguns jogos lá, aí da dupla.
1: É verdade.
0: Mas muito bacana, de verdade. O SESC faz um trabalho muito legal, e aqui em São Borja, a gente volta para cá, para falar a respeito de uma nova lei e uma nova atividade que acontece aqui, que é a Semana S, Mauro.
1: Exatamente, né? Mas antes de entrar na Semana S, eu só quero fazer um chamamento à nossa comunidade, que no dia 27 de maio, agora, dia 27, numa quarta-feira, acontece o Dia do Desafio, né? Tradicional Dia do Desafio, que acontece sempre na última quarta-feira do mês de maio, né? Então já fica aqui o convite aí para que as empresas se organizem, né? E realizem aí pelo menos 15 minutos de algum tipo de atividade física nesse dia e depois, né, nos conte, nos relate, né, coloque nas redes sociais, nas mídias aí atividade que foi feita. Mas a gente vai voltar a falar sobre o Dia do Desafio mais pra frente um pouquinho.
0: Cai bem no dia do meu treino de corrida.
1: Do teu treino de corrida.
0: Então já vai ficar bem por ali.
1: Mas então entrando, né, no evento que vai acontecer sábado pela parte da tarde,
0: Semana S, no
1: Parcão, né? Que é o evento chamado Semana S. Né? Uhum. O que é a Semana S? Para que os nossos ouvintes tenham conhecimento. A Semana S é um evento promovido pelo Sistema Federal.

0: Semana S. Isso se resume numa programação que acontece no dia 16 de maio, que é o dia que a FEComércio comemora o dia do S, né, em todas as cidades do Rio Grande do Sul, em especial aquelas cidades que têm a lei municipal. Né? Então, toda cidade que tem a lei municipal, que é o caso de São Borja, que é o caso de Itaqui, São Borja é a lei 6.220, que determina o dia 16 de maio, dia do S, né? Nós temos que fazer uma programação, né, alusiva a esse dia. E essa programação vai acontecer dia 16 de maio, sábado, pela parte da tarde, lá no Parcão.
1: Lá no Parcão.
0: Então, vão estar presentes lá SESC, SENAC e o Sindilojas. Nosso Sindilojas aqui de São Borja. Tá? Então, cada uma das casas vai levar, né, um pouco de suas atividades para essa tarde. Uhum. Nós, do SESC, vou falar um pouquinho, né, do SESC, nós teremos a academia vai estar presente. Perfeito. Vai realizar um aulão, né, de dança lá no Parcão. O pessoal da maturidade ativa vai realizar um piquenique.
1: Que legal.
0: Né? A parte da odontologia. Também nós teremos a nossa odontóloga lá fazendo uma, interagindo com o pessoal, falando um pouquinho dos nossos serviços. O pessoal do SAC vai divulgar também todos os outros serviços do SESC. Uhum. A iniciação esportiva, parte da iniciação esportiva também vai estar presente lá. Me falaram que eles vão levar vão fazer uns jogos lá na quadra, lá, futsal, basquete, vôlei, alguma coisa assim. O SENAC também vai vai fazer a divulgação dos seus cursos, né? Verificação da pressão arterial e outros serviços que o SENAC oferece. Ele vai estar presente. O Sindilojas também, né, vai estar presente, levando para a comunidade todos aqueles serviços que eles oferecem, né?
1: Sim.
0: E também participação do Sindi Mulher, né? Então, assim, ó, as três casas vão estar lá reunidas durante a tarde, cada uma levando um pouquinho daquilo que faz, né?
1: Sim.
0: Mostrando para a comunidade, oportunizando uma troca, né? Uma troca de informações e colocando à disposição. Uma coisa que eu me esqueci de falar quando nós estávamos falando do serviço do SESC, é da EJA.
1: Ah, olha aí.
0: A EJA, né, que é um serviço gratuito também que o SESC oferece.
1: É gratuito também.
0: Gratuito também. A EJA é gratuita. Nós estamos aí, né, com duas turmas funcionando. Então, fica aqui o registro, né, em tempo ainda, né?
1: Em tempo ainda.
0: É verdade. Então, da parte da Semana S, é isso, né? Sim. Eu queria aproveitar, então, este momento aqui para convidar a população, para convidar os comerciários, convidar as pessoas que estão nos escutando, que pegue o seu chimarrão, a sua cadeira, né, que vá até o Parcão no sábado à tarde e prestigie este evento chamado A Semana S, promovido pela FEComércio, SESC, SENAC, com a presença também do nosso Sindilojas aqui de São Borja.
1: E eu estava dando uma olhadinha no tempo, viu? Vai estar um tempo, olha, maravilhoso. O Parcão em si, ele é muito aprazível, né? A gente consegue curtir bastante. E faça que nem o Mauro falou, aproveita e vai dar um pulinho por ali. Curtir, aproveitar um pouco com a família, né, nesse final de semana. Vai estar aquela temperatura um pouquinho mais baixa, mas a tarde já deve estar ali por volta dos 18, 20 graus. Então dá para levar o chimarrão, aproveitar o sol, dar aquela lagarteada, como diz,
0: verdade,
1: né, Mauro?
0: É verdade.
1: E aproveitar
0: verdade
1: um pouco lá na Semana S, Mauro.
0: Exatamente.
1: Então tá passado o recado.
0: É isso aí.
1: Show de bola, um forte abraço para ti. Agradeço demais a visita e semana que vem te espero aqui pra gente fazer o convite do desafio, do dia do desafio, viu?
0: Muito obrigado, Enéas. Obrigado pela oportunidade. E conte com a gente aí, tá? Um bom dia.
1: Ótimo dia pra ti. A gente vai direto pro break comercial e daqui a pouco já voltamos.
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3: Oito horas, 32 minutos depois dessa baita entrevista que a gente teve com o Mauro falando a respeito desse evento de sábado. Vamos reforçar logo nos próximos programas a respeito disso. Voltamos aqui com mais informações, Alberi Dias.
4: Pois é, né, essas informações aí na área, podemos destacar aqui sobre o nível do Rio Uruguai. Às vezes o pessoal nos pergunta, né? 2,56 metros, a última medição. Porto Mauá também, ele está baixando 2,02 metros, ele continua a mesma aí durante a madrugada, estava 2,02 metros, agora a medição das 7h30 também continua 2,02 metros. Garruches com 96 centímetros, está baixando também, medição das 5h30 da madrugada de hoje. Então aqui em São Borja, 2,56 metros, o nível do Rio Uruguai. As informações aí para os ouvintes também, os pescadores, né? O pessoal que está no período da pesca ainda, né, Ness? Que sim, acompanha aí a programação aqui da 1260. Falando em informação, Ness, agora falando sobre os pescadores na área da pesca, né? Tivemos apreensão aqui de material, de equipamentos de pesca ilegal no Rio Uruguai, na região de Iraí. Observando agora há pouco, através do site de Santa Maria Notícias, né? Olho Vivo, nome do site aqui, em ação de patrulhamento aquático preventivo realizada nesta quarta-feira ontem, equipes do 3º Batalhão de Polícia Ambiental da Brigada apreenderam materiais utilizados em práticas de pesca predatória nas águas do Rio Uruguai, na altura do município de Iraí. A bordo da embarcação a motor, os policiais percorreram um trecho de difícil acesso por via terrestre, onde localizaram e retiraram do ambiente cerca de 145 metros de espinhéis, petrechos de uso proibido por lei, considerados altamente prejudiciais à fauna de peixes e ao equilíbrio ecológico do rio. Os instrumentos são instalados de forma irregular e causam danos significativos ao ecossistema aquático, além de violar normas de preservação ambiental. O material foi recolhido e apreendido formalmente, com emissão de termo de apreensão e registro da ocorrência em boletim da ocorrência policial. O patrulhamento embarcado é fundamental para monitorar áreas onde a fiscalização terrestre não chega, inibindo ações ilegais. E está aqui também uma nota, né, para denunciar crimes ambientais, seja parceiro na proteção e preservação do meio ambiente. Qualquer irregularidade deve ser comunicada às autoridades competentes. Então, no Rio Uruguai, na altura do município de Iraí, foi apreendido, portanto, esse material irregular de pesca ENES.
3: Certo, então trouxe essa informação importante também aí para os nossos pescadores ali no... Infelizmente, muita gente sabe que isso não funciona, né? Que não pode, que é ilegal e acaba mesmo assim utilizando, né, Alberi? Não adianta.
4: E também aqui na região, não sei se você já tem essa matéria, de repente que é uma matéria na área do colega Eduardo Belmonte, também foi destaque a partir da madrugada de hoje, através da RBS também, do G1, produtos aí vencidos até 9 anos, já pensou numa fiscalização em um estabelecimento em Ijuí.
3: Meu Deus!
4: Vinhos, fraldas, bicos infantis vencidos até 9 anos. A fiscalização prendeu 5 toneladas e leva à prisão o dono do mercado. Inclusive, também foram localizados raticidas, produtos de limpeza e sanitizantes fora do prazo, além de mercadorias com indício de remarcação da data de validade. Em três mercados de Ijuí, no noroeste do Rio Grande do Sul. Aqui uma matéria do G1, né? E depois que uma ampla matéria aqui sobre essa apreensão que ocorreu nessa semana.
3: Tomara que fique um tempinho preso, né? A economia, as coisas do jeito que estão, e ainda tem o pessoal querendo dar uma de espertinho, né, de vez em quando. Delicadíssimo, mas pelo menos a gente tem as nossas forças de segurança bem ativas por aí. Daqui a pouco a gente traz mais ampliado na parte da segurança pública. Agora eu quero fazer um convite para você. O CTG Tropilha Crioula está promovendo um grande colonial do Departamento Cultural. Aí vão ser 5 rodadas neste dia 15 de maio de 2026, a partir das 20 horas, lá no CTG. Vão ter as ligeirinhas também, em dinheiro no local, lanches e bebidas em geral. Uma cartela R$10, 3 cartelas R$20. O pessoal pode falar diretamente com o pessoal da organização por lá. Os prêmios são bem legais, viu? Prêmios bacana, a gente tem chaleira elétrica, travesseiro aqui, por exemplo, fardo de refri, uma caixa de galeto, 10 quilos de arroz. Não é travesseiro, não, é 10 quilos de arroz. Eu que errei na identificação. Mas tem, ó, secador de cabelo, olha que legal, caixa de galeto, cesta básica, até uma lavadora, um tanquinho, 4 quilos, e um casco, um vale-gás pro pessoal. Tem até uma air fryer, fritadeira elétrica air fryer, para você aproveitar. Então vai estar bem legal esse colonial, o pessoal está convidado a participar neste dia 15, a partir das 20 horas no CTG Tropilha Crioula. Bem legal essa aí também, né? Uma iniciativa muito legal. Eu quero trazer também um outro recado, que daí vai para a semana que vem, mas que a gente amplia agora, até porque o convite fica para quem quer participar. Você que é produtor cultural aqui de São Bode, que está sempre por dentro aí das novidades, na semana que vem, a Roda Cine, que é um braço aí da Funda Cine, vai promover uma exibição gratuita de cinema aqui em São Bode. Bem legal, tá? Uma iniciativa bem bacana. Em São Borja vai ser na sexta-feira, dia 22 de maio. Também vai acontecer em Santo Ângelo, dia 23, mas aqui para São Borja vai estar. As ações consistem em duas noites de exibição gratuita e ao ar livre a partir das 18 horas, com entrada franca. Em São Borja, os filmes serão transmitidos na Unipampa, na rua Vereador Alberto Benevenuto, 3200 SAU, Campus 1, né? Campus 1 da Unipampa. Então, bem legal essa exibição de cinema que vai acontecer semana que vem. A programação vai ter um curta-metragem dirigido por Sandra Coracini, gaúcho, tá, gente? É tudo do cinema gaúcho. De Hoje Não Passa, o nome do curta. E depois vai ter um filme, A Cabeça de Gumercindo do Saraiva, que é dirigido por Tabajara Ruas, também aqui do nosso Rio Grande do Sul. Filme que se passa em 1895, no final da Revolução Federalista. Vai ser bem legal. Inclusive, vão ter algumas oficinas que vão ser realizadas aqui em São Borja. Esse projeto passa por várias cidades aqui do Rio Grande do Sul e traz esse tema, né? O tema do cinema gaúcho à tona para toda a comunidade que quiser e que estiver à disposição, Alberinho. Legal, né?
4: Isso, bem um projeto interessante, né?
3: Bem interessante isso aí. 8 horas e 40 minutos, a gente tem break?
4: Sim, temos. Tem mais um aqui.
3: Temos mais um break, então vamos pro break comercial. A gente já volta na sequência com mais recadinho dos nossos parceiros. Vamos cumprimentar a audiência e falar um pouquinho de política daí sim.
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3: São 8 horas e 44 minutos, 8h44. 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Trazer os dados do agro, né, gente, a soja, R$ 114,00, o trigo, R$ 65,00. Milho, R$ 57,00, o arroz, R$ 58,00 e a canola, R$ 130,00. Então, tá aí os preços principais praticados no nosso agro aqui em São Borja. 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Albert Dias.
4: Pois é, Inês, as demais informações aqui na programação. Ah, falando sobre informações, um ouvinte que nos passou uma mensagem pelo WhatsApp. Estou na escuta do programa, peguei no fim, quando vai ser o evento do cinema? Acho que você fez referência.
3: O evento do cinema é na semana que vem, dia 26.
4: Ah, certo. Então a dona Elô aí do bairro do Passo, né, está na audiência da programação. Então ela perguntou sobre aí, o evento do cinema.
3: 22, dona Elô. Perdão, 22, tá? É na sexta-feira da semana que vem. Eu me passei agora. Sim. Aí vai estar lá, não precisa fazer inscrição, é só ir na Unipampa, a Unipampa da Alberto Benevenuto. Chegar lá e aproveitar, vai estar bem bacana.
4: Ok. Falando em cinema, Inês, o público tem sido bom no cinema aqui em São Borja, né? O pessoal está bem receptivo com relação ao cinema que está... Não, claro, acho que não é diário, sessões, né? Mas durante a semana e tem trazido aí filmes interessantes e o pessoal aqui tem prestigiado, né?
3: Eu acho que só não tem na segunda-feira. Se eu não me engano.
4: São diários, né?
3: Nos outros dias tem... Assim. Cara, eu adorei o cinema daqui. Achei muito legal. É um cinema bem apertado, não. Aconchegante, sim, sabe? A sonoridade é muito boa. A tela é muito boa. É profissional.
4: Sonorização muito boa, né?
3: Sonorização muito boa. Tu não... As meninas ali que atendem são todas muito rápidas. Então claro. Tu não tem aquela demora pra ser atendido. Sim,
4: E às vezes tem duas sessões, né?
3: Sim, e às vezes tem duas sessões. E a pipoca doce deles é top. É muito boa, tá louco?
4: Mas eu acho que o público tem correspondido, né? O pessoal...
3: Tem correspondido, inclusive até eu vou aproveitar, eles são nossos parceiros ali na Rádio Fronteira FM.
4: Ele pode agendar uma entrevista qualquer dia e falar sobre os filmes.
3: E tem os filmes muito bons ali. Tem agora o filme do Michael Jackson, eu assisti semana passada. Sim. Ali. Muito bom o filme, muito legal. Tem o filme da... esse novo, da Meryl Streep.
4: Isso, o Diabo Veste Prada.
3: Diabo Veste Prada.
4: É, mas é a segunda edição, né? Aliás, não sei se é a segunda edição, já é a segunda... É o mais recente, que teve um primeiro, né?
3: Isso, é o segundo?
4: Agora é o segundo já, né?
3: Diabo Veste Prada 2.
4: É isso, né? A segunda edição,
3: E ainda tinha mais um filme, agora por último. Deixa eu até olhar, ver se tá aqui no calendário.
4: Sim.
3: Ah, o Mortal Kombat, do joguinho. Sabe o joguinho dele? Mortal Kombat, tem o Mortal Kombat 2 agora. E tem, inclusive, terça e quarta, essa semana teve as sessões. E nessa quinta-feira tem também. Programação bem legal.
4: Então são filmes recentes que está dando aí nos grandes centros e também aqui em São Borja, né?
3: É filme que sai do sai da casca, né? Que eles dizem. Muito legal. E olha só que bacana, tem uma promoção algumas terças, quartas e quintas-feiras. Aí, terça e quarta, aliás. Tem meia entrada, promoção de meia entrada.
4: Sim.
3: De vez em quando. Então bem legal, cara. Eu tô achando bem bacana. E eles sempre buscam a opinião do público, sabe? Qual filme que você quer ver aqui depois? Quando sair esse de cartaz, qual é o outro que você quer colocar? E tal, e eles levam em consideração a opinião do público. Claro. Bem legal.
4: Eu não sei qual é a capacidade lá do...
3: Eu já não vou saber te dizer.
4: Deve ser pra mais de 100 pessoas, né?
3: Mas deve ser... em torno de umas 60, 70 pessoas, cara.
4: Sim.
3: Bem tranquilo. E que nem eu disse, ele é bem aconchegante, sabe? É um cinema bem bacana, mas cada um tem o seu espaço individualizado, ali é bem, bem bacana. Vou ver se não vou lá de novo, final de semana. Muito legal. O que eu ia dizer... Vamos falar um pouquinho de esporte?
4: Pode ser.
3: O que tu acha? A gente tem uns minutinhos agora... antes da gente falar de política, até porque vai ser um assunto bem delicado que a gente vai tocar agora aí pra ter esse assunto, a gente vai embora, não tem mistério. Manda lá.
4: Pois é, sobre o esporte, né?
3: Do esporte.
4: A Copa do Brasil, Enéas, ontem, nesse meio de semana não temos o Brasileirão, que retorna aí no final de semana. Então dá as datas pra Copa do Brasil. Copa do Brasil teve ontem a classificação do Atlético Mineiro, né? Claro, o Atlético Mineiro, o jogo foi mais tarde. No primeiro jogo, o Atlético venceu o Ceará por 2-1. Ontem, perdeu por 2-1, foi para os pênaltis e o placar foi 4-2 para o Atlético Mineiro. Então, O Atlético conseguiu a vaga, me parece que o último, agora não tenho ideia, mas parece que o último pênalti foi convertido pelo goleiro do Atlético Mineiro, né?
3: Pelo Everson. Uhum.
4: Isso, então o Atlético aí conseguiu essa vaga. Assim também como outra equipe lá de Minas, né? O Cruzeiro, na terça-feira, havia vencido o Goiás por 1-0, então as duas equipes aí de Minas Gerais estão classificadas, tanto o Cruzeiro como o Atlético Mineiro.
3: Falando quem caiu foi o Atlético, né? Podia ter sido três.
4: Ah, é. Faltou o Atlético aí de Minas, né? É treinado aí pelo Alex, o grande jogador aí que foi também do Palmeiras e também da seleção brasileira.
3: Popularmente chamado de Cabeção.
4: Isso, Alex Cabeção. E falando sobre Atlético, hoje teve um encontro dos dois Atléticos, Goianense e o Atlético do Paraná. É, o primeiro jogo é um jogo indefinido, hein, né? O primeiro jogo foi 0-0 no Paraná.
3: Olha.
4: E agora o jogo será no Antônio Ascioli, lá em Goiás, em Goiânia. Atlético contra o Atlético do Paraná. O jogo começa às 19 horas. Hoje também tem Vitória e Flamengo. Flamengo venceu, mas isso não quer dizer que seja classificado. Venceu por 2-1 só no Maracanã. E o jogo é na Bahia, no Barradão, né?
3: E parece que pode... vai com um time alternativo, hein?
4: É, de repente vai uma zebra, podemos dizer assim, 1-0. Equipe do Vitória leva para os pênaltis até mesmo 2 gols de diferença no tempo normal, né? Tivemos o exemplo do Juventude ontem. Então, jogo indefinido entre Vitória e Flamengo, apesar do Flamengo jogar pelo empate, né? Quem tem também uma boa vantagem hoje é o Grêmio. O Grêmio já ganhou o primeiro jogo por 2-0 sobre o Confiança. Mas não dá como a palavra confiança, dá para confiar muito, né, nesse resultado. O jogo é lá em Sergipe, no Batistão, e se o Confiança de repente faz um gol aí, né, pode... O Grêmio pode perder de 1-0, mas de repente o Confiança faz um gol aí, faz outro, pode...
3: Tá com a gasolina no jogo, né?
4: É, e aí... Mas o Grêmio tem uma ampla vantagem, pode empatar, pode perder por um gol de diferença, estará classificado, assim também como o Internacional se classificou na última terça-feira. O Vasco ontem se classificou diante do Paysandu. Interessante que empatou 2-2 lá no São Januário, né? Contra o Paysandu, mas tinha vantagem da vitória fora de casa por 2-0. Então, com o empate 2-2, o time do Renato Gaúcho se classificou. Acho que o Vasco jogou completo ontem contra o Paysandu, próximo adversário do Inter, né?
3: Do Inter.
4: No Brasileirão, agora no final de semana.
3: Tem uns caras bons ali, o Renato Gaúcho sabe ganhar do Inter.
4: Ah, é? Isso, já conhece bem o futebol gaúcho. O Fortaleza, CRB e Fortaleza hoje jogam no Rei Pelé, lá em Alagoas. No primeiro jogo, Fortaleza venceu por 2-1, também jogo indefinido, né? O CRB joga em casa. E ontem tivemos a vitória do Remo, 2-1, sobre o Bahia. Ah, o Remo se classificou. O Remo tinha ganhado do Bahia lá na Bahia por 3-1.
3: Sim.
4: E ontem voltou a ganhar novamente por 2-1, então está classificado.
3: 5-2. No agregado.
4: Isso, no agregado é isso, 5-2. Botafogo e Chapecoense jogam hoje, o Botafogo venceu também um jogo, vai ser uma, como diz na linguagem, vai ser uma fumaceira, venceu por 1-0 o Chapecoense, hoje joga aí na Arena Condá.
3: Eita, parece bom, esse jogo vai ser bom, hein?
4: É, vai ser bom, Chapecoense e Botafogo às 18 horas, um jogo bem, bem cedo aí, 6 da tarde.
3: É cedo por causa do estádio lá da Chape, né? Tem um negócio, um problema ali com o estádio da Chape, parece.
4: Ah, tá.
3: E aí vai ser um pouco mais cedo. Claro. E sem falar que ali em Chapecó faz frio.
4: Ah, sim.
3: Então o Botafogo vai ter que...
4: A região essa aí de Santa Catarina. E o Bragantino, aliás, o Mirassol, né? Buscou a vaga diante do Bragantino, vencendo pelo placar de 2-1. O primeiro jogo foi 1-1, ontem 2-1, a vaga ficou com o Mirassol. E hoje tem Barra, Corinthians e Barra de Santa Catarina. Na verdade, o Barra é de Balneário Camboriú, né?
3: Balneário Camboriú. É.
4: Barra. E o Corinthians venceu o primeiro jogo por 1-0, então tem ampla vantagem, joga no seu estádio.
3: Esse time do Barra é chato que tá louco,
4: pois
3: viu?
4: É.
3: É bem chatinho, é uma SAF, né?
4: É.
3: Foram os empresários lá de Balneário que compraram o time, contrataram bem. E a categoria de base eliminou o Inter na copinha, né?
4: E de repente, se vencer o Corinthians em casa, pode até levar para os pênaltis o jogo, né?
3: Pois é.
4: Perdeu pelo placar mínimo de 1-0. O Operário do Paraná enfrenta o Fluminense. Aliás, enfrenta não, o Fluminense já classificou ontem, né? 0-0 foi o primeiro jogo, ontem Fluminense 2-1 no Operário. E Chapecoense 1, Palmeiras 4, o jogo foi ontem. Palmeiras, portanto, ficou com a vaga. O Internacional já havia conquistado a vaga na última terça-feira. E o Coritiba perdeu para o Santos ontem em casa. E o Coritiba tem decadência aí, tanto no Brasileirão, na Copa do Brasil foi eliminado, né?
3: Tá em decadência.
4: Interessante que havia empatado lá na Vila Belmiro 0-0, jogando em casa ontem, perdeu por 2-0, o Santos ficou com a vaga.
3: E o Neymar jogando muito ontem.
4: Pois é. O Santos aos poucos está se recuperando aí no Brasileirão, na Copa do Brasil, né? E ontem a façanha do Juventude, né, Enes? 3-1 sobre o São Paulo. Grande conquista aí da equipe do Juventude. Era um jogo difícil, né? Mas tinha possibilidade. O placar foi apenas de 1-0 lá em São Paulo. Existia essa possibilidade. Quase 10 mil pessoas ontem na fria noite lá em Caxias.
3: É, essa eu até quero comentar, viu? Eu tava... O que aconteceu ontem? Eu tava em casa e assistindo o jogo, tava 2-0 pro Juventude. Quando eu saí de casa, eu falei, bah, eu não acredito que nós vamos passar pelo São Paulo, né? E aí, escutando no rádio, eu fui jogar bola. Fui lá no Jesus, um abraço, inclusive, pro Jesus, grande, grande parceiro. Cheguei lá, o Jesus tava com o jogo passando na TV. E eu falei, ah, não, Jesus, eu vou ter que ir ali assistir. E aí fui. Quando eu botei a cara assim pra dentro, gol do Juventude, 3-1. E aí, agora deu, agora encerrou. Gol do Gabriel Pinheiro e gol do Marcos Paulo, dois zagueiros. Vocês sabiam que o Juventude tem 22 gols na temporada? 11 foram de cabeça? 11 gols.
4: A metade.
3: E aí, esses dois gols dos zagueiros, que são, ultimamente, é o destaque do Juventude, a parte defensiva. Tanto defendendo, quanto atacando, fazendo gol lá na frente. E o Mandaka, jogador de mais estrela, o jogador que mais tempo tem aí, no plantel do Juventude, nesse agora. Jogador que faz a diferença e que ontem, mais uma vez, classificou o Juventude, né?
4: O Inter tinha interesse no ano passado, né, no Mandaka, mas depois esfriou, acho que a... Mas eu tinha condição até de ser titular no Inter, né, Mandaka, atualmente.
3: O Mandaka no Inter atual era titular. Mandaka no Inter atual era titular. É um jogador bem diferenciado. O Juventude já tinha no ano passado... Ano passado não, 2 anos atrás, tinha um trio que a dupla Grenal sempre quis. Que era o Kaique, o volante, sim, o Mandaka... O Mandaka sempre, ele é meia volante, mas é mais meio ultimamente ele tá jogando. E o Jean Carlos, que jogava com o Jean, com o Nenê. O Jean Carlos foi pra Chape. Tá jogando na Chape, de vez em quando faz uns golzinhos. O Kaique tá no Vitória. E agora o Mandaka é o que se estabeleceu no Juventude e tem essa fama. E nós tínhamos mais o Jadson ainda, né? O Jadson agora... Nem sei até que time que tá jogando o Jadson, mas também é um jogador que ficou muito identificado com a torcida.
4: Não sei se ele é do Norte, o Mandaka, ele tem um sotaque diferente, né, nas entrevistas.
3: O Mandaka é do Piauí, se não me engano.
4: Piauí, ah, sim.
3: Ele começou no Confiança e foi pro Corinthians. Era Confiança? É, se não me engano, é. E aí foi pro Corinthians, e aí do Corinthians ele veio pro Juventude emprestado. E aí o Ju comprou.
4: Ontem, conversando através do WhatsApp com o Adilson, né? Esse resultado vai demitir o Roger, né? Até o Adilson não acreditava devido à alta multa, né, do Roger Machado. E depois, uns 5 minutos depois da conversa, o São Paulo emitiu a nota oficial da demissão do Roger Machado. Não é mais técnico aí do São Paulo.
3: São Paulo que fez uma rachada, como dizem, né, enorme. Ele tava com um treinador sólido, que era o Crespo, um treinador que não tinha perdido no Brasileirão ainda. Eu lembro que do nada, assim, só veio a notícia, São Paulo demite o Crespo. É. Eu falei, ué, mas que estranho. São Paulo contrata o Roger e tá aí, ó, pagando pelos pecados e merece.
4: E o Ferreirinha também fez uma responsabilidade, onde saiu expulso, né, a agressão no jogador.
3: Os dois que vieram do Grêmio, né? É. Entregaram tudo pro Juventude ontem. Então, 3-2 no agregado, passamos de fase e tá bem interessante. E é isso aí. De futebol?
4: Isso, mas lembrando sobre o futsal, né, Belmonte, a Rádio Cultura vai transmitir no próximo domingo, né? A gente tem o hábito de dizer sábado, agora os jogos serão aos domingos, por parte da Federação Gaúcha de Futsal. A equipe da Associação São Borgense de Futsal, uma equipe nova, né, vai disputar a Série Bronze neste ano e enfrenta aí a Associação Alegrete, o Alegretense, domingo às 18 horas, um horário bom, né, para futebol, né, até devido ao frio, né?
3: Domingo?
4: Então, à tarde, às 18 horas.
3: Oh, bem bom.
4: Isso, então o pessoal está convidado aí a assistir, quem não puder pode também ouvir pela Rádio Cultura desde o ginásio Cleto Dória de Azambuja, a estreia aí da equipe treinada pelo Juliano Juvenil.
3: Show de bola, o Juvenil que era jogador e agora isso, é treinador.
4: Me parece que ele está inscrito aí nas duas posições, né?
3: Ah, é? É. Ah, qualquer coisa?
4: Pode entrar em quadra.
3: Treinador, quando vem, entra, bota a chuteira.
4: E de repente deixa o assistente aí treinando.
3: Muito boa. Pois muito bem, desejamos muito sucesso aí pros guris da AFS. AFS, né?
4: Isso, Associação ASF.
3: ASF, isso. ASF. Aqui, inclusive, nós já até treinar os goleiros deles, nós já treinamos, né, aqui em São Borja. 9 horas da manhã, break comercial, a gente volta direto com a Segurança Pública e o Eduardo Belmonte na sequência. Depois a gente conclui o programa por aqui.
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3: 9h04, agora sim, Eduardo Belmonte, Segurança Pública. Muito bom dia, Belmonte.
20: Bom dia, Enéa Júnior, bom dia, Alberi Dias e ouvintes da Rádio Cultura. Uma prisão em flagrante por tentativa de furto. Ontem pela manhã, a Brigada Militar prendeu um homem de 44 anos por tentativa de furto em uma propriedade localizada às margens da BR-287, no interior de São Borja. A guarnição foi acionada pelo cupom para atender a ocorrência em uma chácara na localidade conhecida como Chácara dos Pires. E no local, funcionários relataram que o indivíduo teria tentado furtar objetos como óleo diesel, panelas, cabos elétricos, uma bomba de água, além de mexer na parte elétrica de um caminhão que estava estacionado na propriedade. Após buscas nas proximidades, o suspeito foi localizado caminhando nas imediações da BR-472. O homem foi reconhecido pelas testemunhas e encaminhado ao hospital Ivan Goulart para os exames e posteriormente foi conduzido à delegacia de polícia, onde foi lavrado o auto de prisão em flagrante. Trabalho da Polícia Rodoviária Federal, realizando a prisão de um motorista embriagado após acidente de trânsito em Santiago. Na madrugada de quarta-feira, a Polícia Rodoviária Federal prendeu por embriaguez ao volante após um acidente do tipo saída de pista e a ocorrência foi registrada por volta de 2 horas no quilômetro 409 da BR-287, no entroncamento com a ERS-168 em Santiago. O acidente envolveu um veículo Focus emplacado em São Borja, conduzido por um homem de 48 anos, morador de São Borja. Não houve vítimas. Durante o atendimento da ocorrência, os policiais submeteram o motorista ao teste do bafômetro, que resultou positivo para embriaguez. Índice 2 vezes superior ao limite que caracteriza crime de trânsito. O condutor foi autuado por dirigir sob efeito de álcool, encaminhado para o registro da ocorrência e o veículo foi removido ao depósito credenciado. Trabalho da Corporação de Bombeiros aqui em nossa cidade, com 8 ocorrências atendidas nas últimas 24 horas. Atividade preventiva e remoção de fonte de perigo foram 3. Atendimento pré-hospitalar e apoio, 2 ocorrências. Busca e resgate, salvamento de pessoa, 1. Um chamado também para combate a fogo em vegetação. Busca e resgate e salvamento de animais, 1 chamado. Totalizando, então, 8 ocorrências atendidas pela Corporação de Bombeiros em São Borja. O suporte avançado do SAMU esteve presente em um chamado para atendimento a um homem de 66 anos, queda de aproximadamente 3 metros de altura. Ele caiu do telhado de uma residência, apresentando intensa algia em coluna lombo-sacra. Realizada avaliação, protocolo, medicado e encaminhado ao hospital na sequência para reavaliação e conduta médica. Num segundo chamado, uma paciente de 72 anos com histórico e de neoplasia cerebral, apresentando rebaixamento do sensório e sinais de desidratação. Realizado o controle dos sinais vitais, soroterapia, e essa pessoa foi encaminhada até o plantão lá do Hospital Ivan Goulart para avaliação e conduta médica. As ambulâncias do suporte avançado do SAMU com mais 2 chamados, num caso, um suicídio de um homem de 44 anos, brigada militar presente no local do fato e também os bombeiros. No quarto chamado, paciente de 39 anos, etilizado, apresentando ferimento corto contuso e extenso, ocasionado por garrafa de vidro em mão direita. Realizado curativo compressivo no local, controle da hemorragia com torniquete, soroterapia e encaminhado ao Hospital Ivan Goulart para avaliação e conduta. Atendimento realizado também em conjunto ao IESF-18. Então, trabalho do suporte avançado do SAMU. Suporte básico do SAMU esteve presente também em 4 chamados. 10h33 da manhã, uma senhora de 94 anos, acamada, uso de oxigênio domiciliar, dores no peito e esforço respiratório, foi encaminhada ao Hospital Ivan Goulart. 12h19, um homem de 20 anos, em surto psiquiátrico, com auxílio da Brigada Militar, também levado para o Hospital Ivan Goulart. 13h44, uma senhora de 93 anos sofreu uma queda da própria altura, períodos de confusão mental e encaminhada também ao hospital. E o último e quarto chamado, atendido pelo suporte básico do SAMU, 18h56, uma paciente de 95 anos apresentou 13 episódios de síncope, hipotensão, e ela também foi avaliada, atendida em casa e encaminhada na sequência até o Hospital Ivan Goulart. 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
3: Nove horas e 3 minutos, 9h13, já se encaminhando para o final da nossa participação por aqui, mas antes eu tenho que dar aquele recadinho da... passar a informação de ontem, né, que a gente recebeu aqui pela Intercept Brasil, um áudio do Flávio Bolsonaro negociando com o Daniel Vorcaro, né, o dono do Banco Master, pedindo 134 milhões para bancar o filme sobre o Jair Messias Bolsonaro, seu pai, né? O fato, né, se tratava de um investimento que o banco Master vinha fazendo aí no filme já, tinha se comprometido em fazer no ano passado, já tinha feito algumas parcelas, inclusive no total de mais ou menos 60 milhões de reais, né, e agora faltavam algumas parcelas para concluir o filme, para justamente não ter o calote nos atores, e ele foi e pediu aí para Daniel Vorcaro no final do ano, e Daniel Vorcaro foi preso no outro dia. Então tem também aí então ligação do Daniel Vorcaro com Flávio Bolsonaro. E ontem o Flávio já se manifestou, né? Ele já disse que... O filme foi, aí, né, era pro filme o valor aí do Flávio Bolsonaro. Ele já se manifestou dizendo que era só o pedido do que já tinha sido combinado com eles no início do ano. Ele também... Mas o que chama atenção é a ligação, né? É o chamado... Chamando de irmão, né? Mais cedo. E aí... Fica delicado, né? De defender. É um nome que tá envolvido, então, mais um nome. Num momento dificílimo aí da nossa... Pro STF, pra direita, pra esquerda, que é o caso Master, né? Bem delicado, realmente, pra nossa política. Credibilidade, ninguém tem. Nenhum dos órgãos tem. Não tem o Senado, não tem a Presidência da República, não tem o STF, ninguém mais tem credibilidade. E agora, o Banco Master aí, louco pra afundar boa parte dessa classe política, dessa casta política que a gente tem a nível nacional. Então, mais um envolvido aí com isso. Lógico, aqui tem quem diga, né? Já tava previsto, esse dinheiro já era previsto dentro do investimento pro filme e tudo mais, ele só tava cobrando, mas até então a família Bolsonaro dizia que não tinha ligação aí com o Vorcaro, né? Então aí fica ambígua essa conversa. Vamos ver o que, que vai repercutir esse caso. E agora fica todo mundo apreensivo e na expectativa para a delação, né? Que deve sair logo nos próximos dias. Ontem o Flávio Bolsonaro disse que tem que ter, inclusive, a delação, tem que ter a CPI para separar o bandido dos inocentes, né? Então amanhã a gente vai. Amanhã, durante esse resto de meses que faltam até as eleições, a gente vai ver desdobrar muito essa situação ainda. Hoje, inclusive, o pai do Daniel Vorcaro foi preso, né? Para pressionar justamente uma delação mais correta aí por parte do ex-banqueiro. Então a gente vai ficar monitorando. 9 horas e 16 minutos, a gente tem que se despedir, né, pessoal?
5: Um abraço aí pro nosso colega Adilson Ribas, que está aniversariando hoje.
3: É, dia de aniversário aqui na rádio. Tô fazendo a idade de Jesus, eu acho. Não sei. Adilson Ribas, um forte abraço para esse nosso colega, grande amigo, que tá aí junto conosco, sempre na labuta diária conosco. Por aí, eu quero desejar um feliz aniversário pro amigo. Alberi?
4: Pois é, uma informação, né, também na área de saúde. O Rio Grande do Sul vai receber até o final da semana, portanto, até entre amanhã e sábado, 100% do volume de doses de vacina contra a Covid demandado pelos municípios. Então está aí, portanto, essa boa notícia, né? Inclusive, contra a vacina contra a gripe já está sendo aplicada aqui em São Borja, desde a última terça-feira, e agora essa notícia aí sobre a vacina contra a Covid, também o Rio Grande do Sul vai receber mais um lote aí do Ministério da Saúde. Essa informação a gente retorna, você já está na conclusão, né, Inés? A partir das 13h30 aí na tarde é sua.
3: Excelente, eu também retorno com vocês a partir de amanhã, para a gente fechar a semana aqui no Gente Notícia. 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É o fechamento do programa, 9 horas e 18, um forte abraço para você e até mais.
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5: Olha, super bom dia pra você, um dia radiante numa quinta-feira maravilhosa que precede a sexta, que vem final de semana. Você vai se programar aí pra fazer o final de semana maravilhoso e, é claro, levando a semana em alto astral. Hoje, quinta-feira, estamos aqui quase na metade do mês de maio. A partir de amanhã, já começa aquela contagem regressiva pra despedida de maio. E o mês vai indo embora e você sabe, né? O mistério da vida vai andando, as coisas vão andando e você vem com a gente todos os dias pra gente fazer aqui sempre aquela programação pra você. Começando bem amanhã, começando com aquele pé direito maravilhoso, né? Como é que você está seu dia hoje? Acordou bem? Acordou numa manhã maravilhosa? Sonhou com coisa boa? Não sonhou com coisa boa, meu amigo? Toca o barco, a vida é maravilhosa. Você sabe que nada como um dia após o outro. E a gente vai realizando os nossos sonhos, vai tocando a vida com otimismo. Você sabe, quanto mais aborrecido você tiver, as horas vão demorar a passar. Você vai encontrando, né, percalços pro caminho que você não vai saber lidar. Então traga sempre aquela fé em Deus, aquele pensamento positivo, aquela oração que você sai da cama, e não perca a elegância da boa educação, né? Você tem que dar bom dia para as pessoas, cumprimentar as pessoas, você tem que usar o campo da elegância para você ter sempre aquela, né, aquele dia maravilhoso. Agora, se o mundo tá errado, o problema é do mundo, mas você tá bem, né? Bom dia! 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Sempre você pode participar com a gente pelo telefone 99673-1260 aqui na Rádio Cultura. E a gente vai começando essa manhã maravilhosa, trazendo as canções para você, trazendo as músicas que você gosta, sempre com aquele clima maravilhoso. Uma quinta linda, enchendo o coração de felicidade todos os dias. Apesar das coisas não serem a seu contento, mas o mundo em volta você pode mudar. Kiko Zambianchi, bom dia!

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5: 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Olha, vamos na manhã com você, Manhã Cultura, sempre trazendo para você as informações. Hoje, o roteiro, né, que a Ecoverde vai estar passando, você anota aí, hoje é quinta-feira, anota aí, o roteiro da Ecoverde estará passando nessa quinta-feira, nos seguintes bairros, a partir das 13h30 dessa quinta-feira, estará passando aí na Vila Kubitschek, no aeroporto, no bairro Itaipu.

Xerê, também na Aparecida Sampaio, Vila Jaguari, Umbu, Brizola, Vila Cabeleira, São Francisco, Área dos Quartéis Integração Presídio. Tá bem? 13h30, às 17 horas que estará passando hoje, nessa quinta-feira, nos bairros Cais do Porto, Vila da Praia, Porto do Angico, Alfredo Ardo Andres, Mário Roque Vez, Arnel do Mater, Progresso, Vicentino, Santa Rosa, Jockey Club e José Pereira Alvarez. Esses são os bairros que estarão passando hoje a coleta para você fazer, né? Aquela coleta bonitinha. E você sabe, né? Deixa seu lixo bonitinho aí para fazer aquele recolhimento, tá bem? Olha, as manchetes que deram ontem à noite, né? Envolvendo aí o pré-candidato à presidência da República, né, Flávio Bolsonaro. Eu digo que às vezes cada explicação vai se enredando mais nas bolhadeiras, né? Tem explicações que são inexplicáveis. Primeiro, né? Esse Vorcaro espalhou aí propina no meio político. Aí, há poucos dias atrás, né? Foi aí descoberto que ele pagava 500 mil reais pro senador Ciro Nogueira. 500 mil reais, tá bem? Flávio Bolsonaro veio com a explicação que é só um filme. E aí as alegações, assim, estou contigo. Uma das afirmações das gravações do Flávio Bolsonaro diz: estou contigo e estarei sempre contigo. Pro bom entendedor, essa matéria, Flávio Bolsonaro não foi lá pedir, como uma pessoa, né, comum, uma pessoa física, pedir dinheiro para um filme. Ele é senador, senador da República do Brasil. E agora, se esse cara tá bancando aí senadores, essa troca de favores no mundo, né, dos favores, é difícil uma pessoa não ter nada em troca. Então ele, como senador, por mais que ele explique, deixe de explicar, é grave, e não é qualquer valor, são 131 milhões, já foi repassado 60 milhões, e aí foi aquelas descobertas aí, envolvendo também alguma precariedade no Banco de Brasília, o BRD, e aí a coisa complica. E Vorcaro não colocou na deleção premiada esses valores para esse filme. Uma intimidade tão próxima, né, de levar atores internacionais na casa do Vorcaro, também é grave. E dizer que isso não é dinheiro público, que da onde está saindo toda essa arrecadação do Vorcaro? Né? Aí, meu amigo, quando tem aí o Ciro Nogueira, que foi pago 500 mil reais por mês para aprovar o fundo garantidor de 200 mil para 1 milhão de reais, que não foi aprovado, aí o furo é mais embaixo. Agora, se é um representante normal, físico, pedir: ó, senhor Vorcaro, não sou político, preciso aí de 130 milhões para fazer um filme. Será que essa pessoa que não é envolvida na política vai conseguir? Será que consegue? Ah, meu amigo, nesse mundo dos favores, convenhamos, né? Paciência, paciência. Tem um ditado que diz assim, de um filósofo: pena que não sou burro, assim não sofria tanto. Então, quanto mais se explica, mais se enreda nas bolhadeiras. Esse é o mundo político, esse é o mundo que está precedendo esse mês, esse ano, tudo precede as eleições. E a gente vê aí algumas coisas que não cabem, né? Que não encaixa na capacidade racional da gente. Tá bem? Vamos na manhã, agora são... Hora certa para você, são 9 horas e 33 minutos. 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
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Agora são 9h37, eu quero mandar um abração para Marlene Dornelles. O Aiel também parabeniza seu sobrinho, Adilson Ribas, que está de aniversário. O Adilson, nosso colega aqui, hoje de aniversário. É, o Adilson está fazendo mais um aninho de vida aí. Eu acho que está chegando aos seus 40, 39. Não sei, o Adilson esconde o jogo aqui, não quer dar idade. A gente vai descobrir hoje. Parabéns para o nosso colega Adilson Ribas. Mais um aninho de vida completando, tá bem? Vamos no nosso WhatsApp da manhã. Um abração aqui para toda essa moçada que vem com a gente, mandando aqui sempre o WhatsApp, né? Quem é que mandou pra gente aqui o WhatsApp da manhã? Um abração pra dona Ione na sintonia. Bom dia! Não importa a hora nem lugar, o chimarrão não pode faltar. Bom dia, dona Ione. Bom chimarrão pra senhora. Minha queridíssima Maurília. Bom dia, Doda. Com muita alegria, fé, paz e amor. Desejo que tudo de bom para você. Estamos escutando o programa, tomando chimarrão. Alcides Camargo, a mana dele, a Alda de Porto Alegre, veio aqui em casa para se aquecer na lareira hoje. Temos o aniversário do Adilson Ribas. Feliz aniversário para ele. E olha, amanhã, dona Maurília, a previsão chega a 6 graus. Amanhã vai estar mais frio que hoje. Vai dar uma caída na temperatura na sexta-feira. A previsão é que amanhã pode guardar a lenha aí para fazer aquele fogo na lareira, que amanhã vai estar mais frio, hein? Vá aproveitando aí, tá bem? Abração para dona Maria, que tá na sintonia. Bom dia, tudo bem, meu amigo? Fique com Deus, que Deus abençoe. Hoje meu filho Daniel está completando 21 anos. Parabéns para ele, feliz aniversário. Daniel, filho da dona Maria, felicidade para você, querido. Muita luz no seu caminho aí, muita saúde que a gente deseja para você, né? Saúde. Dona Marli Machado também com a gente. Bom dia, Doda. Que Deus abençoe nosso dia. Marli Machado, abraço para você. Abração, meu anjo. Hoje o dia tá bom demais, né? Não tá tão frio, tá um clima maravilhoso. Então a gente manda um abração especial para todos os nossos ouvintes. A dona Dalva também, Maria Rodrigues, abração. Bom dia. Hoje é quinta, amanhã já é sexta-feira. Vai programando seu final de semana aí. Vai programando para visitar algum amigo, fazer uma viagem, um passeio, né? É coisa maravilhosa você se programar aí e aproveitar essa vida.
passa muito rápido. A gente pensa que não, mas as horas voam, o tempo passa rápido demais. Um abração para Dalva Maria Rodrigues. Bom dia, Doda. Minha opinião, radialista, tem que ser neutro no que se refere à política na vida particular. E sim, outros 500. Fala que bem entender, porque refere à política, a gente vê e lê todos os dias nas redes sociais. Esta é a minha opinião. Só acho bom, um bom dia. Obrigado, Dalva. Essa é a opinião. Aí que diz assim, as opiniões se divergem. Eu não posso pensar que nem a Dalva e a Dalva não pode pensar que nem o Doda. Por isso que a gente tem que respeitar as diferenças e opiniões, né? Respeito a tua opinião, Dalva. Mas esse programa Manhã Cultura, ele é produzido e dirigido por mim, tá bem? Enquanto a gente tecer os comentários aqui, a hora que você não gostar, você desliga. Depois você volta, tá bem? Abraço, querido! Agora são 9h41, a gente vai na manhã, trazendo para você muitas informações aqui. Um abraço especial. É claro que a gente lê todas as mensagens. Eu digo assim, não é somente elogio. Esse programa é democrático. A gente lê todas as manifestações, mesmo as contrárias da Dalva aí. Não tem problema. Tá bem, Dalvinha? Abraço para você. Um abraço especial aqui para quem tá com a gente. Mandou um abração aqui quinta-feira, né? Quinta-feira. Deixa eu ver se não é o pessoal da Rede Baclis ligando. O pessoal ficou entrar em contato com a gente hoje. Vamos ver aqui. Já voltamos, só um pouquinho.

0: Muito bem, olha só, diretamente da Rede Barclays, como eu falei, né? Estamos aguardando aqui a ligação do nosso querido amigo Flávio. Daqui a pouco a gente continua lendo as mensagens do pessoal. Pode mandar mensagem pra gente direto. Esse programa é democrático, né? E é claro que a gente tece os comentários aqui, porque a política abrange todos nós, né? E nós, como profissionais do rádio, tecemos comentários para que as coisas fiquem às claras, que nada se titubeie. E a gente não fala aqui em verdades. A gente tece os comentários para que você tenha a sua opinião, tá bem? E a gente vai tecer sempre os comentários que a gente tiver que comentar aqui. Infelizmente, Jesus Cristo também não agradou todo mundo. Mas a gente vai tocando a vida. Um abraço especial pro nosso querido Flávio Oliveira, diretamente da Rede Barclise, lá em Uruguaiana. Meu querido Flávio, bom dia. 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
7: Olha, nossa manhã com você todos os dias aqui, né? Vamos trazendo pra você aquela alegria da manhã. Quinta-feira. 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Como é que está a sua manhã? Tá boa demais aí? Vai aproveitando? Olha, amanhã vai estar friozinho. Amanhã a previsão é de 6 graus a temperatura. Amanhã vai dar uma caidinha e você sabe que a temperatura quando cai, meu amigo, é friozinho mesmo. Tá bem? Vamos ver quem é que tá com a gente. A minha queridíssima amiga Neca Camargo tá com a gente. Bom dia, querido amigo Nequinha. Bom dia, meu anjo. A Lovane também tá com a gente. Bom dia, um bom dia especial pra você aí. Tá bem? Flavinho, lá em Santa Catarina, em Florianópolis. Bom dia, Dora, abração. Obrigado, querido. Bom trabalho pra você, Flavinho. Tudo de bom aí, tá bem? Um abração também pra Onete. Bom dia, galera da cultura, Dora. A melhor companhia. Ô, Net, obrigado, meu anjo. Um abração também. Especial aqui pra quem é que tá na sintonia. A Eliane também tá na sintonia. Com a gente aqui assim. Bom dia! Adoro o seu comentário. Você é 10, na minha opinião. Obrigado, Eliane. Um abração pra você, Eliane Ajala. Que as pessoas não querem ver a realidade. Às vezes a gente quer tapar o sol, a gente pega uma paixão, né? A gente não pode se apaixonar aí pela política, a gente tem que cobrar o que é justo na política. Aquele que bota político debaixo do braço aí, né? Como se fosse uma bíblia e segue, é complicado. A gente tem que fazer independente de cor, credo ou partido. Nós temos que cobrar o que é justo, o que é sério. A gente não pode ter aquela paixão, aquela idolatria aí por sigla nenhuma. A gente, como é um cidadão que paga impostos, a gente quer a correção. Você não pode pegar aquela paixão e ficar inimigo das pessoas por defender uma tese que é indefensável. Seja a sigla que for, né? Eu sou partidário e a gente sabe que as coisas assim. E elogio não pode. Política tem o dever de fazer as coisas corretas, né? Tem o dever de fazer o bem. Agora, se entra lá para fazer rolo, fazer sacanagem, meu amigo. Não pode. Você não pode perder. A gente não pode perder tempo, né, com isso. Então a gente quer as coisas corretas da vida. Fazer o que é certo é o dever. E não adianta elogiar porque tá fazendo. Quem tá lá tem o dever de fazer o bem, né? E principalmente favorecer a nossa vida aqui fora. Trazer qualidade de vida, que você possa alimentar sua família, que você possa ter dignidade do final do mês, pagar suas contas com honraria. E tudo vem através da política. Quando você se afasta da política, os maus tomam conta e cegam você. Você não pode ter inimigos. Você tem que ter a disputa da oralidade e saber como é que as coisas funcionam. Quando você se cega, meu amigo, os maus tomam conta e aí vira o que é aquilo, né? Então você não pode ficar fora. Você quer, tem que cobrar. Tem que cobrar. Por isso que não dá pra gente tapar o sol com a peneira. Em certas situações, não. De jeito nenhum. Um abração especial pra quem tá com a gente aqui, né? Um abração também pra Cláudia Carvalho. Bom dia! Um abração pra você, querida, né? Muito bem, quem é que tá com a sintonia com a gente também? A dona Francisca Ferreira. Bom dia, amigo Doda. Lindo dia pra você, né? Eu acho que você tem que comentar sim. Tá certo, né, dona Francisca? A gente tem que falar por que que a gente tem que comentar às vezes, né? Porque é o correto. Você tem que fazer um exame de consciência, né? Você tem que entrar no debate sempre e fazer um exame de consciência de tudo na vida. Não só na política, em tudo. Você não pode alimentar o que é errado por paixão. Tá errado, é errado. O que é certo. E parabéns se tá certo. Siga assim. Agora se tá errado, meu amigo, tá errado. Não adianta você tapar o sol com a peneira. Eu tô sendo redundante aqui. Abração pra Dilma também, né? Bom dia, nossa amiga Dilma tá aqui com a gente, né? Bom dia, antes de você ser radialista, você é cidadão. Parabéns pelo comentário. Não vivemos mais em uma ditadura e não podemos se expressar. Muito bem, Dilma, abração pra você, querida. Muito bem, tá bem? Olha só, minha querida Hilda Garcia também tá com a gente. Bom dia, Doda, ótimo dia pra você, estou contigo. Você está mais que certo, tem que falar mesmo pros ouvintes saberem o que está acontecendo. Bem assim mesmo. Se a gente não gosta, sai de perto, ou mesmo tem coisas que eu vejo na televisão que não gosto então. Assim eu saio de perto e você está certo, amigo. Continua falando, abraço e Deus te abençoe. Obrigado, Hilda. Muitas vezes, pessoal, as coisas não são ditas, né? Por A ou B. Esse programa Manhã Cultura diz, é a boa companhia, a gente testa o comentário pelas coisas corretas. Nós não queremos cometer injustiça, até porque nosso objetivo não é cometer injustiça. Nós colocamos o raciocínio lógico para que você reflita, para que você pense. Muitas vezes a gente não agrada, porque as pessoas estão acima da correção. Eles pegaram amor por siglas e esquecem o que é correto. E a gente não pode ter paixão pela sigla, a gente tem que ter paixão pelo que é correto, pelas coisas que são corretas. Se você perder o senso lógico da justiça, meu amigo, você vai ser um frustrado sempre. Então a gente tem que dizer as coisas aqui, não ofendendo, mas sim pelo correto. O direito não socorre quem dorme. E você não pode ser levado pelo amor de uma coisa que não está certo. Valorize sempre o justo, o que é correto na vida, que você vai estar sempre bem. Então não adianta você, digamos, ficar assim, tendo aquela paixão extraordinária por quem está sendo maldoso com você. Quem tá usando você como massa de manobra. Muito cuidado, tá bem? Agora são 10 horas, vamos com o nosso informativo Pampa. Daqui a pouquinho a gente volta aqui trazendo mais informações para você.

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1: Toffoli é escolhido para cargo de ministro efetivo do Tribunal Superior Eleitoral. Agora 10 horas 1 minuto 14 graus a temperatura em Porto Alegre. Este é o Pampa Notícias e vamos atualizando as principais informações do momento. Ministro Dias Toffoli foi eleito pelo Supremo Tribunal Federal para ocupar uma vaga de ministro efetivo no Tribunal Superior Eleitoral. A escolha ocorreu nesta quarta-feira após a saída antecipada da ministra Carmen Lúcia da Corte Eleitoral. Toffoli já atuava no Tribunal Superior Eleitoral como ministro substituto e agora passa a integrar o tribunal de forma efetiva. A mudança acontece logo após a posse do ministro Nunes Marques na presidência do Tribunal Superior Eleitoral realizada na terça-feira. Mesmo podendo permanecer no cargo até o início de junho, Carmen Lúcia informou ao Supremo que decidiu antecipar a sua saída definitiva do Tribunal Eleitoral. Morreu em um acidente entre um carro e um caminhão na RS-155 em Ijuí, no noroeste do estado. A colisão aconteceu na tarde desta quarta-feira no distrito de Santana. Segundo o motorista do caminhão, o carro teria invadido a pista contrária e atingido a lateral do veículo de carga. Com o impacto, o caminhão saiu da pista e parou em meio à vegetação. A vítima morreu no local. O motorista do caminhão não se feriu e as causas do acidente serão investigadas. Um motociclista morreu após um acidente de trânsito na noite desta quarta-feira em Bento Gonçalves. Segundo a polícia, ele perdeu o controle da moto e bateu contra um poste de iluminação na Avenida São Roque, no bairro São Roque. A ocorrência foi atendida inicialmente pela Brigada Militar por volta das 10h30 da noite. A vítima chegou a ser socorrida pelo SAMU e encaminhada para uma unidade de pronto atendimento, mas não resistiu aos ferimentos. A identidade do motociclista ainda não havia sido confirmada pela perícia até a última atualização do caso. Tempestades intensas provocaram a morte de pelo menos 89 pessoas no norte da Índia. Segundo autoridades locais, os temporais vieram acompanhados de ventos fortes, relâmpagos, chuva intensa e queda de granizo. Outras 53 pessoas ficaram feridas. O estado, que é o mais populoso do país, costuma registrar tempestades severas antes do período de monções. Nos últimos anos, o Serviço Meteorológico Indiano tem alertado para o aumento de eventos climáticos extremos associados às altas temperaturas e às mudanças climáticas. A Marinha do Irã autorizou a passagem de navios chineses pelo Estreito de Hormuz, uma das principais rotas do comércio mundial de petróleo. A informação foi divulgada nesta quinta-feira pela agência iraniana Tasnim. Segundo o governo iraniano, a autorização começou a valer na noite de quarta-feira, após um acordo com Pequim sobre os protocolos de navegação controlados por Teherã. O anúncio aconteceu em meio à tensão provocada pela guerra envolvendo o Irã e as preocupações internacionais sobre um possível bloqueio da região estratégica. O tema foi discutido durante a reunião de cúpula em Pequim entre o presidente da China, Xi Jinping, e o presidente dos Estados Unidos, Donald Trump. De acordo com a Casa Branca, os dois líderes concordaram sobre a necessidade de manter o Estreito de Hormuz aberto para garantir o fluxo global de combustíveis e evitar impactos no mercado internacional de energia. 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
5: Muito bem, são 10 horas e 14 minutos hoje. Olha, hoje o nosso queridão Adilson Ribas tá de aniversário, tá radiante. Hoje vai pagar o churrasco pra gente, o Adilson Ribas. Aí mais um indivíduo. Ah, não vai, Belmonte. O Belmonte falou uma mãozinha que tá fechadinha, a mãozinha do Adilson não abre, né? É a famosa mãozinha de torno. Pra abrir não é fácil, hein, Belmonte? Mas eu acho que ele vai pagar, Belmonte. Sim, vai ter um churrascão pra gente hoje, sim, né?
6: Vai ter que abrir uma exceção, né?
5: Eu acho meio difícil, né?
6: O Alberi Dias não vai acreditar, né?
5: Estamos prontos, vamos cobrar o churrasco do Adilson Ribas. Hoje está de aniversário, mas ele está fugindo. Mas hoje ele não escapa da gente aqui, não. 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Aquele rádio que faz companhia fazendo a companhia boa pra você. Agora são 10 horas e 15 minutos, nosso queridíssimo Eduardo Belmonte está aqui e vai trazer as informações dos últimos acontecimentos da área de segurança pública para você ficar bem informado nessa manhã de quinta-feira. Bom dia, Eduardo Belmonte!
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7: Bom dia, Dada. Bom dia, ouvintes da Rádio Cultura. Brigada Militar de São Borja prende homem por tentativa de furto. Na manhã de ontem, quarta-feira, a Brigada Militar prendeu um homem de 44 anos por tentativa de furto em uma propriedade localizada às margens da BR-287, no interior de São Borja. A guarnição foi acionada pelo cupom para atender a ocorrência em uma chácara na localidade conhecida como Chácara dos Pires. No local, funcionários relataram que o indivíduo teria tentado furtar objetos, como por exemplo óleo diesel, panelas, cabos elétricos e bomba d'água, além de mexer na parte elétrica de um caminhão que estava estacionado lá na propriedade. Após buscas nas proximidades, o suspeito já foi localizado caminhando nas imediações da BR-472. O homem foi reconhecido pelas testemunhas, foi encaminhado na sequência ao Hospital Ivan Goulart para os exames de corpo de delito e posteriormente foi conduzido à delegacia de polícia, onde foi lavrado o auto de prisão em flagrante. Trabalho da Polícia Rodoviária Federal com uma prisão de motorista embriagado após acidente de trânsito em Santiago. Na madrugada de ontem, a Polícia Rodoviária Federal prendeu um homem por embriaguez ao volante após um acidente do tipo saída de pista. A ocorrência foi registrada por volta de 2 horas no quilômetro 409 da BR-287, já no entroncamento com a ERS-168 em Santiago. O acidente envolveu um veículo Focus emplacado em São Borja, conduzido por um homem de 48 anos, morador aqui de São Borja. Não houve vítimas durante o atendimento da ocorrência. Os policiais submeteram o motorista ao teste do bafômetro, que resultou em um índice 2 vezes superior ao limite que caracteriza crime de trânsito. O condutor foi autuado por dirigir sob efeito de álcool, encaminhado para o registro da ocorrência e o veículo foi removido ao depósito credenciado. Trabalho da Corporação de Bombeiros com 8 chamados nas últimas 24 horas aqui na área urbana do nosso município. Atividade preventiva e remoção de fonte de perigo foram 3 chamados, atendimento pré-hospitalar e apoio 2 chamados, busca e resgate e salvamento de pessoa 1 chamado, também 1 chamado para combate a fogo em vegetação e busca e resgate e salvamento de animais 1 chamado, totalizando então 8 ocorrências atendidas pela Corporação de Bombeiros. O trabalho da ambulância do suporte avançado do SAMU, paciente de 66 anos, sofreu uma queda de aproximadamente 3 metros de altura. Esse homem caiu do telhado de uma casa e apresentava intensa algia em coluna lombo-sacra. Realizada a avaliação, feitos todos os protocolos, RMC, e medicado e encaminhado ao hospital para avaliação e conduta médica. Também foi prestado atendimento pelo suporte avançado do SAMU a uma senhora de 72 anos, ela apresentando rebaixamento do sensório e sinais de desidratação e outras complicações de saúde, realizado o controle dos sinais vitais, soroterapia e ela foi encaminhada na sequência ao Hospital Ivan Goulart para avaliação e conduta médica. O suporte avançado do SAMU também esteve presente em uma ocorrência com vítima de suicídio por enforcamento de um homem de 41 anos. Atendimento também no local e no momento do fato da Brigada Militar e do Comando de Bombeiros Militar. Em um quarto chamado, um paciente de 39 anos, etilizado, apresentando ferimento, corpo contuso, extenso, ocasionado por garrafa de vidro em mão direita. Realizado curativo compressivo no local, controle da hemorragia com torniquete e soroterapia, e é encaminhado ao hospital para a sequência dos procedimentos. Lembrando que a primeira avaliação, o primeiro atendimento, foi feito também com a participação de integrantes do ESF-18. Suporte básico do SAMU esteve presente também em quatro chamados. Às 10h33, um paciente de 94 anos, acamado, com uso de oxigênio domiciliar, dor no peito, esforço respiratório, essa pessoa foi atendida e encaminhada ao Hospital Ivan Goulart. Às 12h19, aí um paciente de 20 anos em surto psiquiátrico, com auxílio da Brigada Militar, ele foi encaminhado ao Hospital Ivan Goulart. 13h44 de ontem, uma senhora de 93 anos de idade, com queda da própria altura, períodos de confusão mental, ela foi devidamente atendida no local do chamado e encaminhada na sequência também ao Hospital Ivan Goulart. O último chamado, de número 4, às 18h56, o suporte básico do SAMU prestou atendimento a uma senhora de 95 anos de idade que apresentou 13 episódios de síncope, hipotensão e foi encaminhada ao Hospital Ivan Goulart para a sequência dos procedimentos médicos. 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

Hoje é quinta, pessoal, dia 14 de maio de 2026. Eu sou a Suzy Luz, as previsões astrais para esse dia 14 de maio chegaram. Vida longa para quem dá mais um giro em torno do sol. Hoje, 14 de maio. E quem nasce no dia 14 de maio é do signo de Touro, com a personalidade e influência do signo de Libra. É uma pessoa que tem uma personalidade artística, desenhista, detalhista, perfeccionista. Tudo de bom para você que faz aniversário hoje, 14 de maio. Áries, Touro e Gêmeos. Oi, Áries, nascidos de 21 de março a 20.

0: 24. Gêmeos, nascidos de 21 de maio a 20 de junho, gêmeos, hoje rola um atrito astral e isso pode ser indício de alguma coisa que atrapalha a sua vida pessoal ou amorosa. Então tenha mais cuidado, tá certo? Mostre o seu jeito bom de conversar e não esquente. A cor para hoje é o preto, números da sorte 46, 45 e 54. Eu já volto e falo com Câncer, Leão e Virgem em mais um bloco de previsões.
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6: Vem com a gente no nosso Manhã de Todos os Dias. Agora são 10h26. Todos os dias a gente está aqui trazendo para você as informações para você. 10h28. 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Não será permitido dançar de chapéu, boné, bermuda ou mini saia. Meu querido patrão João Brasil, sempre à frente do Piquete Tiro de Laço, e também sua esposa, Dona Marlene, que sempre ouve a nossa rádio. 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

0: 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Vamos torcer juntinho aí, tá bem? A Celote tá fazendo aí, ó. Agora a curiosidade é saber se vai ser contratado o Neymar ou não vai ser contratado o Neymar, vai ser chamado ou não vai ser chamado. O Celote aí é um gênio aí, é o quinto técnico do mundo, né? Com o maior salário. E nós estamos com ele aí, esse italiano, sabe tudo de futebol e ama o Brasil, né? Então, vamos esperar aí que ele faça uma equipe realmente competitiva e que nós consigamos aí chegar aí com esse caneco da Copa do Mundo. 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Vá lá, vá aproveitar, tá bem? 10h35, vamos com essa moçada do WhatsApp, maravilha. Olha só que moçada aqui. Um abração pra minha queridíssima Dilma, mandou pra gente. Bom dia, Doda! Antes de você ser radialista, você é cidadão. Parabéns pelo comentário. Não vivemos mais em uma ditadura que não podemos se expressar. Obrigado, Dilma. Além de tudo, pessoal, eu trabalho no rádio desde 1987, né? Eu sou jornalista, eu tenho DRT na minha carteira profissional pelo Ministério do Trabalho, eu sou sindicalizado na AGERT, né? Pago minhas contribuições ao sindicato. E eu tenho a lei de imprensa que tece meus comentários. É claro que a gente não agrada todo mundo, eu tenho em dizer. Mas comentários de imprensa, a gente tem que comentar. Aqueles desavisados que muitas vezes são iludidos por alguma mentira banal, a gente tem que também cutucar para que o raciocínio funcione muitas vezes por um outro lado. Porque as coisas não funcionam da maneira que nos colocam, né? Da maneira que vem. Então o nosso comentário é justo e é amparado por lei, tá bem? Infelizmente não conseguimos agradar todo mundo, e isso já vem de muitos tempos, desde a época, né, de Jesus Cristo, de Nero, as pessoas. Só que antigamente as punições eram decapitações, chicoteamento em praça pública. Eles não gostavam, né? Agora, graças a Deus, que a gente tem aí uma democracia e dentro da ordem, da urbanidade, né? Sem ferir ninguém, mas um comentário que a gente faz aqui assim, limpo, idôneo, não faz mal pra ninguém, né? Senão você tem que parar, porque antigamente, em outros anos, em outros governos, na época do Bolsonaro, era um pessoal brigando entre família, aquela discussão, né? Todo mundo se odiando por causa de política, aquele ódio de brigar, de ir pra tudo. A gente não pode fazer as coisas, né? Arbitrário às próprias razões. Se você fizer as coisas arbitrária, você ir pras vias de fato, digamos assim, ah, eu não gosto daquele cara lá porque ele pensa diferente de mim, eu vou espancar ele. Você vai responder um crime por agressão. Se você não concordou, que nem foi feito aqui em Brasília, que quebraram tudo, você vai responder pelo crime, né, depredação do patrimônio público. As ações arbitrárias às suas próprias razões ferem a lei. Então você tem que ter muito cuidado. É importante que você, na sua família, faça uma discussão ordeira, sem ódio. Você não vai ficar de mal. Eu já vi famílias aí de mal por causa de política. Você não pode ficar de mal por causa de política. Você tem que ter seu contraponto, a discussão é saudável. Você está vendo o futuro da sua família, do seu país, no dia a dia. E você tem que discutir. Você não pode se abster. A política coloca o preço na sua carne, no seu arroz, no seu refrigerante. A política coloca preço na sua bebida. A política coloca preço em tudo. A hora que você falar, eu não gosto de política, você está dizendo, faça o que quiser que eu pago. E não é assim. A Argentina está passando, e já há muitos anos, já passando por uma crise medonha. Agora ali foi, né, colocado carne de burro nos açougues para vender. E tem que dizer, é carne de burro mesmo. Você não quer passar por uma situação vexatória porque você vira as costas. A política é importante, a gente precisa da política. A gente precisa debater o que é melhor para o nosso país. Nós só crescemos quando a gente também está junto. Quando a gente não gosta de algo, a gente critica, mas da forma ordeira, sem ficar de mal com ninguém, sem ficar com ódio. A política do ódio foi implantada aqui de uma maneira errônea. Nós não podemos ficar de mal com as pessoas. A gente tem que fazer o bom debate dentro da sanidade mental. Não fazer as coisas, né, arbitrariamente às nossas vontades. Muito cuidado com isso, tá bem? Vamos trazendo mais quem é que tá com a gente aqui. Um abração pra Lidy, bom dia! É isso aí! Cada um de nós temos opiniões e versões diferentes. Afinal, vivemos em um mundo livre. Temos a liberdade para conversar e debater assuntos, opinar. O que não nos cabe é respeitar cada opinião, afinal somos livres. Abraço, Doda, abraço, Lidiane. Abração, Lidiane, abração pra você, querida. Quem mais vem com a gente aqui, sempre na nossa manhã, Marli Ávila. Bom dia, amigo, trabalhando, escutando o seu programa. A frase do dia: se Deus for a sua razão para viver, você nunca terá uma razão para desistir. Bom dia para você, uma feliz quinta-feira para você. Ana Cláudia Weber, bom dia, Doda, aqui no Paraboi curtindo uma gripe. KKK, um abraço. Ah, vai se curar, minha querida, vai ficar boa, em breve você vai estar bem. A gripe tem aquele estágio viral dela aí, né? Que é 5 dias. Você vai aí, vai ficar boa, né? É a doença aí da chegada do nosso inverno, né? Essas intempéries aí, calor, frio, calor, mudança de temperatura. Melhoras pra você, meu anjo. Tudo bom? Um abraço, meu querido Leonel, tá com a gente. Bom dia, Dorda, na escuta aqui no bairro José Pereira Alvarez. Tá certíssimo, Dorda. Abraço pra você, Leonel. O Leonel Amaral com a gente. Abração, queridão. Quem mais vem com a gente? Marina Martins. Bom dia, Dorda. Deus abençoe teu dia. Obrigado pra você também. Minha querida Rosinha, no bairro São Francisco. Bom dia, Dorda. Abençoado dia. Tenha um dia repleto de bênçãos. Bom dia. Bom dia, Rosinha. Quem mais vem com a gente? A minha queridíssima aí que tá com a gente. Não colocou nome, né? É um abração aí pra você. Final 5711, né? Vamos ler aqui uma mensagem. Ela colocou uma mensagem pra gente. Quinta-feira, que esta quinta-feira seja de sabedoria nas escolhas, leveza no coração, alegria nas pequenas coisas, que cada passo dado hoje te aproxime dos teus sonhos, te encha de confiança para seguir, comece com gratidão, siga com propósito e termine com a certeza de que Deus está cuidando de tudo. Que sua quinta-feira seja abençoada. Bom dia, muito obrigado, querida, um dia maravilhoso para você aí, do final do telefone 5711, e mandou bom dia, amado, escutando teu programa, como sempre, aqui fazendo um crochê. Abraço, a Elô, Elô, aqui do Passo. Se puder, coloca a música Trembala, agradeço. Ô, Elô, abração. Ela colocou, tô contigo, Dorda, teu programa é mil, você é mais que mil. Nem Deus agradou todo mundo. É que Deus, né, amigo, continue sempre assim, com seus princípios. Obrigado, Elô. Abração pra você aí. Que maravilha, né? Esse pessoal bacana demais aí, sempre em sintonia com a gente. A minha querida Solange. Bom dia, Dorda. Sou uma escuta aqui na Ardo Andes. Bom dia pra você. Bom dia, Juliana Oliveira também. Abração, querida. Juliana Oliveira na sintonia do nosso Manhã Cultura. Que maravilha. Um abraço pra minha queridíssima Irma Gomes. Bom dia, meu amigo Dorda. Aqui, botou uma mensagem assim, água na cuia, amor no coração e fé na vida. Bom dia. É assim que temos que ter, né? Pensamento positivo, fé na vida e nas coisas boas. E você sabe que você tem muitos, mas muitos direitos, né? Pra curtir com a gente. Olha só, tô recebendo aqui um irmão de fé camarada. Vou até colocar uma canção. Esse meu queridíssimo amigo, colega de quinta série, meu queridíssimo Ricardo Lima, irmão do nosso grande artista Mano Lima, tá aqui no estúdio, Ricardão. Até vou dar um abraço nele, que surpresa boa. Olha só que maravilha, 10h43. Vamos fazer um intervalinho aqui e a gente já volta. Às vezes a vida surpreende a gente com as visitas maravilhosas dos amigos e irmãos, né? Que maravilha. Vamos trazer aqui um pequeno espaçozinho pra gente. Vamos trazer um intervalo e já voltamos com o nosso Manhã Cultura de todas as manhãs.
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0: As previsões estão de volta, Câncer, Leão e Virgem. Câncer, nascidos de 21 de junho a 21 de julho. Câncer, é melhor você ir devagar e adotar calma como mantra. Há risco de treta e aborrecimento, então faça a sua parte para driblar os perrengues. Cuidado com seu organismo, cor para você. Laranja, números da sorte 46, 03 e 12. Leão, nascidos de 22 de julho a 22 de agosto, Leão, seu jeito de ser vestido vem à tona e o desejo de interagir aumenta. O problema é que as tensões astrais marcam presença hoje. A maior dica dos astros é segurar grana. Cor para você, azul, números da sorte 21, 54 e 39. Virgem, nascidos de 23 de agosto a 22 de setembro, Virgem, o final de semana está chegando, só que as demandas não vão ser poucas e a carreira vai exigir mais dedicação da sua parte. Lua e Vênus ligam alerta, por isso é melhor agir com diplomacia. Cor para você, azul royal, números da sorte 34, 46 e 38. Já volto, gente, com Libra, Escorpião e Sagitário, já falo com vocês.
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Muito bem, agora são 10h50, nós estamos na sua manhã. Um abração especial pro nosso querido Ricardo Lima, que esteve aqui fazendo uma visita pra gente, também o amigo Emiran Correia também estava aqui. Esse pessoal todo aí lá do Rincão de São Miguel. E também seu Emiran tá pedindo aí da a iluminação pública, né? Do poder público aí, que passou uma visita lá em São Miguel, que o problema da energia elétrica lá da iluminação pública tá com um problema, né? Seu Emiran fazendo pedido então. Tá bem então. Abração para esses dois queridos amigos aí que vieram fazer uma visita aqui no nosso estúdio. Que maravilha, né? Sempre com a gente, meu querido irmão aí, Ricardão. E sempre atuante também aí, né? O pessoal aqui do interior todo aí, também os vizinhos aí do Ricardo, toda essa moçada que tá sempre com a gente. Um grande abração. Um abração enorme aí que ouve a nossa Rádio Cultura M todos os dias em sintonia com a gente no interior, na nossa amada São Borja, em sintonia. Abração para vocês. 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Antes de falar da farmácia, quero mandar um abração também aí pro meu grande amigo Johnny Zilli, né, que tá na sintonia do nosso programa Manhã Cultura. Johnny Zilli lá em Sanadia, a família Zilli toda em sintonia com a gente, esses amigos aí do coração. E Johnny Zilli também falou que a mãe aí tá sempre em sintonia com o nosso programa. E ele mandou uma mensagem aqui também pra gente. E meu queridão Zilli, mandando um abraço aí pra sua mãe, que tá sempre em sintonia, né? Do nosso programa. Tô vendo aqui a mensagem do meu queridão. Vamos ver, Zilli. Um abração aí pra sua mãe, que tá em sintonia do nosso programa. Agora, entre tantas mensagens que o pessoal manda pra gente aqui, já me perdi na mensagem aqui, tá bom? Mas Johnny Zilli tá aqui, né? Um abração especial pra esse pessoal que tá com sintonia com a gente, né? Um abração especial, né? É, a Andréia tá na sintonia com a gente, também toda essa moçada. É, quem mais, né? Em contato sempre com o nosso Manhã Cultura. Um abração especial pra quem? Pra Andréia, pra Fabiane, né? É, um abração também pra Belinha, que tá na sintonia, né? Ah, tá bem, tá aqui então, né? Belinha, né? E também pra dona Alaide Zilli, a mãe do Johnny, nosso queridão lá em Sarandi, que tá na sintonia. Muita gratidão e obrigado pela sintonia do nosso programa. Você sabe que a gente fica toda manhã fazendo a boa companhia pra você aqui, fazendo aquela companhia pra você que tá no interior, pra você que tá no seu maquinário trabalhando, pra você que tá circulando pela cidade, pra você que tá em movimento. Um abraço maravilhoso pra vocês que estão sempre em sintonia com a gente. É maravilhoso poder fazer esse programa, apresentar sempre aqui e receber esses amigos do coração, que são como o sol e como o vento, que estão sempre nos tocando para nossa bênção, tá bem? Vamos trazer uma grande canção dos Beatles. Eu sei que muita gente gosta dos Beatles. E a gente vai trazer aqui uma canção do Full Concert. Vem com Best Song, a canção dos Beatles na manhã de quinta-feira. Bom dia para você. Linda quinta-feira.

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1: Rio Grande do Sul tem o terceiro maior percentual de empregados com carteira assinada no primeiro trimestre de 2026, diz o IBGE. Horas 1 minuto, 17 graus a temperatura em Porto Alegre. Este é o Pampa Notícias e vamos atualizando as principais informações do momento. O Instituto Brasileiro de Geografia e Estatística divulgou nesta quinta-feira novos dados sobre o mercado de trabalho no país. No primeiro trimestre de 2026, o Rio Grande do Sul registrou o terceiro maior percentual de trabalhadores com carteira assinada do Brasil, com 80,5%. O estado ficou atrás apenas de Santa Catarina e de São Paulo. Na outra ponta, os menores índices foram registrados no Maranhão, Piauí e Pará. Segundo o IBGE, a taxa de desemprego aumentou em todas as unidades da federação na passagem do quarto trimestre de 2025 para o primeiro trimestre de 2026. Na média nacional, o desemprego subiu para 6,1% no período. Rio Grande do Sul voltou a registrar temperaturas baixas na manhã desta quinta-feira. Em São José dos Ausentes, nos campos de Cima da Serra, houve registro de geada. A mínima chegou a 2,8 graus, segundo o Instituto Nacional de Meteorologia, e o estado segue sob influência de uma massa de ar frio e seco. A previsão indica mudança no tempo a partir de sábado, com a aproximação de uma nova frente fria, reforçando o frio intenso no estado. Acusado de feminicídio e de abandonar o próprio filho vai a júri nesta quinta-feira em Porto Alegre. O julgamento acontece com oitiva de 5 testemunhas de acusação. O réu está preso preventivamente e responde pelo assassinato da companheira, com agravante por a vítima ser mãe de uma criança com deficiência. O caso ocorreu em outubro de 2024 e ganhou repercussão após o homem ser preso em Três Coroas, depois de abandonar o filho dentro de um ônibus que seguia de Porto Alegre para Gramado. Dias depois, a investigação avançou com a descoberta do corpo da mãe dentro da casa, no bairro Lami, na zona sul de Porto Alegre. O homem confessou o crime e afirmou que abandonou o filho por não ter condições de criá-lo, além de relatar envolvimento com dependência química. Decisão do Supremo Tribunal Federal, que autorizou a sexta fase da Operação Compliance Zero nesta quinta-feira, trouxe detalhes sobre a atuação de um grupo investigado pela Polícia Federal. Segundo o documento, o núcleo conhecido como Os Meninos seria o braço tecnológico de uma organização ligada ao ex-dono do Banco Master, Daniel Vorcaro. O grupo é apontado por atuar em crimes cibernéticos. A Polícia Federal afirma que o grupo era liderado por Luiz Felipe Mourão, conhecido como Sicário, que morreu 2 dias após ser preso. O documento também aponta que Os Meninos atuavam no ambiente digital, enquanto outro núcleo, chamado A Turma, agia presencialmente, com foco em intimidar e vigiar alvos da organização. A Guarda Revolucionária do Irã afirmou nesta quinta-feira que cerca de 30 embarcações cruzaram o Estreito de Hormuz com autorização de Teerã desde a noite de quarta-feira. Segundo o comunicado divulgado pela imprensa estatal iraniana, não foram informados detalhes sobre a nacionalidade dos navios envolvidos. O Irã afirma que a passagem de navios pelo estreito acontece, em alguns casos, mediante acordos especiais. Agora as informações do mercado financeiro. O dólar comercial opera em baixa de 0,26%, cotado a R$ 4,99. O euro comercial opera em baixa de 0,42%, cotado a R$ 5,84. O principal índice da Bolsa de Valores brasileira, B3, opera em alta de 0,79% aos 178.489 pontos. 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

0: agora são 11 horas e 6 minutos. Nós estamos na sua manhã, na nossa manhã, aqui na nossa cultura. E a gente vai trazer uma informação bacana pra você aqui, né? Você sabe aí que tem uma informação importante pra você. O posto Betim está sem atendimento médico nesta manhã por conta de um tratamento de saúde da médica responsável. A Secretaria Municipal da Saúde está orientando a comunidade de região que, se precisar de atendimento para algum quadro agudo ou grave, a enfermeira poderá transferir para um posto mais próximo ou aguardar retomar à tarde, que será o atendimento por outro profissional substituto. Em consequência de ligações e audiências, né? E entramos em contato com a secretaria sobre o não atendimento do posto, e esse foi o retorno e esse foi o encaminhamento. Então você sabe lá que o posto da Betim está hoje sem atendimento médico. Mas se for grave, o pessoal reencaminha para outro posto, e é super importante você saber aí que se você sair de casa para ir lá hoje, tá bem? Tá sem atendimento. Obrigado, Carol. Obrigado a toda a equipe aqui da nossa Rádio Cultura M. Nós estamos com você na manhã. Vamos trazer mais um intervalinho e já voltamos com a nossa programação normal aqui na manhã.
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0: falecimento.
1: Nota de falecimento e convite para enterro. Deusina dos Santos Ledesma, viúva. Adriano, Kátia, filhos, nora, netas, irmãs, cunhados, sobrinhos e demais familiares do sempre lembrado José Ledesma. Com pesar, participa parentes e amigos seu falecimento ocorrido hoje. Os atos fúnebres estão sendo realizados na Capela Vera Bastian do Centro, Sala B, de onde o feto será conduzido às 17 horas de hoje para o Cemitério Municipal Jardim da Paz. Participamos do falecimento de José Ledesma. Os familiares antecipam agradecimentos.
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0: 11:11. Ó, hoje a coisa tá corrida. Hoje é dia de aniversário aqui. Nosso queridão Adilson aí. Data de aniversário. Tá feliz da vida e celebrar a vida. É isso que eu digo, olha. Que maravilha, né? Você celebrar e comemorar mais um ano. Adilson Ribas, nosso colegão aí de aniversário, recebendo as felicitações. E que bom pra todos os aniversariantes de hoje. Que Deus ilumine, que dê muita saúde, que dê muita alegria no coração. Que você tenha os dias aí com alegria, né? Você elimine o ódio do seu coração, diga suas verdades de maneira tranquila e clara. E que Deus continue abençoando todo mundo. Uma quinta-feira de bênçãos para todo mundo, que maravilha. Vem com a gente na nossa manhã, essa nossa última hora do Manhã Cultura. Um abração para toda essa moçada que sempre está ligado com a gente. Seja no interior, seja aqui também na cidade. Muito obrigado. É bom demais poder estar comunicando com toda essa moçada e interagindo aí, né? Com todo esse pessoal bacana demais que vem em sintonia com a gente. Um abração especial para toda essa moçada, e não esquecendo, hein? 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Um abração aí pro cozinheiro exímio, meu amigo Alcides, esposo aí da minha querida amiga Maurília também aí. Ele que é mestre na culinária. Lidando aí com as panelas, 11:14, para todo mundo aí, uma ótima refeição nessa manhã de quinta-feira. 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Enquanto isso, vamos ver essa moçada que vem com a gente. Um abração para Ana Silva, que está na sintonia. Bom dia, dona Ana.
1: Bom dia, Doda. Tudo certo? Um abraço. Ótimo dia de trabalho para ti e para a Nelise Andres. Manda um abraço aqui na Paris Sampaio. É a dona Ana. Um abraço para toda a minha família, para meus vizinhos.
0: Ô, dona Ana, obrigado, querida. Sua participação é muito importante. Obrigadão aí para deixar nosso programa mais bacana como já tá, né? Brigadão, querido. Um abração pra você na Paris Sampaio e todo mundo na sintonia com a gente. Um abração. Sempre na sintonia, minha queridíssima Georgina Dutra. Bom dia, Doda, querido. Eu costurando, escutando esse maravilhoso programa, Georgina Dutra. Obrigado pela sua sintonia de todos os dias, querido. Magarino mandou pra gente uma mensagem. Que a gente tenha foco pra lutar, força pra não desistir e muita fé em Deus para vencer. Bom dia. Obrigado, Magarino. Abração para você, tá bem? Minha querida Elisete também na sintonia. Bom dia, Doda. É, mandou assim, que sua manhã seja igual à vontade de Deus, perfeita e agradável. Que hoje tudo esteja em paz com o nosso Senhor, na mais completa harmonia. Quero a música Quando Sai de Casa, Quando Sair de Casa, Chitãozinho e Chororó. Nessa canção, acho que o Zezé de Camargo, né? Dia que eu saí de casa, essa, né? Chitãozinho e Chororó, não. É Zezé de Camargo e Luciano. Elisete está tomando chimarrão com seus irmãos. Estão de folga hoje. Obrigado, Deus abençoe. Você merece, nossa família Dornelles, em frente ao estádio. Gratidão, sempre em sintonia. Obrigado, meu abração, Elisete, para você e para toda a sua família. Um grande abraço. Minha queridíssima Marli também, aqui, né? Tudo. Coloca uma música. Tá bem, Marli? Vou tocar uma música para você daqui a pouquinho. Quem mais vem com a gente aqui na nossa Manhã Cultura? Um abração especial pro José Mota, que tá na sintonia sempre com a gente. Bom dia, Doda! A turma da 13 de janeiro estão na escuta. Abração para você. Mandou um abração pra gente e uma mensagem. Que seu dia seja leve, seus desafios pequenos e suas conquistas gigantes. Bom dia para você. Obrigado, meu querido. Um abração enorme aí pra você, tá bem? A Vânia Oliveira também tá com a gente. Bom dia, Doda. Parabéns pela fala. Tudo isso é verdade. Obrigado, Vânia. Abração, querido. Quem mais tá com a gente? Clair, abração. Tá bem? Um abração pro nosso querido Clair Rivas, sempre na sintonia do programa. Adelaide Antunes mandou pra gente. Bom dia, Doda. Adelaide de São Miguel. É, São Miguel inteiro na escuta, sempre do teu programa. Tu tá certo de falar, eu concordo contigo. Nem Deus contenta todo mundo. Eu gosto muito de escutar teu programa. Deus te abençoe sempre. Dona Adelaide Antunes e toda a pessoal de São Miguel, muito obrigado pelo carinho de vocês diário, tá bem? Um abração. Maria Ramos, vem com a gente. Bom dia, amigo Doda. Estou na escuta do teu programa aqui na Henrique Dias. Que Deus abençoe nossa quinta-feira. Nunca se sinta inferior a quem se acha melhor que você, pois até a chuva, por mais alta, cai aos nossos pés. Ô, Dona Maria, obrigado, querida, abração! Um abração também para minha querida Marli na sintonia. Que Deus lhe dê um dia abençoado, que a paz e a felicidade façam parte do seu dia. Desejo tudo para você, adoro seu programa, todos os dias na escuta, ligadinha, minha queridíssima Marli. Abração, Marli, abração, beijo seu coração aí. Meu amigo Jairo Pinheiro na sintonia. Forte abraço, Doda. Ô, Jairão, abração. Bom dia. Bom dia. Quem mais vem com a gente? A Vânia. Bom dia, amigo Doda. Não esquece de convidar nosso bingo. Pessoal da Encruzilhada, né? Escola Técnica da Encruzilhada, tá bem? Dia 16 de maio, bingão, lá às 19h30. Não vão esquecer aí. Abração especial. Quem mais tá na sintonia? A Dona Ivone. Dona Ivone também tá na nossa sintonia. Bom dia, Dona Ivone.
2: Oi, Doda, tudo bem? Tá certo no que tu disse aí. É, tem que falar mesmo. Não tem que ficar quieto. Dona Ivone.
0: Ô, Dona Ivone, abração, querida. 11h19. É maravilhoso ter essa moçada toda que vem com a gente aqui, né? Angelina Martins está na sintonia do nosso programa. Um abração, minha queridíssima Josiele Fagundes. Muito bom dia, meu amigo Doda. Quero mandar um bom dia para minha mãe, Eni Fagundes, no bairro do Passo. Um beijão, meu amigo Josiele Fagundes. Abração aí para sua mãe, Dona Eni Fagundes. Bom dia, Dona Eni. Abração. Olha só, foi encontrada uma certidão de nascimento. Vamos ver de quem que é a certidão de nascimento aqui, né? A certidão de Doni Daniel Barreto de Eunice, tá bem? Aqui, né? Nasceu em Santa Cruz. Foi perdido aqui em São Borges, se alguém encontrou aí. Né? É argentino. Aqui, né? Certidão de nascimento de Santa Cruz. Doni Daniel Barreto, né? Município de nascimento, São Juan, Argentina. Tá bem? Aí, né? Foi perdido, né? Ah, não. Foi registrado aqui no Brasil, né? Pode ter nascido na Argentina, mas foi registrado no Brasil. É uma certidão de nascimento brasileira. E quem perdeu, nós estamos aqui em posse da certidão. Tá bem? Se você perdeu aí, quem é? Nome de Doni Daniel Barreto de Eunice. Está aqui na emissora, tá bom? Documento importante, certidão de nascimento. Aqui conosco, só vim pegar aqui, tá bem? 11h21. Abraço pra Dona Rosemary Valls. Bom dia! Gostaria de mandar um feliz aniversário pra minha amiga de todas as horas, Sandrinha da Rosa, aqui da São João Batista. Que Deus ilumine sempre. Feliz aniversário, então, aí, Sandrinha. Felicidade! É o que a gente manda pra você nessa data do seu aniversário. Parabéns, tudo de bom pra você. Muitas, mas muitas felicidades. que seu dia seja repleto de bons acontecimentos nessa manhã maravilhosa, aqui nesse dia maravilhoso. E a gente, 11h21, vamos trazer uma canção? Vamos trazer então Todo Mundo com Alegria, que é o mais importante. E o Fala Mansa, manda pra gente essa canção. Em estado de felicidade, Manhã Cultura e você. Bom dia!

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2: Olha, você vem sempre nessa companhia da gente, hein? Amamos muito a companhia de vocês. A gente fica toda manhã juntinho. Já estamos na reta final do programa, praticamente, né? 11h37 nesta quinta-feira maravilhosa. 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Daqui a pouquinho eu vou ler esse pessoal que tá mandando aqui no WhatsApp. Tem mais um pessoal bacana aí que mandaram mensagem, a gente vai ler, tá bem? 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

0: 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Tá bem? 11h42, aqui na nossa manhã. 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Eu quero mandar um tremendo abração para essa moçada do WhatsApp que sempre anima nosso programa e enche a nossa manhã de alegria. Abração aqui para quem? Para o nosso querido amigo Eliseu Weber, que mandou pra gente aqui uma manhã maravilhosa, né? O Eliseu mandou uma mensagem: pai, entrego nessa quinta-feira em suas mãos, cuida de mim, da minha família, de todos os meus amigos e livrai-nos de todo mal. Amém. Bom dia. Taninha Mazuco, bom dia! Olha só, um abençoado dia para todos nós, que Deus derrame bênçãos sem medidas em nossas vidas. Quero mandar um feliz aniversário para minha mana, para Maria, que Deus cubra ela de bênçãos e dizer que amo ela e amarei em todos os dias da minha vida. Olha aí, feliz aniversário então para a querida Maria, né? Maria Mazuco, no aniversário hoje, irmãinha da Tânia. Um abração pro meu querido Charola, que mandou pra gente: bom dia, um dia de cada vez, Deus em todos eles. Feliz quinta-feira. Bom dia, Doda. Hoje é aniversário da minha sobrinha, Lauriane Oeschi, na Vila Cabeleira. Abração, então, pra Luane aí, né? Felicidade, Lauriane. Lauriane, parabéns. Feliz aniversário pra você. Feliz aniversário pro nosso querido Adilson Ribas. Adilson não quer queimar uma pecuária hoje. A mãozinha de torno do Adilson é impressionante. É, aniversário, hoje tá feliz da vida aí. Mas olha, se colocar 10 sonrisal na mão do Adilson, ele atravessa o Uruguai aberto, né, o sonrisal. Não derrete nenhum. Vamos parar com essa mulher aqui, vocês. Vou fazer o churrascão, querido. Parabéns aí pra você, felicidade, tá, querido? Um abração.
1: Obrigado, Doda. Obrigado. Até vários ouvintes já me mandaram felicitações, que agora a gente não consegue esconder com o Facebook, aparece ali, né? Fulano tá de aniversário, a gente não tem como esconder, né?
0: E ele bem quietinho, não falou nada pra ninguém.
1: Sim.
0: Aqui não sei que o pessoal descobre, E ele quietinho pra não fazer aquele churrasco maravilhoso, então.
1: É culpa da dona Marta ali, tem nossos registros ali, né?
0: Deixa vazar, né?
1: Deixa vazar.
0: Felicidade.
1: Não, mas nós vamos ter uma confraternização da empresa aí.
0: Ah, hoje, né?
1: Vai ter.
0: Hoje vai ter.
1: Não, né? Sou mimoso, pra mim tem.
0: Ah, não. Hoje a empresa vai fazer aqui uns quitutes pro Adilson à tarde, aí eu vou estar presente.
1: Sim, com certeza. Faço questão da tua presença, Dona.
0: Ah, não. Vou estar presente, sim. Vamos celebrar a vida, né, Adilson? Maravilhoso. Que Deus te dê muita saúde, meu irmão. Que Deus continue trazendo você um excelente profissional, um bom colega, humanitário. E o Adilson é daqueles amigões, assim, que a gente pode contar sempre. Ele tá sempre disposto em estender aquela mãozona dele aí.
1: 3.5.
0: Olha aí! Tá um guri,
1: 3.5.
0: Né? 3.5, tá um guri. Abração, felicidade pra você.
1: Obrigado,
0: tá bom? Olha, eu quero mandar um abração pra minha queridíssima amiga, a minha Ramona Araújo, e ela falou assim que lá no bairro José Pereira Alvarez, todo mundo escuta o Manhã Cultura. Ah, Ah, eu quero mandar um abração para todo o pessoal aí do José Pereira Alvarez, esse bairro maravilhoso. Muito obrigado pela audiência, muito obrigado pelo carinho. E a Ramona pediu o Homem das Mãos Furadas. E eu mando aqui também para todos os aniversariantes, pro meu amigo Adilson Ribas, para Dona Ramona Araújo na sintonia. E a gente vai encerrando o nosso Manhã Cultura, desejando uma quinta-feira repleta de bons acontecimentos. E que você tenha muita paz, muita alegria no seu coração, que é o que importa. Amanhã a gente volta. Abração. Até amanhã.

0: Nota de falecimento e convite para enterro. Deusina dos Santos Ledesma, viúva. Adriano, Kátia, filhos. Nora, neta, irmãos, cunhados, sobrinhos e demais familiares do sempre lembrado José Ledesma. Com pesar participam parentes e amigos do seu falecimento ocorrido hoje. Os atos fúnebres estão sendo realizados na Capela Vera Bastian, do Centro Sala B, de onde o férito será conduzido às 5 horas da tarde de hoje para o Cemitério Municipal Jardim da Paz. Participamos do falecimento de José Ledesma. Os familiares antecipam agradecimentos. Edital de convocação. O presidente da Associação dos Funcionários Públicos Municipais de São Borja, FM, de acordo com os artigos 29, letra A, 30 e 31 do Estatuto Social, convoca a Assembleia Geral Ordinária para eleger e dar posse aos membros da diretoria, conselho fiscal e respectivos suplentes, gestão 2026-2028, cujas chapas deverão ser apresentadas na Secretaria da Entidade, até uma hora da tarde, a 8 de maio do corrente ano, sendo que somente poderão fazer parte das mesmas sócios efetivos. A referida assembleia será realizada na sede da associação no dia 14 de maio, às 9 horas da manhã, em primeira chamada, com no mínimo um terço dos associados votantes, e uma hora após qualquer número, para deliberar sobre a seguinte ordem do dia: apresentação, leitura, apreciação do relatório do presidente, das contas do exercício fim do social e o parecer do Conselho Fiscal. Assuntos diversos: eleição e pós da diretoria e Conselho Fiscal. Presidente, Delfonso Gonçalves Meirelles. Sérgio Matias Pereira, secretário.
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0: 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Muito bom dia, meus amigos, muito bom dia, começando para vocês mais uma edição do Panorama Esportivo no seu rádio, nesse momento 4:04, temperatura 19 graus em São Borja, quinta-feira, vamos trazer as informações do esporte, claro, principalmente falando aí da Copa do Brasil. Avisei ontem, olha, no mínimo, o Juventude vai levar para os pênaltis contra o São Paulo. Estou confiante que o Juventude vai fazer uma fumaça contra o São Paulo. Foi acima da minha expectativa. Temos dois gaúchos confirmados na próxima fase da Copa do Brasil e, até pelo bom resultado do jogo de ida, a tendência é muito grande que nós vamos ter aí três gaúchos classificados à próxima fase da Copa do Brasil. Em seguidinha, nós vamos falar aí, claro, vamos projetar o Grêmio, que provavelmente deve confirmar sua classificação na próxima fase da Copa do Brasil, e também falar dos outros jogos que aconteceram ontem pelo campeonato mais democrático do futebol brasileiro, tá bom? Você pode mandar sua mensagem pelo telefone 55996731260, e vamos juntos na condução desse programa. Sempre te convidando a seguir o Instagram da Rádio Cultura, o Facebook da Rádio Cultura, que modéstia à parte, eu tô ali colocando muita informação, eu coloco muita informação, principalmente no período da tarde. Pela manhã eu coloco algumas notícias pontuais ali, por causa da correria. Temos o Jornal Cultura e também temos a Folha de São Borja. Às vezes não temos tempo de municiar tanto assim o nosso Facebook, mas dentro da minha rotina de trabalho, a gente vai municiando ali o nosso Facebook, tá bom? Agora à tarde nós vamos dar mais uma calibrada nas informações, tá? Já estou recebendo alguns WhatsApp aqui, também dá uma forcinha no meu Instagram pessoal aí, já que o pessoal tá mandando felicitações aqui no meu WhatsApp. Para quem não sabe, até o Doda acabou aí me entregando, né? Hoje é meu aniversário, hoje 14 de maio, é meu aniversário. Estou completando aí 35 anos. Se fosse um jogador de futebol aí, já seria considerado um veterano. Mas pro rádio ainda, graças a Deus, sou um menino, tá bom? Então me dá um presente, segue o meu Instagram. Já não precisa me mandar um pix, não precisa comprar um bolo, não precisa comprar cachorro quente. Só vai lá no meu Instagram, dá uma forcinha com o vosso presente de aniversário simbólico. Vai lá no meu Instagram, Adilson Rádio, segue lá, é como se você estivesse me mandando aí um presente mais que especial para mim, tá bom? 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A gente passa aí com mais informações para vocês da estreia da Associação São Borgense de Futsal. E amanhã, na sexta-feira, eu dou uma reforçada nas informações em relação a esta partida. Vamos ver aqui as mensagens dos nossos queridos ouvintes. Se eu consigo achar aqui o nosso WhatsApp, é tanta janela aberta. Vamos ver, vamos pela ordem. A dona Fátima, bom dia, Dilson, aqui é a dona Fátima do bairro do Passo. Estamos te desejando um feliz aniversário, um abraço do Vladimir e a Karine de Sarandi. Inclusive, eu tenho que confessar para vocês algo que me aconteceu ontem e eu fiquei muito surpreso e muito feliz. É, para quem não sabe, eu moro lá no bairro do Passo. Tava voltando de bicicleta pro intervalo para almoçar, a dona Fátima me parou, para a bicicleta, para aí. E a dona Fátima me entregou uma embalagem com uma garrafa de vinho, que parece que ela adivinhou, eu não sou muito tomador de vinho, mas o único vinho que eu gosto de tomar é o Tinto Suave. Ela me entregou uma garrafa de Tinto Suave e uma taça. Não sei se ela sabia que era meu aniversário, provavelmente estava chegando a data, me entregou a garrafa e me entregou uma taça. Pode ter certeza, dona Fátima, agora no final de semana nós vamos estampar essa garrafa e nós vamos tomar com o maior afinco possível, tá bom? O meu colega, o seu Deoclides Dornelles, na audiência do programa, parabéns pelo teu aniversário, Adilson. Abração para o seu Deoclides, nosso baita colega aqui da 1260. A dona Maurília, bom dia, Adilson, parabéns, felicidades pelo seu aniversário. Muito obrigado. Seu Pedro Fonseca, bom dia, Adilson, tudo tranquilo por aí? Muito bom, o Juventude classificou direto. Vamos ver o Grêmio hoje. Cara, eu fiquei muito feliz ontem com a classificação do Juventude. Primeiro, por ser um time gaúcho. E eu vou confessar pra vocês, vou ser polêmico aqui, tá? Eu não sou muito fã do Roger Machado, tá? Não sou muito fã do Roger, eu não gostei da época, talvez eu no lugar do Roger teria feito o mesmo, mas não era eu ali. Eu não gostei na época que o Roger fez com o Juventude, aquela vez, o Roger tava no ostracismo na carreira, e do nada ele acabou abandonando o projeto do Juventude, e foi pelas mãos do Juventude ontem que ele foi demitido do seu cargo. Mas claro que logo, logo o Roger vai estar empregado novamente. Não sei se num clube do quilate do São Paulo. Porque eu, particularmente, para mim, até o Roger, como eu digo, ele caiu para cima. Ele fez um trabalho bom no primeiro ano no Inter, segundo péssimo, e no nada ele caiu no São Paulo. Não sei se o Roger se recoloca no mercado num clube desta grandeza. Vamos ver aqui. A dona Mari Siqueira, bom dia, Adilson, feliz aniversário. Vamos olhar aqui a dona Maria também. Oi, Adilson, feliz aniversário, tudo é bom. Maria e Vladimir Paim, pô, graças a Deus aqui, muitas mensagens. O Ivan Mota também, boa tarde. Ivan Mota, boa tarde, feliz aniversário, Adilson. Teu presente será a vitória da CF, tomara, tomara aí. Vamos olhar aqui. A Roselaine Liscano, oi, Adilson, o Bicudinho Colorado está te mandando um abraço e um feliz aniversário. Um abração para vocês, meus amigos, então, pelo carinho. A dona Tânia também me mandando um feliz aniversário. Depois eu vou continuar lendo as mensagens, porque senão eu não vou conseguir trazer as mensagens do esporte. São muitas mensagens e eu fico muito feliz com as felicitações aqui dos nossos queridos ouvintes, tá? Vamos trazer aqui informações, então, da Copa do Brasil. O que aconteceu ontem? Claro, aí depois nós vamos projetar o Grêmio no seu confronto da Copa do Brasil. O que aconteceu ontem, então, meus amigos? Pela principal, a competição mais democrática do futebol brasileiro. Curitiba 0, Santos 2. Não teve gol do Neymar, mas o Neymar participou dos dois gols do Santos. Então o Neymar acabou saindo por cima ontem da classificação do Santos. O Santos, que não tinha ganhado do jogo de ida na Vila Belmiro, o jogo foi 0-0 e ontem ganhou 2-0 no Couto Pereira. O Santos está classificado. Juventude 3, São Paulo 1. O Ferreirinha conseguiu ser expulso no primeiro minuto de jogo, deixou o São Paulo em maus lençóis. E o Juventude acabou se aproveitando, inclusive fazendo 3 gols de bola aérea. Fiquei muito feliz. Olha, não vou confessar para vocês que eu fiquei muito feliz com a classificação do Juventude. Até porque eu tô torcendo que o Juventude volte à Série A e esta grana pro Juventude, ela vai ser primordial pro Juventude disputar uma Série B do Campeonato Brasileiro, ter uma folha de pagamento sadia, sem atrasos. E o Juventude tá fazendo uma Série B bem interessante, tá na briga, tá no bolo, tá numa posição interessante na Série B. Então o Juventude avança a próxima fase e pode ser adversário do Inter, por enquanto. Vamos ver se o Grêmio avança, mas acredito sim que o Grêmio vai avançar. O Palmeiras ontem fez 4-1 no Jacuipense, vitória importante do Palmeiras, ganhou muita folga pelo placar de 4-1, já tinha ganhado 3-0, está classificado à próxima fase. No jogo de ida do Juventude, para quem não lembra, o Juventude perdeu 1-0 no Morumbi e reverteu ontem 3-1. Ontem, Mirassol 2, Bragantino 1, no primeiro jogo empate, 1-1, Mirassol está classificado. O Bahia, uma grande decepção na Copa do Brasil, acabou perdendo também o confronto de volta. 2-1 para o Remo, já tinha perdido em casa por 3-1, inclusive Rogério Ceni segue balançando no cargo, mas ainda segue no comando técnico. E como eu tinha salientado aqui antes, o Roger Machado demitido do São Paulo. O Roger que já estava sofrendo uma pressão muito grande e o Dorival Júnior é o grande favorito a assumir o... Até porque o Dorival há pouco tempo tinha ganhado uma Copa do Brasil com o São Paulo. E com muito sofrimento, muito drama, o Atlético Mineiro também classificou. Ele perdeu para o Ceará por 2-1. No jogo de ida, o Atlético também tinha ganhado por 2-1. Pênaltis. Sim, nos pênaltis, o Atlético Mineiro ganhou por 4-2. E o Galo Mineiro está classificado à próxima fase da Copa do Brasil. Que tem hoje pela Copa do Brasil, além do jogo do Grêmio. 19 horas, Atlético Goianiense e Atlético Paranaense. No primeiro jogo, no Paraná, 0-0. Quem vencer avança. Qualquer empate, decisão para os pênaltis. Esse jogo será às 19 horas. 9:30 da noite, Barradão. Vitória e Flamengo. No primeiro jogo, o Flamengo ganhou no Maracanã, mas foi só por 2-1. Confronto aberto. Claro que o Flamengo é muito favorito. A tendência é que o Flamengo passe, mas não é jogo jogado. Uma vitória do Vitória, desculpe a redundância, por um gol, leva a decisão para os pênaltis. 18 horas, Chapecoense e Botafogo. No primeiro jogo, o Botafogo no Rio de Janeiro ganhou só por 1-0, confronto aberto. Nunca é fácil enfrentar a Chapecoense na Arena Condá, então acho que a Chapecoense pode fazer uma fumaça hoje e quem sabe levar para os pênaltis. Tá? O empate serve pro Botafogo. Corinthians e Barra, 19:30, jogo da Neoquímica Arena. Corinthians ganhou em Santa Catarina por 1-0, um simples empate garante o Corinthians a próxima fase. Tendência que o Corinthians avance. 8 horas da noite, CRB e Fortaleza. No primeiro jogo, o Fortaleza ganhou por 2-1 no Ceará, um simples empate garante o Fortaleza a próxima fase, mas não é jogo jogado. E 19 horas, Confiança e Grêmio. No jogo de ida, o Grêmio ganhou por 2-0. Isso quer dizer que o Grêmio pode até perder por um gol de diferença que avança a próxima fase. Seu Delcio da Silva, bom dia, meu amigo. Estou na escuta do programa. Meu time passou de fase na Copa do Brasil, mas a defesa está muito mal. Rocher teve uma falha incrível. Já tinha falhado contra o Curitiba. Você acha que ele deve ir para a reserva? Feliz aniversário pro amigo. Primeiro, obrigado pelas felicitações. E ontem já tinha respondido esse questionamento. Sim, o Rocher tem que ser reserva. E me dói dizer que o Antony tem que ser titular, porque o Antony é um goleiro, para mim, insuficiente. Só que o Rocher também. Só que o Antony, pelo menos, vem falhando menos e tem um pouco mais de ritmo de jogo, né? Também acho que para preservar o Rocher, né? Só que também o treinador fica com aquele dilema. Se ele bota o Rocher no banco de reservas, ele arruma uma briga muito grande, porque nós temos aí um profissional que quer jogar a Copa do Mundo, que inclusive estava muito, muito pouco tempo sendo cotado para ser o titular da seleção uruguaia. Isso não deve acontecer. O Rocher inclusive está erguendo as mãos para o céu se for para a Copa do Mundo, e a tendência é que ele seja convocado, até por todo esse período de eliminatória ele praticamente foi o arqueiro titular. Mas na Copa eu acho que ele não será titular. Mas se eu fosse o Paulo Pezzolano, o meu goleiro seria o Antony. Um abração aqui, ó, para os nossos ouvintes aqui que me seguiram no Instagram. A dona Ivone Franco, a Sofia, a dona Roselaine Liscano, que me seguiu aqui também no Instagram. Casa da Ivone, pelo menos no perfil, tá assim. Então, um abração também aí pra Casa da Ivone. Meus ouvintes aqui que me seguiram aqui pelo Instagram. Obrigado aí pela... Olha, o meu telefone aqui, olha, tá quase travando. De tanta mensagem que eu tô recebendo aqui no WhatsApp e também no meu Instagram. A dona Neuza aqui me mandando parabéns, tudo é bom para você, muita luz no teu caminho. A dona Ivanise Pereira, parabéns, feliz aniversário, meu amigo. Obrigado, dona Inês aqui. Parabéns e muitas felicidades, que Deus te abençoe. Muitas bênçãos na sua vida. Abração para a dona Inês, a dona Georgina Dutra também. Bom dia, Dilson, parabéns pelo seu aniversário. Pô, muitas felicitações aqui, olha. Obrigado mesmo. Soubesse, tinha pedido para a direção ficar até uma hora da tarde hoje. Nesse momento, meio-dia 19. E agora nós vamos trazer as informações aqui do confronto do Grêmio na Copa do Brasil. Lembrando, a vantagem do Grêmio, ela é muito grande. O Grêmio ganhou na arena do Grêmio por 2-0. É contra um time de uma divisão bem inferior. Mesmo que o Grêmio esteja no momento turbulento na Série A do Campeonato Brasileiro, o Confiança é o 18º colocado da Série C do Campeonato Brasileiro. É um time que hoje está com o pé na última divisão. Então vamos trazer as informações desse jogo. Torcedor do Grêmio, quiser se organizar, pode escutar pelo rádio. Pode escutar conosco aqui pela Rádio Grenal, parceria com a Rádio Cultura. Na TV, é o mesmo caso que o torcedor do Inter precisou fazer nessa semana. Amazon Prime. Eu não gosto do Amazon Prime. No meu, lá na minha casa, dá uma travada danada. Tem que estar tocando de canal toda hora e voltar no principal para tentar assistir o jogo. Eu detesto assistir jogo no Amazon Prime, mas é o que a firma oferece. 19 horas, tá? Torcedor do Grêmio. A escalação é um grande ponto de interrogação. Eu tô com o Globoesporte.com aberto e tem muitos jogadores em parentes aqui. Então o Grêmio deve fazer muitas preservações e eu concordo, tá? Eu não acho que tem que ser um time, os 11 reservas, mas o Grêmio tem obrigação hoje de classificar com um time misto e até com um time reserva. Visando o jogo do final de semana contra o Bahia em crise. O Grêmio tem uma chance de tirar uma casquinha do Bahia no final de semana, aproveitar que o Bahia está numa crise danada, sem competição internacional para disputar, eliminado precocemente da Copa do Brasil, treinador balançando, torcida na bronca. O Grêmio tem uma chance de pelo menos voltar com um ponto, e é muito provável que com um ponto seja o suficiente para tirar o Grêmio de uma zona de rebaixamento. Então acho que o Grêmio tem que focar em preservar jogadores que estejam desgastados. Grêmio deve ir a campo com Everton, Gustavo Martins, Vieri e Kahneman deve ser titular. Pavon, Léo Pérez e Thiaguinho. Caio Paulista, Gabriel Meck, Amuso ou Enamorado, tendência que joga o Enamorado, e o Bright White no comando de ataque. Carlos Vinícius deve ser preservado. Arbitragem, Lucas Paulo Torezin, assistente número 1, Eduardo Gonçalves da Cruz, assistente número 2, Andrei Luiz de Freitas, quarto árbitro, Arthur Fernandes Azevedo, VAR, Caio Max Augusto Vieira. Eu sempre brinco que o Caio Max Augusto Vieira sempre está nos jogos da dupla Grenal, mas que ele tem um imã, tá? O time da casa, perdão, Rafael Pascoal, Valdir Júnior, Lucas Cunha, Maldovani e Kelvin. Gabriel Zeca, Renison e o PK. PK que jogou no Ipiranga, lembra do PK. Iago, João Pedro e Eriton. Um time formado num 4-3-3, a equipe do Confiança. Meus amigos, Adilson, sua projeção para o jogo. Grêmio classificado, tá? Acho que tem uma boa chance, inclusive, do Grêmio ganhar o jogo lá. Para trazer Confiança. Ah, que baita palhaçada agora, né? Seria importante pro Grêmio ganhar o jogo hoje para trazer um cenário de um pouco mais de tranquilidade visando o jogo contra a equipe do Bahia, tá? O jogo do Grêmio hoje é muito parecido com o que foi o do Inter na Copa do Brasil. É só um rito de passagem. Não espero espetáculo, não espero goleada. O Grêmio só tem que cumprir o protocolo. Classificar e visar o Campeonato Brasileiro, onde a situação do Grêmio não é boa. É uma situação, nesse momento, de zona de rebaixamento. O jogo mais importante do Grêmio na semana é no Campeonato Brasileiro, não na Copa do Brasil. O Grêmio só tem que classificar empatando, ganhando se for melhor. Se perder é fiasco, Mesmo que ganhe 1-0, dá uma mesmo que perca 1-0 e classifique, dá uma arranhada. O Grêmio tem que classificar hoje, no mínimo, com um empatezinho. Tá bom? Meus amigos, agradeço a todos pela sintonia, agradeço as inúmeras mensagens que recebi aqui no meu WhatsApp. Aqui o Jones, bom dia, meu amigo, feliz aniversário, que Deus te abençoe. Muitos anos de vida e um forte abraço. Obrigado. Seu Pedro reforçando aqui. Parabéns, muitas felicidades e saúde e paz pelo seu aniversário. Merece ficar mais 50 anos no esporte. Que é isso, hein? Por mais 50 anos, eu não sei se chego até lá. Mais 50 anos aí, a gente chegaria a 80 e poucos, né? Mas quem sabe, né? Boa tarde, Adilson. Feliz aniversário, Pedro de São Marcos. Obrigado. Dona Zumira, parabéns a Deus pelo seu aniversário, que Deus te abençoe. Bom dia, meu amigo, tudo bem? O Rocher não serve mais. Abraço. O Rocher realmente está num momento bem conturbado, com o torcedor colorado. E também um abração para minha amiga Dona Helena, parabéns a Dilson, amigo, pelo teu dia. Prosperidade, sucesso, muitas bênçãos, conquistas na sua vida. Muito obrigado. Meu amigo Paulinho, ali da Rede Vivo Supermercados, parabéns, meu amigo, muita saúde e tudo de bom. Olha, tem várias mensagens que eu não vou ter tempo de ler. Meus amigos, 12:25, agradeço a todos pelas mensagens, pelo carinho, tá bom? E, break comercial, vou separar uma musiquinha aqui, porque a goela tá falhando já. E vou separar uma musiquinha aqui até o começo do Jornal Cultura, tá bom? Vem um break comercial e depois nós trazemos as informações do Jornal Cultura. Fraterno abraço, mais uma vez, obrigado pelo carinho de vocês. Olha, muito obrigado. Até amanhã, aqui no Panorama Esportivo.
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1: Feira Multicultural movimenta a Praça 15 de Novembro nesta sexta-feira. Domingo marca a estreia histórica da Associação Samborgense Futsal no futsal profissional. Governo anuncia medida provisória com subsídios para conter alta dos combustíveis. Samborja passa a ter regras para apreensão de animais soltos em ruas e praças. Homem é preso após tentativa de furto em propriedade no interior de Samborja. Motorista de Samborja é preso por embriaguez ao volante na BR-287 em Santiago. Os detalhes estão nessa edição de 14 de maio do Jornal Cultura, com redação de Adilson Ribas, Anelise Andres e Enéa Júnior, e a apresentação de Adilson Ribas.
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1: Informativo 14 de maio, quinta-feira. Clima. Nesta quinta-feira o tempo será de sol e tempo firme na região de Samborja. O amanhecer registrou temperatura mínima de 9 graus e no período da tarde a máxima deve alcançar os 22 graus. Na sexta-feira o tempo segue seco com condições semelhantes, mínima de 9 graus ao amanhecer e máxima de 22 graus à tarde. No sábado o sol aparece entre nuvens, a temperatura mínima será de 10 graus, enquanto a máxima à tarde deve chegar aos 21 graus. Feira Multicultural será realizada na Praça 15 amanhã. Acontece nesta sexta-feira, 15 de maio, mais uma edição da Feira Multicultural em Samborja. O evento será realizado na Praça 15 de Novembro, das 9 às 17 horas, com programação voltada à cultura, lazer e valorização de empreendedores locais. Entre as atrações previstas estão apresentações artísticas e musicais no período da manhã, proporcionando entretenimento ao público que passar pelo local. A programação também contará com mateada com erva mate tomeleiro, além da participação de empreendedores locais, brechós, bazar e exposição de artesanato criativo. A Feira Multicultural é promovida pela Prefeitura de Samborja por meio da Secretaria Municipal de Desenvolvimento Econômico, Cultura, Turismo e Inovação, buscando incentivar a economia local e ampliar espaços de integração entre a comunidade. A Associação Samborgense Futsal faz a sua estreia na Série Bronze nesse domingo. A Associação Samborgense Futsal fará no próximo domingo, dia 17, sua estreia no futsal profissional e também o primeiro compromisso pela Série Bronze. A equipe enfrenta a Associação Alegretense Blackout Futsal em partida marcada para as 18 horas, no ginásio Cleto Dória de Azambuja. Os ingressos para o confronto estão sendo comercializados ao valor de R$10 nos pontos de venda Loja Benoit, Quadra do Joga 10 e Loja Só Esporte. A partida contará com transmissão da Rádio Cultura com início da jornada esportiva, previsto para 17 horas e 30 minutos. O duelo marca um momento histórico para a associação, que inicia oficialmente sua trajetória no cenário profissional do futsal gaúcho. Vagas de emprego. A agência da Fundação Gaúcha do Trabalho e Ação Social de Samborja está com vagas abertas nesta quinta-feira para candidatos que buscam colocação no mercado de trabalho. As oportunidades disponíveis são para cargos de analista administrativo, com vaga reaberta, auxiliar de comércio exterior júnior e gerente administrativo. O atendimento ocorre até 16 horas e 30 minutos. Na unidade localizada na Rua Cândido Falcão, 1077, ao lado do Banco do Brasil. Informações também podem ser obtidas pelo WhatsApp 55 98131 0010, conforme a agência, O objetivo é aproximar trabalhadores das oportunidades disponíveis no município e região.
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1: Governo anuncia subsídios para reduzir preço da gasolina e ampliar apoio ao diesel. O governo federal anunciou ontem uma medida provisória com novas ações para conter a alta nos preços dos combustíveis. Entre as medidas está a criação de um subsídio de até 89 centavos por litro para a gasolina e nova subvenção ao diesel de até 35 centavos por litro. Conforme divulgado, o objetivo da iniciativa é reduzir o impacto de um possível reajuste nos combustíveis diante da pressão internacional sobre o preço do petróleo. No caso da gasolina, o benefício será pago diretamente a produtores e importadores, com operacionalização por meio da Agência Nacional do Petróleo, Gás Natural e Biocombustíveis. A regulamentação ocorrerá por portaria do Ministério da Fazenda, responsável por definir os valores finais da subvenção. Essa é mais uma etapa das medidas adotadas pelo governo para conter os reflexos da alta do petróleo e no mercado interno. Em março, o Executivo já havia zerado a cobrança do PIS/COFINS sobre o óleo diesel, autorizando subvenção a produtores nacionais e aumentando a tributação sobre exportações do combustível. Além da gasolina e do diesel, o pacote anterior também contemplou ações voltadas ao gás liquefeito de petróleo e ao setor aéreo. O governo também encaminhou ao Congresso Nacional um projeto de lei complementar que permite utilizar receitas extraordinárias obtidas com petróleo para reduzir impostos sobre combustíveis, incluindo gasolina, diesel, etanol e biodiesel. A proposta ainda aguarda tramitação no Legislativo. Conselho Monetário Nacional aprova ajustes em regras ambientais para crédito rural. O Conselho Monetário Nacional aprovou na terça-feira ajustes nas regras ambientais para concessão de crédito rural com recursos controlados e direcionados. As mudanças ampliam os prazos de implementação das exigências que aumentam a lista de documentos aceitos para comprovação de regularidade ambiental das propriedades. Conforme as novas regras definidas, a aplicação das regras será gradual, de acordo com o tamanho do imóvel rural. Para propriedades acima de 15 módulos fiscais, a exigência passa a valer em janeiro de 2027. Já para imóveis de 4 e 15 módulos fiscais, a implementação ocorrerá em julho de 2027, enquanto pequenas propriedades com até 4 módulos fiscais terão prazo até janeiro de 2028. A medida também amplia os documentos aceitos, incluindo atos equivalentes à autorização de supressão de vegetação nativa e termos de compromisso ambiental firmados com órgãos estaduais. Segundo o governo federal, o objetivo é evitar entraves operacionais na liberação de financiamentos e garantir que produtores em processo de regularização ambiental não sejam impedidos de acessar crédito por questões burocráticas.
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1: Câmara avança em proposta para fim da escala 6x1 e redução de jornada semanal. O presidente da Câmara dos Deputados, Hugo Mota, fechou acordo para votar o projeto de lei do governo federal que prevê o fim da escala de trabalho 6x1, uma das pautas defendidas pelo presidente Luiz Inácio Lula da Silva. A proposta deverá ser votada em conjunto com uma proposta de emenda à Constituição, já em tramitação na Câmara. O entendimento entre governo e parlamentares também inclui a redução da jornada semanal de trabalho de 44 para 40 horas, sem redução de salários. A regra de transição, no entanto, ainda será debatida. O acordo foi consolidado ontem, durante reunião entre Hugo Mota e ministros do governo federal, incluindo Luiz Marinho. Até então, o presidente da Câmara demonstrava resistência em pautar o projeto de lei enviado pelo Executivo, defendendo prioridade para a tramitação da PEC. Conforme o acordo, a PEC deverá estabelecer jornada semanal de 40 horas, garantia de 2 dias de descanso e fortalecimento das convenções coletivas de trabalho. Já o projeto de lei ficará responsável por regulamentar situações específicas de categorias profissionais com escalas direcionadas. A intenção da Câmara é votar primeiro a PEC da Comissão Especial e no plenário, deixando o projeto de lei a definição das regras complementares. O parecer do relator deverá ser apresentado no próximo dia 20. Prefeito sanciona a lei para recolhimento de animais soltos em vias públicas. Na manhã desta quarta-feira, dia 13, o prefeito José Luiz Rodrigues Machado assinou a lei que dispõe sobre o recolhimento, guarda e destinação de animais de médio e grande porte soltos em vias e logradouros públicos de São Borja. A nova legislação autoriza o Poder Executivo Municipal a realizar o recolhimento de animais encontrados soltos ou abandonados em ruas, praças, calçadas e demais espaços públicos. A medida busca ampliar a segurança da população e contribuir para a fluidez do trânsito do município. Conforme a lei, os animais apreendidos serão encaminhados para local adequado, onde receberão alimentação, abrigo e atendimento veterinário, quando necessário. O texto também estabelece regras para restituição aos proprietários, além da aplicação de multa para cobrir despesas operacionais relacionadas à apreensão e aos cuidados. Segundo a administração municipal, a iniciativa tem como objetivo reforçar ações de segurança e organização urbana, além de prevenir acidentes envolvendo animais soltos nas vias públicas.
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1: Ladrão é preso após tentar furtar óleo diesel e objetos de propriedade no interior de São Borja. O homem foi preso na quarta-feira após tentar furtar óleo diesel e diversos objetos de uma propriedade localizada no interior de São Borja. Conforme informações repassadas do local, funcionários relataram que o suspeito teria tentado levar itens como panelas, cabos elétricos, uma bomba de água e óleo diesel. Além disso, ele também teria mexido na parte elétrica de um caminhão que estava estacionado na propriedade. Após o registro da ocorrência, a Brigada Militar realizou busca nas proximidades e localizou o suspeito caminhando nas imediações da BR-472. O homem foi reconhecido pelas testemunhas e acabou detido. Na sequência, ele foi encaminhado ao Hospital de Pronto Atendimento para avaliação médica e, posteriormente, conduzido à delegacia de polícia, onde foi lavrado o auto de prisão em flagrante. Caminhão do Corpo de Bombeiros cai em buraco durante atendimento. Um caminhão do Corpo de Bombeiros caiu em um buraco na tarde desta quarta-feira, dia 13, durante o atendimento de uma ocorrência do bairro do Passo. O caso foi registrado na rua Carlos Gomes, conhecida como Rua da Prainha, nas proximidades do Cais do Porto. Conforme apurado, o veículo trafegava pelo local quando havia cedido um trecho que apresentava problemas estruturais relacionados à rede de esgoto e aos bueiros existentes na rua. Com as más condições da estrada, o caminhão acabou ficando preso durante o deslocamento da equipe. Para a retirada do veículo, foi necessário o auxílio de um trator. Apesar do susto e dos transtornos, não houve registro de feridos. A situação volta a gerar reclamações de moradores e reforça cobranças feitas por vereadores na Câmara Municipal sobre os problemas recorrentes enfrentados na rua Carlos Gomes. Segundo relatos, a via apresenta dificuldades frequentes de trafegabilidade, principalmente em períodos de chuva e em pontos próximos aos bueiros. Polícia Rodoviária Federal prende motorista embriagado após acidente em Santiago. Na madrugada desta quarta-feira, a Polícia Rodoviária Federal prendeu um homem por embriaguez ao volante após um acidente do tipo saída de pista. A ocorrência foi registrada por volta das 2 horas da manhã, no quilômetro 409 da BR-287, no entroncamento da RS-168, em Santiago. O acidente envolveu um Focus emplacado em São Borja, conduzido por um homem de 48 anos, morador de São Borja. Não houve vítimas. Durante o atendimento à ocorrência, os policiais submeteram o motorista ao teste do bafômetro, que resultou em 0,63 mg litro de álcool por litro de ar expelido, índice 2 vezes superior ao limite que caracteriza crime de trânsito. O condutor foi autuado por dirigir sob efeito de álcool, encaminhado para o registro da ocorrência e o veículo foi removido ao depósito credenciado. Corpo de Bombeiros atende 8 ocorrências em São Borja. O Corpo de Bombeiros de São Borja atendeu 8 ocorrências ao longo da quarta-feira. Entre os atendimentos registrados, 3 foram relacionados à atividade preventiva e remoção de fonte de perigo. Também foram contabilizados 2 atendimentos pré-hospitalares e de apoio, 1 ocorrência de busca e resgate com salvamento de pessoa, 1 incêndio e vegetação e 1 ação de busca e resgate com salvamento de animal. Conforme o balanço divulgado, o total de ocorrências atendidas no dia chegou a 8 no município.
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Olá, amigos, olá, amigas. Muito boa tarde. Boa tarde pra você. Boa tarde, São Borja. Boa tarde, ouvintes da Rádio Cultura. Tá começando agora a edição desta maravilhosa quinta-feira, hoje, 14 de maio, gente. 14 de maio de 2026. Estamos no ar, estamos ao vivo, estamos direto do estúdio aqui por conta sempre da Nova Vida Church São Borja. Igreja que está ali com dois endereços, na Tancredo Neves 1915, na Piraí, e também está lá no bairro do Passo, ali na Francisco Miranda, número 722, onde ontem tivemos aquele culto abençoado das águas que saram. Obrigado a você que estava com a gente ontem. Ontem também tivemos Santa Ceia. Temos Santa Ceia amanhã lá na igreja, de manhã e também à noite. Você pode participar. Pastor, eu não consigo ir nessa sexta. Eu não pude cear, só posso ir domingo. Tem ceia. Domingo você pode chegar e também participar da ceia. Sem nenhum problema, com certeza você pode estar participando. E a gente vai te receber com aquela alegria de sempre. Gente, ó, obrigado você que está conosco e acompanhando o programa na cidade, no interior. Amigos do Brasil, da Argentina, amigos que nos acompanham pelo Instagram, daqui da Nova Vida Church SB. Obrigado você. Pessoal que acompanha também pelo rádio, amigos que acompanham aqui direto do estúdio, pelos 1260. Obrigado você, sempre ligadinho aqui com a gente, sintonizado na nossa programação. Obrigado. Comunicando contigo, você sabe, sou amigo do rádio, Pastor Alex Dias. Eu vou com você até a 1:30 PM. E olha só, nós temos aí nesta sexta um trabalho maravilhoso. Já eu falo, a campanha da Rosa de Saron. Gente, essa campanha de fé é muito poderosa. Já eu dou os detalhes. Domingo, você sabe, é domingo de milagres e provisão. Estamos vivendo esta fé no mês de maio. Então é às 9 lá no Passo e é também às 20 horas lá na Piraí. Então de manhã só no Passo, 9 horas, e de noite é lá na Piraí, aquele mega culto, né, gente? Aquela reunião que não dá para perder, né? Não dá mesmo. O culto de domingo à noite na igreja, ele é fora da curva. É um culto assim, é diferenciado. Só quem já foi sabe. E é realmente muito, muito poderoso. E eu quero aproveitar o espaço aqui para compartilhar com você uma reflexão do dia. Creio que essa reflexão de hoje, ela vai agregar bastante aí para você que está nos acompanhando. Aproveita e já manda para alguém esse programa, alguém que você quer que ouça, que acompanhe. Vamos lá, momento de reflexão agora aqui na Cultura com você. Meu amigo, minha amiga do rádio, eu quero hoje deixar para você uma reflexão sobre o que está escrito em Mateus 4, palavras de Jesus. Jesus falou uma coisa muito forte. Ele disse assim: não é só de pão que vive o homem, mas de toda a palavra que sai da boca de Deus. O que ele quis dizer com isso? Ele quis dizer que todos nós temos a necessidade de um alimento físico para o corpo, o pão. Essa expressão é representada pelo pão. Mas também ele fala da necessidade da alma. E aí, o que alimenta é o que sai da boca de Deus. Por que que isso é tão importante? Porque você tem uma fé. Essa fé necessita ser o tempo todo alimentada. Se a sua fé não for alimentada, o que vai acontecer? Vai acontecer o que acontece com muita gente. Na hora da batalha, a pessoa se vê enfraquecida. Ela até sabe o que fazer, mas ela não tem força. Porque sem alimento, a gente não tem força. E aí fica fácil da maldade entrar na casa. Analise uma coisa.
A maldade existe, eu sempre falo aqui no programa, porque é o que eu mais atendo. As pessoas sofrem muito com isso. Então, como que a maldade entra? Se você não quer, Deus não quer, você não pediu, não orou para isso, Deus tampouco quer. Como é que a maldade entra? É que a maldade, meu amigo, minha amiga, ela invade. Mas como que ela faz isso? Que jeito ela faz? Eu vou explicar. Uma pessoa estando forte, olha, a maldade não tem qualquer chance. Pessoa estando forte na fé, a maldade não tem jeito de entrar. Estando forte na fé, nada te para. Palavras negativas, elas chegam no seu ouvido e caem no chão. Elas não têm qualquer efeito na sua mente, no seu coração. Elas não te afetam. Crítica não te afeta. Maldade alheia não te afeta. Sabe? Notícia ruim não te afeta. Fofoca não te afeta. Nada disso. Porque você está forte na fé. Agora, uma pessoa que não está forte, aí é o contrário. Qualquer tipo de coisa afeta. Um olhar afeta. Uma conversa afeta. Olha, não vamos longe. Um stories de alguém na internet afeta. Ela acha que é para ela. Você já conheceu gente assim? Tudo que postam, ela acha que é para ela. Ela pensa que é pra, ou ele pensa que é para ele. Poxa, ó, fulano postou, é para mim isso aí. Só pode ser para mim. E aquela pessoa, ela fica se doendo na internet. Um stories acaba com o dia dela. Uma postagem de alguém acaba com o dia dela. Uma pessoa que ela encontra na rua, depende do jeito que a pessoa tratou, acaba com a semana daquela pessoa. Alguém um dia chegou e disse, ó, fulano lá falou tal coisa de você. A pessoa estando fraco, qualquer coisa tira ela da sua melhor versão. Qualquer coisa afasta aquela pessoa do seu sonho, do seu propósito, do seu projeto, de tudo. Ela está querendo realizar um sonho, alguém chega e fala que não é bom, ela desiste. Sem nem tentar, só porque alguém falou que não é bom. E nós temos que aprender a lidar com essas coisas. Do contrário, nós vamos ficar reféns sempre da maldade alheia. Então o grande segredo é estar forte, você entende? É o grande segredo. É a pessoa estar forte. É ela se manter fortalecida. E aí entra o trabalho da igreja, para te manter forte na fé. Por que que nós estamos preparando as pessoas para Rosa de Saron? Está escrito na Bíblia, eu sou a Rosa de Saron, o Lírio dos Vales. É, a Rosa de Saron representa ali uma diferença que existe. Representa um perfume, representa um diferencial, representa algo. E aí, meu amigo, entra uma coisa que vale a pena mencionar aqui. Eu já várias vezes atendi casos de pessoas que relatam o seguinte que eu vou falar aqui agora. As pessoas dizem pra gente, pastor, tem uma pessoa que quando vai na minha casa, até a planta murcha, a planta morre. Já ouviu falar disso? Gente com uma carga tão ruim que ela entra na sua casa, se tiver uma planta, aquela planta amanhece morta. Já vi vários casos desse. Da planta morrer. Já pensou? Por quê? Porque cada pessoa, meu amigo, minha amiga, carrega uma energia, sabia? Cada pessoa carrega algo. Tem gente que chega num lugar, entra uma paz. Já percebeu isso aí? Aquela pessoa entra assim no ambiente, aquele ambiente fica um ambiente agradável. Aquela pessoa chega assim, a presença dela não é algo ruim, é algo muito bom. Ela chega, ela traz paz para as pessoas, ela traz alegria, traz um sentimento gostoso. Qualquer pessoa pode ficar perto dele ou dela horas assim e não cansa. Quando aquela pessoa sai do ambiente, fica aquele, uma espécie do bom perfume de Deus, aquele ar maravilhoso, aquela paz no ar, sabe? Fica aquela coisa maravilhosa. Então
Esse é o caso de algumas pessoas. Mas há pessoas que é o contrário. Elas carregam uma energia pesada. Tem gente que é o oposto. Aonde ela chega, o clima fica estranho. As pessoas brigam. Quem nunca recebeu uma visita que a pessoa foi na tua casa e logo depois que ela foi na tua casa, ela saiu, ficou um ambiente terrível de briga, de confusão. Você já recebeu gente assim? A pessoa foi embora, mas ficou um espírito de briga dentro de casa, de desavença. A criança chorando, o cachorrinho ficou tristinho num canto, sabe? A planta morreu. Você já percebeu isso? Muitos e muitos casos assim. Tem gente que chega no ambiente, deixa tudo em paz, tudo bom, tudo agradável. Tem gente que chega, deixa tudo pesado. Isso aí a gente vê no trabalho, a gente vê na empresa, a gente vê na família, nos amigos. Aquele amigo chega na sua casa, fica pesado o ambiente. Porque cada pessoa carrega algo. Só que você não pode também correr as pessoas, não é verdade? Quer dizer, aquela pessoa que tem uma energia ruim, não é que ela é uma pessoa má. Não, não é isso. Não é aquela pessoa que não é boa. Não, não. Muitas vezes é aquela comadre nossa, querida, aquele compadre que é uma pessoa, meu Deus, é um irmão que a gente tem. Só que ele tem uma energia ruim. Mas ele é uma pessoa boa, você está entendendo? São coisas diferentes. Uma pessoa está com uma energia ruim, não quer dizer que ela seja uma pessoa ruim. Às vezes ela não é uma pessoa ruim, não. Mas ela carrega algo ruim, infelizmente. Por quê, pastor? Porque a pessoa não busca Deus ainda, não tem uma vida com Deus. Ou se ela vai a alguma igreja, alguma religião, ela não pratica aquelas coisas. Ela só vai, sabe? Ela é uma pessoa religiosa que não foi moldado por aquilo que ela aprendeu. Então aquela pessoa carrega uma energia ruim. Ela carrega uma energia pesada. E ela, quando ela vai, ela deixa aquilo ali. E como eu digo, não tem como você mandar embora um funcionário só porque ele tem uma energia ruim, não é verdade? Como é que você vai mandar embora só porque ele tem uma energia ruim? Fazer o que pra ele? Ó, tem uma energia ruim, cara, vai embora. Não, não tem como. Às vezes ele tem uma energia ruim, mas ele é pontual, ele é competente, enfim. Mas a energia dele é ruim. Como é que você faz então com pessoas assim? Quando é um amigo, é um colega, um patrão, tem uma energia muito pesada. Como é que você faz? Nós temos que saber lidar com isso. E o método correto é a fé. A sua fé tem que neutralizar a energia ruim das outras pessoas. E é isso que nós vamos fazer. Nós vamos entregar uma rosa de Sharon, nós vamos consagrar a Deus e a cada semana nós vamos ungir com um óleo diferente. E nós vamos atuando em todas as 7 áreas principais da vida humana, para que você tenha uma casa leve, uma casa abençoada. Está entendendo? Então, nós vamos entregar para você na sexta-feira a rosa de Sharon. Você vai levar para casa, para o escritório, para a loja. E aí, quando aquela pessoa entrar na sua empresa, quando ela entrar ali na sua casa, aquele efeito ruim não vai entrar junto. Que é o que acontece com muita gente. Aquele efeito, aquela carga negativa, não vai passar para sua casa, não vai passar para seu filho, para sua filha, que é quem mais sofre. Você não tem noção quanto a gente atende casos de pessoas que a criança não dorme, a criança fica agitada, a criança fica nervosa, a criança fica estranha. Os pais não sabem o que fazer, leva no pediatra, o pediatra faz exame, não tem nada, não tem febre, não tem problema nenhum. Mas a criança está agitada. E aí depois de um tempo você percebe que ela fica assim sempre que tal pessoa vai na sua casa. Tal pessoa vai na sua casa, você pode escrever, aquela pessoa vai embora, criança fica doentinha, o cachorrinho fica num canto, começa quebra copo, cai taça, cai prato, começa a dar um monte de problema na casa, sabe? O que fazer? Então, nós vamos te entregar para que você possa neutralizar essa energia negativa que vem muito e, ao mesmo tempo,
você possa trazer o florescer de Deus. Quanta gente, essas coisas estão ligadas, para você entender. Às vezes a gente não entende muito isso, mas quando a sua casa está carregada, sua empresa, o que você faz, duas coisas acontecem. Primeiro, fica aquele ambiente ruim, pesado, briga o tempo todo, discussão o tempo todo, confusão, brigas por coisas assim, ó, mínimas, e sempre aquela confusão, sempre aquela coisa. E também, olha só, nada floresce, as coisas não desatam, não saem do lugar, as coisas não fluem, você entende isso? Então, no momento que nós entregamos para você essa rosa, essas duas coisas vão acontecer. Pela fé, neutraliza-se o que é ruim, para que venha o florescer de Deus, que é o que a gente quer. Esse florescer tem que vir. Senão as coisas vão ficar desse jeito, sempre do mesmo jeito. E ali a gente vai vendo as pessoas sofrerem. Para você ver como isso é forte demais, eu vou contar um caso que eu lembrei ontem, e não sei se eu contei aqui no programa, acho que eu contei lá na Igreja do Passo, mas é muito sério isso aqui. Eu lembro que uma época nós mudamos aqui em São Borja de endereço, e quando nós mudamos para uma casa, essa casa ela era de fundo, mesmo terreno com outra casa, morava pessoas na frente que eram parentes dos donos, e a gente alugou a casa do fundo, uma casa pequena. Na época nós não tínhamos a nossa filha ainda, Ana Júlia, e fomos morar lá. Quando eu fechei o contrato ali e mudei para aquela casa, uma pessoa da nossa igreja, uma moça, falou assim: pastor, você não mudou para aquela casa assim, assim, assim? Eu falei: mudei. Ela botou as mãos na cabeça: meu Deus, pastor, sério que o senhor mudou? Pastor, sai daquela casa. Eu falei: agora eu não posso, porque eu já fechei o contrato, já mudei as coisas lá. Eu não posso sair agora, eu vou ter que pagar uma multa. Mas ela assim: pastor, sai de lá, porque os três últimos casais que foram morar lá separaram. São todos amigos meus, eu conheço. Talvez tenha até mais gente, mas os que eu conheço, os três últimos que foram morar naquela mesma casa, saíram de lá separados. Tem alguma energia muito ruim naquela casa. Eu falei para ela assim: pode ser que tenha, mas se Deus é comigo, essa energia ruim não vai me afetar. E eu fui morar na casa. Ficamos 2 anos e 3 meses naquele lugar, e só mudamos de lá porque a pastora engravidou e tínhamos que buscar uma casa melhor para a Júlia. Mas, veja bem, existia algo muito, sim, estranho, sabe? Eu vou te contar. Quando eu entrei na casa, no outro dia a senhora disse para mim: todas as peças aí estão disponíveis, exceto uma. É uma sala, é uma pecinha externa ali, aquela peça não faz parte da locação. Os donos que não moram aqui disseram que não pode mexer ali, é uma sala lacrada e trancada. Tá bem, só para o senhor saber ali, o senhor não põe nada, não mexa ali, ali é dos donos, são pertences deles. Tudo certo. Só que essa peça, ela era fechada, a porta era estragada, era uma porta já antiga, e era fechado com corda, não tinha fechadura boa, então eles fizeram uma coisa, né, ataram ali, né, fizeram uma coisa bem simples. E um dia choveu, né, deu um vento, né, na cidade, e quando aconteceu isso, a porta ficou entreaberta, e ela batia. Eu fui lá arrumar, óbvio, né,

passado tinha sido usado para invocação a coisas muito pesadas. Por isso que existia uma carga naquela casa, você está entendendo? Mas quando eu entrei, graças a Deus, nada aconteceu de mal conosco. Todo aquele tempo nós inclusive prosperamos naquele lugar, nós vencemos. Por quê? Porque você pode, minha amiga, meu amigo, neutralizar. Eu ungia aquela casa todo mês. Pegava o óleo da igreja e ungia. Todo mês eu fazia isso. Então isso tem uma diferença, tá entendendo? E às vezes a gente não imagina. Dia desse visitei uma casa, o pessoal me falou, nós moramos aqui há 7 anos. Desde que a gente mudou para cá, nossa vida só foi ladeira abaixo. Então existem sim lugares em que a energia não é boa. E também existem pessoas que carregam uma energia ruim. E você tem que aprender a neutralizar aquilo que está naquela pessoa. Repito, não quer dizer que seja uma pessoa ruim. Não, não exatamente. Às vezes até dá esse casamento. Energia ruim com gente ruim, mas nem sempre. Às vezes a pessoa que carrega aquilo, ela nem imagina que ela carrega algo tão ruim. Por isso que tem gente que vive assim, ó, a pessoa fala pra gente assim, nossa, eu vivo numa urucubaca, meu Deus, é só dando zebra, é problema. A pessoa mesmo reconhece que a vida dela é só bomba, é só problema, é só confusão. Ela não entende por quê. É que há uma energia ruim na vida dela. E às vezes isso aí foi enviado pra ela, foi mandado pra ela, você tá entendendo? Pra ela ficar doente, pra ela ficar... Aconteceu um dia desse lá na Igreja do Passo, na quarta passada, contei aqui já. A moça, na hora que segurou a água, uma força horrível na vida dela. Estava na casa dela. E ali ela expeliu uma doença. Olha isso. Na igreja, botou fora uma doença. Como que ela... E essa doença não aparecia em exame, não aparecia em nada. Ela vivia doente, mas não aparecia. Olha só. Ela estava sob efeito de uma carga negativa que foi enviada para ela. E é isso que está por trás de muita separação, de muita amarração financeira. A pessoa trabalha, olha só, encerrando aqui já, a pessoa ganha bem, trabalha bem, sabe? Ela faz, se ela diz assim, olha, eu estou atolado em dívida, ninguém acredita pelo que ela ganha. Como assim? Você está cheio de dívida, não pode, você tem... Ninguém acredita que a pessoa está mal, mas ela está. Pessoal, olha, como assim? Dívida? Mas tu ganha tanto. Nem ela entende. Mas é fato que ela está todo mês no limite do banco. Sempre acontece alguma coisa, sabe? Todo mês acontece. É um problema no carro, é um problema lá nos eletrodomésticos da casa, é uma confusão aqui, é um prejuízo lá que aparece na empresa, é alguém que ficou doente ali, gastou um valor que não estava previsto, enfim, várias e várias situações que estão amarrando aquela pessoa e ela não consegue ser feliz. Você conhece alguém assim? Convida para estar com a gente nessa sexta. De manhã eu estou às 9 horas, às 20 também tem com a pastora Patrícia na sexta-feira com o pré-início, a preparação para a Rosa de Saron. Se fosse você, eu não perdi. E domingo, você sabe, domingo de milagres e provisão, está assim demais, demais, demais, demais. Cada culto um mais poderoso do que o outro. Nós vamos esperar você, tá certo? Tá bom? Vamos falar com Deus aqui, depois eu registro as mensagens que estão chegando. Vamos então ao momento da oração, aproxime do rádio, nós vamos falar com Deus. Meu Deus, meu Pai, quanta gente nos acompanhando agora e dizendo, nossa, parece que o pastor está falando para mim isso. Parece que tudo que ele está dizendo é o que acontece aqui em casa. E, meu Deus, eu sei que só o Senhor sabe os anseios, as batalhas de cada pessoa que nos acompanha. Há pessoas que estão nos ouvindo hoje enfrentando exatamente isso. E algumas não estão enfrentando, mas estão lembrando daquela amiga, daquele parente, daquele familiar que vive exatamente isso. Então abençoa teu povo hoje, dando saúde, força, fé, abençoando a todos, dando resposta e dando saída. Assim oramos e abençoamos em nome de Jesus. Amém e amém. Isso aí, meus amigos, lembrando que amanhã tem Santa Ceia. Você não conseguiu cear esse mês? Vem pra ceia, não fica sem
a Santa Ceia, tá certo? Deixa eu ver quem é que deu um oi pra gente aqui rapidinho.

Daqui a pouco meu amigo Lutero já está pronto para assumir aqui os microfones. Deixa eu ver se alguém me deu oi. A nossa amiga Suzana aqui, ó. Só pelo culto de amanhã. Opa, amanhã. Geralmente eles vão de manhã, né? Um abraço. Minha amiga Marelise também está acompanhando, tomando um chimarrãozinho gostoso. Opa, maravilha. Meu chimarrão está ali no carro, ali, né? Está ali comigo também. Quem mais deu oi aqui? Olha só, a minha querida Raquel Martins, lá do Rio de Janeiro. Um abraço para ela, para o Thiago, para a Sofia. Saudade de vocês, viu? Opa, ontem eu vi uns stories aí, bateu aquela saudade dos meus queridos aí. Oh, meu Deus. Que bom que vocês estão acompanhando. Super abraço aí para essa família que a gente ama. Quem mais deu oi aqui? Meu amigo Everton e a Tainara. Estamos na escuta. Eu acho que eu vi o Everton lá no passo ontem. Eu acho que era ele. Eu vi de longe. Eu só não pude apertar a mão antes de chegar perto. Estava lá envolvido. Não consegui cumprimentar direito. Mas um abraço aí para o amigo Everton e a Tainara. Amiga Maia também. Não perde o programa junto com a família. Deus abençoe. Minha querida Sabri Rodrigues. Desde Santo Tomé, estava domingo no culto. Oh, Deus abençoe família, estão escutando. Graças por seus ensinamentos, cheio de sabedoria. Amém, amém. Glória a Deus, obrigado pelo carinho de vocês, meus amados. Deus bendiga. Siempre bienvenidos. Eu aqui com meu portunhol, né? Um português com espanhol aqui. Amiga Lidiane também confirmando a audiência, um abraço, obrigado querida, Deus abençoe. Gente, se alguém mandou mensagem aqui e não apareceu para mim ainda, vocês me perdoem, amanhã eu registro. Tá bom? Ficando por aqui hoje, meu amigo Lutero já tá chegando com a Tarde Notícia para te fazer companhia, e é claro que amanhã estamos de volta aqui, querendo Deus, estamos aqui direto do estúdio e também pela internet. Forte abraço, Deus te abençoe, que viva Cristo e até amanhã. Tchau.

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0: 14:01. Nota de falecimento e convite para enterro. Deusina dos Santos Ledesma, viúva. Adriano Kátia, filhos. Nora, netas, irmãos, cunhados, sobrinhos e demais familiares do sempre lembrado José Ledesma. Com pesar participam parentes e amigos. O seu falecimento ocorrido hoje. Os atos fúnebres estão sendo realizados na Capela Vera Bastian do Centro, Sala B, de onde o féretro será conduzido às 17 horas de hoje para o Cemitério Municipal Jardim da Paz. Noticiamos o falecimento de José Ledesma. Familiares antecipam agradecimentos. 14:02.
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1: Algumas pessoas aqui sabem de postar nas minhas redes sociais a cada 2, 3 dias um cartaz. Chama-se, né, um cartazinho eventual com um pensamentão para a vida e uma dúvida metódica. A ideia é que cada pessoa seja capaz, sim, de ser dona da sua própria cabeça, sem que isso implique em desvario, sem que implique em arrogância, em petulância, mas que seja marcada, né, pela liberdade. E o melhor, né, nisso tudo, quando eu penso nessa percepção, eu postei uma frase de um pensador austríaco, que eu aprecio bastante, um homem nascido em 28 de abril de 1874, um homem chamado Karl Kraus. Karl Kraus, que escreveu várias coisas importantes no campo da filosofia, da literatura, mas ele escreveu um dia uma frase que parece contraditória. Karl Kraus escreveu: para ser perfeito, falta só um defeito. Para ser perfeito, falta apenas um defeito. Pode parecer estranha a frase, porque a nossa concepção de perfeição é algo que defeito não tem. Mas se há algo que em nós, mulheres e homens, é que a nossa perfeição está em não sermos perfeitas e perfeitos. E aí o perfeito, ele tem um sentido muito claro. Na expressão latina usual, perfeito significa feito por inteiro. Feito por inteiro, feito por completo, concluído. A palavra perfeito significa terminado. E nós somos perfectíveis. Isto é, cada um e cada uma de nós é capaz de se inclinar em direção da perfeição, mas nunca vamos atingi-la. Porque isso significaria que ser perfeito ou perfeito significaria ser por completo, concluído, terminado. Eu digo sempre, pode parecer estranha a ideia, mas só há um tipo de ser humano perfeito, o cadáver. Porque o cadáver não tem mais como modificar. O cadáver é modificado por outros seres, mas por si mesmo, ele não tem mais como mudar. E a perfeição é exatamente a ausência da possibilidade da mudança. A melhor coisa para você e para mim na vida é que nós não nascemos prontos. A melhor coisa é que nós não nascemos prontas. Eu tenho 4 livros que se iniciam com a palavra não. Não é não de negação, é não de advertência. Um deles se chama Não Espere pelo Epitáfio. Lembra daquela frase? Dentro da música, eu que devia ter amado mais, sonhado mais, ter visto o sol nascer. Que é o arrependimento. E não é o arrependimento que conduz a uma ação efetiva. É o arrependimento de lamentação. Eu devia, sem que se tome aí nenhuma providência. Outro deles se chama Não Se Desespere. Isto é, não entre num estado em que não se enxergue possibilidade de alternativa. Ontem à noite eu pensei muito no título desse livro, Não Se Desespere, porque eu torço para os santos. E olhando, eu enxerguei a segundona de novo, né? A ideia do não se desespere é exatamente que você seja capaz, e eu também, de não enxergar a vida como algo que não tem alternativa. Aliás, porque não é só no singular, ela tem alternativas. Nós encontramos trilhas de alternativa para aquilo que fazemos. Evidentemente, você não encontra alternativa sentando e aguardando. Mas isso sim, levantando e indo buscar. Uma das coisas que eu mais gosto de citar é a frase de inscrição na porta do inferno da obra de Dante. Dante Alighieri, como sabem as pessoas aqui, escreveu uma obra magnífica chamada por ele de Comédia. E essa obra Comédia tem o título por conta do desejo de que ela termine bem. Um dia eu disse isso numa dessas palestras organizadas pelo Godoy. As obras de teatro, de literatura, no passado elas tinham 2 nomes. Ou elas eram tragédias, ou elas eram comédias. Você já viu as máscaras do teatro, como você tem a máscara que aparece no topo várias vezes, viu? Né? Um palco, a máscara da comédia e a máscara da tragédia. Cláudia, com quem eu sou casado, que aqui está, que atua na área de teatro há décadas, sabe o quanto isso é forte. O mais importante é que tragédia é o tipo de enredo da vida em que tudo dará errado. E comédia é um enredo da vida em que tudo dará certo. Ao contrário do que imaginam algumas pessoas, a palavra comédia no mundo da literatura, da arte, do teatro, não é aquilo que é engraçado, é aquilo que termina bem. E por isso Dante Alighieri escreve uma obra na qual ele deseja que tudo acabe bem. E acaba, porque a obra é a possibilidade dele encontrar sua amada Beatriz, que houvera morrido, caminhando pelo mundo dos mortos. Ele, vocês sabem que quando Dante inicia a caminhada, ele o faz, né, levado por Virgílio, um dos grandes pensadores e escritores do mundo latino. Evidentemente, Virgílio é muito anterior, né, no tempo a Dante, e o primeiro lugar que eles chegam no mundo dos mortos é o inferno, para depois ir ao purgatório e ao final ao paraíso, na teologia que existia naquele momento. E a primeira coisa que Virgílio e Dante encontram é na porta do inferno a frase clássica: deixai fora toda a esperança, vós que entrais. Deixai fora toda a esperança, vós que entrais. Porque atravessou a porta, o que é o inferno? O inferno é a ausência da esperança. O inferno é a impossibilidade de nós irmos adiante com a perspectiva de que, mesmo que seja difícil, complexo, dolorido, sempre haverá a possibilidade de serenidade. Seja a serenidade de uma solução, seja a serenidade de uma compreensão, seja a serenidade da fraternidade, da solidariedade, aquilo que acalma o desespero. E eu digo isso porque, é claro, dentro da nossa possibilidade, o não se desespere, que compõe o título desse livro, ele está marcado por uma perspectiva de não esquecer que nós, por mais que a penumbra, o horror chegue perto de nós, se a gente levanta e vai buscar junto com outras pessoas, é possível fazê-lo.

14h12, 2h12. Estamos chegando, está no ar pela Rádio Cultura de São Borja. O programa à tarde é notícia de hoje. Chegamos maravilhado com a vida, como sempre, nos estúdios da 1260, centro da cidade de São Borja, terra dos presidentes. Cidade que tem agora 21 graus de temperatura. Hoje tivemos a mínima de manhã de 10 graus, não baixou dos 10 graus nessa madrugada por aqui. Amplitude térmica de 11 graus até agora. Provavelmente vá chegar aos 22 como sendo a máxima temperatura de hoje, assim como está previsto. Que maravilha! Chegamos à quinta-feira, dia 14 de maio de 2026. Sob influência da lua minguante, nos encontramos. E, até aqui, 134 dias decorridos neste ano 2026. Quinta-feira, jueves. Vamos até às 13h30 da tarde e aí as informações atualizadas aqui, o trabalho realizado na manhã de hoje, nas primeiras horas e ao longo da manhã, pelo setor de jornalismo e comunicadores, locutores da Rádio Cultura e da Fronteira FM. Os assuntos que foram tratados, os assuntos que são notícia, eles serão reapresentados agora, né, para você que também tem o hábito de ouvir o rádio mais no período da tarde, não perder as informações. 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Começando o programa por aqui, você tem o contato via WhatsApp, aliás, é o único contato que nós conseguimos interagir aqui no estúdio da Rádio Cultura, na tarde pelo menos, é através desta ferramenta, o WhatsApp 99673-1260. Telefone. O chamado fixo ou convencional da empresa não opera no período da tarde aqui neste setor. Portanto, WhatsApp 99673-1260. E aí você pode mandar a mensagem de áudio, você pode mandar a foto ou escrever, como preferir, que a gente vai responder com certeza ainda dentro do programa. E por óbvio, os nossos contatos particulares também aí você tem como falar aqui com este humilde locutor de rádio. 14h16, começamos com a música e aqui também não é de minha escolha todas as apresentações aqui, todos os dias, o cantor, a cantora, o grupo, quem se apresenta é sugestão de ouvintes que vão repassando exatamente via WhatsApp. E aí a gente vai atendendo na medida do possível todas as sugestões, como esta, que ainda é da semana passada, mas que está aí tocando, está no ar.

e 19, 2 horas e 19 minutos. Hoje, então, como trilha musical do programa, o grupo ou a banda Cidade Negra, esta banda brasileira que foi formada em 1986 na cidade de Belfort Roxo, no Rio de Janeiro. Os fundadores Bino Farias, Ras Bernardo da Gama e vocal de apoio e Lazão, que era o baterista, percussão e vocal de apoio. As letras falam de amor e problemas socioculturais e filosóficos. Após uma dissolução em 2022, o grupo foi revivido por Bino e seu cantor mais conhecido, Tony Garrido. O grupo ou a banda, então, foi formada no ano de 2005? Não. Período de atividade 1986 a 2022. Depois voltou em 2025 e agora está de novo na ativa. Cidade Negra é o destaque hoje entre as informações da tarde.

0: seguida tem as notícias das 14h30. Antes, porém, aqui o espaço para Estel Cias com as informações do tempo. Tem uma mudança agora para domingo. Hoje de manhã começou a aparecer, né, essa previsão ser divulgada. Provavelmente teremos uma mudança de tempo, uma chuva que está aparecendo agora para domingo. Ver se confirma aqui com a Estel.
1: Nesta quinta-feira, o domínio do ar seco garante tempo firme e ainda com um pouco de frio em todo o oeste gaúcho. A previsão para a região de São Borja e municípios de fronteira com a Argentina é de sol e poucas nuvens, perspectiva ainda de mínimas inferiores a 10 graus no começo da manhã. E a perspectiva é de escassez de chuva que deve seguir ainda nos próximos dias. Alguma chance de instabilidade ali entre os dias 17 e 18, mas em geral com baixos volumes por conta de uma área de baixa pressão. E haverá dois reforços do ar frio. Primeiro, na sexta-feira, uma massa de ar de origem marítima que vira o vento para sul-sudeste, então traz ar mais gelado e úmido. A temperatura, principalmente a máxima, tem um declínio mais acentuado na sexta-feira. Esquenta um pouquinho no sábado, então a gente sai de 18 graus na sexta para 23 graus no sábado, 5 graus de diferença. E aí chove entre domingo e segunda-feira. E o segundo reforço do ar polar, esse de trajetória continental, vem do centro da Argentina e derruba a temperatura novamente na próxima semana. Por isso, serão vários dias consecutivos com temperatura ou muito baixa ou baixa na região da fronteira oeste. Da Metsu Meteorologia, Estel Cias.
0: Estel Cias e a previsão do tempo. Atenção, pescadores de plantão. 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O rio baixou 11 centímetros nesta manhã, com relação a ontem, 34 centímetros. Não, só um pouquinho, deu mais, né? Deu mais. É 34 centímetros a menor agora, né? Então, 2,45 é a medida atual, continua baixando nível aqui na região de São Borja. 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

2.516 hospitalizações e 228 mortes por síndrome respiratória aguda grave. Só esse ano, conforme dados da Secretaria Estadual da Saúde. O estado está em decreto de emergência pública desde o final de abril devido ao aumento dos casos. Segundo o boletim Infogripe da Fundação Oswaldo Cruz, o Rio Grande do Sul está entre os estados em nível de alerta, risco ou alto risco com tendência de crescimento nas últimas semanas. A elevação dos casos está relacionada ao período de maior circulação do vírus ou de vírus respiratórios, principalmente o influenza A e vírus sincicial respiratório, VSR. Entre os agentes com maior número de internações, o rinovírus lidera com 551 hospitalizações. Também foram registrados 568 casos por influenza, 307 por Covid e 747 relacionados a outros vírus respiratórios. O boletim ainda aponta preocupação com casos de SRAG associados a VCR, que afetam principalmente crianças menores de 2 anos. Na área da imunização, a Secretaria Estadual da Saúde informou que o estado deverá receber até o fim desta semana novas vacinas e novas remessas de vacinas contra a Covid e gripe para atender a demanda dos municípios. Além disso, foram habilitados os primeiros 45 hospitais para abertura de 106 novos leitos pediátricos voltados ao atendimento do SIRAC, dentro do programa Inverno Gaúcho com Saúde.

Pois é, e aí você pergunta, tá, mas e qual é a situação em São Borja? Qual é a situação em São Borja? As vacinas contra a gripe, ainda no grupo prioritário, estão disponíveis em São Borja. É onde mais acontecem os problemas, conforme essas informações do estado, é entre crianças e idosos. É onde mais se registram casos, inclusive com esse índice assustador aí de pessoas que já perderam a vida, né, em função de resfriados, essas gripes, enfim. Bom, aqui em São Borja as vacinas estão disponíveis na central de vacina das 7 ao meio-dia e à tarde, agora, por exemplo, tem vacinas, é você chegar ali e se vacinar, das 13 até as 16 horas, dentro ainda do grupo prioritário. As crianças menores de 6 anos, gestantes, idosos, puérperas, povos indígenas, pessoas em situação de rua, trabalhadores de saúde, funcionários escolares, profissionais das forças de segurança e salvamento, profissionais das Forças Armadas, pessoas com deficiência, caminhoneiros, trabalhadores do transporte coletivo, trabalhadores dos correios, trabalhadores portuários, população privada de liberdade, pessoas com doenças crônicas, funcionários do sistema prisional, disponível na central de vacinas e em todas as ESFs. Há um pedido da Secretaria Municipal da Saúde que nas ESFs as pessoas procurem no período da tarde. No horário normal de funcionamento das ESFs, vá à tarde, porque de manhã sempre tem mais gente buscando outros atendimentos em saúde. Então, nesses casos de doenças respiratórias, quanto menor no número de acúmulo de pessoas, melhor. É aí que o vírus se propaga, né, com facilidade maior. Então, tem vacinas disponíveis aqui no município de São Borja. Inclusive, atenção, Iuporã, atenção.

0: Campo Bonito, em Oporã. Tem vacinas aí também na ESF de Oporã. Não dá para facilitar, né? Não facilite, porque cada vez essas gripes e resfriados estão batendo mais forte. Mais forte. Você está dentro desses grupos, por ser idoso, ou por idoso a partir dos 60 anos, ou por algum outro critério usado, cuide das crianças, atenção, menores de 6 anos também tem que se vacinar. 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Olha, atenção, mentirosos e calaveiras. Não, brincadeira, não necessariamente tenha que se enquadrar em nenhum desses dois, né, pseudônimos aqui. Quarto torneio de truco do Grupo Malária. Isto mesmo, Grupo Malária, esse grupo de truco que foi formado há alguns anos e que é o que mais se destaca e mais cresce aqui na região, não só em São Borja. Bom, e esse torneio, que é o quarto, será na sede campestre do Clube Comercial. Quando? Dia 13 de junho. Mês que vem, 13 de junho. A inscrição custa R$250. E a premiação, quarto lugar, R$500. Terceiro lugar, R$1.000. Segundo lugar, R$2.000. E primeiro lugar, R$5.000. Mais os troféus, esse torneio é de duplas. Maravilha, hein? Então, um abraço aí pro Marco Antônio, o Tonho, aquele abraço pra ti, abração aí pro Fontela. E aí, meu querido Colorado, Fabiano Fontela, aquele abraço pra vocês e um bom torneio. Um bom torneio mesmo. Malária, o grupo de truco, a confraria do truco que mais cresce, que mais se destaca, que mais está hoje na ativa, porque faz eventos, porque tem uma boa procura, né, por suas ofertas, no caso aqui no torneio, sempre é uma procura e vem gente de muito longe. Quem pratica geralmente são truqueiros ou jogadores de truco que são ligados a alguma entidade tradicionalista. Faz parte da cultura gaúcha o jogo do truco. E aí, sempre é sucesso total. Esse ano, na sede campestre do Clube Comercial, 13 de junho, quarto torneio de truco do Grupo Malária. E 37.
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7: Estamos de volta, faltam 13 minutos agora para as 3 da tarde, 13 para as 3, tarde desta quinta-feira, 14 de maio. Estamos sob efeito da lua minguante, dia de número 134 do ano. Informações que vão sendo repassadas novamente para quem está ligando o rádio agora. Nível do Rio Uruguai, 2,45 metros, continua baixando. Mínima do dia, 10 graus, não baixou de 10 hoje, na madrugada aqui em São Borja. E a máxima é a temperatura de agora, né? 22,5 graus. O tempo passa, a semana avança e a cada dia nós estamos observando 1 grau a mais, tanto na mínima quanto na máxima. Isso mesmo. Então, por isso que vai ter esse movimento de tempo, provavelmente no domingo, segundo diz a Stael Cias, a chuva que poderá ocorrer, mas logo a seguir, na semana que vem, a onda de frio novamente estaciona aqui no estado do Rio Grande do Sul, e essa vem da Argentina, e quando vem do lado dos castelhanos, elas vêm sempre de forma mais acentuada.
8: Nesta quinta-feira, o domínio do ar seco garante tempo firme e ainda com um pouco de frio em todo o oeste gaúcho. A previsão para a região de São Borja e municípios de fronteira com a Argentina é de sol e poucas nuvens, perspectiva ainda de mínimas inferiores a 10 graus no começo da manhã, e a perspectiva é de escassez de chuva que deve seguir ainda nos próximos dias. Alguma chance de instabilidade ali entre os dias 17 e 18, mas em geral com baixos volumes por conta de uma área de baixa pressão. E haverá 2 reforços do ar frio. Primeiro, na sexta-feira, uma massa de ar de origem marítima que vira o vento para sul-sudeste, então traz ar mais gelado e úmido. A temperatura, principalmente a máxima, tem um declínio mais acentuado na sexta-feira. Esquenta um pouquinho no sábado, então a gente sai de 18 graus na sexta para 23 graus no sábado, 5 graus de diferença. E aí chove entre domingo e segunda-feira. E o segundo reforço do ar polar, esse de trajetória continental, vem do centro da Argentina e derruba a temperatura novamente na próxima semana. Por isso, serão vários dias consecutivos com temperatura ou muito baixa ou baixa na região da fronteira oeste. Da Metsul Meteorologia, Stael Cias.
7: Você está sabendo aí os próximos dias, né? Eventos ao ar livre, principalmente aqueles que estão programados para domingo. Então, pode ser que o tempo atrapalhe um pouquinho, pode ser que a chuva aconteça, volume pequeno, mas com o frio, qualquer garoa já complica mais. Hoje Tem Grêmio em campo, atenção gremistas, atenção tricolores. Hoje o Grêmio enfrenta a equipe do Confiança. Confiança e Grêmio se enfrentam hoje pelo jogo de volta da quinta fase da Copa do Brasil. Esse jogo ocorre no estádio Batistão, em Aracaju, no Sergipe, às 19 horas. O Grêmio está em vantagem no confronto, pois na arena o time venceu por 2-0. E então o Grêmio tem essa vantagem aí, placar que é de 2-0, dá uma certa tranquilidade. É, se bem que dizer que o Grêmio tem a tranquilidade para atuar contra qualquer time, é um pouco de exagero, né? Tampouco o Internacional, não sei qual é o pior, né? Olha, aquele jogo do Internacional, o jogo de terça-feira, meu Deus do céu, que pelada braba de se olhar, hein? Meu Deus do céu, bateu a soneira, não deu para assistir no primeiro tempo. Que jogo brabo! E igual são os jogos do Grêmio, né? O filme de terror, gaúchos, colorados e gremistas, nem flauta cabe no momento, né? Nem flauta cabe, até isso as direções, né? Dos dois clubes maiores do estado do Rio Grande do Sul tiraram esse direito ou esse prazer que tem de brincar com amigos dentro de um respeito, claro, né? Dentro dos limites do que é respeito. Então, nem isso, porque não sei qual é o pior. O Inter é de chorar de tão ruim o time. E o Grêmio é de berrar de tão ruim que é o time também. E não se vê no Internacional algo que possa mudar. Deve uma vela para cada santo, não tem dinheiro nem crédito no mercado. Então não vai ter muito o que fazer. Não sei, é recuperar aí o zagueiro, né, o mercado que vem de lesão, dá melhor naquela zaga que é igual um queijo suíço, uma peneira. E o Grêmio ainda, olha,

se manter essa turma na comissão técnica, a turma do normalizar. É normal o Grêmio não ganhar de ninguém, é normal o Grêmio não fazer gols, é normal o Grêmio perder, é tudo normal para a turma da normalização, que tratam o torcedor como idiotas, né? Como se os torcedores não assistissem aos jogos e não tivessem o mínimo conhecimento de uma equipe que está evoluindo e a que não está, e, ou não. Você tira aí o goleiro, que foi uma contratação excelente aí da atual direção. Quem mais? Mas eu acho que só o goleiro, né? Acho que só o goleiro, porque depois foi contratação de TT, nem escalado é, um cara que o Grêmio gastou quase 100 milhões para trazer, nem no banco de reserva fica de tão ruim. E outros, né? Caio Paulista, esse do meio campo, Nardoni, quem é que articulou essa compra? Não acredito que tenha o olho do Pelaipe, muito menos do Felipão, né? Dessa comissão. Não podem ser tão medíocres assim para arriscar um investimento tão alto em jogadores que não tem a menor chance de estarem atuando hoje. Mas pelo menos tem a gurizada, né? Que estão surgindo aí, quem sabe é o que vai salvar o Grêmio do poço, do buraco e do rebaixamento novamente. Só eles podem salvar o Grêmio. Só eles. Estamos ficando igual o Internacional, sem dinheiro para investir no mercado e também devendo muito. Né? Toda hora tem um ex-jogador, toda hora tem um ex-técnico cobrando em público a dívida que o Grêmio tem com eles. Então a situação é complicada, mas pelo sim, pelo não, a gente olha, a gente para olhar, mesmo se irritando, mesmo embravecendo, né? A gente olha. Então é para os gremistas que eu informo aí, 19 horas esse jogo, é em Aracaju, Sergipe, né? E o Grêmio vai jogar com o Everton, Vieri, Gustavo Martins e Balbuena. Balbuena, que é ruim, chega a chorar. Pavon, contestado da torcida, mas eu ainda acredito que seja um dos poucos que dá uma impressão assim que incorporou o espírito do Grêmio, que briga, que corre, se doa, porque está jogando lá na lateral direita. Não é a sua posição, foi muito vaiado, mas pelo menos corre e se esforça. Caio Paulista, ruim de chorar. Pérez, não sei de onde tiraram que esse cara é jogador de futebol. Thiaguinho, guri né? Muito novo, promessa, é uma realidade com promessa de crescer muito ainda. William, ruim que dói, enamorado, alguma coisinha, e o Brett Waite, ruim que dói, e o técnico Luiz Castro, medíocre. Medíocre. Seu trabalho é pior do que o trabalho do Roger. Nem chega perto ao trabalho do Mano Menezes. Não sei qual é a situação. Não sei quem o blinda ou quem tem interesse de manter um técnico, porque qualquer um outro em seu lugar, com a campanha medíocre dele, já teria sido convidado a se retirar de Porto Alegre. Mas ele continua firme e forte. 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O nível do rio, 2,45.

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Estamos de volta, são agora 3 horas e 11 minutos, 15 e 3, 22 graus a temperatura em São Borja. Seguimos com a programação do A Tarde Notícia aqui para a Hack Engenharia, que te coloca novamente uma excelente oportunidade após o sucesso absoluto de mais um empreendimento, o Recanto da Borges. 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Olha, tem uma boa notícia para quem prestou concurso junto à Secretaria de Educação do Estado do Rio Grande do Sul. Foi divulgado que no segundo semestre, algo que parecia tão longe, mas está logo ali, né? Já estamos no mês 5. Então, a Secretaria de Educação divulgou uma nova previsão para a nomeação de 6 mil professores que foram aprovados no concurso público da rede estadual. Conforme o cronograma atualizado, o chamamento dos aprovados deve começar aí logo no início do segundo semestre. Então nós estamos falando aí de pouco mais de um mês, aliás, 40 e poucos dias, né? O concurso foi realizado em setembro do ano passado. Inicialmente o resultado final estava previsto para março deste ano. No entanto, a conclusão do certame foi adiada em razão da análise de recursos referentes a provas e títulos. Segundo a SEDUC, o cronograma atualizado prevê a divulgação do resultado da prova de títulos no dia 22 de maio. 22 de maio é a semana que vem, né? Segunda-feira da semana que vem. O resultado final preliminar deve ser aplicado em 26 de maio, na mesma semana, enquanto a homologação está marcada para 15 de junho. Após essa etapa, as nomeações deverão iniciar no segundo semestre, que é julho, né, no início. Ao todo, 41.500 candidatos se inscreveram para disputar as vagas. As oportunidades abrangem diversas áreas, entre elas administração, artes, biologia, educação física, educação especial, filosofia, física, geografia, história, informática, língua portuguesa, matemática, química, sociologia, além de disciplinas voltadas à educação indígena, como
língua caingangue e língua guarani. A maior concorrência foi registrada para o cargo de professor de educação especial na região de Rio Grande, onde 135 candidatos disputam duas vagas. Enquanto os professores aprovados aguardam o início das nomeações, a rede estadual segue contando com contratos temporários para atender os estudantes. Dados do censo escolar compilados todos pela educação apontam que, em 2025, cerca de 2 em cada 3 docentes da rede estadual gaúcha atuavam em caráter temporário. Puxa vida, hein? Não é verdade, 70% são nomeados e os concursados estão aí, aguardando então, já fizeram a sua parte, já estudaram, já prestaram a prova, agora que o governo proceda o mais rápido possível, cumprindo esse calendário aqui, que foi anunciado, a SEDUC, já é um avanço, né? Pelo menos é agora, é no segundo semestre, é coisa de daqui um mês e pouco. Vamos torcer para que cumpram agora esse cronograma que está previsto. Preço dos principais produtos agrícolas. Preço médio no estado do Rio Grande do Sul hoje. Arroz a R$ 61,37. O boi para o abate R$ 11,67. Cordeiro R$ 12,69. Feijão R$ 145,60. Milho, 58,12, soja, 115,92, suíno, tipo carne, 6,36, trigo, 62,24 e vaca para o abate, R$ 10,38. Preço médio, preço referência do Jornal do Comércio para esta quinta-feira.

Vamos embora, são 13h19, mais uma do Cidade Negra. Hoje, entre as informações aqui no programa, nós estamos com esse grupo, essa banda em destaque, Cidade Negra.

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Bem, são 3h27, 3h27, e vamos encaminhando ao final do programa, nesta tarde de quinta-feira. Valeu, a companhia de Hack Engenharia, Good Vibes e Tactical Guns. Você que esteve nos acompanhando, aquele abraço, valeu mesmo, salute e suerte a todos. Gracias, voltamos amanhã.

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11:34, passando 34 minutos das 3 da tarde, na programação aqui da Tarde é Sua, nós estamos chegando. Quinta-feira, 14 de maio de 2026, trazendo a música, trazendo informação aqui no seu rádio, nos 1260 da Cultura. Temperatura agradável, praticamente a mesma marca de ontem, 21 graus, algumas nuvens, né? Mas isso não quer dizer que vamos ter instabilidade. Instabilidade está marcando aí para o domingo. Agora, antes era sábado e domingo, agora um pouco para o sábado e domingo já está mais limpo o tempo, né? E vamos ter, olha, a temperatura no domingo já começa a declinar. 17 graus, segunda 6 graus a mínima, terça 6 graus a mínima, e a máxima não aumenta muito a semana que vem, ficar em torno de 17, 18 graus, evidenciando mais uma semana gelada na semana que vem. Mas vamos trazer mais adiante aí um boletim da Metsul e da meteorologista Staelci. A gente deseja uma excelente quinta-feira, já ultrapassando, podemos chamar assim, né? O pessoal usa um termo, né? Um marco aí, a segunda metade da semana. Um marco, a primeira metade até quarta-feira, a segunda metade de quinta a domingo. Os ouvintes ligados na programação na cidade e no interior, os caminhoneiros, a gente deseja também tudo de bom, os motoristas. 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Vamos começar sempre na quinta-feira, a gente destaca a música popular brasileira, né? Um pouco do rock nacional e internacional. Vamos trazer, vamos recordar aqui na programação o Guilherme Arantes. 3:35, a hora certa. Temperatura, portanto, 21 graus aqui na Riachuelo, centro de São Borja.

mais um aí nacional, Kiko Zambian, que faltando 20 minutos para as 4 da tarde, para JLA Energia Solar, Casa das Cores, que está localizado aí no bairro Piraí, Engenheiro Manuelis Fagundes, Nicola Veículos, que vem com as notícias, são 3 edições de notícias durante a tarde, né, para Nicola Veículos, na Avenida João Goulart, no bairro Paraboi. 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

Faltam 15 minutos para as 4 da tarde. Aqui a programação à tarde é sua, nos 1260 da Cultura. Você que está nos ouvindo, também acompanhando a programação, no portal SBC, né, no site da emissora, uma notícia aí quentinha sobre futebol, a Copa do Mundo. Ancelotti renova com a seleção brasileira até a Copa do Mundo em 2030. Então, a Confederação Brasileira de Futebol confirmou, anunciou nesta quinta-feira a renovação de contrato do técnico Carlo Ancelotti para a Copa do Mundo até 2030. Uma notícia que surgiu agora, a gente está divulgando aqui na programação da Cultura M 1260. Então, essa informação que a gente divulgou agora há pouco aí, através das redes sociais da emissora, né? Nos 1260 aqui da Cultura, com temperatura aí na marca dos 21 graus aqui no centro da cidade. 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A gente agradece pela sua audiência e sintonia na programação aqui da Cultura. 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

dia 23, né? Do dia 23 no sábado, sem ser esse sábado, agora no outro sábado que vem, portanto, tem mais alguns dias. Vem aí nada mais nada menos que em São Borja, tem a banda Estação 4 e os federais vão estar presentes aí no Clube Recreativo São Borgense no sábado, dia 23 de maio. Também tem o esquenta aí com o DJ Diogo Dornelles e depois federais vão estar presentes no Clube Recreativo São Borgense. Primeiro lote de ingresso está à venda a R$30, gostosão lanches, bar das gurias, sorveteria Esquimó, frente à Praça 15, na Casa do Gaúcho, no aplicativo do Rubi, no carro de som, né, que está rodando aí nas ruas, nos bairros, nas vilas, tem ingresso também. 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Isso mesmo, claro que as mesas são limitadas, né? 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Primeiro lote antecipado a R$30 no Clube Recreativo São Borgense. Será no sábado 23 de maio com a banda Os Federais. E o ouvinte também está convidado a interagir com a gente no 996731260. É o WhatsApp aqui da emissora, né? Já a gente vai trazer aí os ouvintes que estão ligados na programação aqui da Cultura. Tem aqui ouvinte. Boa tarde, Albiri. Sou a Karina aqui de Sarandi. Quero uma música do Amado Batista Princesa, oferecido para os pais aí, dos meus pais, né? Fátima e seu Valdir. Abraço, obrigado aí, Karine. Lá em Mercedes, né? Pessoal lá nos mais longínquos rincões, como se diz, na audiência da programação. Obrigado aí, a Karine. Vamos observar aí se der tempo a gente rodar agora, Karine, ou após as 4. Chegando na programação, então, os federais. Já a gente vai atender o pessoal. A Karine e seus familiares lá em Mercedes.

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1: Isso aí deu a tempo ainda, né? De trazer o Amado Batista e a música Princesa. Faltando 4 minutos para as 4 da tarde. Daqui a pouquinho também vem notícias.

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1: Empresa que repassou dinheiro para filme sobre Bolsonaro recebeu 159 milhões de reais de fundos investigados pela Polícia Federal ligados a Vurcaro. Agora 16 horas, 18 graus de temperatura em Porto Alegre. Este é o Pampa Notícias e vamos atualizando as principais informações do momento. Entre Investimentos, empresa que teria intermediado repasses de dinheiro entre o banqueiro Daniel Vurcaro e a produção do filme Dark Horse sobre o ex-presidente Jair Bolsonaro, recebeu 159 milhões de fundos investigados pela Polícia Federal por participarem de fraude do Banco Master. Ainda não há informações sobre quanto desse total foi efetivamente destinado ao financiamento do filme ou à empresa responsável pela produção. O acordo total previa o pagamento de 124 milhões de reais, dos quais 61 milhões foram pagos pelo dono do Master. Os dados estão nos relatórios de inteligência financeira feitos pelo Conselho de Controle de Atividades Financeiras sobre empresas ligadas ao Banco Master e que tiveram algum tipo de relação com o Entre Investimentos e Participações. Mais de 10 milhões e meio de trabalhadores poderão sacar 8 bilhões e 400 milhões de reais do Fundo de Garantia por Tempo de Serviço a partir de 26 de maio. Segundo informação divulgada pelo Ministério do Trabalho e Emprego, nesta quinta-feira, a determinação vale para aqueles que optaram pelo saque aniversário e foram demitidos sem justa causa entre 2020 e 2025, conforme a medida provisória número 1331, de 23 de dezembro de 2025. Ainda segundo o Ministério, antes do dia 25 de maio, os valores creditados aos trabalhadores não aparecerão mais no saldo disponível das contas do FGTS devido ao processamento da operação. Uma menina de 10 anos foi internada em Natal, no Rio Grande do Norte, após apresentar uma forte reação alérgica que pode estar relacionada ao uso de um detergente da marca IP, alvo de suspensão pela Agência Nacional de Vigilância Sanitária, por risco de contaminação microbiológica. Segundo familiares, a garota apresentou manchas pelo corpo e sintomas de irritação após manusear um produto da linha IP Pro, utilizado para lavar as mãos dentro de casa. Em nota, a Secretaria Estadual de Saúde Pública do Rio Grande do Norte informou que o caso está sendo investigado pela Vigilância Epidemiológica. O presidente dos Estados Unidos, Donald Trump, afirmou nesta quinta-feira que o líder chinês Xi Jinping concordou em não enviar equipamentos militares ao Irã e se ofereceu para colaborar na garantia da navegação no Estreito de Hormuz. Os temas foram discutidos durante um encontro bilateral realizado em Pequim. A visita de Trump ao país, a primeira de um presidente dos Estados Unidos em quase uma década, vai até essa sexta-feira. Segundo o líder norte-americano, Xi Jinping garantiu que não irá fornecer apoio militar ao regime. O governo cubano afirmou nesta quinta-feira que está disposto a ouvir a oferta de ajuda humanitária de 100 milhões de dólares feita pelos Estados Unidos, embora tenha ressaltado que não possui detalhes específicos sobre a proposta do Departamento de Estado. Na quarta-feira, Washington reiterou a proposta milionária em assistência direta ao povo cubano a ser distribuída em coordenação com a Igreja Católica e outras organizações humanitárias independentes. E agora as informações do mercado financeiro. O dólar comercial opera em baixa de 0,39%, cotado a R$ 4,98. O euro comercial opera em baixa de 0,68%, cotado a R$ 5,82. Principal índice da Bolsa de Valores brasileira, B3, opera em alta de 0,94% aos 178.757 pontos. 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

4:07, 4:07 desta quinta-feira, dia 14 de maio de 2025. Boa tarde, seu Alberi. Estamos aqui na Paris Sampaio escutando o programa. Ótima tarde para o senhor. Obrigado, dona Maurília. A dona Maurília nos enviou uma foto aqui, bonita foto numa mesa com um cafezinho, né? Cafezinho preto. Acho que um pão caseiro, um adoçante, né, dona Maurília? E também uma manteiguinha, acho que por perto ali, né? Tá certo, um bom cafezinho para a senhora, dona Maurília. Um horário bom, né, pro café aí, pessoal, café da tarde. Ou até mesmo chimarrão. Nosso obrigado pela audiência e sintonia. Tem aqui um boa tarde, dona Fátima, nos enviou aqui mais cedo, até a gente não tinha visualizado, porque a gente estava com o programa do colega Lutero do Carlos, e às 13h30 da tarde, né? Então a gente não tinha visualizado as mensagens a partir das 13h30. Boa tarde, Alberi, a Fátima do Passo, gostaria de ouvir a música agora com a Fátima Leão, para a Karine e a Cristiane. Cristiane, tá certo, daqui a pouco vamos trazer aí, obrigado, portanto, dona Maurília. Aliás, dona Fátima, do bairro do Passo, na Fátima e seu Valdir, que foram homenageados lá pela Karine, né? Com a música Princesa do Amado Batista. Boa tarde, amigos da Terrinha, na escuta aqui da nossa Rádio Cultura em Rancho Queimado, 60 quilômetros de Floripa, Santa Catarina. Hoje é feriado municipal, dia da Ascensão de Cristo, feriado religioso. Toca pra nós aquela música clássica do Rei Roberto Carlos, amigo. Homenagem aos amigos de fé de São Borja, professor de história do SESB Luizinho Costa, doutor Marcos Rogério Souza dos Santos, advogado da Prefeitura, Colorado, né? Um alusão para o José Henrique Gattiboni, que tem no perfil aqui uma camisa tricolor, né, Henrique? É, tricolor gremista. E o doutor Rogério, grande colorado aí, doutor Marcos Rogério Souza dos Santos. É, José Henrique Gattiboni, aquerenciado em Santa Catarina há 18 anos, sempre na escuta da Cultura 1260 pela internet, tá certo? Obrigado, José Henrique Gattiboni, familiares e os demais colegas de infância, né, amigos aí de épocas da colégio, carnaval, enfim, né, Henrique Gattiboni, obrigado pela audiência. Vamos trazer aí Alagados com Paralamas do Sucesso na programação aqui da Tarde da Cultura e depois o Amigo com o Rei Roberto Carlos, 4:10 da tarde.

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1: Isso aí para os amigos São Borgenses lá do José Henrique Gatibone em Rancho Queimado, Santa Catarina, 4:15 da tarde, Rei Roberto Carlos.

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0: Boa tarde também, seu Vilmar Tenório, Dona Maria de Lourdes, aí na estrada do Mato Grande. Daqui a pouquinho vamos trazer o Raul Seixas na programação aqui da Tarde da Cultura. 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Chegando aí, Raul Seixas, antes tem recado aqui do ouvinte, né? Que está interagindo, participando da programação. O Ivan Mota, lá em Marau, na companhia aqui em Marau. Obrigado, Ivan Mota. Grande desportista também, né, Ivan? Está convidado a acompanhar o jogo aí do futsal aqui pela Cultura no próximo domingo, a partir das 17h30, 17h40, pela Série Bronze, a estreia da equipe da Associação São Borgense de Futsal. Estreia contra a Associação Alegrete, né? A gente vai transmitir, inclusive tem pelo YouTube imagens aí, vai ser, acho que compartilhada pelo SB Esporte 2025. Vamos observar aqui bem correto, né? Para informar aqui para os ouvintes. No YouTube o pessoal pode acompanhar, ou até mesmo pela live, né? Do arroba Sul Esporte 2025, é Sul Esporte 2025. E também a transmissão aí pela Rádio Cultura, pelo site. Mandam a música, nós vamos pro Jorge Vaz, o Fio, né? Obrigado ao Fio pela audiência, está aí Raul Seixas.
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pouquinho vem o Sertanejão Clássico, vem informações, notícias do seu rádio para Líder Mercado da Casa, doutora Dara de Meiro, odontóloga, JLA Energia Solar, Casa das Cores.

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0: aqui a tarde é sua, nos 1260 da Cultura, nossa alusão aí. Agora há pouco, né, durante a programação, a gente mandou um alô lá pra Mercedes, uma alusão lá pra Karine, fez homenagem a seus pais. Obrigado, Ana Sônia, pela audiência e sintonia na programação da Cultura. E também agora tem aqui uma mensagem do seu Luiz Antônio Cassafuzzi, um áudio, né? Já a gente vai ouvir, seu Cassafuzzi, ele nos manda aqui um alô. Acho que está viajando, né, seu Cassafuzzi?
1: Escutando o programa.
0: Ah, tá certo, ok, obrigado, hein, seu Luiz Antônio. Sim. Olhando as estrelas. Tá ok. Tá certo. Obrigado, seu Cassafuzzi. Sim, tá bom. Tá ok, a gente que agradece, seu Luiz Antônio Cassafuzzi, caminhoneiro, está chegando em São Borja, né? Uma boa estada junto aos familiares e amigos, vizinhos aí na São João Batista, São João Batista. Falando em São João Batista, nossa alusão aí, possivelmente no trabalho, na audiência da programação, seu Antônio Ávila, né? Obrigado, seu Antônio. A estofaria, né, seu Antônio? A gente deseja também tudo de bom. Obrigado pela audiência na programação da Tarde da Cultura. Fernando Pereira, obrigado, Fernando. Sabe que quando está na cidade, está na audiência ou viajando também. Obrigado, Fernando. Na 1260. Está na portaria da Rádio Cultura, olha, um aparelho de telefone celular. Acho que é iPhone, né, pelo jeito aqui. E foi encontrado, pessoal, claro, não, a gente não vai dizer, inclusive, a marca, né, para não causar, inclusive, transtorno ao proprietário. Então, está na portaria da Rádio Cultura, foi encontrado um celular aqui, de cores entre cinza e preto, mas é cinza, né, a cor cinza da capa aí do celular. Está na portaria da Rádio Cultura. Ah, o seu Antônio Ávila nos respondeu, né, prontamente, né, escuta sempre aqui no trabalho, tá certo? Obrigado, seu Antônio, a gente agradece pela audiência e sintonia aqui na programação da Tarde é Sua. E o Sertanejão Clássico, 4:37, temperatura na marca dos 20 graus, nível do Rio Uruguai 2,43 metros, 2,43 está baixando.

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1: 20 para 5 da tarde, aqui na Tarde é Sua e o espaço do Sertanejão Clássico. Milionário José Rico na programação da Cultura. Temperatura aqui na Riachuelo de 20 graus.

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Agora 4h47, isso mesmo, faltando 13 minutos para as 5 da tarde. Aqui a programação A Tarde é Sua, trazendo a música, a informação e também interagindo com os nossos ouvintes pelo 99673-1260. A rádio da comunidade São Borges. A Maristela também deixou a sugestão musical, fazendo homenagem para o nosso colega aqui, Edilson Ribas, e que era música no Sertanejão de São Paulo, Belém, né, Marcelo? Daqui a pouquinho vamos trazer na programação da cultura. 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Então vamos atendendo o seu Luiz Antônio Cassafusa, músicas do Zezé de Camargo e Luciano chegando. É Irmão da Lua, Amigo das Estrelas. 10 faltando para 5 da tarde. Música.

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1: 7 minutos faltando para 5, está aí Rio Negro e Solimões, aqui na Tarde é Sua. Temperatura 20 graus no centro de São Borja.

programação da tarde aqui da Cultura, trazendo a música, trazendo as informações na sua tarde, né? É, falando sobre a programação, logo mais à noite, aí, acho que é 19 horas, né? Tem o jogo do Grêmio contra o Confiança de Sergipe. É, jogo será realizado lá no Sergipe. É, o Grêmio tem a vantagem do empate, pode perder até por um gol de diferença, né? Para ficar aí, para seguir adiante na Copa do Brasil, às oitavas de finais. Na terça-feira o Inter classificou. Ontem o Juventude também obteve classificação na Copa do Brasil, né? Ao vencer o São Paulo pelo placar de 3-1. Grande vitória do São Paulo. Aliás, grande vitória do Juventude sobre o São Paulo, que causou a admissão do técnico Roger Machado. E hoje é vez do Grêmio, às 19 horas. Na programação da 1260, uma alusão aí para os ouvintes. Ah, o pessoal lá, o seu Pedro, né? No acampamento, o pessoal também junto, perto lá do Rio Uruguai, no acampamento lá, vamos observar aqui, a gente já conseguiu anotar aqui o nome, né? Dos nossos ouvintes. O Serginho, nós vamos para o Serginho, o Borjão, o seu Joyce, né? O Repolho, o Dino, ligados na programação da Cultura. Isso aí é Roberto Miranda, ligados na programação aqui da 1260, chegando mais um destaque, já tem notícias, né? Na 1260. No acampamento Encantados, né? Nos Encantados. Obrigado, seu Pedro, aí, pela audiência aí.

0: 17 horas, 17 graus de temperatura em Porto Alegre. Esse é o Pampa Notícias e vamos atualizando as principais informações do momento. Após receber representações de parlamentares, a Polícia Federal deve abrir uma investigação para apurar os acertos de pagamentos entre o banqueiro Daniel Vorcaro e o senador Flávio Bolsonaro, filho do ex-presidente Jair Bolsonaro e pré-candidato à presidência da República. A Polícia Federal deve verificar também se os recursos foram desviados para um fundo sediado no Texas, ligado ao ex-deputado Eduardo Bolsonaro e usado para custear a permanência dele no país, já que o Supremo Tribunal Federal havia bloqueado contas e dificultado o recebimento de recursos nos Estados Unidos. Segundo investigadores da Polícia Federal, a turma do banqueiro Daniel Vorcaro, grupo encarregado de ameaçar, intimidar e invadir dados sigilosos e desafetos do dono do Banco Master, era formada por operadores do jogo do bicho, milicianos e policiais. Nesta quinta-feira, os suspeitos de integrar o núcleo violento do esquema foram alvo da sexta fase da Operação Compliance Zero. Ao todo, 7 mandados de prisão foram expedidos contra os investigados, incluindo Henrique Vorcaro, pai do banqueiro. Um deles, Manuel Mendes Rodrigues, é apontado como líder do braço do grupo no Rio de Janeiro, envolvido em ameaças e intimidações em Angra dos Reis. O presidente Luiz Inácio Lula da Silva disse nesta quinta-feira que achou maravilhoso quando soube que o Tribunal Superior Eleitoral proibiu o uso de inteligência artificial envolvendo candidatos. A medida vale nas 72 horas antes e nas 24 horas depois das eleições de outubro. A norma está em resolução aprovada pela Corte Eleitoral em março. O presidente ainda defendeu a regulamentação da inteligência artificial por parte do Poder Legislativo e disse que não aceitará inteligência artificial na sua campanha política. O presidente dos Estados Unidos, Donald Trump, afirmou nesta quinta-feira que o líder chinês Xi Jinping concordou em não enviar equipamentos militares ao Irã e se ofereceu para colaborar na garantia da navegação no Estreito de Hormuz. Os assuntos foram discutidos durante o encontro bilateral realizado em Pequim. A visita de Trump ao país, a primeira de um presidente dos Estados Unidos em quase uma década, vai até sexta-feira. Segundo o líder norte-americano, Xi Jinping garantiu que não irá fornecer apoio militar ao regime. O presidente da Rússia, Vladimir Putin, reuniu-se com o presidente do novo Banco de Desenvolvimento, Dilma Rousseff, no Kremlin, em Moscou. A ex-presidente brasileira está na capital russa para participar da reunião anual do Banco do BRICS, que será realizada até sexta-feira. O encontro reúne o Conselho de Governadores da instituição financeira, criada pelo bloco formado por Brasil, Rússia, Índia, China e África do Sul. Essa é a primeira vez que a reunião anual do NDB acontece em Moscou. Em comunicado divulgado pelo Kremlin, Putin afirmou estar satisfeito em reencontrar Dilma Rousseff e destacou a possibilidade de discutir o trabalho atual e as perspectivas futuras do banco durante a visita da brasileira à Rússia. Informações do mercado financeiro. Dólar comercial opera em baixa de 0,39%, cotado a R$ 4,98. O euro comercial opera em baixa de 0,68%, cotado a R$ 5,82. O principal índice da Bolsa de Valores brasileira, B3, opera em alta de 0,94% aos 178.757 pontos. 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
6: A programação que está no ar a partir de agora no Espaço Tertúlia, né, nos 1260 da Cultura de São Borja, trazendo a música, a informação no seu rádio, a partir de agora, às 17 horas mais 6 minutos, 5 horas 6 minutos, nos 1260 no rádio, na internet. Já vamos fazer o lembrete aqui para o pessoal lá da Encruzilhada, né? A dona Vânia acabou de nos enviar, aqui tem o bingo do Coronel Terceirão. Baralho das cartelas, combo com 8 cartelas por R$50, uma cartela individual R$7, o jantar, a comida campeira R$25, dia 16 de maio, portanto, depois de amanhã, né, no sábado será, na Escola Estadual Técnica da Encruzilhada, a partir das 19h30. Aproveite, na compra do jantar você ganha uma cartela grátis, criança até 7 anos não pagam. Você é convidado especial para uma noite também de diversão e prêmios. Está aí, portanto, o pessoal do Terceirão, né, da Escola da Encruzilhada, Escola Técnica da Encruzilhada. É sábado, portanto, amanhã a gente vai fazer mais referência, né, na programação aqui da Cultura. Boa tarde, opinião da Sintonia da Rádio Cultura. Programa, se possível, com o Miguel Marques Quitandeira. Okay, obrigado, seu Pedro Fonseca, na audiência aí da programação da 1260. Mais adiante também vamos trazer a previsão, a projeção e da previsão do tempo para o final de semana através da Metsul. Metsul também tem uma projeção de bastante chuva aí para 3 estados do Brasil, né? Acumulados até mais de 150 milímetros, inclusive para os estados do Paraná, alguns pontos de Santa Catarina e também São Paulo. Mas aqui do Rio Grande do Sul não vai atingir, né, esse volume alto de chuva, portanto, segundo a Metsul. Nosso boa tarde, então, aos ouvintes que estão interagindo com a gente, aí através do 996-73-1260, Produtora Dara de Meira, Ótica Líder, Mercado da Casa, JLA Energia Solar, Casa das Cores e também Nicola Veículos, na programação da tarde. A tarde é sua até às 17h45, agora no Espaço Tertúlia.

chegando, V8 Marca Guela aí, nosso ouvinte, nosso muito obrigado pela audiência. Sintonia na Agropecuária Luquez, lá no Bororé, obrigado pela audiência. O Pedro Velasquez, né? Seus demais colegas aí. Chegando o Mano Lima, 17 horas 11 minutos.

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0: nossa tertúlia, 17 horas e 16 minutos. Vamos trazer então a projeção do tempo para sexta-feira, para os próximos dias, né? Inclusive a Rádio Guaíba agora, através do site, colocou uma projeção nos próximos meses de bastante chuva aí para o Rio Grande do Sul, segundo a chegada do El Niño. Vamos trazer então aí a projeção do tempo e do clima com a meteorologista Estael Cias aqui para São Borja. Exclusividade aqui para São Borja. Temperatura é de 20 graus nesse momento. Passam 17 minutos das 5 da tarde.
1: Nessa sexta-feira, predomina o ar seco por toda a região de São Borja e Fronteira Oeste, com previsão de um dia ensolarado e de amplitude térmica. A mínima fica na casa dos 9 graus, a máxima pode alcançar os 21, com vento fraco de sul-sudeste. No fim de semana, o sábado tem sol e variação de nuvens, com 10 a 24 graus. Esse aquecimento antecipa o retorno da chuva, que poderá ocorrer já na noite deste sábado e principalmente durante o domingo. Mas, em geral, os modelos projetam baixos volumes de precipitação. Já no domingo, a temperatura volta a despencar com uma corrente de vento sul gelada, com 13 a 15 graus durante o dia, e à noite ocorrerá a mínima com 11 graus. A semana que vem terá reforço, portanto, desse ar polar. A temperatura volta a cair mais ali a partir da terça-feira, dia 19, e não se descarta a ocorrência de geada na próxima semana, com uma sequência de dias de céu claro, de tempo firme e com a temperatura baixando nas manhãs e madrugadas, especialmente a partir da terça-feira, dia 19. Da Metsu Meteorologia, Estael Cias.
0: Tem um pouco de instabilidade, pouca coisa aí para o domingo, né? E muito frio aí para semana que vem, pessoal, para se preparar aí então para o frio aí que é semelhante ao que tivemos alguns dias atrás, né? A temperatura, portanto, não vai se elevar tanto durante a tarde. Nosso ouvintes aí também lá do Bororé, de São Lucas, em Uporã, nosso muito obrigado pela audiência. Também os ouvintes aí da chamada, pessoal que chama Vila Tripa, né? Próximo de Uporã. Nosso muito obrigado aí pela audiência aqui na 1260. Pessoal que já está no galpão, preparando aí o fogo, no fogão campeiro, no fogão a lenha, para tomar aquele chimarrão, tomar aquele cafezinho. Nós vamos para o Ayrton, né? Eu sou muito obrigado também para o Dornelis, obrigado pela audiência. O salão também lá da Santa Clara, o Auri, Eduardo, obrigado pela audiência também.

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1: Na manhã desta quarta-feira, dia 13, o prefeito José Luiz Rodrigues Machado assinou a lei que dispõe sobre o recolhimento, guarda e destinação de animais de médio e grande porte soltos em vias e logradouros públicos de São Borja. A nova legislação autoriza o Poder Executivo Municipal a realizar o recolhimento de animais encontrados soltos ou abandonados em ruas, praças, calçadas e demais espaços públicos. A medida busca ampliar a segurança da população e contribuir para a fluidez do trânsito do município. Conforme a lei, os animais apreendidos serão encaminhados para local adequado, onde receberão alimentação, abrigo e atendimento veterinário, quando necessário. O texto também estabelece regras para restituição aos proprietários, além da aplicação de multa para cobrir despesas operacionais relacionadas à apreensão e aos cuidados. Segundo a administração municipal, a iniciativa tem como objetivo reforçar ações de segurança e organização urbana, além de prevenir acidentes envolvendo animais soltos nas vias públicas.
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9: Programação Espaço Tertúlia, agora chegando quase na reta final, são 17h35, né? Os nossos ouvintes que estão ligados na programação aqui da Cultura, nossos ouvintes também, nosso muito obrigado lá para Santa Ana, Rincão do Meio, Timbaúva, né? Também Samburá, nosso ouvinte Samburá, e já quase na tardinha desta quinta-feira, hoje dia 14 de maio, chegando praticamente já no finalzinho do mês de maio, né? Os ouvintes que estão nos acompanhando através do rádio, pela internet, e aqueles que estão trabalhando no seu automóvel aplicativo, os taxistas também, e também os motora, os motoristas do transporte escolar, nosso obrigado pela audiência e sintonia na programação da Cultura. Também um alusão lá para o Ayrton, a gente mandou mensagem, o Ayrton nos respondeu, Ayrton. Boa tarde, estou escutando, um bom descanso, tá certo. Obrigado, seu Oswaldo Barreto, a gente agradece aí pelas palavras. Obrigado, seu Oswaldo, lá em Torres, né? Na mais bela praia gaúcha, o pessoal nos acompanhando também. Vila Brito, Serrinha do Iguariaçá, a gente agradece por estarem ligados na programação aqui da Cultura, os 1260. A gente traz aí a música nativa também na programação, a música regionalista, no Espaço Tertúlia aqui da Cultura, 17h34.

Pomodoro Zamperas, Rifões do Rio Grande, faltando 20 minutos para as 18 horas. Estamos então concluindo a programação A Tarde é Sua desta quinta-feira, dia 14 de maio. A gente retorna amanhã, na tarde e também na madrugada, né? Amanhã a partir das 5 horas o encontro, depois no Gente é Notícia, 10 para as 8 e na tarde a partir das 15 horas e 30 minutos. Nosso agradecimento a JLA Energia Solar, Nicola Veículos com as notícias, Casa das Cores, Doutora Dara de Meira, Mercado da Casa e a Ótica Líder. A todos um bom restante de quinta-feira e até amanhã, né? Já antecipando aí o final de semana para os nossos ouvintes e também amigos aí da programação da Cultura M1260. Chegando os mateadores.

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3: Olá amiga e amigo ouvinte, o programa Viva a Vida de hoje vai falar de um tema que toca o coração de todos, o Dia das Mães.
2: O Dia das Mães é uma das festas mais importantes em todo o mundo, por isso no programa de hoje vamos homenagear nossas queridas mães.

0: E o Viva a Vida de hoje quer homenagear todas as mães através dessas mulheres maravilhosas que cobrem de atenção e carinho milhões de crianças em todo o Brasil.
1: São as líderes da Pastoral da Criança que levam mais vida e esperança para as crianças, gestantes e famílias de nossas comunidades.
0: No programa de hoje, vamos ouvir o testemunho de algumas líderes que são mães.
1: Vamos começar ouvindo a Inessa da Silva Varela, líder da Pastoral da Criança de João Câmara, Rio Grande do Norte. Inessa, o que é ser mãe para você?
2: Ser mãe é sinônimo de amor incondicional, doação, proteção, renúncia e muita felicidade. Não dá para mensurar o amor de uma mãe para um filho, só vivendo para sentir.
0: Inessa, que aspectos positivos você, como mãe, observa nas mães hoje?
2: As mães de hoje em dia eu considero que são mais acolhedoras, abre mais espaço para o diálogo, que é tão importante nos dias de hoje.
1: Participa também desta homenagem a Adriana Rames, líder da Pastoral da Criança e coordenadora paroquial da cidade de São Gabriel, Rio Grande do Sul. Adriana, por que é necessário aceitar que nenhuma mãe é perfeita?
3: É necessário a gente aceitar que a gente não é perfeita, porque nós mães também somos os seres humanos e também erramos, mas é errando que a gente aprende. Então, a gente precisa sim aceitar isso, até pra gente poder educar nossos filhos da melhor forma possível.
0: Adriana, quais são as alegrias das mães?
3: As alegrias de ser mãe são imensas. A cada conquista deles, a cada descoberta deles, é uma emoção muito grande. A gente vê o tão abençoada a gente é por Deus por poder ter gerado e dado a luz aos filhos. É uma alegria enorme a cada eu te amo, a cada sorriso, a cada vitória deles, a gente comemora junto.
0: Vamos conversar agora com a Helenice Fátima da Silva Teles, líder da Pastoral da Criança no município de Miguel Pereira, estado do Rio de Janeiro.
1: Helenice, por que a Pastoral da Criança prioriza o trabalho com as mães?
4: Porque a mãe é a primeira orientadora de seus filhos, né? É a mãe que é a base, que é o laço afetivo. Então, elas precisam ter, sim, essa orientação da gente para ser priorizadas para que seus filhos tenham saúde, educação e vida plena.
0: Helenice, qual é a importância de um ambiente adequado para a estabilidade emocional das mães e o bom desenvolvimento das crianças?
4: Ela precisa um lugar de aconchego que proporciona segurança, empatia e acolhimento, para que ela se sinta segura, para ali ela poder, né, conduzir, né, essa criança, para que mais tarde ela venha a ter uma religião, que seja uma família acolhedora, que crie vínculos, para que sejam agentes da sua própria transformação, né? Que ela possa ter um futuro brilhante pela frente.
1: As mães são fonte segura de amor, saúde e cuidado para com seus filhos. São elas que transformam para melhor a realidade em que vivem.
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0: Muitas mães buscam forças na fé, na espiritualidade, vividas em meio às ações do dia a dia. A exemplo de Maria, a mãe de Jesus.
1: Sobre isso, vamos conversar com a Kellen Cristina Gonçalves de Freitas, líder da Pastoral da Criança da Paróquia Maria de Nazaré, em Samambaia Sul, Distrito Federal. Kellen, como o exemplo de Maria, a mãe de Jesus, fortalece a sua missão como mãe?
6: O exemplo de Maria nos fortalece pela sua confiança em Deus. Mesmo nas dificuldades, ela disse sim, com fé e coragem, nos ensinando a seguir firmes, mesmo sem todas as respostas. Sua vida mostra cuidado, presença e amor, inspirando mães a acompanhar seus filhos com atenção e valores. Também nos ensina humildade e serviço, lembrando que ser mãe é uma missão de amor, fé e entrega.
0: Kellen, por que é importante as mães participarem de grupos e redes de apoio?
6: Participar de grupos fortalece as mães pois oferece acolhimento, escuta e troca de experiências. Isso ajuda a enfrentar desafios com mais segurança e menos solidão. Além disso, promove aprendizado sobre cuidados com os filhos e fortalece os vínculos comunitários. Uma mãe apoiada, informada e valorizada cuida melhor de seus filhos e contribui para uma comunidade mais saudável.
1: A Cristiane Pires, líder da Pastoral da Criança de Taubaté, estado de São Paulo, também trouxe a sua mensagem para as mães.
7: Ser mãe é viver uma missão abençoada por Deus todos os dias. A maternidade me ensina sobre amor verdadeiro, paciência e entrega. Cada sorriso da minha filha é um presente divino. E mesmo nos desafios, sinto Deus me fortalecendo e guiando meus passos. Feliz Dia das Mães.
1: Mulheres fortes. Mulheres que não se deixam abater diante do sofrimento e das dificuldades, mas que seguem firmes e alegres diante de sua missão.

0: Agora, a turma do Viva a Vida quer fazer sua homenagem às mães.
1: Se é para falar de mãe, então tem que se falar de amor.
2: Amor que cresce sempre mais, seja na alegria, nos cuidados do dia a dia, na dor.
1: Mãe e filho são eternamente ligados, 9 meses pelo cordão umbilical e depois eternamente por essa mistura divina e tão real que torna a mãe única e cada filho especial.
2: Não dá para falar de mãe só com a razão, porque mãe, mãe é puro coração.
3: E vamos conversar com a Maria Inês Monteiro de Freitas, coordenadora nacional da Pastoral da Criança. Maria Inês, qual é a sua mensagem para o Dia das Mães?
4: O Dia das Mães é um momento especial para agradecer a Deus o dom da maternidade. A mãe é sinal vivo do amor divino, pois cuida, protege, ensina e se doa pelos seus filhos todos os dias. Desde a sua fundação, a Pastoral da Criança priorizou o trabalho com as mães, a proximidade e o diálogo. Uma de nossas falas mais lindas é quando os líderes nas comunidades replicam a visita de Maria à sua prima Isabel. Uma passagem do Evangelho que mostra o encontro de duas mães, mas sobretudo a solidariedade de Maria, que vai apressadamente ajudar outra gestante em sua necessidade. Na missão da Pastoral da Criança, também é assim. A líder busca valorizar as mães e reconhecer o papel fundamental que elas têm na formação das crianças e na construção de famílias mais saudáveis e felizes. Celebrar as mães também é lembrar que elas precisam de apoio e valorização. Muitas enfrentam desafios, cansaço e muitas preocupações, mas continuam firmes na missão de educar e amar. Mães, contem sempre com a presença e o abraço amigo da Pastoral da Criança. Que Nossa Mãe Maria continue abençoando cada mãe do Brasil. Feliz Dia das Mães!

0: E chegou o momento de ouvirmos a mensagem de Dom Frei Severino Klasen, arcebispo de Maringá, Paraná, e presidente da Pastoral da Criança, para o Dia das Mães.
1: Celebrar o Dia das Mães é recordar o amor que reflete o cuidado de Deus, a ternura de Deus para com a humanidade. O coração de uma mãe é muitas vezes o primeiro lugar onde a criança aprende o significado do amor, da proteção e da confiança. Por meio de gestos simples do cotidiano, as mães ensinam valores que acompanham os filhos por toda a vida. Muitas mães enfrentam desafios e sacrifícios silenciosos para cuidar de suas famílias. Por isso, valorizar e agradecer às mães também significa reconhecer nelas um reflexo da ternura e da fidelidade de Deus. Sabemos quantos desafios as mães passam atualmente, mas também quantas alegrias elas têm em suas vidas. É preciso ver esse outro lado, o lado bom, feliz de ser mãe. Por isso, louvo e agradeço a Deus pelas mães acompanhadas pela Pastoral da Criança e envio minha bênção também a todas as mães que me escutam agora. Feliz Dia das Mães.
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3: O programa Viva a Vida de hoje está chegando ao fim. E nós terminamos o programa com uma palavra da nossa querida e saudosa doutora Zilda Arnes Neumann, fundadora da Pastoral da Criança.
4: Mãe tem um amor tão grande, tão pesado como se fosse uma montanha. Ele é tão grande como o mar. É sem fim, como se a gente olhasse para o céu, não enxerga onde termina. E o amor de mãe é principalmente laço que une as pessoas dentro da família, procura ouvir um e outro. Se duas pessoas não se entendem, o amor de mãe sempre faz com que haja uma solução para o problema.

0: E a gente fica por aqui, lembrando que comemorar o Dia das Mães também é lutar por melhores condições de vida, saúde, trabalho e cidadania para todas as mães de nossas comunidades.
1: Feliz Dia das Mães. Tchau, gente, e até o próximo Viva a Vida.
0: Até lá, pessoal. Feliz Dia das Mães.
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12: 18:03,
13: 18 graus.
14: Nesta sexta-feira, predomina o ar seco por toda a região de São Borja e Fronteira Oeste, com previsão de um dia ensolarado e de amplitude térmica. A mínima fica na casa dos 9 graus, a máxima pode alcançar os 21, com vento fraco de sul-sudeste. No fim de semana, o sábado tem sol e variação de nuvens, com 10 a 24 graus. Esse aquecimento antecipa o retorno da chuva, que poderá ocorrer já na noite deste sábado e principalmente durante o domingo. Mas, em geral, os modelos projetam baixos volumes de precipitação. Já no domingo, a temperatura volta a despencar com uma corrente de vento sul gelada, com 13 a 15 graus durante o dia, e à noite ocorrerá a mínima com 11 graus. A semana que vem terá reforço, portanto, desse ar polar. A temperatura volta a cair mais ali a partir da terça-feira, dia 19, e não se descarta a ocorrência de geada na próxima semana, com uma sequência de dias de céu claro, de tempo firme e com a temperatura baixando nas manhãs e madrugadas, especialmente a partir da terça-feira, dia 19. Da Metsu Meteorologia, Estel Cias.
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0: Nota de falecimento e convite para a missa de sétimo dia de falecimento. 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Familiares antecipam agradecimentos.
3: E vem chegando os quatro campeiros, empurquilhados na maneira, Walter.

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0: novo lá atrás, ela volta para Gustavo Martins. Gustavo vai tentar partir, agora vem no lançamento, abriu lá pela ponta canhota, a bola acabou caindo ali pelo corredor central, recolheu atrás o Lucas Cunha, bateu pro campo de frente, a bola cai na roda gigante do campo, vem Gustavo Martins, abriu o combate do Vieri, soltou na esquerda para o Amuso, ele volta atrás no Caio Paulista, e aí tá um ponto importante, Caio Paulista, ele joga menos do que o Pedro Gabriel, né, o Serginho?
1: Joga menos que o Pedro Gabriel, mas o menino sofreu uma lesão no jogo contra o Flamengo, então ele está sendo poupado, inclusive, por isso também.
0: É, esse guri está jogando bola, né? Já passamos aí de 2 minutos, é o tempo do primeiro tempo e no somzão da Grenal. Por aqui, o que passou já era, 0 pro Confiança, 0 pro Grêmio Agregado Tricolor, né? 2-0 o jogo que aconteceu na arena em Porto Alegre, e aí vem o Pavão para dominar aqui na direita, a bola trabalhada por aqui, vem de novo mais uma vez a bola do Grêmio lá atrás com o Vieira tenta partir pro campo de frente, vem o lançamento, aqui pra ponta direita, ela vai Tricolor, vai câmera, acompanha a bola para o Enamorado pelo setor de ponta direita, ela sai pela linha de lado em arremesso lateral, é bola para a equipe do Confiança, era ataque do Grêmio, deu em nada ali, Ober.
2: Deu em nada, lançamento buscando a velocidade do Enamorado, foi tão rápido o lançamento que nem o câmera conseguiu acompanhar, a bola se perdeu pela linha de lado, lateral já cobrado.
0: Obrigado aí pela audiência, viu, Gustavo Delta, muito obrigado pela tua audiência, pra você que tá ligadaço aqui no somzão da Grenal.
1: Começou. Deixa
0: o like na live da Grenal, vem ali o time do Confiança, vinha, tentativa que era do Iago, fala Belque.
3: Outro jogo da 7, bola rolando no Antônio Ciola em Goiânia, Atlético Goianiense, Atlético Paranaense 0-0, também deu empate no jogo de dia, na informação, Priori Máquinas, os preços seguem especiais da Priori, a sua necessidade é a nossa prioridade. 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
0: Vamos, vamos, Tricolor! Hoje o ouvinte apoia a busca da vitória contra o Confiança. A bola trabalhada ali pela intermediária, domina por ali o time do Grêmio, vem de novo com Gustavo Martins, ele soltou para Pavão, Pavão vai atravessar a trincheira do campo, olhou pro campo de frente, soltou aqui na direita para Enamorado, Enamorado pisa na bola, tem marcação na frente dele, tá por ali o Kelvin, recua a jogada, vem de novo ali para o Pavão, aí o Pavão pro Gustavo Martins, dele para o Vieri tenta ali a movimentação, vai partir pro campo de frente, ainda o Vieri, Vieri fez o passe, bola para Bright White, Bright White retoma a jogada, é Bright, Bright, Bright, sei lá, né?
2: Quem é dinamarquês?
0: Eu vou de Bright White.
2: O dinamarquês é Martin Brethley.
0: Tá bom. Aí em Sapiranga?
2: Bright White.
0: Aí a bola vem trabalhada lá pelo setor de ponta direita, o Grêmio tentava ali com o Gabriel Meck, tava na manhã impedido, o jogo parou, bola pro Confiança, OB.
2: Lançamento pro campo de ataque, buscando o Gabriel Meck, ele tava um pouquinho à frente, segundo o Bandeira, que levantou o seu instrumento de trabalho, marcado a infração, 4 minutos e 20 da etapa inicial, placar fechado em 0-0.
0: Você tá bem demais no radinho e na rede, você está na Rádio Grenal, apaixonada pelo futebol, conosco a Rádio Tupã, FM de Tupã, Seretã. Valeu, muito obrigado aí pela confiança, pra você que tá junto conosco aqui na rede Grenal. Vem o Rafael Pascoal, goleirão da equipe do Confiança, colocando o time pro campo de frente, empurra lá, a bola volta pro Grêmio no bate-rebate, acaba o Grêmio perdendo a jogada, não domina ali o Thiaguinho, ela volta para a equipe do Confiança, domina lá atrás o Renilson, ele recolhe para começar de novo, a bola vem pro Lucas Cunha, dá um balão, a bola cai pela intermediária, retoma por ali o Pavão, e aí Serginho, são jogados agora 5 minutos, o que dá pra ter esse comecinho de jogo, hein?
1: O Grêmio domina completamente a partida, né? Parece Grêmio Flamengo, sendo que o Flamengo era o Confiança aliás, o Flamengo sendo o time do Grêmio e o Confiança sendo o Grêmio aqui na arena, né?
0: Você tá bem demais no radinho e na rede, tá aqui na Rádio Grenal, esse é Serginho Schiller, o Confiança aperta a jogada pela intermediária para tentar retomar e partir pro campo de frente, a bola cai ali para o jogador que é o PK, PK faz reversão, lá vem aqui na ponta, no meio do Iago, e aí o Iago se atrapalhou totalmente, né? Se não fosse a bola ali, o Iago tinha progredido, lá foi embora, foi para fora, arremesso lateral, cobra a equipe do Grêmio, vamos juntos para a base, PVC, bar, fábrica de esquadrias de PVC da América Latina, pintou, reforma, construção, aqui Killing tem a solução para cada alemão, porque quem entende pinta com tintas Killing. Confiança atenta. Lá pela meia direita, pintou o chute, a bola foi direto pra fora, subiu demais, foi embora a tentativa ali que foi do João Pedro Ober.
2: Recuperação de bola da equipe do Confiança no campo de ataque, ela chegou na meia direita para João Pedro, que de longe tentou desferir o golpe, a bola subiu bastante, acabou indo pela linha de fundo, tiro de meta aqui, o Everton cobra 0-0 em Aracaju.
0: Você tá ligado aqui na Rádio Grenal, é noite de Copa e nada mais importa, é Copa do Brasil, Grêmio em busca do do Hexa, né? O Grêmio tá em busca do Hexa, campeonato da Copa do Brasil. A bola vem pra Gabriel Mac, limpa a marcação, saiu de dois o Mac. Aí depois ele perdeu, né? Apareceu e o Renilson roubou a carteira dele, só que o jogo parou, tem falta no Mac, ô Bê.
2: No primeiro contato do Gabriel Mac com o Renilson, o juizão acabou dando a lei da vantagem. Porém, depois em mais um choque, ele acabou perdendo a bola, não teve a vantagem, o juiz decidiu voltar um pouco mais a jogada e marcar falta para a equipe do Tricolor, já cobrada.
0: São jogados agora 6:50, o Grêmio domina a bola no campo defensivo, tá com ela para ali o Gustavo Martins, ele arredonda a jogada, soltou para Vieri, Vieri vai carregando, puxa o bonde Tricolor, esticou na frente lá pro Gabriel Meia, que não consegue o domínio, ela volta para a equipe do Confiança, que sai pro jogo lá pela meia direita, ela cai de novo para a intermediária, carrega a bola para ali o Gabriel Zeca, esticou de novo ali pelo meio, a bola chegou até onde está colocado o Iago, ele fez um passe, aí depois a bola volta para a intermediária, Confiança não consegue chegar perto da área do Grêmio, pelo menos é uma boa isso aí, né, ô Serginho?
1: Com certeza, o Grêmio tá com um bom sistema defensivo, tá fechadinho ali, mas é contra o Confiança, né, não dá.
2: Pergunta pra vocês.
1: Diga, querido.
2: O câmera não tá bem, né?
1: É, tem
2: o câmera não tá legal, o câmera eu acho que ele tomou uma coisinha.
1: É, tem um leve delay, né?
2: Não é delay, tá tremendo, ele tá fazendo assim com a câmera, cara.
1: O que eu acho que pode ser acontecendo, pode estar sendo feita a transmissão em cima do praticável. E aí, no praticável, no andaime aí pode ter movimento
0: praticável.
1: É.
2: Ah,
1: é um andaime.
2: Isso acontece em estágio praticável.
0: Tá, por que não falou andaime, então? Praticável.
1: Porque é um praticável, não é um andaime. Um andaime é uma coisa que vai se montando. Praticável, ele é. Ele é como se fosse.
2: É algo praticável.
1: É, exatamente.
2: É, ele é prático.
0: Enfim, o Alexandre tá dizendo que o Léo tá com frio no estúdio. Tá com frio aqui. O
2: Leonardo, eu tô começando a me acostumar com o calor de Salvador, por isso.
0: É. Ah! Aí veio o Grêmio, tá ali na tentativa de retomar a jogada lá pelo setor de esquerda, a bola sai pela linha de lado, é lateral para a equipe do Confiança fazer a cobrança. São jogados agora 8 minutos aqui no somzão da Grenal, que passou já era. 0 pro Confiança, 0 também pro Grêmio. Só que o agregado é tricolor, né? 2-0, o Grêmio tá indo adiante na Copa do Brasil. Assim, já era, né? Aí a bola vem trabalhada pelo Gabriel Zeca, ele abriu lá pelo setor de ponta direita, a chegada é boa do Confiança, vem pra fazer o corte do Gustavo Martins. Fala, Gezi.
2: Vai ali.
0: Não, não deu nada, né?
2: O comandante do BOP lá, comparado, disse, jogo cruzado, o jogo hoje é tranquilo, podem olhar o jogo, não precisa ficar virado pra torcida. Aí o pessoal virou pro campo, viu o jogo, começaram a olhar pra torcida de novo, tão ruim que tá o jogo.
1: Dividido lá,
2: tô dividido. Não, vamos olhar pra torcida que é melhor, tá mais atrativo.
0: 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O Grêmio domina a bola com o Pavão, ele estica ali pra intermediária, cai para Thiaguinho, Thiaguinho tentou partir, não deu, foi pro chão, tem falta nele. Na roda gigante do campo, falta no Thiago Augusto, hein, Oberhea?
2: Falta em cima do Thiago, que na escalação de hoje não tem o Augusto, sabia disso, Daniel?
0: É, mas na camiseta dele tá ali, ó, Thiago ponto A.
2: Thiago A.
0: Aliás, tá a ponto, isso, não ponto isso. A.
2: Mas enfim, o Thiaguinho, o Thiago Augusto sofreu a falta, vem Confiança.
0: É, já colocado lá pelo setor de ponta direita pro Gustavo Nicola, tentou por ali o domínio, o Grêmio já aparece para retomar, a bola sobrou no Caio Paulista, dele para o Noriega, Noriega abriu aqui para Namorado, 99 do Grêmio colombiano, dá um tapa na bola, arredondou no Pavão, Pavão vem no lançamento, abriu de novo aqui na ponta direita para Namorado, ele vai tentar o domínio, chega bem ali para fazer o corte, agora o Eduardo cortou e saiu jogando, nome de craque, né? Dudu, o Eduardo, aí a tentativa de novo do Confiança, a bola sobrou de novo na roda gigante do campo, vai partir pro contragolpe, Confiança tá no preju, perde no agregado por 2-0, lançamento a grande área, a bola era pro Iago, saiu bem do gol, Everton, pra pegar essa bola aí, ele que pode estar entre os pré-selecionados pra Copa, Oberhea.
2: Exatamente, lançamento que veio da intermediária, buscando a velocidade do camisa 11, Iago, só que antes dele, saiu bem da meta o goleiro Everton, fazendo a bafa, segue o placar fechado em Aracaju, vem pro YouTube da Grenal, youtube.com/radiogrenal.
0: E aquele agradecimento que eu não posso deixar, né? Um beijão pra Fê, ela, o Luquinhas e também o Arthur estão lá torcendo para a Tricolor. A bola vem de novo aqui pelo setor de ponta direita, vem Bright White na grande área, o Bright dominou, tentou por ali, a finta, a marcação apertou, sobrou a bola no Enamorado, Enamorado vai tentar levar pro fundo do campo, ainda o colombiano conseguiu fazer a finta, cruzou na boca do gol, tira a zaga no rebote, Beck bateu, pegou o goleiro, rebote no Grêmio, Amuzu na grande área, tá no chão, tem pênalti! Pênalti pro Grêmio, pressão do tricolor agora, pênalti em cima da Musu, sem discussão, né, o Berré?
2: Jogada pelo lado direito, primeiro dominado por Bright White, o cruzamento entregue de Enamorado, a zaga afastou mal. Chegou Gabriel Meck dentro da grande área, finalizando de perna direita, o goleiro Pascoal fez bem a defesa e deu rebote para Musu. Este também de dentro da grande área, pelo lado esquerdo, dominou, trouxe na perna direita, tentou limpar o marcador para a finalização, acabou sofrendo pênalti, marcado pelo árbitro Lucas Paulo Torezin em campo, pênalti para a equipe do tricolor.
0: Tá aí, pênalti, o que dá pra dizer, Gesiel, confirma, carimba ou não carimba o pênalti, Gesiel? Não,
4: bem marcado o pênalti, é óbvio que o Amuso valoriza, né, que eu já falei 1.600 vezes, é óbvio que o atacante, se ele não for abobado da cabeça, ele vai valorizar, ele vai ter que vender bem a decisão da arbitragem. Foi um mínimo toque que teve a marcação da falta dentro da área, pênalti. O pessoal tá reclamando de impedimento, mas eu não vi nem chance de impedimento. O Amuso tava atrás do cara, ele não tava na frente do marcador. Um abraço pro Gabriel Jesus, tá na nossa audiência aí, o grande Gabriel Jesus.
0: Não vou tá mandando. Bom, pênalti, tá aí o Bright White pra... Aliás, é o Caio Paulista.
4: E pro Alexandre Pires.
0: Caio Paulista! Ai, ai, ai, hein, Serginho?
5: Será que é aquele nervioso? Eu acho que não é nem aquele esquema de ficar um batendo, um segurando ali pra vir o outro batedor, né?
0: Ele tá posicionado pra cobrar. O Bright tá por ali também. Acho que é o Bright. Ufa, nos deu um susto aqui o Caio Paulista. Até o cara do Confiança disse: puxa vida, achei que era o Caio Paulista. Mas quem vai bater é o Bright White. Tá ali posicionado. E esse aí, se for pro gol, me chama que eu vou, hein, Bright? Se for pro gol, me chama que eu vou. Chegamos agora a 12 minutos e 44, é o tempo deste primeiro tempo. O Grêmio pode abrir o placar lá no Batistão. O Grêmio que no agregado vence por 2-0. Abraço pra quem tá ligado conosco aqui na live. Vai autorizar o árbitro. Bright White vai partir e vai abrir o placar. Ele vai fazer o gol do Grêmio. Eu sou mais tu, Bright White. Apita o árbitro. Bright partiu na perna direita, bateu. É gol! Gol do Grêmio! É do imortal tricolor! Bright White aos 13:30 do primeiro tempo, em cobrança de pênalti, bateu bem demais no canto direito do goleiro Rafael Pascoal, sem chance pra ele. Aliás, ele bateu mais do meio do gol. O que interessa é que a bola entrou, e se entrou, é gol do Grêmio. O tricolor tá na frente, vamos, vamos, tricolor! Hoje é o 20, apoia e tu vai sair vitorioso hoje, tricolor. Não tem jeito, tá feito. 1 pro Grêmio, 0 pro Confiança. O brabo ter nome, o nome dele é Bright White, Oberhan.
2: Pra carimbar de vez o passaporte para as oitavas de final da Copa do Brasil. Pênalti marcado e convertido por Bright White. De perna direita, ele finaliza a meia altura no centro do gol. O goleiro Rafael Pascoal decidiu escolher o canto esquerdo e acaba levando o primeiro gol da partida. Grêmio 1, Confiança 0, Serginho.
5: Foi na primeira chegada do Grêmio ao ataque. Chegou bem, chegou com força. Uma boa jogada, o Gabriel Meck conseguiu um belo chute, uma boa defesa do goleiro do Confiança. E, para variar, a Musu ali conseguiu um pênalti em cima dele. Pênalti cobrado pelo Bright White, vamos dizer assim, foi aquele pênalti cobrado com segurança, né? Bateu com força no meio, Rogério Belo.
3: Na Copa do Brasil, terceiro que faz o Grêmio, terceiro que leva o Confiança. No ano, 43º gol do Grêmio, 28º que leva o Confiança, primeiro do Bright White na Copa do Brasil, o segundo no ano pelo Grêmio, o 25º em 68 jogos. Grêmio avança, fatura 3 milhões.
0: Tá aí, tá na frente o Grêmio avançando na Copa do Brasil. E em nome de... anuncia aqui, carimba ou não carimba, esse gol do Grêmio aí, Gesiel Elias.
4: Pênalti bem marcado, bem batido, gol legal. Legal do Grêmio, pode carimbar, Dani.
0: Carimbadaço na paleta, o gol tricolor. Vamos juntos aqui no somzão da apaixonada. O Grêmio tá na frente 1-0. No agregado são 3-0 para o Grêmio. Já dá para dizer que o Grêmio tá na próxima fase da Copa do Brasil, né? Em busca do hexacampeonato da Copa do Brasil. Isso é para poucos, né? É para poucos. 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Eu sou o Daniel Félix, muito obrigado pela sua audiência. Lá no Instagram, @Daniel Félix Narrador, me segue lá. mas segue a Rádio Grenal, né? Arroba RD Grenal. A bola vem trabalhada pelo Grêmio lá pelo setor de esquerda, tentativa do cruzamento, a zaga do Confiança cortou, linha de fundo, escanteio pro Grêmio, Roberto.
2: Jogada trabalhada pelo lado esquerdo, Francis Amuso conduziu pela linha de fundo, tentou cruzamento de perna esquerda, a zaga afastou mal, colocou contra o próprio patrimônio, colocou contra a linha de fundo, escanteio lá pelo lado esquerdo, 16 minutos e meio da etapa inicial, o Grêmio já vence por 1-0.
0: Rapaz, acho que eu vou ter que tirar o tênis aqui, vocês não se importam, né? Tá pegando fogo meu pé aqui, rapaz. Olha o time do Grêmio chegando, a bola vem de novo ali, Gabriel Beck!
4: Eu tenho que tirar a cueca, então.
0: É, o Amuzu. Ele arriscou da meia esquerda, mandou pra muito longe, mandou lá na beira da praia, hein, Uber?
2: Jogada ensaiada na cobrança de escanteio do tricolor. Christian Pavon colocou no bico da grande área do lado esquerdo. Amuzu dominou, trouxe na perna direita, finalizou alto demais. Segue Grêmio 1-0, faz assim, faz assim, faz economia com qualidade no assunto.
0: 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Tamo juntos aqui na apaixonada, o Grêmio tá ganhando o jogo por 1-0, o Grêmio tá avançando na Copa do Brasil, quando o meu relógio marca 7:17 da noite, vamos viajar no tempo e no placar. 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E aqui na Rádio Grenal, o que passou já era. 17:30, primeiro tempo, placar aponta 1 pro Grêmio, 0 pro Confiança, Belki.
3: Informando a Rádio Grenal, outros dois jogos em andamento, 18 do primeiro, no Torreciola em Goiânia, Atlético Goianiense, Atlético Paranaense 0-0. Pênalti explicando para apontar o classificado na Arena Condá em Chapecó. Sérgio do segundo, Chapecoense 2, Botafogo 0. Tá dando chope na próxima fase. 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
0: Tá aí, tá na frente o Grêmio 1-0. Serginho Schiller, tá te agradando o Grêmio até aqui, independentemente do placar, mas o jogo em si, Serginho?
5: O jogo não é um jogo assim, de encher os olhos, né? Mas o Grêmio tá dominando a partida, como não poderia ser diferente. Tá com quase 70% de posse de bola. O time de Confiança é um time muito ruim, né? O Grêmio aqui na arena deveria ter ganho com mais facilidade. Poderia ter ganho com mais facilidade. Mas não foi o que aconteceu. Então vamos ver se agora o Grêmio consegue aí ampliar o placar e dar um pouquinho mais de tranquilidade. Acho que já está bem encaminhada a classificação, mas quanto mais gol fizer, melhor. Né?
0: Este é Serginho Schiller, o homem de opinião aqui do futebol da Grenal. Já passamos de 18 minutos e 40, o Grêmio tá na frente 1-0, agregado 3-0. Ô Rogério Belk, o Grêmio pode pegar, que claro, é que aí não tem, né, a questão dos potes aquele, né, pode pegar qualquer um, é isso, né?
3: É, pode pegar qualquer um, já classificados, o Atlético Mineiro, o Cruzeiro, mais ainda o Vasco da Gama, o Remo, o Mirassol, Fluminense, Palmeiras, Internacional, Santos e Juventude.
0: Aí, portanto, vai todo mundo lá pro mesmo pote, aí vai ser aquela coisa assim, quem quiser pegar quem é aquela coisa. Eu sabe bem como é que funciona isso.
5: Quando é o sorteio, meu?
3: Não tem data ainda. Geralmente é após o término da fase, mas como temos intervalo para a Copa, as datas 2 e 3 de agosto e 9 e 10, datas base.
0: Olha o Grêmio, partiu, lá vem Thiaguinho. Thiaguinho tentou, passe, a bola vai cair aqui para o Martin Bright White pela ponta direita, ajeitou pro Gabriel Mack, fez o passe, voltando a namorado, tentou de novo no Gabriel Mack, adiantou demais, não tinha espaço ali para fazer o chute, foi embora o Mack com bola e tudo, hein, Oberhé?
2: A verdade é que o namorado deu uma atrapalhada na tentativa de ajudar, a jogada toda construída por dentro, o Gabriel Mack conseguiu a recuperação de bola dentro da grande área, ele ia tentando fazer o drible, o namorado, na mais boa vontade do universo, tentou dominar e ainda dar o toque para o Gabriel Mack, atrapalhando a condução do garoto, e isso acabou fazendo com que o Gabriel Mack se perdesse na jogada e colocou a bola pela linha de fundo sem finalização. Segue Grêmio 1-0.
0: 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O Grêmio está ganhando o jogo 1-0, mas lá vem Confiança pelo setor de ponta direita, vem para ali o Valdir Júnior, ajeitou pelo meio, bola na tentativa do Iago, quando ele foi fazer o domínio apareceu Gustavo Martins para dar o carrinho, para tirar dele. dele. A bola sobrou no Gustavo Nicola. Nicola fez o passe, a bola já vem de novo ali na ponta direita com o Eduardo. Fez a bola chegar até o Valdir Júnior, buscou a tabela também ali com o João Pedro. Ela voltou pela intermediária na tentativa ali do Gustavo Nicola. Ele tentou a jogada por ali. O jogador do Grêmio está no chão e sentindo muito ali, hein, Oberhea?
2: Muito. Na dividida de bola, o Thiago foi na disputa com camisa 7 da equipe do Confiança. O Gustavo Nicola, que acabou pisando na canela do jogador, próximo ao tornozelo, fica ainda caído, sentindo muitas dores. O Thiago, 21 minutos e meio da etapa inicial, Grêmio 1-0, faz assim, faz ação, faz economia com qualidade no assunto.
0: 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Alguma coisa a dizer sobre esse lance aí?
4: O... Que acertou
0: do
4: o árbitro.
0: O Gesiel ali.
4: Que acertou o árbitro, cartão amarelo. E na visão que eu tenho aqui do replay, pisou no pé do jogador. Aí tem a questão do ponto de contato, né? O ponto de contato. Mas, cara, eu sempre digo, tem que ver a força que empregou. Porque eu posso pisar no teu pé de maneira imprudente, de maneira temerária, com uso de força excessiva, eu posso. Se eu pisar se eu tentar te agredir pisando no teu pé, eu tenho que ser expulso igual. Agora, quando tem o ponto de contato da canela pra cima, raramente o árbitro não expulsa. Então, a canela pra cima é vermelho. Não foi o caso, cartão amarelo. Bem aplicado por jogada temerária, quando tu desconsidera o risco empregado ao jogador adversário.
2: Cartão amarelo então para o camisa de número 7 da equipe do Confiança, o Nicola, Gustavo Nicola, para Óticas Diniz. 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
0: Para ver você feliz. Daqui a pouco tem o Antônio Vinícius Sinotti para comandar o intervalo show aqui da Grenal. Fala, Gesi.
4: E o cartão amarelo bem aplicado em nome de CMPC, Viva o Natural.
0: 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O Grêmio tá vencendo o jogo por 1-0. Agregado do Grêmio é 3-0. O Grêmio tá muito bem encaminhado para partir para a próxima fase na Copa do Brasil. Vem o Everton, solta a bola para Gustavo Martins. Vamos lá, Gustavo Martins. Vamos, vamos, tricolor. A bola com o Vieri pelo setor de esquerda. Vieri pisa na bola. Olhou ali pra intermediária. Não solta, carrega indo o Vieri. Um dos jogadores mais valorizados desse elenco. O passe dele pra Gustavo Martins. Martins faz uma pressão ali, o ataque da equipe do Confiança. Gustavo Martins conseguiu abrir aqui na direita, bola para o Gabriel Meck. Parte o Gabriel Meck pelo meio. Costurou a jogada, tentou passe do meio da zaga, não chega lá pro Amuso. Faz o corte a zaga do Confiança, Ober.
2: Lançamento por dentro, Gabriel Meck tentou o passe, acabou de perna esquerda se precipitando, buscava o Francis Amuso. Mas antes dele, o zagueirão Lucas Cunha fez o corte e recuperou para a equipe do Confiança.
0: 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A bola vem de novo trabalhada ali pela equipe do Grêmio, tentou Norienga, a bola escapou dele, abriu o combate o jogador ali, que era o Renilson. A bola volta lá pra zaga do Grêmio, domina agora o Thiaguinho ali pra intermediária. O Thiaguinho, né? A bola vem aqui de novo no Pavon, na direita o Pavon tenta partir, tomou pressão ali do Iago. Aí o Pavon levou menor do lance, partiu pro campo de frente, já ultrapassou a trincheira do gramado, abriu pela ponta direita, o passe mal feito, o lançamento, né? Aí a bola foi embora, apenas arremesso lateral para a equipe do Confiança fazer a cobrança. 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Olha o Grêmio dominando a bola, vem de novo aqui na direita. Lançamento lá para o campo de frente. Tentativa ali do jogador que era Pavon, não consegue o domínio. Apareceu o Kelvin para fazer o corte e foi embora com bola e tudo, né? Era Eduardo por ali, se perdeu completamente. Zagueiro do Confiança. E arremesso lateral para o Grêmio, já cobrado ali pelo Pavon. E aí, Serginho, vamos bater 25 minutos, o Grêmio tá na frente, 1-0 e domina o jogo, né?
5: Jogo tranquilo pro Grêmio, agora podia fazer já um 2-0, né? Não tá conseguindo confirmar. Ai, ai, ai.
0: Agora o jogo vai parar ali, tem falta pra equipe do Confiança, uma pegada forte dele.
5: Desnecessário. Mas o Grêmio tá bem na partida. Ele me parece bem na partida, tá dominando, tá com quase 60%, tem mais de 60% de posse de bola. O time de Confiança é muito ruim, né, gente? Vamos combinar, né? Fraco, não vamos dizer ruim, né?
0: Ruim, acho que é ruim, é ofensivo.
4: Eu não quis discordar do Serginho ao vivo ali antes, mas agora eu vou discordar azar, porque me meteu, quiser, tá achando ruim, bate em mim. Ele disse que o jogo não tá de encher os olhos, tá de encher de lágrimas. Encher os olhos de lágrimas.
0: Bom, Gesiel, dá uma olhada na live aí que o Luciano Ferraz tá pedindo pra que tu mande um abraço pro gurizão dele lá, o filho dele. Olha o time do Confiança descendo, a bola vem pelo setor de esquerda, cruzamento na cara do gol, tá cortando, Caio Paulista, rebote! O jogador do Confiança tentou dar uma bicicleta, sei lá o que que ele fez ali, Oberhé.
2: Olha, excelente questionamento, jogada boa, trabalhada pelo lado esquerdo, o cruzamento do Kelvin foi na marca da Cal. Caio Paulista afastou, colocando a bola pra cima, não tomou muita distância, e aí, completamente livre, o João Pedro quis se consagrar, achou que era o Pelé, meteu uma bicicleta, pegou mal na bola e a bola foi longe da meta defendida pelo goleiro o Everton, sorte do Grêmio, porque se ele não se acha mais do que aquilo que ele sabe fazer, o Grêmio tava tomando empate.
1: Nem todo mundo... elétrica, né?
0: Pois é. É, pode ser, mas faltou bateria, né? Todo mundo vai entender, o Gabriel Meca é Pelé, ô, deixa assim, né? 26,5 são jogados, abraço pro Nicolau. Ô, Dani. A bola vem de novo aqui pelo setor de esquerda, iniciando só a Gese, porque vem o Kelvin pra levantar, pra grandear o Confiança, começa a gostar do jogo, vem novo lançamento pra área, quarta zaga do Grêmio, fala Gese.
4: Não, achei que era arriada quando tu falou aqui, mas é pelo GT Série, o Luciano Ferraz pedindo pra mandar um abraço pro Juan, o filho dele, torcendo pelo nosso tricolor do Parque dos Maias. Então um abraço aí para todo o pessoal do Parque dos Maias, em especial pro Luciano e pro Juan.
0: É isso aí, pro nosso tricolor. Vamos, vamos, tricolor! Hoje eu vim te apoiar, tricolor, em busca da vaga na próxima fase da Copa do Brasil. A bola vem de novo trabalhada. O que é, Gesiel?
4: Não,
0: aí de novo ali pelo meio vem Gustavo Martins. Ele esticou a jogada ali pra intermediária. Venho do bairro da Zenha. Olha o Grêmio tentando a bola com o Amuso. Amuso tentou a jogada pela intermediária. Chega pra cortar pra ali o Rafael Pascoal. Ele abriu a jogada pela direita. Eu vou. Aí a bola vem de novo ali pelo meio. Tenta a jogada. Time do Confiança
4: por ali. Tá fazendo churrasco, Daniel?
0: Gabriel Zeca tentou jogada. Domina pra aqui o Kelvin. Kelvin dá o balão lá pelo setor de ponta esquerda. Ataca por ali o time do Confiança. Aí a bola dominada ali pelo Iago.
4: Geral.
0: Iago tentou a jogada. Voltou pro Gabriel Zeca. Perna direita nela. Recolheu pela intermediária. Hoje é todo mundo tricolor aqui, velho. A bola sobrou pro Iago. Abriu no fundo do campo. A chegada perigosa. Pintou o cruzamento. Por baixo. Vem pra cortar a zaga do Grêmio. A bola cai ali no Enamorado, que vai tentar partir, tomou pressão de novo do Kenilson. Começou a chegar bem, time do Confiança, hein, Oberhé?
2: Sim, começou a chegar, mais uma vez pelo lado esquerdo. Agora tem cartão amarelo por falta em cima do Thiago. O PK, camisa de número 10, o ex-Patrick, passou pelas categorias de base do Grêmio, profissional do Grêmio, tomou cartão amarelo, deu um...
4: Não precisa,
2: uma puxada pelo pescoço, né? No futebol americano se chama horse collar tackle.
4: Ah, tá bom.
2: Cartão,
4: isso se chama pescoção mesmo.
2: Isso, pô. Aquilo que o Neymar fez no Robinho. Enfim, cartão amarelo para Óticas Diniz, decoração Óticas Diniz para ver você feliz.
4: Exagerou no cartão, mas antes que tu me pergunte, exagerou, não precisava. Ele não é ataque promissor, tá lá na intermediária de defesa, não tem por que cartão ali. Não agrediu, não deu porrada em ninguém.
0: Bom, lá vai o Grêmio, ó, lá vem pena. O Bright White, ele bateu cruzado por baixo, vai lá pra pegar o Rafael Pascoal, homem.
2: Jogada começou com o Bright White, ele entregou a bola mais à frente pra Enamorado, que aos trancos e barrancos conseguiu passar pelo Kelvin, invadiu a área e bateu cruzado, mas bateu fraquinho no meio do gol. O goleiro Rafael Pascoal fez bem a defesa, segue Grêmio 1, Confiança 0.
0: O Alex Ávila tá dizendo aqui, tá pedindo, diz pro Léo me conseguir uma manta. Vai conseguir uma manta pra ele, meu velho?
2: Não sei. Essa aqui foi sempre que eu comprei, inclusive.
0: 29 minutos são jogados aqui no Sonzão da Granal. Que passou já era 1 pro Grêmio, 0 pra equipe do Confiança. Agregada tricolor 3-0. A bola vem de novo ali para o Confiança. Pelo setor de esquerda vem o Kelvin. 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
2: 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Há muito tempo.
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0: 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E lá vem de novo Confiança, bola pelo setor de esquerda, carrega por ali o PK, vai tentar a finta, partiu pra cima ali do Vieri, ele conseguiu passar Vieri pra retomar, apareceu bem, aí ele soltou a bola ali pro Enamorado, no meio de dois ele passou, ainda Enamorado tentou o passe, a bola colocada pro campo de frente, vem a jogada ali dominada pela equipe do Confiança, apareceu pra fazer o corte lá atrás do Eduardo, aí ele soltou pela intermediária. A bola trabalhada ali com o Gustavo Nicola. A Gredona soltou atrás para começar de novo. Lá vem o time do Confiança. Na bola no meio com o Renilson. Renilson abriu, fez o passe ali pro PK. PK tentou abrir na direita, recorta o time do Grêmio. A bola sobrou no Amuso. Abriu na ponta, lá vai Caio Paulista. Botou na frente, vai cruzar, colocou no meio. Mac. Não, não, não, não, não, não, não, Gabriel Mac.

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3: 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O Grêmio tá vencendo o jogo por 1-0. Chegamos a 31 minutos. Vem de novo ali confiança para intermediária Gabriel Zeca. De longe ela arriscou, bateu forte, cruzado para fora, homem.
4: Jogada trabalhada, troca de passes da equipe do Confiança, até que Gabriel Zeca tentou a finalização de longe. A bola acabou saindo pela linha de fundo, tiro de meta que o goleiro Everton cobra. 32, etapa inicial, Grêmio 1-0, Daniel Félix assumiu agora que...
3: Não, você não colocou a manta que eu não vou tirar tá a tua manta de mim, não. Né? Tá bem perfumado. 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
4: Posso te tirar, Daniel? Posso
3: tirar? Pode, pode, pode tirar a manta, tira a manta. Muito bem. E aí, Serginho, 32:40, confesso que começou a gostar um pouquinho mais do jogo, né?
5: Já começou, tá parado, já deu uma encostada, inclusive na posse de bola, já tá com quase a mesma posse de bola do Grêmio. E o Grêmio tá deixando um pouquinho de espaço ali. Os jogadores de Confiança, o time do ataque de Confiança tá conseguindo chegar. Sem representar muito perigo ainda, mas o Grêmio também não tá levando muito perigo até o gol de Confiança. Não, vamos ver o que vai rolar por agora aí.
3: Este é o Serginho Schiller trazendo opinião aqui no Sonzão da Apaixonada, quando o meu relógio marca 7:33 da noite. Vamos viajar no tempo e no placar.
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3: No Sonzão, emoção da apaixonada pelo futebol. É Copa do Brasil, é noite de Copa e nada mais importa no Batistão e Aracaju. Estamos no primeiro tempo de partida e aqui no Sonzão da Grenal, o que passou já era. 33,5 placar de 1 pro Grêmio, 0 pro Confiança, agregado 3-0 pro Grêmio, Belki.
7: Informando a Rádio Grenal, bola rolando na Neoquímica Arena, 2 do primeiro tempo, Corinthians e Parra 0-0, deu Corinthians 1-0 na ida. E aí em andamento, 34 do primeiro, Atlético Goianiense, Atlético Paranaense 0-0. E já no segundo tempo, 24, Chapecoense 2, Botafogo 0, lá em Chapecó. 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
3: Valeu, Roger Beck, acho que o Senegra gostou do apartamento.
4: Gostou, lá, né? Gostou. Tem um apartamento próximo ao estádio ali, com a bandeira, torcedores na sacada assistindo o jogo. E rapidinho, Daniel, um abraço, um salve aqui pro Gabriel Fleck, grande amigo que tá aí nos acompanhando também.
3: Muito bem, abração pro Gabriel Fleck. E pra você que tá na live, senta o dedo no like aí na live da Grana, ajuda o Dani aqui, velho. Pô, não te custa nada, né? Vai ali, dá um likezinho, Grêmio tá ganhando o jogo, vamos lá, né? E agora o Grêmio tenta, vem bola pra grande área, sai Rafael Pascoal pra cá, tá, pegou o goleiro do Confiança, OB.
4: Lançamento do Enamorado do lado direito, buscava a infiltração de Bright White, a bola foi forte demais, defesa tranquila para o goleiro Rafael Pascoal, segue Grêmio 1-0.
3: 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O Grêmio tá ganhando o jogo por 1-0, o Grêmio já tinha feito 2-0 em Porto Alegre, o Bright White marcou de pênalti, o Grêmio tá fazendo 3-0 no agregado, praticamente já dá para dizer, afirmar que o Grêmio está na próxima fase da Copa do Brasil. E aí é o seguinte, não tem data ainda pro sorteio, tá todo mundo no mesmo pote, e aí ninguém é de ninguém na Copa do Brasil.
5: Todo mundo é de todo mundo, né?
3: Bom, ninguém é de ninguém, né, velho? Só não pode... É. Bom, deixa assim. Aí a bola vem aqui na direita, Namorado tenta fazer o domínio, não consegue, a bola escapa dele, vem a Namorada abrir o combate, domina para ali o Iago, ele tentou movimentação para intermediária, retoma por ali o Renilson, tentou o passe aqui na esquerda, a bola vem para o Kelvin, pressionou o time do Confiança, o Grêmio agora se recolhe no campo defensivo, lá vem o time sergipano, a bola trabalhada de novo lá pela ponta direita, corta a zaga do Grêmio, aí caiu ali pela intermediária, ó, a bola vai sobrar de novo ali pelo meio, quem domina agora é Gabriel Zeca. Se é Zeca, é bom, né? É, o Zeca tenta ali a finta, ele vai partir pro campo de frente, lá vai Gabriel Zeca, passou no meio de dois, tá no chão, tá pedindo a falta, o árbitro mandou seguir, e foi a loucura ali, hein, o Berreal.
4: Foi a loucura porque ele foi desarmado na bola.

0: Bola, segunda arbitragem pelo Eric Noriega. Quando ele sofreu o contato, perdeu a bola, o glorioso Zeca, Gabriel Zeca, camisa 8, acabou reclamando, tomou cartão amarelo de coração. 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
1: 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Olha, como é que tá a arbitragem do jogo até aqui, Gezi?
2: Pouquíssimas vezes eu vi alguém aplicar um tiro livre indireto por reclamação. Por simulação é mais tranquilo, mas por reclamação é a primeira vez. É o Kevin Costa, parabéns ao Whitney Houston, deve estar muito feliz lá no céu, vendo seu pupilo atuando na Copa do Brasil. CMPC, viva ao natural, acertou a arbitragem, senhor Daniel Félix.
1: Muito bem, agora vem o Grêmio, Gabriel vem aqui. Tentou limpar a jogada ali, apareceu pra cortar lá atrás o Eduardo. Hoje somos todos Grêmio, né? Vamos, vamos, tricolor! E hoje eu vim te apoiar. Aí a bola já tá na linha de lado, 37,5. Grêmio tá na frente, 1-0.
3: Essas horas tu tá com fome, Daniel? Não sei que hora tu janta.
1: Tô pensando num churrasco aqui, velho.
3: Boa,
1: uma carne gorda. O que tu acha?
3: Ah, eu não gosto muito, né?
1: Não,
3: parte da
1: mas
3: dieta.
1: No churrasquinho?
3: Não. É carne magra, né?
1: Tá bem. Então tá. Lá vai o time de confiança, abrindo a jogada lá pelo setor de ponta direita, recolhe por ali o jogador que é o Gabriel Zeca, fez a movimentação para intermediária, volta de novo lá para o Valdir Júnior. Quem é que o Grêmio tem no banco, Leonardo Berrea, por gentileza?
0: Thiago Beltrame, Marcos Rocha, Vitor Ramon, Balbuena, Kahneman, estes zagueiros, defensores e o goleiro. Do meio para frente, Bernardo Zorteia, Léo Pérez, William Monsalve, TT, Carlos Vinícius e André Henrique.
1: Ah, hoje dá para entrar o TT, não dá, Serginho?
4: Se uns 2-0, acho que dá para colocar o TT no segundo tempo.
1: É, tá 3, né?
4: Agregado. Dá pra colocar o TT, sim.
1: Pois é, grande abraço aí para o Sérgio da Silva, Magda, o Marcelo da Costa e a turma aqui. Se liga, interage aqui no Sonzão da Apaixonada pelo Futebol, a Rádio Grenal. 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Vamos juntos aqui no Sonzão da Apaixonada. E aí vem de novo lá o time de confiança. Na direita, vem Valdir Júnior, o filho do seu Valdir, arredonda a jogada para a intermediária, fez o passe ali, só pode ser, né? Pro Gabriel Zeca, aí a bola de novo lá pelo setor de ponta direita, chega para cortar por ali o jogador do Grêmio, que era o Caio Paulista, o rebote do confiança, vem bola de novo na cara do gol, tá salvando lá atrás o time do Grêmio. Que bola perigosa agora, Obe.
0: Bola perigosa, cruzamento que veio do lado direito, a bola acabou dando uma quicadinha dentro da pequena área, o que acabou atrapalhando a chegada da defesa tricolor. Gustavo Martins deu um toque leve e graças ao posicionamento do Vieri, que fez o corte, o Grêmio escapuliu de tomar um gol. 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
1: Abraço pro Rodrigo Terra Marona, tá dizendo aqui na live, ó, Bauer é mais macio dos macios, carne magra. Ele cresceu tomando, né, um litro de amaciante por dia, né? A gente sabe disso. Chegamos agora a 38,5. 30, se tiver coragem, toma o microfone. A bola do confiança pro setor de esquerda, velho, Gabriel Zeca. Ele domina, fez o passe, metendo o campo de frente. Vamos, vamos, tricolor! A bola de novo ali na intermediária. Vem Gustavo Nicola, abriu pelo setor de ponta direita. Tentou o passe na frente, não chega pro João Pedro e cortou lá atrás o Vieri. O rebote do confiança. A jogada pela intermediária vem o Nicola. Ele abriu na frente, a chegada pode ser boa. Domina para ali o Zeca. Zeca abriu na ponta, na tentativa ali do Kelvin, não consegue bater. Aí recolheu de novo confiança aqui para a intermediária. Vem Gabriel Zeca, ele esticou na ponta esquerda. Vem para o Kelvin. Kelvin fica preso na marcação ali do Pavão. Aí apareceu o Zeca, cometeu falta, né? Falta pro Grêmio, jogo parou, Robert.
0: Recuperação de bola no desarme de Cristiano Pavão, do lado da grande área no campo defensivo. E aí ele tentava sair jogando quando foi derrubado pelo camisa 8 da equipe do confiança, o Gabriel Zeca. Falta marcada para a equipe do tricolor fazer a cobrança.
1: Quem vai fazer depois o nosso debate bola, hein? Só para quem vai apresentar é o Sinote? Não?
3: Bernardo
1: Burté. Eu queria entregar pro Bernardo Burté com pelo menos 1000 likes. Então, se vocês puderem me ajudar, que é uma média que eu sempre entrego com 1000. Mas hoje tá fraco, hein, gurizada? Então, ó, vamos lá. O Grêmio tá ganhando o jogo por 1-0, né? Então senta o dedo no like aí, pelo amor de Deus, hein? Já chegamos a 41 minutos, é o tempo do primeiro tempo e no Sonzão da Granal que passou, já era. O Grêmio tá indo para a próxima fase da Copa do Brasil, mas agora vem confiança, vem o Nicola. Nicola já arredondou, jogada soltou na frente ali pro Zeca, ele meteu na esquerda para o Kelvin, voltou ali para o Nicola. Nicola jogou pra grande área, chegou o Gustavo Martins, não tira. A bola fica viva por ali, confiança ataca, tem pressão. pressa, agora tentativa de novo de jogada pelo setor de esquerda, recolheu para aqui, Gustavo Nicola de novo, ele meteu na frente, a bola chegou para o Iago, bateu cruzada, a bola sobrou na grande área, vem ali o Gabriel Meck para tirar, e perdeu a bola o Meck, né? A bola sobrou de novo no Confiança! Tentou ali a batida do Lucas Cunha pra defesa agora do Everton, hein, Robert?
3: Primeiro cruzamento que veio do lado esquerdo, a zaga afastou mal. Gabriel Meck tentou ligar o contra-ataque, perdeu a bola para Lucas Cunha, que foi conduzindo, chegou a invadir a área e finalizou de perna direita. O zagueiro, capitão da equipe do Confiança, bateu firme, mas no cantinho esquerdo, bem posicionado, o Everton encaixou a bola. Segue Grêmio 1, Confiança 0.
1: Abraço pro meu amigo Chewbacca. Manda um abraço pra ele aí, Gesiel, por favor, na língua dele. O homem da pizza, Chewbacca. Tá lá na Bélgica. Ele paga umas pizzas. Tá lá na Bélgica. Bola vem lá para o Bright White pelo setor de ponta esquerda. Aí domina o Bright, arredondou a jogada ali pela intermediária. Tá gostando da participação do Bright, o Serginho?
4: Olha, acho que tá meio escondido. Fez o gol, foi o gol de pênalti, mas tá meio escondido. O time do Grêmio agora caiu muito, hein? Caiu muito de produção. Confiança, gostou do jogo. Confiança tá pegando confiança, isso é meio perigoso. Não vai conseguir classificar, mas pode incomodar aí o Grêmio. É importante pro Grêmio conseguir jogar bem, conseguir fazer uma boa partida para pegar justamente confiança.
1: Se a gente bater os 1000 likes aí até o final da partida, eu canto um hino, depois um hino da minha preferência ao final do jogo, tá? Opa. 42:40. Parece que tá sentindo ali o jogador do Grêmio, o Gustavo Martins, né, Roberto?
3: Exato, tá meio zonzo ali, colocou a mão na cabeça, tá ficando meio tonto, se deita agora no gramado com o auxílio do Cristiano Pavon, chega o departamento médico do Grêmio, tá realmente não, ele não tá desacordado,
1: o Pavon tá pedindo a troca.
3: Tá pedindo a troca já, mas tá crítica a situação, podemos dizer assim, porque olhando de longe não consegue decifrar o que tá acontecendo, mas o Gustavo Martins estava com a posse da bola, colocou ela pela linha de lado e estava fazendo gestos, enfim, estava um pouco zonzo, perdendo um pouco da consciência, foi colocado deitado ao chão, o departamento médico agora chegou e pediu a substituição do jogador e a gente torce para que seja tudo bem com ele.
1: Não é uma cena tão chocante como foi do Pedro Gabriel, isso, né, que ficou desacordado, mas
3: não houve um choque, aparentemente, né? Foi esse sentido. Ô Daniel, posso fazer uma pergunta ao Belk?
1: Por favor.
3: Com relação aos já classificados da Copa do Brasil, a gente teve alguns jogos ontem com algumas surpresas, né? Por exemplo, o Bahia, que era favorito, caiu, agora o Botafogo tá caindo, mas foram os times, assim, que surpreenderam, assim, em grandeza, né? Por exemplo, o Remo tirou o Bahia, o Botafogo tá caindo pra Chapecoense.
5: O goleiro dos conhecimentos, Vinícius Sinotti, que
1: no uma disputa de bola,
5: falou ali, Juventude e Remo, né?
3: Isso, São Paulo.
1: Foi uma disputa de bola ali, né, o Serginho?
3: Isso. O Gustavo Martins, na arrancada, acabou se chocando de cabeça com o jogador da equipe do Confiança. E alguns segundos depois, ele acaba, enfim, sentindo essa tontura, podemos dizer assim. Segundo a arbitragem, não houve falta naquele lance, por isso que o jogo não parou.
1: Muito bem, você tá bem demais no radinho.
2: Eu espero que os colorados estejam assistindo a live da Grenal e possam ver também a imagem na televisão. Aquilo ali chama-se acidente de trabalho. Um vai de encontro ao outro, o outro vai de encontro a um, né? Só que um levou a pior. Onde que eu quero chegar? Borré e Arthur. Que os colorados dizem que o Arthur agrediu o Borré. Se o Arthur fez por querer aquele braço no rosto do Borré, ele tinha que estar no UFC, não no futebol. Porque ali ele é um, como é que é, o Anderson Silva do Rio Grande do Sul. Boa. Acidente de trabalho, CMPC, viva o natural, e ele deu 5 de acréscimos.
1: Acho que foi vermelhinho demais esse teu comentário.
2: E eu sugeria 3, bom, eu não entendi por que vermelho, só tô dizendo que a torcida do Inter tá errado.
1: Não, tô falando do Arthur, não critica o Arthur da minha frente, velho.
2: Não tô criticando o Arthur, eu tô enaltecendo agora, se tu não tem capacidade cognitiva por causa da Fumanchu. Que tu é da Fumanchu, que eu sei que tu usa as coisas ali fora. Eu vou começar a te filmar e mandar pro Alexandre Gadré.
1: Eu não trabalho mais aqui, velho. Eu trabalho na Ipiranga.
2: Balbuena.
1: Quando o meu relógio marca 7:45 da noite, vamos viajar no tempo e no placar.
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1: No Sonzão, emoção da apaixonada pelo futebol, pela Copa do Brasil na Arena Batistão em Aracaju e aqui na Grenal. O que passou já era. 46, vamos a 50, placar de 1 pro Grêmio, 0 pro Confiança, Belque.
6: Informando a rádio, Grenal 15 do primeiro, Corinthians 0-0, tá dando Corinthians, 47 do primeiro, Atlético Goianiense 0, Atlético Paranaense 0, pênaltis por enquanto, e faltando 9 para acabar, 36, portanto, Chapecoense 2, Botafogo 0, está no Chapecoense, às 8 tem CRB e Fortaleza, Fortaleza 2-1 na ida. 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
1: 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Vem o Balbuena aí, Uber.
3: Vem Balbuena, Luiz Castro já chamou o zagueiro camisa de número 2, deve entrar na vaga do Gustavo Martins. Neste momento, a equipe do Grêmio então já tem o camisa 2 em campo, não esperou até o intervalo para fazer a substituição. O tricolor Balbuena, camisa de número 2, no lugar do camisa 6, Gustavo Martins.
1: 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Tudo bem, ô Serginho, que é do lado direito, ok, sai Gustavo Martins, vem Balbuena, mas só uma relação que me lembra, o Kahneman tá relegado, meu, não, a menos não, que...
4: Não,
1: mas
4: essa posição ali,
1: não, não sei. Mas eu acabei de dizer, meu anjo, é sim, óbvio que ele tá entrando Balbuena, pé direito no lugar do Gustavo Martins, mas é que daí me lembrei do Kahneman, tá no banco, mas o Kahneman hoje só numa hecatombe, como aconteceu no Grenal lá da final do Gauchão, né?
4: Não, lá não foi hecatombe, lá foi uma homenagem que fizeram pra ele.
1: Não, ele entrou na... o Wagner Leonardo foi expulso, foi, sei lá.
4: Sim, e acabou depois, e até
3: porque ele tinha machucado.
4: Pra depois, acho que também não ganhou a
3: braçadeira pra
4: ele. Braçadeira de capitão pra erguer, né? Acho que foi mais.
1: Mas só assim, né? Tá relegado.
4: Relegado não tá. Ele tá ali do lado do Luiz Castro, conversando, dando orientações.
1: É, um ídolo que tem no Grêmio, é importante, um deles grupo, é o Cano.
4: Né? Não, com certeza.
1: Um dos meus ídolos no Grêmio é o Cano. Tá. 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Reta final do primeiro tempo, 48. Lá vem o Grêmio. Amuso pela ponta esquerda, dominou pra ali o Bel. O Ganês, sei lá o que que ele é, fez o passe, a bola caiu de novo na intermediária, voltou pro Amuso, ele tentou ali a conclusão, a bola subiu demais e foi embora, Obe.
3: Méritos para Caio Paulista, que começou a jogada deixando no chão o seu marcador no meio de campo. Ele foi conduzindo, chamou na tabela com Francis Amuso, ele que finalizou na dividida com o Lucas Cunha, acabou pegando muito embaixo na bola, isolou a finalização do Francis Amuso, faz assim, faz assim, faz economia com qualidade nosso.
1: Gabriel Jesus faria esse gol aí, hein? 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Vai terminar o jogo neste primeiro tempo, o Grêmio tá ganhando por 1-0, gol marcado de pênalti pelo Bright White. Dá para fazer mais no segundo tempo, Sardinha? Só apertar os caras, hein?
4: Tem que fazer mais, né? Eu tava pensando aqui agora, não vejo nenhum jogador do Grêmio em destaque nessa partida aí.
1: Pois é.
4: Não vi assim, ninguém tenha se destacado que tenha sido.
1: Um futebol diferente, exatamente, o dono do jogo também, tô contigo nessa aí. 49-15, vamos até 50, daqui a pouquinho tem Vinícius Sinotti para comandar o intervalo show aqui da Grenal, e já vai deixando o like aí na live pra gente entregar pro Bernardo Bortê depois do jogo com pelo menos 1000 likes. Olha a bola do Confiança, bola cruzada pra grande área, chega aí pra cortar o Thiaguinho. Thiaguinho abriu a jogada pelo setor de esquerda, vem para cá, é Paulista, ele vai tentar arrancar, puxar o bonde tricolor, arredondou a jogada, soltou atrás, vem de novo ali para Thiaguinho, Thiaguinho para Vieri, voltou pro Thiaguinho, jogando lá pelo setor defensivo, lá no esquerdo, Thiaguinho dá um bago pro campo de frente para ninguém, né? O Amuso vai ter que se virar ali, correndo atrás da bola, melhora para o jogador da equipe do Confiança, mas a bola já tinha saído em arremesso lateral, quando vai apitar o árbitro. Fim de papo! No primeiro tempo, na Arena Batistão em Aracaju, 1 pro Grêmio, 0 para a equipe do Confiança, agregada de 3-0 pro Grêmio. O Grêmio está indo para a próxima fase da Copa do Brasil. E quem está chegando é o mestre dos magos, é ele, Antônio Vinícius Sinotti, para comandar o intervalo da Grenal. Vai, Sinotti.
7: Muito bem, Daniel Félix, que narrou brilhantemente o primeiro tempo. E até agora, Grêmio 1, Confiança 0. O gol foi do Bert White, cobrando penalidade máxima sofrida pelo Amuso. 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
4: Não tá tão ligado, então acho que é uma coisa que tá faltando pra gente. Esses jogos é importante entrar com a cabeça mais ligada no jogo, focada no jogo, porque já é um resultado difícil de buscar, mas a gente tá tentando. Acho que agora é. O professor tem pra falar no intervalo ali, voltar melhor, com a cabeça um pouco mais concentrada pra gente poder fazer um segundo tempo melhor.
5: Tá aí o João Pedro, né? Que por enquanto tá perdendo o jogo. O Grêmio ganha por 1-0. Brett White saiu dizendo que não tá contente, não tá satisfeito, que o Grêmio tem que jogar mais. Disse Brett White, né? Não é porque está ganhando de 1-0 tem que se acomodar. 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Sérgio Schiller, primeiro tempo lá no Batistão. O Grêmio vence por 1-0. Gol do Brett White e tá passando para a próxima fase. Te agradou o Grêmio do primeiro tempo, Serginho?
6: Só o que me agradou por enquanto é o resultado e a classificação do Grêmio para a próxima fase. Porque a atuação do Grêmio não tá convencendo, não. Tá jogando contra Confiança. Começou com muito mais posse de bola. Acho que agora já tava no final da partida aí, tava meio a meio a posse de bola. Ou seja, o Confiança começou a ter mais posse de bola do que o Grêmio para poder chegar na média. Né, de meio a meio. Eu não vi nenhum jogador do Grêmio que tenha se destacado. Estou com uma certa dificuldade para poder escolher alguém que possa ser o melhor em campo do Grêmio na partida. O Mac foi bem, teve um ou dois lances ali de destaque, mas não conseguia concluir. Teve um lance que ele conseguiu concluir, que foi o lance que acabou originando o pênalti em cima do Amuso. Fez um belo chute a gol. O goleiro fez uma boa defesa. E o Grêmio acabou conseguindo um pênalti. Brett White bateu, fez uma cobrança de segurança, né? Cobrança no meio do gol para não haver problema, mas fora isso, depois o Grêmio continua apresentando os mesmos problemas. Está tomando um certo sufoco por parte do time do Confiança, que não chega também. Então, um jogo ruim, na realidade. Tá? Um jogo bem ruim, dolorido de se ver.
5: O Amuso sofreu o pênalti, nada mais. E o Enamorado apagado do jogo.
6: Também não apareceu. Também não apareceu. O Brett White também, eu não tô vendo nem no meio campo. Quem eu tô achando o melhor jogador assim do Grêmio, se tiver que escolher um mais lá para o final, por enquanto, para mim tá sendo o Noriega, que tem conseguido fazer alguns desarmes ali, tem conseguido sair um pouco com a bola. Mas nada que também se destaque, né? Eu não sei o que o Luiz Castro vai fazer para esse segundo tempo. Acho que já tem que mexer, tentar alguma coisa, até para poder poupar alguns jogadores se ele achar necessário, interessante isso para a partida de domingo contra o Bahia. E acho que talvez seja um momento de poder dar mais uma oportunidade para o TT. Então hoje eu colocaria o TT em campo.
5: O Gustavo Martins saiu lesionado ali, teve uma tontura, um choque com o jogador do Confiança e ele colocou o Balbuena, tá? Kahneman
6: ali não
5: é o lado dele.
6: Não seria o lado dele.
5: Não é o lado dele, né? Tá certo. Nem o próprio Wagner Leonardo. Teria que ser o Balbuena.
6: Teria que ser o Balbuena mesmo ali.
5: Destro,
6: porque,
5: né?
6: Exatamente. Até porque tu deslocar o Vieira pra direita.
5: Não.
6: Eu vou te dizer, eu fico com certo receio. Eu não sei se eu talvez pudesse fazer até uma outra coisa que ele fez ali.
5: Podia puxar o Noriega pra zaga?
6: Ele chegou a fazer ali no comecinho, quando o Balbuena não havia entrado ainda. Porque eu fico com um certo receio do Balbuena jogando só com dois zagueiros.
5: Lento.
6: Eu acho ele meio lento. Acho que para um esquema com três zagueiros até pode funcionar melhor agora. Para dois zagueiros só, eu fico com um pouco de medo. Talvez pudesse ter deixado o Noriega e pudesse ter colocado um Zorteia, né? Para um outro jogador, ou o William, né? Para jogar com um pouco mais de gente na meia cancha. Não, o William acho que não daria ainda, porque acho que teria que botar o Zorteia ali, ou o Léo Pérez mesmo, né?
5: O Pérez,
6: né? Enfim, vamos ver o que ele vai aprontar, o que ele vai armar pra gente aí no segundo tempo.
5: 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Gesiel Elias e a arbitragem do senhor Kevin Kastner no primeiro tempo.
7: Snod exagerou no primeiro cartão, no segundo cartão para a equipe do Confiança, que foi aquele cartão do puxão no pescoço do jogador do Grêmio ali, que não foi ataque promissor. Também não teve temeridade. Deu uma exagerada ali no segundo cartão. O primeiro cartão bem aplicado, pisou no pé do jogador do Grêmio,
5: do Thiaguinho.
7: Não é só por ter pisado, pisou de maneira temerária. Que pisar no pé pode acontecer, pode até não ser falta pisar no pé do jogador. Desde que não seja imprudente, desde que não seja temerário, desde que não use força excessiva. É importante nós lermos a regra do jogo para entendermos o esporte que comentamos, né? E o que eu vejo de gente falando bobagem de regra aí, olha, eu vou dizer para ti, meu. Por isso que eu digo sempre, assistam e ouçam a Grenal. Porque aqui tem gente que fala de regra, não fala de opinião, é regra do futebol. O terceiro cartão aplicado, eu digo que eu me surpreendo bastante, porque dificilmente tu vai ver um árbitro aplicar o cartão amarelo por reclamação e dar o tiro livre indireto. O árbitro faz o velho bom ouvido de verdureiro, né? Faz de conta que tu não tá falando, não é comigo, não é comigo, e vai ouvindo bobagem. Então, na primeira reclamação mais forte, ele meteu o cartão amarelo. Eu duvido que no segundo tempo alguém vai ousar reclamar com o árbitro. Eu duvido, porque já viram que a régua está baixa. A régua está alta para a questão de reclamações. Se reclamar, vai tomar cartão. E o lance capital do primeiro tempo, que foi o pênalti, muito bem marcado por enquanto. Ótima atuação do guarda-costas aí na Copa do Brasil.
5: 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Rogério Luiz Belchi, o que está rolando aí no intervalo e o que já foi liquidada a fatura, Belchi?
8: Pois é, os outros seis jogos que encerram então esta quinta fase da Copa do Brasil, o do Grêmio mais 5, 28 do primeiro tempo na Neoquímica Arena em São Paulo, Corinthians 0, Barra também 0, deu Corinthians 1-0 na ida, tá dando Corinthians, portanto, nas oitavas de final. Intervalo também, tal qual o jogo do Grêmio em Aracaju, no Antônio Ascioli em Goiânia, Atlético Goianiense, Atlético Paranaense 0-0, tal qual o jogo de ida, por enquanto pênaltis. Estamos com 50 do segundo tempo já na Arena Condá em Chapecó. Chapecoense faz 2-0 do Botafogo e vai se classificando, já que perdeu por 1-0 o jogo de ida. Os gols da Chapecoense: Marcinho aos 20 e Bolasier aos 50 do primeiro tempo. Mais tarde vamos ter, agora às 8:30, no Rei Pelé e Maceió, CRB contra a equipe do Fortaleza, no jogo da ida deu Fortaleza 2-1, e também Vitória e Flamengo às 9:30 no Manuel Barradas em Salvador, o jogo de ida Flamengo 2-1. E lembrando que já temos equipes classificadas, ontem ou ainda terça-feira classificaram-se Atlético Mineiro, Cruzeiro, Vasco da Gama, o Remo, o Mirassol, o Fluminense, o Palmeiras, o Internacional, o Santos e o Juventude, Vinícius Sinotti.
5: Confirmada a vitória da Chape, aí mais uma surpresa. Tivemos até agora, pelo menos na minha opinião, o Juventude, o Remo, e se a Chape confirmar em cima do Botafogo, mais uma surpresa. 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
5: 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Sérgio Schiller, segundo tempo. O Grêmio parte para resolver impor a sua tradição, a sua camisa, a sua qualidade para cima do Confiança, ou recolhe as linhas, preserva, garante o resultado pensando no jogo do Bahia?
6: Eu acho que o Grêmio tem que ir para cima e tentar fazer mais um ou dois gols, porque se for ficar para trás vai ficar complicado. Agora eu tô com pena do editor de imagens da emissora para conseguir fazer, eu consigo, ele fez 3 até agora, tem 3 lances. O lance do pênalti do gol do Grêmio. Depois um lance do Confiança. E agora acho que mais um chute do Confiança aí também é. Mas não passou disso. Pobre do editor demais. Agora eu iria com o time, eu iria pra cima. Vamos ver o que ele vai, se ele vai substituir, colocar alguém em campo aí, vamos ver.
5: Vamos ouvir o que valeu a pena até agora, né? O gol do Brett White, narrado por Daniel Félix.
13: Apita o árbitro. Bright partiu na perna direita, bateu, é gol! Gol do Grêmio! É do imortal tricolor! Bright White aos 13:30 do primeiro tempo, em cobrança de pênalti, bateu bem demais no canto direito do goleiro Rafael Pascoal, sem chance pra ele. Aliás, ele bateu mais do meio do gol. O que interessa é que a bola entrou, e se entrou, é gol do Grêmio. O tricolor tá na frente, vamos!

0: Kahneman. Saiu Gabriel Meck, camisa 37, para a entrada do camisa 10, William. E saiu José Namorado, número 99, para a entrada do camisa 21, TT. Na equipe do Confiança, deixou o campo Gustavo Nicola, camisa de número 7, para a entrada de Guilherme. Nunes, como a 18.
1: O 18, então, é o Guilherme. Final.

0: Palmeiras. Final onde, Belkin?
1: Anular o terceiro gol da Chapecoense, termina aos 57 do segundo. Chapecoense 2, Botafogo 0. O do Ítalo não valeu, tem bola rolando já para CRB e Fortaleza, estantes iniciais no Rei Pelé em Maceió. Os dois jogos aí da Copa do Brasil, Chapecoense classificada e por enquanto tá dando Fortaleza, que venceu ainda por 2-1 na informação. 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
0: Bom, Serginho Schiller, nosso tricolor mexeu, são 3 alterações e as trocas aí do Luiz Castro.
2: Pois é, eu acho que a troca do Balbuena tirou foi por uma questão de lesão, mas fica dentro daquele normal dele, daquele hábito do Luiz Castro de mexer fazer três trocas no intervalo, né?
0: É, mas o Balbuena só pode ter sido,
2: só pode ter sido por lesão. Né? Só pode ter sido por lesão. Agora, as outras duas vão ter fazendo. Daqui a pouco poupar o Mac, apesar de não vinha fazendo uma boa partida, mas poupar para o jogo contra o Bahia. E a outra substituição foi.
0: O TT não é namorado.
2: TT no lugar do namorado, que é um jogo pro TT, né? Isso faz sentido. Meu namorado até não vinha bem na partida. Vamos ver se o TT consegue apresentar alguma coisa nessa partida.
0: Foi arquivado nos últimos 2 jogos, né?
2: Exatamente.
0: Pra poder dar uma retomada aí.
2: E eu acho que se é dentro do processo aquele de recuperação que a gente já conversou. Ele tá colocando o TT hoje numa situação boa, que não é pro TT resolver a partida.
0: Não, é pra ele jogar, né?
2: Ele tá classificado, ele tem hoje tranquilidade pra poder tá descompromissado, vamos dizer assim.
0: Como diz aí a nova gurizada, pra ganhar minutos, e lá vem o Grêmio, a bola do Bright White pra esquerda, cruzou por baixo, a bola ia pra grande área ali pro Amuso, não deu pra ele, tem corte da defesa, o Grêmio perde a chance, mas tava impedido, né, Ober?
3: Exatamente, Daniel Félix, jogava pelo lado esquerdo a equipe do Grêmio. No passe do Caio Paulista, Bright White deu um toquezinho de letra e Amuso estava impedido. Sinalização marcada então a favor da equipe do Confiança, que só para confirmar teve mais uma troca. Entrou também o camisa de número 17, Danielzinho, no intervalo, no lugar do Gabriel Zeca, camisa de número 8, já tinha cartão amarelo.
0: Danielzinho, Little Dani, né? No lugar do Gabriel Zeca.
3: Eu tô com um aqui do meu lado,
0: inclusive. Exatamente, somos dois. 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A bola do Confiança para intermediária. Carrega a bola. O Iago tentou na grande área. Chega bem. Joga do Grêmio para tirar. A bola fica colocada ali para o William. Domina o 10 do Grêmio. William vem para retomar. Devolve na trás para o goleiro Everton. Vai ter que sair dali apertado na perna esquerda. O balão. A bola cai pela intermediária. No campo de frente para ninguém. Tá ali só o time do Confiança. A bola fica lá pro jogador, que era o Eduardo, ele deixou pro goleiro Rafael Pascoal, que abriu a jogada aqui na direita, vem pro Lucas Cunha, o capítulo Confiança, vai se mandar pro campo de frente, dá um balão, buscou jogada pelo setor de ponta esquerda, a bola foi pra grande área, faz a defesa de Everton, Ober.
3: Lançamento pra dentro da grande área da equipe do Grêmio, o Everton quase no limite da grande área, saiu, intervencionou o cruzamento e segue Grêmio 1-0.
0: Abraço aí pro Pedro Raimundo, ele também tá ligadaço aqui no somzão da paixonada pelo futebol. E você também, né? 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Não te custa nada, né? Senta o dedo no like da Grenal. A bola vem de novo pra intermediária. Vem o time do Confiança. Vem ali o Guilherme. Abriu pelo setor de esquerda na troca de passes. Recupera também para ali o Danielzinho. Ele volta para o Guilherme. O Confiança trabalha a jogada pelo setor de esquerda. O Grêmio vai vencer na partida para 1-0. Gol do Bright White no primeiro tempo. Aí a bola dominada aqui pro Confiança. Vem Valdir Júnior na direita. Tentou esticar no fundo do campo. A bola que vinha ali para o João Pedro. Me pareceu até que ele sentiu alguma coisa, mas não, né? Só não conseguiu ir na bola mesmo, né, Ober?
3: O peso da idade e da falta de qualidade. Só confirmando, de fato, o Balbuena sentiu e preocupa pro jogo contra o Bahia, uma lesão muscular. Aí o Balbuena jogou 7 minutos.
0: Pois é.
2: E aí, se não tiver também o Gustavo Martins.
0: Pois é, problema, né? Problema aí para o final de semana, para jogo contra o Bahia. 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O tempo vai passando e o Grêmio está na frente, está indo para a próxima fase na Copa do Brasil. Noriega estica a jogada para Bright White pelo setor de ponta direita. Lá vai Bright. Tentou, fez o toque. Baita jogada por ali, abriu para TT. TT recuperou. recupera a jogada, voltou ali para intermediária para Pavon. Pavon de novo no TT. Quem sabe hoje, hein, TT? Quem sabe a tua redenção, TT? A bola para Pavon. Pavon voltou aqui para Walter Kahneman. Capitão do Grêmio tá em campo, Walter Kahneman. Ele rola a bola para Caio Paulista. Do Caio Paulista para Thiaguinho. Thiaguinho mais atrás do Kahneman. Gira a bola, entregou ali para Vieri. Grêmio com dois zagueiros de pé esquerdo agora, né? A bola volta para Walter Kahneman. Kahneman tá com ela. Arredonda para a intermediária. Vem ali para Thiaguinho. Thiaguinho tentou partir, ficou preso na marcação. O jogo parou, tem falta pro Grêmio, Uber.
3: Exatamente, construção de jogada por dentro e a infração marcada por parte da arbitragem. Só para confirmar, inclusive, uma outra situação, o Grêmio pode fazer ainda uma troca, já que fez a troca de quatro jogadores em apenas uma parada, mas o Grêmio ainda tem uma troca para fazer nesse segundo tempo.
0: É, duas, né? Balbuena e depois a dos três, né? Então, tem mais uma janela, é isso, né?
3: É, pode fazer. É, tecnicamente uma. Tem duas janelas, porque uma das trocas foi no intervalo.
0: Foi no intervalo, isso, é verdade. É.
3: Só,
0: verdade.
3: Só tem mais um jogador que pode entrar.
0: Exatamente. É. 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
4: É uma boa pergunta.
0: Fala, Gesiel.
4: Uma boa pergunta. Caso o Grêmio invente de trocar seis jogadores, a culpa é de quem? Que nem aquela música do Planet Ramp. A culpa é de quem?
0: Não,
4: é do árbitro ou é. Tu não conhece Planet Ramp?
0: Não.
4: Tu que é da Fumanchu,
0: não sou
4: tu
0: nada,
4: conhece Planet Ramp.
0: Para com isso.
4: Digamos que o Grêmio troque o sexto jogador e faça uma substituição a mais.
0: O que acontece?
4: A punição não é do Grêmio, a punição é da arbitragem que não prestou atenção. Então, se trocar 11 jogadores, a culpa é da arbitragem. Teve cartão, né, Ober?
3: Teve cartão amarelo para Walter Kahneman. 6 minutos e 40.
0: Já tomou amarelo.
3: Bom, antes do Balbuena, né? O Balbuena ficou 7 minutos em campo. Com 6 minutos e 40, o Walter Kahneman tomou cartão amarelo por carrinho em cima do jogador da equipe do Confiança. 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
0: É, fazia tempo que o Kahneman não jogava, acho que desde a final do Campeonato Gaúcho, acho. E aí tava com vontade de tomar um cartãozinho, né? A bola vem ali para o Valdir Júnior, domina para a equipe Confiança, ele rola para a intermediária, vem na troca de passes, domina o Iago! Ele tentou, chute, a bola foi embora, sube demais, é tiro de meta, cobra o Grêmio, Uber.
3: Ele ia gol, mas faltou o L na hora da finalização. É aí o Iago, de perna esquerda, que não é a boa, que isolou.
0: 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Aí vem o Grêmio para sair pro jogo, do Kahneman para o William. Retomou atrás, entregou para Vieri. Vieri descarrega o perigo, manda a encomenda aqui para a intermediária, não deu pro Amuso. Ela volta para a equipe do Confiança, domina para ali o PK. O PK vem com ela, retoma a jogada atrás, soltou no Lucas Cunha. Lucas Cunha vira a jogada, soltou ali para o Eduardo. Eduardo arredonda ali para a intermediária, pela roda gigante do campo. De novo a equipe do Confiança trabalhando, tentando partir para o campo de frente. A bola de novo aqui na direita para o Valdir Júnior. 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O Grêmio tá ganhando, gurizada. 1-0 pro Grêmio, 3-0 no agregado. Então deixa o like aí na live da Grenal. A bola de novo trabalhada lá pelo time do Confiança, pelo setor de esquerda. O Grêmio apareceu para retomar por ali. Chegou forte na marcação o jogador do Grêmio, que era o Noriega. Cometeu falta, tá no chão ali o Danielzinho.
3: Ele mesmo, ele dominava a bola. Bola no campo de defesa, Noriega chegou um pouco atrasado, pisou no pé do Danielzinho, cometeu falta para a equipe do Confiança fazer a cobrança. 9 da etapa final, 1 para o Grêmio, 0 para o Confiança. 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
0: 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E aí, essa falta aí, ô Gesiel Elias.
4: Não é que cabia, cabe muito o cartão. Olha, eu troco de cor o cartão. Não, foi na canela do jogador.
0: Na frente do árbitro, hein? Noriega na.
4: Se já deu, mandou né? Jogar, nem cartão deu.
0: É, se deu bem, se escapou.
4: Agora Noriega, vou aproveitar a galera aí pra fazer mais um carimbo. O carimbo do erro de arbitragem, por favor. Pode carimbar um erro do árbitro aí. Porque realmente, olha lá, coisa linda, olha lá.
0: Vermelho?
4: Erro do árbitro gravíssimo, hein? Poderia ter tirado um jogador do Grêmio em 10 minutos do segundo tempo. Deu somente a falta e era para cartão vermelho. CMPC, vivo ou natural, errou o guarda-costas.
0: Faz azul esse carimbo aí, né, gurizada? Pô, vamos lá. Agora chegamos a 10 minutos, é o tempo do segundo tempo, Charlie, jogo do Grêmio. Eles são jogados agora 10 minutos, etapa complementar de partida na Arena Batistão em Aracaju. O Grêmio tá se classificando na próxima fase na Copa do Brasil. Fala, Gezi.
4: Eu ia brincar contigo, faz o seguinte, então troca a cor dos cartões também, porque pra jogo do Grêmio deveria ser cartão azul, só que ali nas escolinhas do Grêmio, do Cristal, o cartão pra expulsão é azul, nem o cartão do árbitro.
0: É pode mesmo? Ser.
4: Sim, senhor. Vai. Sempre que eu trabalho ali, desde 2014, eu trabalho ali.
0: Frequenta muito ali, né?
3: Qual é a cor da substituição feita por concussão? Não é azul?
4: É um cartãozinho meio rosado pro vermelho, assim. Agora, tipo a cabeça do coisa.
0: Agora o Grêmio errou, Noriega entregou errado, a bola sobrou pro time do Confiança na grande área, foi embora pela linha de fundo ali, o João Pedro, a bola foi embora e apenas tiro de meta, cobra o goleiro Everton Oben.
3: Vamos ver pelo lado esquerdo, o João Pedro invadiu a área, tentou a jogada individual, era o camisa 11, o Iago na bola, chegou o Vieira na marcação e a bola acabou saindo pela linha de fundo, o juizão não entendeu que o contato do Vieira em cima do Iago foi faltoso e por isso só tiro de meta para a equipe do Grêmio fazer a cobertura.
0: E aí, Serginho, estão jogados já quase 12 minutos, o Grêmio até agora no segundo tempo nada, né?
2: Tá um horror esse segundo tempo, tá muito mal o Grêmio, segue mal, né? Primeiro tempo já não foi bom, nós vamos sofrer aqui, gente, para poder escolher algum jogador do Grêmio que tenha sido melhor em campo.
0: É verdade.
2: A lesão do Balbuena, eu tava pensando o seguinte aqui, Alberto, pode ser um problema também de aquecimento, né? Ele aqueceu muito pouco tempo o jogador.
0: Já um pouco mais de idade, questão, né? De dar precisa um pouco mais, né?
2: E aí entrou rápido. Não sei por que os jogadores não passam a partida inteira aquecendo. O pessoal
3: fica meio difícil. Só uma curiosidade, né? Ontem o Ferreirinha foi expulso com menos de um minuto em campo e numa situação muito semelhante. O Luciano sentiu uma lesão. O técnico de São Paulo, até então o Roger, não quis fazer a manutenção do time com 10 jogadores até o intervalo, trocou com um pouquinho antes do intervalo e colocou o Ferreirinha, pegou e deu um cotovelaço no jogador com 40 segundos em campo, foi expulso.
0: Eu nunca vi um técnico ter tanta chance em clube grande e nunca ganhar nada, né? Mas não, enfim.
3: Ele ganhava o Ferreirinha, né?
0: Mas enfim. Coitado. Lá veio o Grêmio pra partir pro contragolpe, bola trabalhada pela direita, vem Tetê, esticou no fundo para Pavon, foi no fundão, lá vai Pavon, vai cruzar, preferiu o Breck, voltou atrás ali para o William, agora sim pintou o cruzamento, a bola pro Brett, o Martins!

0: pênalti, Bright White. Ele sabe das quais aos 13 minutos do segundo tempo de partida, um gol de centroavante, uma jogada trabalhada do Grêmio, do Pavon para o William. William fez o cruzamento e aí Bright White no meio da grande área, ele ultrapassou os zagueiros na marca do pênalti, foi lá e botou pro fundo do gol de cabeça, ampliando a vitória do Grêmio, colocando o tricolor cada vez mais na próxima fase da Copa do Brasil em busca do hexa. Lá vai o Grêmio na Copa do Brasil, lá vai o Grêmio vendendo o peixe dele. Não tem jeito, tá feito! 2 pro Grêmio, 0 pro Confiança. O brabo tem nome, o nome dele é Martin Bright White Overhand.
1: A turma do fundão tá resolvendo. O TT começou a jogada, deu lançamento pra Christian Pavon. Outro defenestrável da arena do Grêmio, segundo alguns torcedores. Ele entrega a bola para o William, que também não deve ficar para a temporada que vem. Ele faz o cruzamento de perna direita do lado da grande área e encontra Martin Bright White. O centroavante reserva do Carlos Vinícius chega golpeando de cabeça na marca da Cal. Coloca a bola no canto esquerdo do goleiro Rafael Pascoal e amplia a vantagem do tricolor. Grêmio 2, Confiança 0, 2 gols de Martin Bright White. Sérgio Schiller.
2: Um gol que traz confiança pro Bright White, um gol importante para ele. Eu que tava em dúvida se tinha algum jogador que desse pra gente poder escolher como melhor em campo, já com os dois gols do Bright White, um gol muito, muito oportunismo. Para mim já pode ser, por enquanto, tá o Bright White como melhor jogador do Grêmio em campo, Rogério Belt.
3: É o quarto gol que faz o Grêmio na Copa do Brasil, que leva o Confiança na competição. 44º gol do Grêmio no ano, leva o 29º Confiança, segundo do Bright White, artilheiro do Grêmio na competição, quarto dele no ano pelo Grêmio, é o gol de número 26 em 68 jogos. No primeiro confronto do Grêmio com o Sergipanos, também o Oberti fez 2 gols em 72 no 2-0 sobre o Sergipe.
0: Vamos, vamos, tricolor! Hoje eu vim te apoiar pra sair campeão. Esse Grêmio tá fazendo 2-0 pra cima do Confiança. E aí, Gesiel, carimba ou não carimba o gol do Bright?
4: Gol legal do Grêmio, pode carimbar, Daniel.
0: Carimba na tela aí, bota o carimba. Tá aí, carimbado o gol. Verde esse aí, né? Menos mal. 15,5. Lá vai o Grêmio de novo. Bola pra Bright White. Recebeu na grande área. Ajeitou o Bright. Se perdeu, foi pro fundo do campo. Ele tenta o cruzamento. E a bola fica nas mãos do goleiro Rafael Pascoal.
1: Lançamento que veio do campo de defesa. Bright White conduziu. Tava completamente sozinho. Nenhum colega de Grêmio no campo de ataque. Ele foi conduzindo na hora de tentar a finalização. Pegou mal. Levou a bola pra linha de fundo. Tentou a jogada individual. A bola acabou desviando e facilitando o trabalho do Rafael Pascoal.
0: E eu quero saber, cadê os likes, hein? O Grêmio tá fazendo 2-0. A gente tá fazendo o nosso melhor aqui, você se fazendo pra sentar o dedo no like, então senta o dedo no like aí na live da Grenal, pelo amor de Deus. E lá vem Confiança de novo, a bola do Iago, ele já cortou, fez o passe, a bola pra grande área, rasga lá atrás o Vieri, o rebote vai ser de novo da equipe do Confiança, vem bola aqui na direita, João Pedro! Jogou mal na bola ali, o 9 do Confiança, hein, Roberto?
1: João Pedro, né? O nome amaldiçoado do futebol recentemente. Acabou pegando de perna direita, finalizando. Pegou muito, mas muito mal na bola. Ela devia fazer uma curva pra dentro, acabou fazendo a curva pra fora. Saiu longe da meta defendida pelo goleiro. O Everton vai ter troca na equipe do Confiança. Vai entrar o camisa 19, Maicon Aquino. Já te confirmo quem é que sai, quem é que deixa o campo.
0: Muito bem. Quando o meu relógio marca 8:22 da noite, vamos viajar no tempo e no placar.
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0: No Sonzão, emoção da apaixonada pelo futebol, pela Copa do Brasil, na Arena Batistão, em Aracaju, no Sergipe. E aqui na Grenal, o que passou já era. Agora 17 minutos, segundo tempo, placar aponta 2 pro Grêmio, 0 pro Confiança. Agregado, 4-0 pro tricolor Belchi.
3: Informou na rádio Grenal, terminou o Chapecoense 2, Botafogo 0, Chapecoense classificada. Joga o 20 no primeiro, CRB 0, Fortaleza 0, por enquanto do Fortaleza. No intervalo, Corinthians 0-0, tá dando Corinthians. E estamos também com 18 no segundo tempo, Atlético Goianiense, Atlético Paranaense 0-0, por enquanto pênaltis. 9:30 tem Vitória e Flamengo. Flamengo na ida. Flamengo 2-1 na informação. 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
0: 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Quem é que vai entrar no Grêmio ali, Ober?
4: Marcos Rocha, camisa de número 14, entra em campo para a saída de Francis Amuso. Eu tenho um palpite, tá? Pavon vai voltar a ser ponta nesse jogo. Mas dito isso, confirmando a troca anterior no Confiança, entrou o Maicon Aquino, jogador que tem passagem, inclusive pelo teu São José, Daniel Félix, e por outros clubes aqui do Rio Grande do Sul, para a saída do camisa 11, Iago.
0: Iago foi embora.
4: Iago se...
0: Essa tua opinião aí sobre o Pavon e tal, não é algo muito difícil de imaginar, né, Serginho? Já que tá entrando Marcos Rocha, né?
2: Mas ele vai deixar, ele vai botar, e o Pavon vai virar ponteiro esquerdo. O TT segue lá na direita.
0: Ah, sim, sim.
2: E o Pavon vem aqui pra esquerda.
0: Ele já não vai complicar mais a vida do TT, né?
2: Não. O TT não pode ser complicado a vida dele.
0: Chegamos agora a 19 minutos, segundo tempo. 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
0: Muito bem. 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Vamos juntos nas emoções da Copa do Brasil. Se é noite de Copa, nada mais importa. Abraço pra quem, Ober?
4: Um abraço pro Fabrício, que tá acompanhando a transmissão aqui. Um abraço pro Rosalvo, um amigo em comum aí entre eu e o Fabrício, que pediu salve para o Fabrício.
0: Então tá. Salve pra eles. Um abraço também pra toda a turma que nos acompanha na região sul do estado, na Costa Doce, pela Rádio Universidade, lá em Pelotas, a famosa RU. Até ia mandar um abraço pro Marcelinho, mas não tá mais lá, né? Aí a bola trabalhada pelo setor de esquerda, tentativa do Grêmio, agora é meu colega. Aí a bola se perdeu pela linha de fundo, não deu ali pro Pavon, é apenas tiro de meta, cobra a equipe do Confiança, Uber.
4: Nem tem mais o cacuete de ponto, Cristian Pavon acabou não conseguindo acelerar na jogada.
0: Vai do lado errado, né?
4: Aí o Cristian Pavon não conseguiu acelerar na jogada, a bola se perdeu pela linha de fundo, tiro de meta já cobrado, faz assim, faz assum, faz economia com qualidade no assum. Gabriel Corte pediu um abraço também.
0: Já mandei um abraço aqui pro Gabriel Corte. 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O Grêmio domina a jogada ali pela intermediária, carrega a jogada por ali o Thiaguinho, Thiago Augusto, ele faz o passe aqui na esquerda, vem para Caio Paulista recolhe o jogo para Walter Kahneman, abriu a jogada na direita para Vieri vai trabalhando por ali, sem muita pressa, rodou, jogada pela intermediária para Noriega para Walter Kahneman, tá em campo Marcos Rocha e Kahneman, depois de muito tempo os dois aparecendo no time titular nesse momento no caso, né? Aí domina Noriega, sai jogando pela direita, volta para Vieri chegou lá para o TT volta a jogada ali para Marcos Rocha recolhe pela intermediária mais uma vez a jogada para Vieri para Walter Kahneman, tempo vai passando, agora são jogados 21:30, esse é o tempo no segundo tempo e o Grêmio está avançando para a próxima fase da Copa do Brasil. A bola trabalhada de novo ali para intermediária, vinha o Noriega abriu na ponta e tentou para TT, bateu cruzado, pegou forte, pegou bem na bola, mas essa aí passou, foi embora, Lumberhead.
4: E o que passou já era
0: Marcos Rocha, né?
4: Marcos Rocha, né? Na perna direita, acabou dominando a bola no bico da grande área pelo lado direito, tentou a finalização, pegou mal na bola, segue Grêmio 2-0 em cima do Confiança no agregado 4-0.
0: 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Conosco Francisco. 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Acho que, não que o Serginho tenha inventado a roda, né? Mas é, por enquanto, Bright White, né? Acho que vai se candidatando para ser o craque raiz CMPC no futebol da Grenal. Afinal de contas, o Grêmio faz 2-0. Ele fez os dois, ele fez gol no jogo de ida, né? Não foi?
2: Quase.
0: Não fez?
2: Ele chutou e a bola, o Carlos Vinícius acabou, a bola entraria em um gol, mas aí o Carlos Vinícius...
0: Ah, é verdade, boa lembrança. Você
2: acabou pegando.
0: Boa lembrança. E lá vai o Grêmio, lá vem TT pelo setor de ponta direita, carrega, jogar o TT, tá na grande área, fez a pinta, entregou no Bright White, tentou bater, explodiu na marcação e a bola volta para o TT, dele para o William, William se arriscou, a bola vai sobrar na cara do gol, e aí o jogo tá parado, ela se ofereceu pro Bright, só que o jogo parou, não valia mais, é falta ali para a equipe do Grêmio, é isso, Roberto?
4: Ah, 12 centímetros da risca.
9: Vamos prestar atenção na posição do braço. Se o braço está dentro da área, é pênalti. O jogador pode estar fora. Se o braço está dentro da área, é pênalti.
0: Vamos ver. Vamos ver o braço do jogador.
9: Tá dentro?
0: Pênalti. Foi pênalti, né?
10: Pênalti. A bola na finalização do William.
9: Meu Deus do céu, Marjana. Onde é que tu achou? Onde é que tu achou um comentarista de arbitragem, um analista, um perito de arbitragem dessa maneira? Não,
4: mão do Eduardo Moura na finalização do William na entrada da grande área. A bola bate no braço direito do Eduardo Moura e o VAR confirma pênalti.
0: O juiz
4: nem foi.
0: Não, confirmado, vai dar pênalti?
4: Sim. Mas ele não precisa ir na cabine do VAR.
0: Pois é, vamos lá então, vamos ver se vai ser confirmado aí o pênalti. E eu gostei muito desse termo, perito em arbitragem. É isso mesmo, tu és um perito em arbitragem.
9: Eu passo um laudo sempre, eu não dou opinião. É laudo técnico. E aí o árbitro não precisa ir ao VAR, sabe por quê?
0: Atestado consegue ou não?
9: Consigo.
0: Pênalti!
9: Tu sabe por que ele não precisa ir no VAR? Porque a definição de falta já foi confirmada pelo VAR. Então todo mundo concordou que é falta. Só a posição é dentro ou fora, ele só confirma se é dentro ou fora. Parabéns pela arbitragem.
0: William na bola. Dentro melhor.
2: O VAR que tava com medo ainda, hein?
0: Vamos lá, pênalti confirmado para a equipe do Grêmio. William tá na bola. Ele não vai deixar o Bright White bater. É o William que vai. Camisa 10, perna direita. Na marca agora de 24,5, segundo tempo de partida. O Grêmio pode fazer o terceiro gol contra a equipe do Confiança. Segundo gol de pênalti na partida. Muito bem nessa, o Gesiel Elias. Muito bem nessa. Me dá uma ponta aqui, ó. Da manta. A bola vai ser cobrada ali pelo time do Grêmio. O pênalti tá na bola ali, o William. O William vai ser autorizado pelo árbitro. Vai partir pra bola o William. Partiu, bateu pro gol!

0: primeiro tempo, o Bright White foi na bola de segurança. O William, agora de perna direita, cobrou o pênalti no canto direito do goleiro Rafael Pascoal, porém no ângulo. Acordou todas as corujas que estavam dormindo para fazer Grêmio 3, Confiança 0. Rafael Pascoal caiu para o lado esquerdo. Nada pôde fazer, nem se tivessem dois goleiros. Grêmio amplia, classificado já para a próxima fase e tiraram a oportunidade do hat-trick do Bright White, Serginho.
1: E nem que ele tivesse pulado pro lado certo, né? Eu acho que pegaria a bola, porque foi muito bem cobrado o pênalti pelo William, que foi inclusive quem cavou o pênalti. O Grêmio agora já faz 3-0, não faz uma partida brilhante, mas está fazendo o resultado, que é o mais importante. Vamos ver se o Bright White ainda consegue fazer o terceiro dele, e aí vamos ter o famoso head trick, né, que agora é que chama.
2: E eu gostaria muito que saísse um quarto gol do Grêmio e terminasse 4-0, porque no palpitão na Grenal eu falei que ia ser 4-0 pro Grêmio, né?
1: Então tá, Rogério Belchi.
3: Pois é, o quinto gol na Copa do Brasil que faz o Grêmio, 45º do ano, Confiança leva o quinto na Copa do Brasil, 30º do ano, primeiro do William na temporada, em 20 jogos, Grêmio classificado.
2: E aí, Gesiel, Elias, carimbamos ou não? Aí, acho que o contexto todo, né? Pênalti marcado, você frisou muito bem, a cobrança do Willian e o gol do Grêmio.
0: Pênalti bem marcado, com revisão de VAR, na verdade, ou melhor, com apoio do VAR, é isso que o VAR tem que fazer. Mínima interferência, máximo benefício, pênalti bem marcado e gol legal do nosso tricolor. Pode carimbar, Daniel.
2: Tá carimbadaço, vamos, Daniel. Vamos, tricolor! Hoje é o 20 a apoiar. Fala, Belchi!
3: Hoje é hat-trick, seria o primeiro na carreira do Bright White. Ele já tem 25 vezes em que ele marcou dois gols no jogo. Pelo Grêmio foram 3 no ano passado, contra o Fortaleza e contra o Pelotas, e contra o Cuiabá em 2024. Mas o hat-trick seria o primeiro na carreira, hein?
0: Um detalhe nesse jogo contra o Cuiabá, se eu não me engano, o Bright White marca um gol contra, não marca? Ele marca 2 a favor e 1 contra.
2: Pois é. Tá aí o time do Confiança agora, pela direita, João Pedro colocou pra área, chega pra cortar na categoria por ali o Doriga. Cortou, saiu jogando legal ali, né? Aí ficou a bola aqui pra intermediário, o time do Confiança chega pra ficar com ela. Vamos, vamos, tricolor! A bola aberta lá pelo setor de ponta esquerda, do Confiança tenta o ataque por ali, chega a marcação no Grêmio pra tirar. 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Outra, sei, aquela assim, ó. La Bamba, né?
0: Cartão vermelho.
2: Pra quem?
0: Adivinha pra quem? Eu te dou uma oportunidade pra te acertar.
2: Não, Kahneman, não, Kahneman, aí não dá, velho. Eu te defendo, tu é meu ídolo, cara, mas aí não dá, Roberto Real.
0: Vamos lá, ele tinha a bola dominada, cara, quando eu falo que ele parece um... Bom, não vou falar. Isso é pra geral do game esguelador. O Walter Kahneman, ele tinha posse da bola, ele sofre o contato do jogador da equipe do Confiança que tenta desarmá-lo. Kahneman perde a bola. E neste contato de ganhar, perder a bola, ele ainda tenta dar um carrinho de cabeça na bola, já deitado no chão, acerta a bola, é bem verdade. Mas no meio desse enrosco todo, ele acabou puxando o jogador da equipe do Confiança.
4: Não tapa.
0: Falta. Dá um tapa, obrigado, Gisele.
4: Dá um tapa no rosto.
0: Dá um tapa no rosto, falta pra cartão amarelo. Como ele já tinha cartão amarelo, tá expulso o Walter Kahneman com 29 minutos de jogo. 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
2: Aí não dá, né, Sérgio? Pô, Kahneman, eu tentei te ajudar, né,
0: velho? Não, não dá.
4: Deu pro cara, né?
0: Acho que... Ah, muito obrigado, grande auxiliar técnico.
4: É, acho que tem que...
0: Mas não pode esquecer de deixar a faixa de capitão, bruxo. Não pode sair com ela do campo.
1: É, vai passar pra alguém, eu acho, né? Vai devolver,
2: será? Aí não dá, né, tia? Aí não dá. O Marcelo da Costa dizendo tão feliz na zona. Não, a gente tá feliz que o Grêmio tá ganhando na Copa do Brasil, porque afinal de contas, hoje é noite de quê, Oberher?
0: Quinta-feira. Hoje é noite de quinta-feira.
2: Noite de Copa, né, meu bruxo?
0: Ah, sim, tá.
2: Então não interessa outra coisa. Hoje é noite de Copa, velho.
0: Eu
2: quero mandar expulso e pistola da vida, ele vai saindo de campo. Eu tentei te ajudar,
4: levando, Walter, levando a faixa do capitão.
2: Vai levar pra casa, né?
0: Mas não pode, alguém tem que ficar com a tarde de capitão. E aí a arbitragem tá dormindo, que não viu que tá o cara dormindo. É o capitão.
2: Pois é, mas vamos lá, tem falta agora para a equipe do Confiança. Vai partir para a bola ali o João Pedro. João Pedro partiu, bateu, explode em cima da barreira. Ela volta para o Confiança aqui pela direita. A bola vem de novo dominada pelo PK. PK recomeça na roda gigante do campo. Futebol é da Grenal. Cara. O Grêmio está vencendo na noite da quinta-feira. Aí domina a bola para ali o João Pedro. João Pedro esticou para a intermediária. Vem o Renilson. Levantou para a grande área. Marcos Rocha vem na categoria. Tira o perigo e solta a bola para o TT. TT domina no campo defensivo para começar de novo. O que é, cara?
0: Fala,
2: cara.
0: O Grêmio tá sem capitão no campo, cara.
2: Não pode.
0: Se a Grenal tem capitão, o Grêmio não tem capitão no campo, cara.
2: Quem é o capitão da Grenal?

0: Não, o capitão da Grenada, a Marjana, né, cara? Ah, Marjana Vargas, né, cara? Vocês nunca vão me pegar no pulo.
1: E o cabo?
0: Nunca!
1: E o cabo...
0: Nunca vocês vão me pegar no pulo, nunca!
1: O que, que tem abaixo do capitão?
0: Vai! O quê?
1: Qual é a
0: tenente,
1: função?
0: Tenente?
1: Tenente?
0: É tenente, sei lá, o major.
1: O gordo vai ao tenente, então.
0: Eu sou o marechal, né? Marechal Elias.
1: Major é acima de capitão. 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Eu tô por lá também, Daniel Félix, narrador. Me segue lá, meu bruxo, dá essa moral pra mim. Mas eu quero mais é moral na live aqui, ó. Vamos bater 1000 likes. O Grêmio tá fazendo 3-0. Já gritei 3 gols aqui. Vem mais um aí, eu tenho certeza, né? Então senta o dedo no like da Granal. A bola trabalhada pelo Grêmio pela intermediária, domina ali o Thiaguinho, tentou passe, errou o passe, o Thiaguinho. Thiaguinho tá te agradando, ô Serginho?
2: Eu acho que tá bem na partida, não tá? Não comprometeu, não tem ninguém no Grêmio se destacando, né? Aquilo que a gente já falou desde o começo do jogo, né? Não tem ninguém no Grêmio assim que tenha sido um destaque, tenha feito uma boa partida. O Noriego acho que fez uma boa partida, mas o Bright White, como fez 2 gols, por enquanto, vão acabar escolhendo ele, acho, depois, né?
1: Abraço pro Léo de Moraes, Trevisan. Ai, com essa vitória, o Grêmio sai da zona. Sim, joga de Copa do Brasil, tem tudo a ver, exatamente. Muito bem, agora são jogados 32 minutos. 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
1: Tá aí, portanto, o futebol da Grenal, quando o meu relógio marca 8:39 da noite. 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Vamos viajar no tempo e no placar. 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No somzão, emoção da apaixonada pelo futebol, é noite de Copa do Brasil, lá na Arena Batistão, em Aracaju, no Sergipe, na Rádio Grenal, que passou, já era. 33 minutos do segundo tempo, placar do Grêmio 3-0 para cima do Confiança, Belk.
6: Informando a Rádio Grenal, 38 do primeiro tempo, CRB 0, Fortaleza 0, tá dando Fortaleza, 48, Corinthians e Barra 0-0, tá dando Corinthians a próxima fase, e 35 do segundo, Atlético Goianiense e Atlético Paranaense 0-0, pênaltis por enquanto, mais cedo, Chapecoense eliminou Botafogo 2-0, e às 9:30 tem Vitória e Flamengo, na ida Flamengo 2-1, Copa do Brasil, jogos esta noite, na informação Dr. 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
1: Você tá bem? Tá no radinho e na rede, pela Rádio Grenal. Fala, Berré.
7: Só pra confirmar, o Luiz Eduardo não viajou pro Nordeste, então pode existir uma possibilidade do Luiz Eduardo, zagueiro, destro, pelo lado direito, viajar amanhã, mas ele não tá entre os relacionados. Considerando as lesões de Gustavo Martins e também do Balbuena, claro, o Walter Kahneman foi expulso, não tem nada a ver com o Campeonato Brasileiro, mas aí o técnico Luiz Castro só tem duas opções hoje no elenco pro jogo contra o Bahia, que é Wagner Leonardo e também o Walter Cano.
1: 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A bola vem trabalhada lá pelo setor de ponta direita, vem TT, carrega pro time do Grêmio na grande área, bateu cruzado, o goleiro pegou, soltou, tava pintando o gol do TT, Léo Overhead.
7: Tava pintando o gol do TT, ele dominou no bico da grande área pelo lado direito, trouxe na perna esquerda, limpou o marcador e bateu firme. Isso também não foi aquela finalização, bateu no meio do gol, forte, o goleiro Rafael Pascoal deu o rebote, o Grêmio não conseguiu aproveitar. Segue Grêmio 3-0, no agregado 5-0, Grêmio com um a menos, Kahneman foi expulso.
1: Você tá bem demais, do radinho na rede, tá na Rádio Grenal, tem escanteio agora para a equipe do Confiança. Confiança já se foi com tudo, né? Confiança se foi, já se foi o boi com a corda. Como é que é?
7: Subiu.
1: Exatamente. Você não consegue esquecer, né? Aí vem escanteio para a equipe do Confiança pelo setor de ponta direita na bola, Valdir Júnior. Aí vem Valdir Júnior, levantou para a grande área, sobe para cortar ali o time do Grêmio. A bola cai de novo para Confiança pelo setor de esquerda, aproveitando a sobra. Aí vem de novo lá Confiança, carrega por ali o jogador que era o Pecalli, tá no chão. Tem falta nele, Uber.
7: Tem falta e vai ter troca na equipe do espetacular Confiança. Tá entrando camisa de número 20, Fabrício, no lugar do PK, ele mesmo, Fabrício, número 20, no lugar do PK, sai com a 10.
1: Ainda bem que é só, bom, devia ser PPK, né? Dependendo, Paulo, sei lá.
2: Ou se o narrador fosse gado também,
1: seria PPK. Exatamente, mas vai PPK, aí não dá, né? Bom, tem falta para a equipe do Confiança fazer a cobrança. Um beijão para a Fê. Fê tá na audiência aqui. Tá dizendo meu narrador preferido. Ainda bem, né, Fê? Senão aí não dá, né? Vamos lá. Falta aí para a equipe do Confiança lá pelo setor da meia esquerda. Perigo. Perigo para a meta defendida pelo goleiro Everton. 37 minutos é o tempo no segundo tempo. Vem cobrança de falta. A bola subiu demais e foi embora. Que bom, Oberré.
7: Cobrança de falta pelo lado esquerdo na entrada da grande área. O próprio Fabrício, que acabou de entrar, bateu de perna direita, buscava o ângulo direito do goleiro Everton. A bola acabou passando pela barreira, passou também pelo gol. Afinal de contas, foi pela linha de fundo. Tiro de meta que o Everton cobra.
1: Senta o dedo no like aí na live da Grenal. O Grêmio tá ganhando 3-0. Vem o

0: sentimento. Somos a banda da geral. 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
1: O like aí, né, gurizada? 37:40, o Grêmio tá fazendo 3-0 pra cima do Confiança. É noite de Copa e nada mais importa. Vem bola trabalhar aqui pela direita, ouvindo o João Pedro. João Pedro vai partir pro campo de frente. Ele faz o passe na bola curtinha. Bom, tão bom. Gostei da tua murga aí, ó.
2: Ah, obrigado.
1: A bola vai ser cortada ali pelo William para a equipe do Grêmio. Solta a jogada pelo setor de esquerda. Lá vai o Grêmio. A bola para Pavon, tentou devolver o William. Corta a zaga do Confiança. A bola caiu no pé ali do Danielzinho. Ele vai puxar o bonde. Já fez o passe, soltou do Fabrício. Na sequência, o jogo para, tem falta marcada, Uber.
2: Fabrício recebeu no corredor central, na hora de tentar fazer o domínio, ia sendo desarmado. Porém, por conta da demora na hora de fazer o domínio, Fabrício cometeu falta em cima do Thiago. Falta forte até em cima do garoto. Falta que o Grêmio cobra no campo de defesa. 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
1: 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Abração aí pro Silvio. É, tá dizendo que o Grêmio tá ganhando aos trancos e barrancos. Também o Soldado tá com a gente, ligadaço aqui no Sonzão da Grenal. Fabinho, porque você tá bem demais. Do radinho e na rede, o Gabriel Renz, dali Grêmio, e é nós na Grenal. É o René de Cascavel, no Paraná. A bola trabalhada ali pelo Grêmio na intermediária pra sair pro jogo. Domina a bola para ali o TT. Arredondou na direita. O Grêmio vai tentar o espaço. Marcos Rocha devolveu na frente lá pro TT. Vamos, TT! Ele vai tentar a jogada pelo setor de ponta direita, pisou na bola, brecou a jogada, voltou de novo ali pela intermediária, faz o passe, a bola chega até os pés do William. Eu vou tirar a meia, cara, tô com o pé muito quente aqui, não tô aguentando de calor no pé, velho. Aí domina por aqui o Vieri já soltou pelo corredor central, recua a bola ali, o Thiaguinho para o goleiro Everton pra começar de novo. Futebol é da Grana, uma apaixonada pelo futebol. 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Anota também aí, 78. Aí o Grêmio tenta lá pelo setor de ponta direita. Domina para ali o goleiro Rafael Pascoal. Ele faz o passe. O Confiança tenta sair pro jogo. Só que é o seguinte, né, Serginho? Acabou o jogo, né?
3: Acho que sim, né? Espero que sim. Podia terminar, filho. Rapidinho, sem dar desconto, né? Sem ter os acréscimos.
2: Ah, é verdade, a gente vai embora mais cedo.
1: Ah, eu acho que hoje não vai ter muito acréscimo, né, José Elias?
2: O certo é terminar com 40. CMPC, vivo ou natural. Quando na várzea é assim, né? Uma agulhada muito grande, o jogador chegou, professor. Deu. Chega, já tomamos mesmo? Demais, já chega. CMPC, vivo ou natural.
1: Boa atuação do árbitro, José Elias.
2: Ótima atuação. Poderia ter não dado alguns cartões e ficou faltando o cartão do jogador do Grêmio, o vermelho ali da entrada do jogador do Grêmio. Acho na canela do jogador. Acho que é o Noriega.
1: É, o Noriega.
2: Faltou esse cartão vermelho, mas num jogo de 5-0 de agregado, um cartão vermelho não faz nem falta.
1: Muito bem, tá aí a opinião do Gesiel Elias, 41 agora. 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CMPC, viva o natural. Escanteio pro Confiança, bola na cara do gol, sobe a zaga do Grêmio, corta, tirou Marcos Rocha, novo escanteio. Vem o Oberreal.
2: Cobrança do Fabrício pelo lado esquerdo na cobrança de escanteio. Marcos Rocha no primeiro poste colocou novamente para novo escanteio.
1: Você tá bem demais no radinho e na rede. Tá na Rádio Grenal. A bola foi cobrada no escanteio do Confiança para grande área. Recorta a zaga do Grêmio. Confiança domina de novo lá para intermediário. O Grêmio tem um jogador a menos, né? Foi expulso o Walter Kahneman. Pô, Kahneman. Aí vem de novo lá o time do Confiança. Vem cruzamento. Marcos Rocha aperta, fecha a porta por ali. A bola cai de novo ali pelo meio. Quem domina agora é o jogador Valdir Júnior. Renner para a equipe do Confiança. 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Vamos lá. Eu quero escolher o craque raiz CMPC. CMPC, viva ao natural. Quem é o teu craque raiz CMPC, Serginho?
3: Bright White pelos dois gols. Não foi um jogador brilhante, não fez uma partida exuberante. Mas o Grêmio não fez uma boa partida. Esse resultado de 3-0 é um resultado até...
1: meio que obrigatório, né?
3: É obrigatório e um pouco até enganador, vamos dizer assim. Dois gols de pênalti, vamos ver.
1: Tá aí o Serginho meio assim, né? Pô, Serginho, tá bem aí, vai te contar, né? Aí vem o Pavão, soltou no TT, armou o chute, a bola! Ainda foi desviada, subiu demais, foi embora, escanteio, né, Uber?
2: Escanteio, contra-ataque puxado pelo Cristian Pavão na ponta esquerda, ele conduziu pro corredor central, entregou a bola pro TT tentar fazer o dele, né? Afinal de contas, tá 3-0 o Grêmio. Ele dominou com certa liberdade, trouxe na perna esquerda, deu no meio do marcador, e a bola foi pela linha de fundo. Escanteio para a equipe do Grêmio, que o William cobra.
1: Ô, Bruxo, vocês quiserem me ajudar a chegar nos 1000 likes, dá tempo ainda, tá? 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Se quiserem me ajudar também, se não quiserem, tá tudo certo também. Não tem problema nenhum. Escanteio cobrado pelo Grêmio. William soltou na meia canhota, vai pintar o cruzamento, bola pra grande área. Ainda o William levantou na cara do gol. Tira a zaga do Confiança. Ficou no chão ali o Noriega. E aí, ô Leonardo Verher, quem é o teu craque raiz CMPC, meu bruxo?
2: Bom, numa noite que todos os zagueiros ou foram expulsos ou se lesionaram, tem que votar no Vieri, né? O cara foi uma lenda, conseguiu sobreviver esse jogo.
1: Tá aí o voto do Leonardo Bernard no Vieri. Quem é o teu craque raiz MPC, Gesiel Elias?
2: Bright White. Vou no óbvio.
1: Pois é, eu também vou no Bright. Ele fez os dois gols do Grêmio na partida. Um deles um bonito gol, então está escolhido craque raiz MPC. Viva o natural, é Martin Bright White. Tem cartão amarelo aí, Leonardo Berrea.
2: Deu cartão amarelo pro Marcos Rocha. 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
1: Muito bem. 44,5. Acho que ficamos devendo uma girada aí, né, o Rogério Belk. Acho que ficamos devendo aí um plantãozinho, depois dessa falta aí a gente vai, porque agora tem uma bola para a equipe do Confiança, pode levar perigo para a meta defendida ali pelo goleiro Everton. Já batemos 45 minutos desse segundo tempo de partida, batemos agora os 45, batemos agora os 45, Everton no centro do gol, vai auxiliando ali a formação de barreira, tá
2: Kelvin
1: na bola
2: e Fabrício.
1: O Kelvin e o Fabrício, acho que é mais pro Kelvin, né, o camisa número 6, vai ser autorizada pelo árbitro. Vai partir pra bola, deixou pro Fabrício, foi lá no canto e pegou o Everton Roberto.
2: Cobrança de perna direita, na entrada da grande área, falta pela meia direita, buscava o canto esquerdo do Everton, goleirão caiu, fez a defesa e pelo jeito acabou-se.
1: Pois é, e terminou, né? Fim de papo em Aracaju no Sergipe.
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1: assim. E aí, o Grêmio vence por 3-0 e está na próxima fase da Copa do Brasil. Assina aí, o Rogério Belk. Ficamos devendo um giro do tempo pro placar, mas o Grêmio está classificado, Belk.
5: Está classificado e o Bright White não conseguiu o hat-trick, né? Segue pelo Grêmio, foi a terceira vez que ele marcou dois gols. Fortaleza e Pelotas no ano passado, Cuiabá e 2024. Termina o primeiro tempo de CRB e Fortaleza, 0-0. Segue Corinthians 0-0. Acréscimos Atlético Goianiense, Atlético Paranaense 0-0. Por enquanto, pênaltis na informação. 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
7: 20:53. 16 graus.
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Olá, amigos. Olá, você que está ligado com a gente aqui através da sua Rádio Cultura. Eu, José Moraes, estou chegando para mais um programa Palavras Amigas, que a bênção do Pai, do Filho e do amado e querido Espírito Santo possa repousar sobre a sua vida, sobre o seu lar, sobre o teu trabalho, enfim, sobre toda a sua família. Estamos chegando neste horário diferenciado, logo após aí o futebol, para mais um programa Palavras Amigas, que é apresentado aqui pela sua Rádio Cultura, sempre de segunda e sextas-feiras, no horário das 20 horas. E hoje, então, é nesse horário diferenciado, motivo do futebol, diferenciado motivo futebol. Amanhã, gente, amanhã é o grande dia, é o chamado dia do meu plantão. E amanhã eu estarei, a partir das 9 horas, na Joyce Marcarpes, número 65, para aquele atendimento individual. Aquele momento em que estaremos realizando as preces individualmente direcionada a cada problema que você estiver enfrentando. Então, você que está aí passando por algum tipo de turbulência na sua vida,

vida, você que está passando por aquele chamado problema, que parece que não tem jeito, e literalmente baixou uma nuvem escura, e tudo que você planeja dá o contrário, tudo que você idealiza não dá do jeito que você quer, pois então amanhã, a partir das 9 horas, eu estarei ali no atendimento individual e levantando aquele clamor para que portas venham se abrirem e que as dádivas dos céus venham ser derramadas sobre as vossas vidas de uma maneira especial. Então amanhã eu estou lançando esse convite especial para você, católico, espírita, evangélico, livre pensador, sexta-feira da superação, já está dizendo tudo, hein? É para superar mesmo aquela batalha, aquele problema que você está enfrentando, aquele mal que na verdade já não é de agora, que você está aí batalhando, se esforçando e parece que os teus esforços têm sido em vão, você não consegue se desvencilhar desses problemas, desses males. Nesta sexta-feira, amanhã, portanto, eu estarei ali no meu plantão para atender você e, em nome daquele que vive, determinar, profetizar a tua libertação nesta sexta-feira, amanhã, portanto. Depois, 14h30 e 19h30, dois encontros especiais de fé. Aquele encontro para realmente tua vida mudar. Você que está aí passando por esta fase terrível na sua vida, e já não é de agora, já bateu em tantas e tantas portas e até já está totalmente desanimado, pensou já em desistir de tudo, as pessoas têm tentado te reanimar, você já está literalmente, como se diz no termo popular, jogando a toalha, porque os teus esforços até então foram em vão. Pois então estou te lançando esse desafio. Este desafio, nesta sexta-feira, amanhã, 14h30, o primeiro culto, o primeiro encontro de fé, e depois, à noite, às 19h30. Estamos também naquela corrente especial, saindo do Egito, saindo da escravidão. E estamos ali já falando sobre aquelas pragas, né, que foram enviadas pelo próprio Deus para a libertação daquele povo que estava sendo escravizado lá por Faraó. E a gente sabe que nos dias atuais em que estamos vivendo, muitas são as pragas, né, que estão atingindo as pessoas e muitas vezes é permissão divina, permissão de Deus para que o ser humano possa, usando um termo claro e objetivo, amolecer o seu coração, porque o ser humano, nos dias atuais em que estamos vivendo, infelizmente, uma boa parte das pessoas estão com o coração endurecido, com o coração cauterizado, já não tem mais aquela vontade, não sente mais aquele desejo de buscar a Deus. Cada dia que passa, as pessoas estão se distanciando do seu Criador, e isso evidentemente que é algo muito ruim, é algo terrível. Cada vez que nós, seres humanos, tentarmos fazer as coisas do nosso jeito, podem ter certeza que não seremos bem-sucedidos. E são muitas as pessoas que estão com esse pensamento, acham que poderão vencer as batalhas, poderão vencer os problemas, provações, simplesmente fazendo as coisas do seu jeito. Então, algumas, devido a alguns problemas que enfrentaram, de repente, alguma coisa que você não gostou, a pessoa simplesmente parou no tempo. É semelhante à semente aquela que Jesus contou na parábola do semeador, né? Algumas sementes, umas caíram na beira do caminho, outras entre espinhos. E muitas vezes as pessoas não se dão conta disso, né? Quantas e quantas dessas sementes estão representando pessoas nos dias atuais em que estamos vivendo. Elas estavam numa luta terrível, numa luta árdua. E aí simplesmente entenderam que deixar tudo seria o melhor. Aquela semente que caiu